0: A representante da Cruz Vermelha Internacional em Moçambique diz haver pouca divulgação sobre o direito internacional humanitário, sobretudo nas zonas de conflito armado. Sara Mabeza disse que os atores destes conflitos não respeitam os direitos humanitários, onde chegam a recrutar crianças para as suas fileiras, desrespeitando o instrumento em causa. Mabeza disse que as pesquisas feitas nas zonas de conflito e outras regiões vulneráveis constataram uma clara falta de conhecimento sobre a matéria.
1: This launch today comes at a very critical time for the world. Armed conflict remains at an all-time high globally, and civilians are continuing to suffer the effects of armed conflict. And this happens most particularly where armed actors do not comply with Direito Internacional Humanitário.
2: Bem, este lançamento vem mesmo a calhar no momento em que o mundo está a passar por altos picos ou altos níveis de conflitos armados em todas as partes do mundo. Nestes conflitos armados, quem sofre maioritariamente são os civis, particularmente em situações em que os atores dos conflitos armados não respeitam o direito internacional humanitário.
0: A representante da Cruz Vermelha Internacional em Moçambique diz haver pouca divulgação sobre o direito internacional humanitário, sobretudo nas zonas de conflito armado. Na atualidade internacional, aumentaram para 23 as vítimas do ataque russo na madrugada desta quarta-feira em Kiev e Dnipro. No balanço anterior, havia um total de 18 mortos no maior ataque russo contra a Ucrânia nos últimos meses. Segundo os dados mais recentes, agora divulgados, o maior número de mortos foi registrado na cidade de Dnipro, uma cidade industrial da zona centro-leste da Ucrânia, onde um míssil russo destruiu completamente um edifício de habitação. Após a conclusão dos trabalhos de busca, as autoridades regionais divulgaram um balanço final de 16 mortos no ataque contra Dnipro, que deixou também 42 feridos. Fechamos com a previsão do tempo. A cidade de Tete poderá registrar esta quinta-feira 35 graus centígrados de temperatura máxima, seguida por Beira com 31 graus. Para Maputo, Nampula, Quelimane e Xai-Xai prevê-se 30 graus. Em Inhambane e Pemba, 29. Chimoio, 28. Vilanculo, 27. E por fim, Lixinga, 26 graus Celsius de temperatura máxima. Apresentamos as notícias a esta hora, as próximas às 3 horas.
3: Ele disse mais de uma vez, em 72, 73, eu sou um intelectual revolucionário. E essa natureza, por ele reclamada, destoa da imagem gráfica que temos difundido e que ele próprio difundiu sobre si. Na forma, as fardas, o culto físico, na palavra, a recordação dos feitos, e ele recordava também, através da palavra, na forma, as fardas. E na palavra, a recordação dos feitos guerreiros de seus antepassados, e na mão, comandante vitorioso da guerra, um comandante de homens e líder incomparável. Não que essas diversas qualidades sejam compatíveis, mas o espírito comum tende a fixar uma imagem inicial e não sair dela, no que essa de Queiroz designou por caturrice, que é a persistência teimosa de uma primeira impressão. Portanto, o Samora é o comandante militar para a maior parte das pessoas.
4: Professor Oscar Monteiro, no simpósio Samora, o intelectual e revolucionário.

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3: Ficam para trás os nossos compromissos comerciais. Entramos para mais uma hora de atividades nesta madrugada amiga, referente à quinta-feira, e esperamos que esteja a ter um descanso bem merecido, para que mais tarde tenha forças suficientes para mais um dia laboral. E agora, estimado ouvinte, convido-lhe a acompanhar a segunda e última parte do programa Debate Político.
4: A segunda e última hora desta edição do Debate Político, hoje em presença aqui nos nossos estúdios, os comentaristas desta estação emissora, Anísio Buanaíssa, Lino Eustáquio, Marlene Ximene e Patrício José. É com este painel que na primeira hora olhamos já para os ataques xenófobos e manifestações contra imigrantes africanos, estrangeiros na vizinha África do Sul, e o apoio do governo moçambicano às vítimas, sendo que nesta hora vamos debater sobre a condenação do ativista social Adriano Novunga, na sequência da acusação ao presidente do partido Podemos, Albino Forquilha, de ter recebido 219 milhões de meticais para este desistir de contestar os resultados eleitorais. Vamos ainda olhar para a homenagem à Seleção Nacional de Futebol Sub-17, os Mambinhas, pela qualificação ao Campeonato do Mundo da modalidade. E poderemos também olhar para a visita do presidente da República a província de Manica. Professor Patrício, só para fecharmos de forma breve, esta questão dos ataques na vizinha África do Sul, perguntava aos colegas, será que o repatriamento em si só resolve o problema, e também olhar um pouco para a resposta que é dada pelo governo moçambicano?
5: Olha, essa questão de proteger a vida dos moçambicanos, portanto, o governo tinha que tomar este elemento fundamental. Mas as causas que fizeram com que esses moçambicanos migrassem para a África do Sul precisam ser tomadas a sério. Verifica, por exemplo, mesmo essa questão que se coloca aqui, nós temos terra rápida, sabe? Muito bem, mas é um defeito que nós temos aqui. Muitas das vezes os que praticam agricultura não sabem o negócio que praticam. Nós não temos aqui o agroprocessamento, por exemplo. Às vezes perdemos estado de tomate, quando pudesse fazer suco de tomate, mas também o cidadão saber o que era a vantagem de comer isso, não é? Então, há todo um conjunto de outras iniciativas, mas primeiro proteger a vida dos cidadãos, depois já estando aqui em parte, nas diferentes iniciativas, no âmbito do empreendedorismo, agora já temos Fidel, não é? Já estamos acompanhando agora com o Pantecerro Nuniasa, presidente, acho que tem lá algumas empresas também que é para investir lá na agricultura. E então, são oportunidades de empregos que podem surgir. Está indo a Manica. Manica também é daquelas províncias do ponto de vista da agricultura, não só da agricultura, mas também de outros negócios. Também pode-se criar gado também, não é? Então, eu penso que proteger a vida sim, mas trazê-los para aqui para uma sobrevivência primária no seu regresso, mas também abrir outras oportunidades para a realização individual.
4: Muito bem, doutora Marlene, é bem-vinda ao debate político. Já olhamos para vários pontos sobre os ataques xenófobos na África do Sul. O seu ponto de vista, portanto, pode condensar só para sairmos deste tema.
6: Em primeiro lugar, tem a questão que é diplomática, que deve-se fazer um exercício diplomático para procurar entender, mas também não só para entender, mas para proteger os cidadãos moçambicanos residentes na vizinha África do Sul. Por questões históricas de vizinhança e de irmandade, sempre teremos moçambicanos na África do Sul, e não é uma migração, é um movimento migratório só de trabalho, mas tem lá relações familiares de afinidade. É preciso que todos estes aspectos sejam protegidos, tendo em conta os ataques xenófobos que estão a acontecer. Por outro lado, é preciso internamente criar capacidade para a reintegração destes moçambicanos que migram de Moçambique para a África do Sul e que agora estão a retornar. Temos um grande potencial em termos de produção de minérios, e estes alguns trabalhavam nas minas. Temos que procurar como capitalizar esta mão de obra que é qualificada e que tem certa experiência neste trabalho. Condensando, é necessário que, como governo, nos preparemos para acolher estes irmãos que perderam tudo, mas também não só como uma mão estendida que vai lhes dar tudo, dando oportunidade para que eles reformulem e recomecem a sua vida com estabilidade em Moçambique. Porque se não olharmos para este lado, podemos também criar uma desestabilização urbana ou nos locais que estes vão voltar, porque são pessoas que já trabalhavam, que tinham uma certa estabilidade financeira, e eles voltando vão criar frustração e não só, podem aumentar o índice de criminalidade. Então há todo um processo de gestão de expectativas, mas também de integração que deve ser feita a esses nossos irmãos que perderam tudo.
4: Muito bem, por ora proponho a passarmos ao segundo tema, que tem que ver com a condenação do ativista social Adriano Lunga, na sequência da acusação ao presidente do Partido Podemos, Albino Forquilha, de ter recebido 219 milhões de meticais para este desistir de contestar os resultados das eleições, portanto das últimas eleições. Meus caros, queria convidá-los a acompanharmos uma curta reportagem feita pelo nosso colega Paulino Nunes sobre a leitura da sentença no Tribunal Judicial da cidade de Maputo.
7: O Tribunal Judicial da cidade de Maputo declarou inocente o presidente do Podemos, Albino Forquilha, acusado pelo ativista social Adriano Novunga de recebimento de 219 milhões de meticais para desistir da contestação aos resultados das eleições gerais de 2024. Na sequência, o tribunal condenou Adriano Novunga ao pagamento de 1 milhão de meticais pelo crime de difamação. O presidente do Partido Podemos, Albino Forquilha, classifica a sentença de justa, ao mesmo tempo que apela à população a evitar acusações infundadas.
8: A democracia é uma responsabilidade, a democracia tem limites e não podemos entender aparecer, mesmo com emoção política, começar a difamar outras pessoas sem prova do que estamos a dizer. Penso que esta parte foi muito pedagógica e é muito importante, porque as instituições, como é o caso da justiça aqui, têm que contribuir para a harmonia da sociedade. Penso que todos os outros que usam redes sociais, mas temos que fazê-lo sempre com responsabilidade.
7: Já o ativista social Adriano Novunga diz não estar satisfeito com a decisão do tribunal e promete recorrer da sentença.
9: O tribunal me pedia para eu trazer à prova o talão de depósito do dinheiro na conta do Forquilha. Não é assim como se julga um político em tempos de eleições. Vamos de imediato recorrer desta decisão. A nossa preocupação não é com a indemnização, mas é com a acusação em si de difamação. Eu não difamei Forquilha. Primeiro porque levei o processo para a entidade competente, que é o Gabinete Central de Combate à Corrupção, para fazer a investigação. O próprio Estado diz que as pessoas têm que denunciar. Foi isto que eu fiz.
7: O caso, cuja sentença foi hoje lida pelo Tribunal Judicial da cidade de Maputo, remonta de janeiro do ano passado, após Adriano Novunga ter submetido ao Gabinete Central de Combate à Corrupção uma denúncia contra Albino Forquilha por ter supostamente recebido uma quantia de 219 milhões de meticais para vender à Justiça Eleitoral.
4: Muito bem, acompanhamos, portanto, esta reportagem. Que lações e lições já tiraram deste caso? Professor Patrício.
5: Bom, a primeira lição que se tem, efetivamente, nós não podemos acusar um outro cidadão de prática de um ato sobre o qual nós não temos provas que, do ponto de vista legal, são credíveis. Não é? E, então, se foi acusado o Forquilha da prática desse crime, acho que deve ter alguma prova, seja testemunhar, seja documental ou de qualquer outra natureza. Agora, se o tribunal decidiu ou tomou a decisão nas condições que tomou, tanto acusando, aliás, condenando o denunciador de difamação, é que o secretário tem os seus fundamentos lá na sentença. Não é verdade? Então, este aqui é o elemento fundamental. Mas, bom, o próprio Dr. Novunga diz que não concorda e tem direito a recurso. Não é? Vai recorrer e vai colocar as provas que tem para manter o posicionamento que ele tem. Agora, dizer que o político não pode ser julgado assim, eu não sei se o tribunal tem a forma de julgar um cidadão comum, um cidadão desta aparição pública, daquela natureza, que o tribunal, por isso é chamado assim, imparcial. Portanto, faz o tratamento imparcial do assunto que ele apresenta. Então, eu penso que temos que melhorar um pouco a nossa postura no sistema político quando estamos a debater situações dessa natureza, para evitar situações de, vamos lá, posicionamentos que não ajudam, não ajudam a crescer como sociedade.
4: Muito bem. Pergunta única para todos. A doutora Anísio, como é que olha, portanto, para este caso, que lições e lições podem ser tiradas?
10: Este caso, não da condenação, mas o caso em si, como um caso muito bom, educativo para a sociedade, principalmente no âmbito da discussão sobre as liberdades. Temos muita matéria para discutirmos liberdades aqui, a começar pela própria denúncia. Acho eu que o professor Novunga aproveitou-se da ocasião para exercer um direito que o assiste, que é, não concordando com uma determinada situação ou percebendo algum vício social, fazer denúncia em sede própria. Isto é definitivamente parte do direito que assiste a qualquer moçambicano, e eu normalmente encorajo todos os moçambicanos, mesmo quando uma autoridade pública está a passar de algum limite, está a envolver-se em corrupção, é necessário denunciar, é necessário tomar atitude para a construção de um país cada vez melhor. Agora, o grande problema é que, às vezes, usamos deste nosso direito de forma abusiva. Aí podemos começar a discutir. Abusiva em que termos? Neste caso muito particular, não podemos, sob capa de usar o nosso direito, falar ou levantar acusações em relação a alguém que não temos elementos. Veja que, se tivesse prova, estaríamos hoje, como nação, todo mundo a aplaudir um exercício que salva as nossas instituições e devolve dignidade às pessoas e aos processos. Mas o professor Novunga, infelizmente, ao que parece, não tinha nenhum elemento de prova. Aí cria danos extremamente graves a outro, neste caso, ao Forquilha, mas não só ao Forquilha. Vamos perceber que esta acusação envolve também o Partido Frelimo, que é acusado de ser o patrocinador. Mais do que o Partido Frelimo, também estava lá, pelo menos entre linhas, a ideia de que as instituições são extremamente fracas para controlar. Então, há muita coisa que se diga em relação a esta acusação, que, por um lado, seria muito boa, mas passou a ser uma acusação irresponsável. Então, aí é onde está o problema das ditas liberdades. As nossas liberdades devem considerar o limite que existe da liberdade do próximo, das outras instituições, dos outros indivíduos, para que todos nós possamos viver em harmonia, saudáveis e com as instituições cada vez mais fortes. Então, a minha colocação é que este processo educa-nos sobre tudo isto, mas mais do que isso, também leva-nos aqui, ou traz-nos a ideia do funcionamento de instituições, de administração da justiça, de modo particular os tribunais. Veja que o próprio professor Novunga agora diz que não está satisfeito, vai fazer o quê? Vai fazer o recurso. O recurso é também um direito que o assiste. E o pleito, em termos de atribuição do Estado a direito às pessoas, às instituições, já prevê isso, é de lei. Então, ele deve fazer, dentro do quadro legal que o assiste, vai demandar junto das instituições melhor apreciação em sede de recurso, melhor apreciação dos seus argumentos. E se o tribunal, em outra instância, tiver percepção, leitura diferente deste Tribunal de Primeira Instância, vai poder fazer uma decisão igualmente também diferente. Mas tudo isso é para salvaguardar o quê? Salvaguardar os direitos que nos assistem. Não precisa fazer confusão. Mesmo depois dessa sentença, essa sentença não é o fim. As garantias dos cidadãos estão na lei. Então é todo um processo que nós temos que assumir isso como uma escola. E não, quando somos vítimas entre aspas, de uma sentença que não nos agrada, podemos fazer o recurso e o Estado em sede própria também vai se pronunciar. Veja que essas são instituições do Estado, os tribunais, é um poder relativamente particular, que não se mistura com os poderes que muitas vezes tem estado subalçada do seu comentário como ativista político, que é o governo. Então é outro poder que está a fazer o exercício pleno do seu mandato como controlador da ordem e principalmente do cumprimento de justiça nacional.
4: Muito bem. Lino, as suas ilações e também que lições podem ser tiradas deste caso?
11: Para não ter que ser repetitivo, eu olho essa ação numa perspectiva educativa. Com o advento das redes sociais, nós temos assistido muito ativismo social de fachada no ciberespaço. Pessoas até que demonstram algum cunho político. Quer dizer, naqueles não são ativistas sociais, são ativistas políticos. Fazem algum tipo de pressão ao governo.
4: O presidente Nunes defendeu muito esta questão de um posicionamento claro em relação

0: que podemos. Mas também, alguns partidos também, esta parlamentares, etc., haviam de ficar revoltados. E depois, aconteceu num período em que também o engenheiro Venâncio também estava a liderar também o processo de contestação dos resultados. Eu acho que ali, na minha percepção, havia motivações até políticas. Com esse exercício que o Zé de Justiça acaba de demandar, pode até desencorajar ou então fazer um alerta a demais interessados que queiram se expressar de várias formas, que queiram fazer que suas vozes sejam ouvidas, que façam de forma responsável, com ética, para contornar situações de prejuízos maiores. Significa, são nomes de pessoas, de famílias que entram em jogo por causa de uma simples difamação, uma informação sem bases. Depois, quem que repõe o bom nome? Então, eu acho que é uma aula, né, para nós, os jovens, e demais pessoas, que não devemos, de ânimo leve, irmos ao público enquanto não tivermos base suficiente da prática de qualquer tipo de crime. Não é? Eu penso que...
1: Muito bem. Marlene, as suas ilações em relação a este caso, e que lições também podem ser tiradas?
2: Permita-me começar pelas lições que podem ser tiradas deste caso. Temos assistido constantemente o explodir do ódio nas redes sociais. Quase todos que têm uma opinião convicta ou que vai, que não vai de encontro a certa opinião de um certo grupo, mesmo até fora da política, falo na cultura, há todo um vestígio ou traços que encontramos de ódio nas redes sociais. E muitas pessoas têm usado as redes sociais como capa para encobrir os seus crimes, porque, dito assim, de forma formal ou num canal como este, pode ter outra percepção, mas nas redes sociais as pessoas sentem mais à vontade para falar o que não têm coragem de falar cara a cara. E este caso traz que ninguém está acima da lei. E mesmo até um dirigente como o Adriano Novunga, do CDD, que é o Centro de Democracia e Direitos Humanos, o que é irônico, meteu-se num caso como este. Então, isto deve ficar muito mais até para a juventude, porque a maior parte dos que usam redes sociais são os jovens, e devem já estar atentos que casos como estes não ficarão impunes. E há todo um exercício legal que vai ser feito e está a ser feito. É um bom exemplo que devemos ter, uma percepção ou um cuidado quando nos dirigimos às pessoas, seja virtualmente ou mesmo presencialmente. A outra questão é, eu olho este caso, mas também para o lado das ONGs. Que tipo de sociedade civil nós estamos a construir em Moçambique? Porque o Adriano Novunga não é só o Adriano Novunga. Ele representa uma organização, e esta organização leva o nome de Centro para a Democracia e Direitos Humanos. E um dos direitos que a pessoa humana tem é de bom nome, tem direito a um bom nome. E quando uma pessoa como esta, que representa esta organização, se opõe a este direito que as pessoas têm e não consegue factualmente apresentar provas de que aquilo que fala é verdade, para onde é que vão as nossas organizações da sociedade civil? Será que é um ativismo real ou é política escondida em ONGs?
1: Se até o recurso não conseguir provar, portanto, pode descredibilizar a sua organização?
2: Já não é uma questão de si, porque estamos num processo de descredibilização, onde ele leva isto para o lado pessoal, lá estou a ser perseguido. Mostra-se ele, o que sempre falou e durante todo este processo, é que nós queremos justiça. E os órgãos de justiça trabalharam.

0: Se até lá não acontecer, eu penso que até podemos avencar o fim do CDD se o Nuvunga continuar a dirigi-lo.
1: Muito bem, passemos já ao terceiro tema, homenagem à Seleção Nacional de Futebol Sub-17, os Mambinhas, pela sua qualificação ao Campeonato do Mundo da modalidade. Para já, o Presidente da República ofereceu títulos de direito de uso e aproveitamento de terra doados e um prémio monetário, portanto, aos jogadores e equipa técnica. Considerando esta uma qualificação histórica para o nosso país, de que forma este incentivo, portanto, aos Mambinhas reflete a valorização, melhor, as políticas de valorização do nosso talento juvenil e desportivo, portanto, neste atual mandato presidencial? Professor Patrício, como é que olha, portanto, para este abraço aos sub-17 da nossa Seleção Nacional de Futebol?
2: Bom, olha, é a primeira vez que jovens nossos, uma nossa equipa de futebol,
1: vai a um campeonato do mundo.
2: Então é muita honra para nós. Claro que o país está em sérias dificuldades, mas qualquer gesto, e sobretudo quando é tomado pelo chefe de Estado, não é? Que prontamente recebeu a equipa, e não sei se almoçaram juntos, não sei.
1: Pelo menos há dois jovens que almoçaram com o governador de Nampula.
2: Já é muito bom. Mas quer dizer, é um gesto louvável. É claro, é muito pouco, mas é o possível. Portanto, mais do que a quantificação do gesto, quer dizer, a idoneidade com que o presidente assume esta qualificação, sobretudo são jovens da Clafasquia, que mostra também que, afinal de contas, temos grande futuro. Não é? Eles ainda têm uma carreira longa por fazer, qualificam-se agora para o Mundial, quem sabe já como séniores, não é? Também voltemos a qualificar para o Mundial, quem sabe até ganharmos, não é? Portanto, eu acho que é louvável essa atitude do chefe de Estado, não é? Que representa nós todos, não é? Penso que as próprias famílias também devem sentir-se motivadas, sobretudo os jovens também, para fazer o seu melhor já quando estiver lá a jogar lá no Mundial. É a primeira vez sempre. Dá muita hora ao país.
1: Se não me engano, antes nem sequer haviam promessas, como tem acontecido noutros casos em que promete-se que é para não, em caso de uma qualificação, ou esta ou aquela promessa. Então, doutor Anísio, como é que olha para este abraço aos nossos Mambinhas?
3: Bom, a ideia é sempre ter um sítio por onde começar. E sempre vamos ter a percepção de que é pouco, principalmente porque vivemos num país com muitas carências. Então, muitas vezes há a ideia de que é pouco, mas mesmo havendo pouco recurso financeiro, nós temos muita terra. Por isso que uma das formas muito mais fáceis de dizer, está aí terra, vamos jogar.
1: Exatamente.
3: Cada um que honra a nossa bandeira, é, pelo menos há uma coisa que não é impossível dar, é terra nesse país. E o presidente já sinalizou, não é? Está aí, não deu casa, mas sinalizou, não é? Então eu acho que, como disse, temos que começar sempre por algum lugar, mas mais do que estes prémios, é necessário olhar para o gesto do Presidente da República, que em princípio representa todos nós e que devia ser o gesto de cada um de nós. Abraçarmos aqueles que dão motivos a nos percebermos como uma nação. Aí é que está o ponto. E muitas vezes nós não temos a capacidade de reconhecer feitos desta natureza como sendo feitos idênticos à bandeira nacional, idênticos ao hino nacional, que são símbolos que nos põem todos juntos. Aquela vitória não tem nomes daquelas famílias, dos jovens. Exato. Que estiveram lá, mas tem nome de moçambicanos. Então, são momentos em que nós temos facilidade em nos encontrarmos, em dizermos que temos algo em comum, em dizermos que queremos caminhar juntos para algum sítio. As ditas utopias que precisamos sempre ir construindo para que nos mantenhamos fortes e com dignidade nacional efetiva. Muitas vezes o nosso tipo de debate tem sido, como dizia, de cariz político, divisionista, odioso, e que tem facilidades por causa das nossas diferenças. Nós somos um país com muitas diferenças, mas essas diferenças podem ser minimizadas quando encontramos pontos de cruzamento. E quais são os pontos de cruzamento? É quando moçambicanos de diferentes cantos desse país se unem e vão lá honrar a nossa bandeira e dizem que Moçambique não é Maputo, não é Nampula, mas Moçambique está no Mundial. Moçambique teve esta vitória ou aquela vitória. Então temos um espaço nobre para dizer que aqui todos nós nos encontramos, nos revemos e vale a pena continuarmos a agir como uma nação.
1: Muito bem. A sua leitura, Lino?
4: Eu acho que o atual governo quer dar um sinal positivo na vida em que nós vimos há tempos, algum tempo, acho em janeiro ou dezembro do ano passado, em que o governo resolveu um velho problema. A geração dos Jões e Sanos já haviam sido prometido talhões.
1: Neste caso já temos os extremos.
4: Sim, sim. E passou-se 30 anos. E o atual governo veio resolver essa questão. Mas quando o governo dá sinais de forma tempestiva, os jovens classificaram-se, já estão de parabéns, quer dizer, é um motivo de orgulho. E o governo, quando dispõe talhões para os jovens, está a resolver um problema pontual, que é a questão de acesso à terra, refiro-me de terra infraestruturada. Para um jovem que tem 16 anos, ele diz que eu já tenho uma terra que me pertence, fruto da prática de desporto. Primeiro, a prática de desporto é bom para a saúde, mas também, digo, saúde física, nem intelectual, também socialização. Quer dizer, coloca os jovens fora de prática de consumo de bebidas alcoólicas e outro tipo de drogas não permitidas. Mas, mais do que isso, eu acho que deve haver aqui uma ação partilhada entre a Federação, agentes FIFA e também o setor empresarial. Este talento não deve ser desperdiçado. É preciso pegar esse talento, capitalizar, colocar esses jovens na montra do futebol mundial. Quiçá mandá-los para algumas academias de mérito reconhecido na Europa e se calhar também em outros mercados, para ver se aqueles defeitos primários sejam lapidados. E quem sabe que daqui a alguns anos teremos uma seleção de sub-23 que possa ombrear com outras seleções de outras nações, nesse filme de seleção A, não é? E nós já estamos agora apuramos agora para o Mundial de 2017, mas nós queremos também sonhar, quer dizer, ir ao CAN da seleção A, ir mais longe ainda, já conseguimos uma classificação de forma recorrente, já é uma cultura, podemos assim assumir. Então eu penso que é preciso encontrar aqui um mecanismo de capitalizar este talento.
1: Muito bem. Como é que olha para esta moralização, portanto, para a nossa equipa de futebol do Estudo 17?
0: Primeiro dizer que o presidente Chapo tem dado bons sinais. Ainda no ano passado assistimos a uma gala de esporto onde foram reconhecidos desportistas que há muito outros até tinham passado tempo da sua carreira, nunca tinha sido reconhecido pelo governo moçambicano, que é o caso da Lourdes Mutola. Tive o prazer de estar lá e acompanhei a euforia e o sentido de missão com que esta gala foi organizada e como os desportistas de gerações e gerações, e na ausência dele as suas famílias também, se sentiram parte, valorizados, parte da história de Moçambique. Este prémio é um sinal. Acredito que o presidente queria ter feito muito mais. A questão da terra tem a ver com a dignidade, porque muitos dos nossos desportistas, passado o tempo, não têm casa, não têm nenhuma estrutura social sólida. Então, este é um passo, é um sinal que o presidente está a dar para os nossos desportistas, para, no sentido de investir em propriedades, mas também para construir a sua própria dignidade. E sendo esta camada jovem, não tenho muito a dizer, é simplesmente isso.
1: Muito bem. Próximos passos que podem ser dados para garantir que esses jovens atletas continuem, portanto, a ter condições para evoluírem profissionalmente, portanto, no futebol?
2: Bom, primeiro é a formação. Eles são muito jovens, para eles explodirem, vamos lá usar o termo, o seu talento, de uma forma progressiva, uma forma mais profissional, competitiva, é a formação que eu acredito que eles poderão, como teria dito aqui o ilustre colega, né, serem apetecíveis para clubes de grande magnitude internacional, que é para depois voltar à seleção nacional, na verdade, para Moçambique competir para as mais variadas vamos lá dizer, competições internacionais e poder estar no bom patamar. Mas também esse treino regular é sempre necessário, não é? Para o Estado, será quatro. Mas que também não termina só no futebol, não é? As nossas jovens têm também triunfado muito no basquete.
1: Exato.
2: Também há jovens que triunfaram muito no basquete, aliás, no boxe. No boxe. E a debate é muito. Parece que estava a contribuir para a diminuição da violência doméstica, não é? A vitória das meninas no boxe dá um pouco mais de responsabilidade, não é? Mas quer dizer, tem que ser uma atitude para o desporto no seu todo. Naturalmente, umas modalidades vão estar um pouco mais adiantadas, sei lá quando, mas uma atitude para o desporto, com pouco que se tem, sempre haver um gesto de atenção, um gesto de carinho, não é? Um gesto sempre de acompanhamento assíduo.
1: Muito bem, doutora Anísio, para fecharmos, em relação aos passos que podem ser dados para garantir que estes jovens continuam a evoluir profissionalmente, portanto, nesta prática do desporto, que é o futebol, no caso em particular.
3: Bom, os clubes, eu não vou falar muito do governo, porque nós sempre temos aquela lógica global que as competições são muito sociais e devem estar neste âmbito para que não seja politizado. Então os governos devem dar o seu carinho e a sua sombra, simplesmente. Então quem é que tem que levar isso a sério? As comunidades, de modo muito particular, os clubes. Os clubes têm uma proteção boa hoje, que infelizmente não se aproveitam, desde que se criaram as SADs, que são as Sociedades Anónimas Desportivas. Infelizmente, não se pega no espírito das SADs, que deviam ser grupos estruturados como máquinas de fazer dinheiro a partir do desporto. O bilhete, quer dizer, a bilheteira deve ser uma fonte séria para manter os meninos a praticarem desporto competitivo, de alto rendimento. Então, eu acho que isto está mais do lado dos clubes, dos indivíduos, das famílias, poder-se fazer alguma coisa para que tenhamos prosperidade no nosso desporto. Se eu estou a falar das famílias, é porque às vezes é meu filho ou é filho do meu vizinho que está lá no campo que eu não consigo fazer o pagamento de um bilhete, apoiar o clube, apoiar os meninos e em algum momento garantir que os clubes também possam ter algum rendimento para fazer os meninos cada vez mais competitivos. As escolas de desporto que andam por ali, como é que elas de facto têm capital suficiente? E depois, como é que o desporto se faz negócio a nível interno? Exato. Porque quando de facto estivermos a fazer o desporto, futebol ou outro, como negócios efetivos, definitivamente a mentalidade sobre a prática de desporto também vai mudar. Veja que não interessa muito para mim, se eu vou para um clube, meu salário lá no clube, sendo muito bom jogador, meu salário vai a 30 mil meticais, 40 mil meticais, não é competitivo este salário. Eu prefiro continuar a minha arte, aquela que estudei numa escola específica de formação, que às vezes vai me dar 60, 80. Então, este tipo de abordagem, nos outros cantos, como os outros países, de modo particular, os outros grandes clubes, e nem precisa ser grande clube, têm estado a lidar com o desporto, é de uma mentalidade completamente diferente. Não só os clubes, mas a sociedade como tal. Então, eu acho que era possível aproveitar a janela que o Estado criou, criando a abertura para as SADs. Então, os clubes têm tudo. para avançar. Agora, há outros dilemas que podem não estar dentro do meu quadro em termos cognitivo. Eu não conheço, talvez, algumas limitações que levam aos clubes a não aproveitarem esta plataforma. Em algum momento ouvimos alguns grupos de âmbito de cinema, eu conversei com alguns e perguntava, mas o cinema está a mudar, tem novas dinâmicas com a tecnologia, como é que vocês não se reinventam? E colocaram alguns pontos que de facto refleti sobre a incapacidade do negócio de cinema ser um negócio ainda em Moçambique. E em algum momento até com alguma razão, mas ainda tenho reticência sobre... E por que não se reinventar para se fazer útil em meio a esses desafios? Então, talvez eu possa estar também aqui a tentar trazer uma receita que os desportistas têm uma outra apreciação que eu não conheço. Desportistas não só, mas os clubes têm outra apreciação que talvez as SADs não, de por si não resolve o problema de abertura para fazer o do desporto um negócio.
1: Muito bem, proponho a passarmos para o último tema para fecharmos, portanto, este nosso debate político. Que tem a ver com a visita de trabalho que o Presidente da República efetuou à província de Maninca. No comício orientado no distrito de Baru, o chefe do Estado destacou a importância da paz, da união entre os moçambicanos, vigilância e do trabalho como fatores determinantes para desenvolver o país. Nos últimos tempos, os discursos do chefe do Estado têm, com algum destaque, de facto, estar orientados em apelos sobre esta necessidade. O que é que se pretende? Doutor Anísio.
3: É denominador comum nas colocações do Presidente da República discutir paz, porque eu vou começar pela paz, porque se percebe como um bem relativamente frágil em Moçambique. Desde que nós iniciamos a República no modelo novo, num Estado independente, ou outros preferem chamar da Primeira República, que nós experimentamos níveis diferenciados de desestabilização, e a ser assim significa o quê? Que nunca estivemos numa relação de paz efetiva. E isto decorreu de vários cenários, mas que é percebido que nós precisamos de a cada um no seu nível devolver o que tem a devolver ao Estado moçambicano para que se efetive ou se construa paz. O que é que eu quero dizer? As instituições, elas devem ter dignidade bastante para poder ser garantias da paz social, comunitária. Os indivíduos precisam de fazer isso, as escolas e as igrejas. Quer dizer, cada um no seu nível. Então está a avançar o diálogo nacional inclusivo para que cada moçambicano possa dizer que aquele deve fazer assim, eu vou fazer assim, este que faça assim, para termos um espectro de lei capaz de nos devolver paz. Mas mais do que paz, há outros elementos. É que não vamos ter paz se não discutirmos o que sempre esteve transversal desde a luta de libertação nacional, que é a unidade nacional. Mondlane discutiu a unidade nacional. Samora Machel idem. Atingimos a independência, alcançamos a independência. As diferentes lideranças do Estado moçambicano, no seu programa governativo, se for analisar as propostas no processo de campanha eleitoral, sempre esteve lá como topo. Antes de discutir o desenvolvimento nacional, é a unidade dos moçambicanos. Então, para dizer que a unidade é uma componente fundamental, e falharia o presidente se não colocasse isto na sua abordagem nas diferentes comunidades que vai passando pelo país. Terceiro, vigilância. Vigilância porque muitas vezes é perceptível que há grupos que estão a lutar contra este caminho que o Estado pretende seguir, de paz por um lado e unidade por outro. Então é preciso que, percebendo que o meu irmão do lado não está atento e principalmente identificando ações nefastas que perturbam um pouco o nosso exercício conducentes à paz e estabilidade, podemos fazer denúncias, podemos fazer neutralizar acima de tudo. E para terminar é a questão do trabalho. A bandeira do presidente já apoia a independência económica, como eu aqui disse hoje, e você não faz independência económica sem trabalho. E o trabalho tem que resultar em alguma coisa, que é produção, aumentada, produtividade igualmente aumentada. Aí deixa o Estado com capacidade de sobrevivência sem estar ancorada nas lógicas e nas dinâmicas regionais e globais. Isso é que é efetivamente independência económica, que por um lado vai nos deixar livres de amarras internacionais, mas por outro lado vai dar dignidade às pessoas poderem ter pão na mesa, porque o emprego sobe. Então, o trabalho também acaba sendo transversal na abordagem ou na discussão do Presidente da República.
1: Bem, sou o Patrício, de forma breve, para fecharmos, se calhar em 2 minutos mesmo.
2: Bom, eu acho que o Presidente está a apostar a resgatar os ideais da FRELIMO, unidade, trabalho e vigilância, e acrescenta a questão da paz, que é fundamental para a construção do Estado moçambicano, na verdade, para o processo de desenvolvimento que está a colocar como que nós queremos independência económica, né? Para os cidadãos moçambicanos terem, vamos lá, uma vida digna de si próprio, conhecerem a dimensão do Moçambique, o potencial do Moçambique e as soluções que esse país, em condições de paz, com esta união entre os moçambicanos, trabalhando, pode nos trazer perante os problemas identificados.
1: Muito bem. Lino, por favor.
5: Eu vou aproveitar. Eu me considero uma pessoa de sorte. Eu tive a grata sorte de morar os últimos 4 anos em Manica. Eu enxergo Manica como um potencial de turismo comunitário e também é um celeiro de mineiros. Mas nos últimos dias há um índice de criminalidade que tem acontecido. Os vulgos homens katana.
1: Exato.
5: E é preciso estar atento a esses movimentos. Foi assim que em outros lugares, como no norte do país e nos outros países, isso pode até, quer dizer, desembocar para o nível de terrorismo, ok? Pode ser até algum tipo de insurgência, sob o ponto de vista de como é que os recursos são geridos, são repartidos, e o Presidente já está a ter uma visão holística do que poderá vir a acontecer, mas é fundamental efetivamente assegurar a questão de paz e tranquilidade.
1: Muito bem, por favor. Marlene, como é que olha, portanto, para estes recorrentes apelos do Presidente da República, que tem sempre estado a destacar a importância da paz, da união entre os moçambicanos, vigilância e trabalho como fatores determinantes para o desenvolvimento do país?
0: Em primeiro, é que a paz é uma condição sine qua non para a independência económica. Não temos como trabalhar se não houver paz. Então, o primeiro princípio para a estabilidade é que haja paz e união entre os moçambicanos. E isso envolve que todos os moçambicanos de todas as províncias, e no caso concreto de Manica, de todos os distritos, estejam envolvidos neste processo. Sobre a visita do Presidente da República a Manica, de referir que ele não está só a visitar Manica, em tempos, ainda há dias atrás, esteve também em Tete, e está a encurtar a distância entre o governo central e as comunidades, e a efetivar aquilo que outrora chamamos de presidência aberta, o que nos leva a crer que o Presidente da República está preocupado em ouvir em loco as preocupações das comunidades e transformar em soluções palpáveis. Então, esta visita, devemos ver que o Presidente foi ouvir como está a população de Manica, e também para avaliar qual é o impacto das decisões que o Governo Central tem tomado a nível local.
1: Até porque nos comícios sempre há uma palavra dada às populações locais. Que impacto é que isto tem para estes residentes locais?
0: O primeiro impacto é que a própria população sente-se amparada. Tem um presidente que se preocupa com as suas preocupações. Por outro lado, há questões que talvez podem até não chegar ao Presidente da República, mas ele, estando lá, vai ouvir e pode, de forma efetiva e célere, solucionar alguns problemas que têm impactado estas populações. E dali também tirar soluções que podem não só ajudar a província de Manica, mas o país como todo.
1: Muito bem. Como é que olhamos para esta, portanto, abertura em que nos comícios as populações locais têm a oportunidade de colocar aquilo que são as suas preocupações?
2: Olha, ouvido diretamente de quem vive os problemas, tem um sentido diferente do que lido num documento, não é? Porque as pessoas, depois, com aquela espontaneidade popular.
1: Exato.
2: Não é? Então, quem tem que tomar as decisões, na verdade, tem melhor dimensão do que realmente está a acontecer. E quando discute, tanto com as autoridades locais, provinciais, distritais, tem mais propriedade de aprimorar as medidas que devem ser tomadas para, em função da natureza dos problemas, da gravidade dos problemas e o seu impacto nas comunidades, poder aprimorar um pouco mais. Para além de que, eu acho que é honroso para qualquer cidadão quando fala diretamente ao presidente. Não é? Isso dá uma certa aproximação e legitimidade. E depois também, quando o cidadão ouve a reação do presidente ao problema que ele colocou, ele sente que efetivamente estou perante um chefe de Estado que é competente com a realidade local. Com a realidade local que as pessoas estão a ver. Porque há de verificar o mesmo problema, não sentimos de igual maneira em todo Moçambique. Há particularidades específicas que precisam ser anotadas, que é para ajustar as decisões, não é, à realidade do impacto do problema em cada local.
1: Muito bem. E no seu ponto de vista, em relação à oportunidade que as comunidades locais têm de colocar diretamente ao Presidente da República as suas preocupações?
5: Eu acho que é a forma mais adequada de comunicação, diminuir distância. Ou então, uma das vezes o que acontece é que os governos locais também têm feito o mesmo exercício, uma espécie de presidência aberta, não é? Comícios ali, comícios lá. Mas, por vezes, eles não têm capacidade de resposta para responder de tantas situações. Mas quando tem essa oportunidade soberana de estar diante da República, a população tem aqui um veículo para maximizar e, efetivamente, sugerir ou exigir aquele direito a mais alto nível. Eu penso que precisam explorar essa oportunidade.
1: Muito bem. Meus caros Anísio Bonaíssa, Lino Eustáquio, Marlene Ximene e Patrício José, todos comentaristas da Rádio Moçambique, muito obrigado pela vossa presença e análise sobre os assuntos que hoje debatemos nesta edição, debate político, num dia em que olhamos para os ataques xenófobos e manifestações contra estrangeiros na vizinha África do Sul e o apoio do governo moçambicano às vítimas. Debatemos também sobre a condenação do ativista social Adriano Nuvunga, na sequência da acusação ao presidente do Partido Podemos, Albino Forquilha, de ter recebido 219 milhões de meticais para este desistir de contestar os resultados eleitorais, portanto, das últimas eleições. Falamos também da homenagem à Seleção Nacional de Futebol Sub-17, os Mambinhas, pela qualificação ao Campeonato do Mundo da modalidade. Para já, o Presidente da República ofereceu títulos de direito de uso e aproveitamento da terra do Atos e um prémio monetário aos jogadores e equipa técnica. Por fim, fechamos com a visita de trabalho que o Presidente da República efetua à província de Manica. E assim termina esta edição do Debate Político. Despedem-se um Sagi Galibo, que esteve na sonorização. Eu sou Adair Itulipang, na moderação do debate. Muito obrigado pela companhia e até uma próxima oportunidade.

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0: Em Moçambique, neste preciso momento, são 3 horas. 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
1: Boa noite. Bem-vindo às notícias apresentadas por Vítor Rufino. O presidente da República, Daniel Chapo, promulgou e mandou publicar a revisão da Lei do Setor Empresarial do Estado, da Lei de Minas e da Lei de Petróleos, bem como da Lei do Conteúdo Local. A promulgação destes instrumentos legais ocorre após o chefe do Estado ter verificado que as referidas leis não contrariam a Constituição da República de Moçambique, reunindo, por isso, as condições para a sua entrada em vigor após a publicação nos termos da Ordem Jurídica Nacional. Com a promulgação destes diplomas legais, o Estado moçambicano reforça a gestão dos recursos estratégicos em defesa do interesse nacional, ao mesmo tempo que promove o emprego, o investimento nacional, a retenção de riqueza e o desenvolvimento sustentável de Moçambique, tal como indica um comunicado da Presidência da República, recebido na nossa redação. 545 cidadãos moçambicanos afetados pela violência xenófoba na cidade de Mossel Bay, na província sul-africana do Cabo Ocidental, chegaram esta quarta-feira à fronteira de Ressano Garcia, província de Maputo. Os restantes 39 não chegaram ainda a Moçambique devido a situações detectadas durante o processo de triagem e controle migratório, tais como a retenção de uma criança pelas autoridades sul-africanas para efeitos de verificação documental e a desistência de alguns cidadãos antes da conclusão dos procedimentos de repatriamento. Os 545, à sua chegada, foram submetidos aos procedimentos de registro migratório, triagem sanitária e assistência humanitária, tendo igualmente beneficiado de refeição quente, de distribuição de lanche para a viagem e encaminhamento para os respectivos meios de transporte com destino às suas zonas de origem. Dos cidadãos recebidos, 17 têm como destino a cidade de Maputo, 105 a província de Maputo, 337 a Gaza, 78 a Inhambane e 8 a Manica, tal como indica um comunicado do Gabinete de Informação recebido na nossa redação. A hidroelétrica de Caorabaça vai desembolsar este ano cerca de 5 milhões de meticais para reforçar a qualificação de quadros nacionais nas áreas estratégicas ligadas ao setor energético e de infraestruturas no país. O montante será canalizado ao Instituto Superior Politécnico de Songo, na província de Tete, em duas tranches semestrais, destinadas a apoiar o funcionamento dos cursos e a criação de melhores condições para o ensino e aprendizagem. O apoio financeiro abrange os cursos de engenharia elétrica, engenharia termotécnica, engenharia de construção mecânica, civil, hidráulica e de energias renováveis, áreas consideradas fundamentais para responder aos desafios da industrialização no país. O diretor-geral do Instituto Superior Politécnico de Songo, António Madeira, disse que o investimento surge num contexto em que o país procura aumentar a sua capacidade de produção de conhecimento e inovação tecnológica. A representante da Cruz Vermelha Internacional em Moçambique diz haver pouca divulgação sobre o direito internacional humanitário, sobretudo nas zonas de conflito armado. Sara Mabeza disse que os atores destes conflitos não respeitam os direitos humanitários, onde chegam a recrutar crianças para as suas fileiras, desrespeitando o instrumento em causa. Mabeza disse que as pesquisas feitas nas zonas de conflito e outras regiões vulneráveis constataram uma clara falta de conhecimento sobre a matéria.
2: This launch today comes at a very critical time for the world. Armed conflict remains at an all-time high globally, and civilians are continuing to suffer the effects of armed conflict. And this happens most particularly where armed actors do not comply with Direito Internacional Humanitário.
3: Bem, este lançamento vem mesmo a calhar no momento em que o mundo está a passar por altos picos ou altos níveis de conflitos armados em todas as partes do mundo. Nestes conflitos armados, quem sofre maioritariamente são os civis, particularmente em situações em que os atores dos conflitos armados não respeitam o direito internacional humanitário.
1: A representante da Cruz Vermelha Internacional em Moçambique diz haver pouca divulgação sobre o direito internacional humanitário, sobretudo nas zonas de conflito armado. Na atualidade internacional, aumentaram para 23 as vítimas do ataque russo na madrugada desta quarta-feira em Kiev e Dnipro. No balanço anterior, havia um total de 18 mortos no maior ataque russo contra a Ucrânia nos últimos meses. Segundo os dados mais recentes, agora divulgados, O maior número de mortes foi registrado na cidade de Dnipro, uma cidade industrial da zona centro-leste da Ucrânia, onde um míssil russo destruiu completamente um edifício de habitação. Após a conclusão dos trabalhos de busca, as autoridades regionais divulgaram um balanço final de 16 mortos no ataque contra Dnipro, que deixou também 42 feridos. Fechamos com a previsão do tempo. A cidade de Tete poderá registrar esta quinta-feira 35 graus centígrados de temperatura máxima, seguida por Beira com 31 graus. Para Maputo, Nampula, Quelimane e Xai-Xai prevê-se 30 graus. Em Inhambane e Pemba, 29. Chimoio, 28. Vilanculo, 27. E por Filixinga, 26 graus Celsius de temperatura máxima. Apresentamos as notícias a esta hora, as próximas às 4 horas.
4: Ele disse mais de uma vez, em 72, 73, eu sou um intelectual revolucionário. E essa natureza, por ele reclamada, destoa da imagem gráfica que temos difundido e que ele próprio difundiu sobre si. Na forma, as fardas, o culto físico, na palavra, a recordação dos feitos, e ele recordava também, através da palavra, na forma, as fardas. E na palavra, a recordação dos feitos guerreiros de seus antepassados, e na honra, comandante vitorioso da guerra, um comandante de homens e líder incomparável. Não que essas diversas qualidades sejam compatíveis, mas o espírito comum tende a fixar uma imagem inicial e não sair dela, no que essa de Queiroz designou por caturrice, que é a persistência teimosa de uma primeira impressão. Portanto, o Samora é o comandante militar para a maior parte das pessoas.
5: Professor Oscar Monteiro, no simpósio Samora, o intelectual e revolucionário.

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3: Estimado ouvinte, tenha a continuação de uma ótima sintonia à nossa emissão referente a esta quinta-feira, madrugada, e tenha um descanso bem merecido. Aproveitamos a endereçar um forte abraço a si que está hoje a colher mais uma rosa no Jardim da Vida. Lembrar que vamos ter lá mais adiante o programa Parabéns a Você, quando forem 11 horas e 30 minutos. Vamos agora prosseguir com o programa Easy Jazz.

São todos os amigos, este é o Easy Jazz. Vai ser o lema, sim senhor, deste nosso programa. A segunda parte, vamos dedicar atenção às nossas crianças, nossos meninos. Menino aí em casa, mas também, porque não, aquele menino que não tem mamã, não tem papá, que muitas vezes vemos abandonados na rua. Vamos olhar também para ele, vamos olhar para as nossas crianças, o futuro deste nosso país. E quando chega esse dia, eu celebro um dia antes a festa do nascimento do meu último filho. Um grande abraço hoje para o meu querido Jair. Jair Faquirá, que faz mais um ano de vida, recebe aqui, abrindo este nosso programa, um abraço muito especial pela passagem do teu dia. Vai para todos aqueles que hoje fazem anos, incluindo um músico que vamos destacar daqui a mais um bocado. Mas fazer um grande destaque ao grande percussionista Paulinho da Costa. Para todos vocês, um forte abraço aqui de Isidino Faquirá e Messagi Galipo. E trago-vos mesmo a propósito de crianças, uma bonita canção que José Mecavel escreveu para as suas filhas. E eu recordo-me que o meu Jair, quando era menininho, gostava muito de ouvir e depois tentar cantar com o Mecavel esta bonita balada para as minhas filhas, que vai para o meu filho, que vai para o filho de cada um daqueles que hoje vê o seu filho celebrar mais um ano de vida. Parabéns!

Balada para as Minhas Filhas, grande José Mecavel, abrindo este nosso encontro de hoje, olhando para as crianças e olhando ele para as suas filhas, eu para o meu filho, que hoje, sei lá, até faz anos, você para o seu e todos nós para todas as nossas crianças. O tema que nós vamos trazer. Aí há 78 anos, alegrava-se também pelo nascimento dos seus filhos, um casal de brasileiros que vinham nascer justamente no Rio de Janeiro, precisamente a 31 de maio de 1948, o Paulo Roberto da Costa, que passou a ser conhecido nos meandros da música como Paulinho da Costa. É verdade, para mim, um dos maiores percussionistas da música norte-americana, da música pop, da música de jazz também, da música brasileira, o senhor Paulinho da Costa, que hoje faz anos, 78 anos de idade, e precisamente neste mês que recebeu a estrela da fama na rua do Hollywood, justamente no passado dia 13. É com esse percussionista que vamos estar em destaque nesta nossa primeira parte.

Olinda Costa, que uma das suas obras do seu segundo álbum, gravado em 1979, já quando vivia nos Estados Unidos da América, e que era o princípio de uma carreira que lhe abriu portas para ser considerado um dos músicos que mais gravou e participou em discos de grandes nomes destes tempos modernos, e foi considerado pela revista Downbeat um dos percussionistas mais talentosos de todos os tempos. Participou em álbuns de grandes figuras da música que receberam inclusivamente prémios Grammys, como Michael Jackson e Celine Dion. Paulinho da Costa nasceu no Rio de Janeiro, no bairro Irajá, e começou a tocar pandeiro ainda na infância. Mais tarde integrou a ala de jovens da bateria da Escola de Samba da Portela. Ainda adolescente, aos 15 anos, ele viaja para a Rússia para participar num espetáculo com cantores como Jorge Goulart e Nora Ney. E ao voltar, sente que de facto é a música, é a percussão que o iria levar para frente, e começou a estudar e a desenvolver técnicas para diversos instrumentos de percussão, vindo mesmo a tocar os 200 instrumentos de percussão. Paulinho da Costa, o nosso convidado, que gravou com mais de

Mas era o princípio dessa tal carreira com mais de 900 artistas com quem trabalhou. Foi apresentado ao mundo da música, imaginem, pelo grande trompetista Dizzy Gillespie, aos grandes homens da produção discográfica da Verve and Pablo, ao Sr. Norman Granz, que o convidou a viver de vez, criando o apadrinhamento para que ele pudesse passar a viver nos Estados Unidos. A partir de então, cresce a grande oportunidade para o Sr. Paulinho da Costa, que teve como uma das grandes figuras com quem colaborou o Sr. Michael Jackson. É verdade, foi com Michael Jackson que ele gravou o seu primeiro grande disco de sucesso para o álbum Off the Wall de 1979. E aí está a progressão.

grande Michael Jackson, recorre aí já o filme sobre a história de Michael Jackson, que disse mesmo, vale a pena não perder a oportunidade de apreciar um pouco daquilo que foi esse grande Michael Jackson, pelo menos até aos anos 80. Esse que foi o senhor que colocou na ribalta, podemos assim considerar, o grande percussionista Paulinho da Costa, que trazemos para a edição de hoje. Nessa sua relação, apresentou também ao grande Quincy Jones, com quem Paulinho da Costa viria a trabalhar mais vezes. Aliás, não só nos projetos do próprio Quincy Jones, mas nas grandes produções de outros artistas que Quincy Jones teve a possibilidade de produzir. Mais de 900 nomes, vejam, de A a Z, ele teve a possibilidade de trabalhar com eles. Imaginem, Aretha Franklin para o A, para o B, B.B. King para o C, Celine Dion para o D, Dave Coz para o E, El Klug para o F, For Real para o G, Gap Band para o H, Harry Hancock para I, Isley Brothers para J, Janet Jackson para K, Kassav para L, Led Smith, Black Mambazo para o M, Madonna para o N, Nancy Wilson para O, Olivia Newton-John para o P, Patty Austin para o Q, Quincy Jones para o R, Ransom Lewis para S, Sadao Watanabe para T, Takey Six para U, Urban Knights para o V, Vanessa Wilson para W, Whitney Houston para Y, grupo Yes, para Z, Zucchero Richard. É verdade, vários nomes para a carreira do grande Paulinho da Costa como percussionista, e a referência aqui a Aretha Franklin para os próximos minutos.

percussão bem presente nas congas, por exemplo, mas não só. Vários instrumentos de progressão nesta belíssima composição da senhora Aretha Franklin, e que contou com o trabalho do senhor Paulinho da Costa. Aqui até a produção de Marcas Miller, você percebeu-se o exercício do baixo, Marcas Miller na produção desta obra com a grande voz da Aretha Franklin. Paulinho da Costa, ao lado de outros grandes nomes também, como fiz referência há bocado, trabalhou com Quincy Jones. O grande produtor teria que trabalhar com esta grande figura também da percussão, e num dos álbuns do grande Quincy Jones, justamente o famoso Black on the Block, o senhor Paulinho da Costa contracenou na composição September Brazilian Waiting Song, mas com Quincy Jones também noutra forma de estar na música.

grandes vozes, um grande mestre, Quincy Jones, a trazer também Paulinho da Costa para a sua participação, uma percussão mais fina, não é verdade? Aquele trabalho agradável de saxofone do Gerald Wright. Com George Benson também participou em algumas obras e vamos nos recordar da composição que George Benson escreveu para o seu irmão, Song for My Brother, que foi registada em 1996. Há bocado estivemos em 89 com Quincy Jones, já estamos nos anos 90 e do grande George Benson. A participação de Paulinho da Costa ao lado do próprio George Benson na guitarra, de Paul e Rick Patterson nos keyboards, o Paul Patterson também fazendo o baixo, o trabalho de Michael Bland a bateria e as congas. E o chocalho para as mãos do Paulinho da Costa.

Alex Bales, não é? Jukai lá no fundo a dar o seu compasso também. George Benson, o grande guitarrista que também contou com a participação do brasileiro Paulinho da Costa na sua música. A música africana também contou com o grande Quincy Jones, a música de Hugo Masekela, por exemplo, ou dos Led Smith Black Mambazo. E aqui o álbum Heavenly, que temos passado com a participação de grandes músicos norte-americanos, a contar com este brasileiro nas congas. E ainda aqui com o grande grupo de vozes, com The Heritage Gospel Choir, sob direção de Margaret, para a interpretação do Oh, Happy Day.

Happy Day, o grande Tchabalala com Let's Meet and Black Mambazo, a contar aqui com as congas neste título do Paulinho da Costa. É, a participação na música de África, na música tropical. Na música tropical ele também fez percussão para os Kassav, imaginem. Mas música brasileira, de onde ele vem, muitos dos músicos americanos foram à procura das influências do Brasil, das influências da bossa nova, do samba e outras formas de estar com o sabor brasileiro. E foram várias as atuações, para além dos vários trabalhos de estúdio, para além das várias sessões de estúdio, foram várias as atuações. E numa delas, com o grande Al Jarreau, ele faz o seu jeito, a percussão fantástica no Summertime.

Em Moçambique, neste preciso momento, são 4 horas. 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

0: Bom dia. Bem-vindo às notícias apresentadas por Vítor Rufino. O presidente da República, Daniel Chapo, promulgou e mandou publicar a revisão da Lei do Setor Empresarial do Estado, da Lei de Minas e da Lei de Petróleos, bem como da Lei do Conteúdo Local. A promulgação destes instrumentos legais ocorre após o chefe do Estado ter verificado que as referidas leis não contrariam a Constituição da República de Moçambique, reunindo, por isso, as condições para a sua entrada em vigor após a publicação nos termos da Ordem Jurídica Nacional. Com a promulgação destes diplomas legais, o Estado moçambicano reforça a gestão dos recursos estratégicos em defesa do interesse nacional, ao mesmo tempo que promove o emprego, o investimento nacional, a retenção de riqueza e o desenvolvimento sustentável de Moçambique, tal como indica um comunicado da Presidência da República, recebido na nossa redação. 545 cidadãos moçambicanos afetados pela violência xenófoba na cidade de Mossel Bay, na província sul-africana do Cabo Ocidental, chegaram esta quarta-feira à fronteira de Ressan Garcia, província de Maputo. Os restantes 39 não chegaram ainda a Moçambique devido a situações detectadas durante o processo de triagem e controle migratório, tais como a retenção de uma criança pelas autoridades sul-africanas para efeitos de verificação documental e a desistência de alguns cidadãos antes da conclusão dos procedimentos de repatriamento. Os 545, à sua chegada, foram submetidos aos procedimentos de registro migratório, triagem sanitária e assistência humanitária, tendo igualmente beneficiado de refeição quente, distribuição de lanche para viagem e encaminhamento para os respectivos meios de transporte com destino às suas zonas de origem. Dos cidadãos recebidos, 17 têm como destino a cidade de Maputo, 105 a província de Maputo, 337 a Gaza, 78 a Inhambane e 8 a Manica, tal como indica um comunicado do Gabinete de Informação recebido na nossa redação. A hidroelétrica de Caora Bassa vai desembolsar este ano cerca de 5 milhões de meticais para reforçar a qualificação de quadros nacionais nas áreas estratégicas ligadas ao setor energético e de infraestruturas no país. O montante será canalizado ao Instituto Superior Politécnico de Songo, na província de Tete, em duas tranches semestrais, destinadas a apoiar o funcionamento dos cursos e a criação de melhores condições para o ensino e aprendizagem. O apoio financeiro abrange os cursos de engenharia elétrica, engenharia termotécnica, engenharia de construção mecânica, civil, hidráulica e de energias renováveis, áreas consideradas fundamentais para responder aos desafios da industrialização no país. O diretor-geral do Instituto Superior Politécnico de Songo, António Madeira, disse que o investimento surge num contexto em que o país procura aumentar a sua capacidade de produção de conhecimento e inovação tecnológica. A representante da Cruz Vermelha Internacional em Moçambique diz haver pouca divulgação sobre o direito internacional humanitário, sobretudo nas zonas de conflito armado. Sara Mabeza disse que os atores destes conflitos não respeitam os direitos humanitários, onde chegam a recrutar crianças para as suas fileiras, desrespeitando o instrumento em causa. Mabeza disse que as pesquisas feitas nas zonas de conflito e outras regiões vulneráveis constataram uma clara falta de conhecimento sobre a matéria.
1: This launch today comes at a very critical time for the world. Armed conflict remains at an all-time high globally, and civilians are continuing to suffer the effects of armed conflict. And this happens most particularly where armed actors do not comply with Direito Internacional Humanitário.
2: Bem, este lançamento vem mesmo a calhar no momento em que o mundo está a passar por altos picos ou altos níveis de conflitos armados em todas as partes do mundo. Nestes conflitos armados, quem sofre maioritariamente são os civis, particularmente em situações em que os atores dos conflitos armados não respeitam o direito internacional humanitário.
0: A representante da Cruz Vermelha Internacional em Moçambique diz haver pouca divulgação sobre o direito internacional humanitário, sobretudo nas zonas de conflito armado. Na atualidade internacional, aumentaram para 23 as vítimas do ataque russo na madrugada desta quarta-feira em Kiev e Dnipro. No balanço anterior, havia um total de 18 mortos no maior ataque russo contra a Ucrânia nos últimos meses. Segundo os dados mais recentes, agora divulgados, o maior número de mortos foi registrado na cidade de Dnipro, uma cidade industrial da zona centro-leste da Ucrânia, onde um míssil russo destruiu completamente o edifício de habitação. Após a conclusão dos trabalhos de busca, as autoridades regionais divulgaram um balanço final de 16 mortos no ataque contra Dnipro, que deixou também 42 feridos. Fechamos com a previsão do tempo. A cidade de Tete poderá registrar esta quinta-feira 35 graus centígrados de temperatura máxima, seguida por Beira com 31 graus. Para Maputo, Nampula, Quelimane e Xai-Xai prevê-se 30 graus. Inhambane e Pemba 29, Chimoio 28, Vilanculo 27 e por Filixinga 26 graus Celsius de temperatura máxima. Próximas notícias às 5 horas.
3: Ele disse mais de uma vez, em 72, 73, eu sou um intelectual revolucionário. E essa natureza, por ele reclamada, destoa da imagem gráfica que temos difundido e que ele próprio difundiu sobre si. Na forma, as fardas, o culto físico, na palavra, a recordação dos feitos, e ele recordava também, através da palavra, na forma, as fardas. E na palavra, a recordação dos feitos guerreiros de seus antepassados, e na mão, comandante vitorioso da guerra, um comandante de homens e líder incomparável. Não que essas diversas qualidades sejam compatíveis, mas o espírito comum tende a fixar uma imagem inicial e não sair dela, no que essa de Queiroz designou por caturrice, que é a persistência teimosa de uma primeira impressão. Portanto, o Samora é o comandante militar para a maior parte das pessoas.
4: Professor Oscar Monteiro, no simpósio Samora, o intelectual e revolucionário.

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1: 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Atualizamos o essencial de informação a esta hora. Obrigado pela preferência. Uma manhã que já está a nascer, referente a esta quinta-feira. E esperamos que este dia seja bastante positivo para si. Vamos agora prosseguir com a segunda e última parte do programa Easy Jazz.
2: Este é o Easy Jazz, a companhia habitual de Islim Fakirá e Mesegi Galibo. O Dia da Criança, que é celebrado desde 1950, declarado pelas Nações Unidas, e que para Moçambique vai ter como lema 50 anos consolidando os direitos e bem-estar da criança, e que abre também a quinzena da criança, que vai decorrer até precisamente o dia 16 de junho, o Dia da Criança Africana. Vamos prestar mais atenção às nossas crianças em casa, na escola, na rua, aquela criança abandonada. Vamos prestar atenção, porque é o futuro. Preparando as crianças, estamos a preparar o futuro do nosso país, a continuidade do mundo. E nós vamos tocar o amor para com a criança, a amizade dos papais, dos manos, dos tios, das babás, dos professores, dos vizinhos, de todos nós para com as nossas crianças. E vamos começar com Jimmy Dludlo. Jimmy Dludlo é uma referência no Easy Jazz ao longo do mês de junho, porque vamos estar com ele. No final do mês ele vai nos brindar com grandes espetáculos e o Easy Jazz com muito gosto. E no âmbito da sua ligação com os artistas, vai também estar presente nesta celebração. O Jimmy, que nos traz com o tema de abertura desta segunda parte, olhando para as crianças, aquela criança que foi encontrada ali no parque,

Bebê chorar assim, que é que se passa? Pois, Jimmy Dulio trazendo aqui uma das suas obras, abrindo esta nossa página, em que as nossas atenções estão viradas para a criança. O Jimmy que, como disse, vai celebrar 40 anos e nós vamos acompanhar ao longo destas próximas edições. Nós vamos trazer o Jimmy, vamos recordar alguns dos bons momentos da sua carreira e mais para o final, celebrar com ele os 40 anos da sua presença na música, um dos nossos grandes precursores da música de jazz em Moçambique. Criança, as nossas crianças, o calor, a alegria que é ter a criança. Por isso eu fiquei assim um bocado quando vi essa criança chorar. Pega logo a criança ao colo e faz com que ela se cale, com que ela ganhe o calor, o carinho que vamos dar. Embalar a criança, que até vamos fazer isso no final deste nosso encontro. Mas vamos falar dos nossos. Olha para o seu menino pequenino, como ainda está, e imagina como vai crescer. Assim como eu olho para os meus desde esse tempo de menino até aos dias de hoje, e faz isso muito bem no título Anouk, para o seu filho Anouk, o Zé Pires, que colocou num disco algumas composições dedicadas aos seus filhos. Aí para o Anouk, o Zé Pires convidou a Cisaquel para colocar a voz, a bonita voz da Cisaquel, o acompanhamento do Stélio Zué, o baixo do Elder Gonzaga, o Stélio bateria, a guitarra do Dodó e a percussão do Nelsinho, ainda os coros da Onésia. Zé Pires nos teclados, para o filho Anouk.

Final bonito aqui com o piano do Zé Pires e o saxofone do Moreira Xanguiça. É verdade, este choradinho aqui de saxofone bonito que estivemos aqui a escutar no Anuque foi feito pelo Moreira Xanguiça, dando também o seu contributo. Esta mensagem bonita para a criança que provavelmente ele também dedicou ao seu filho. A mensagem foi do Zé Pires para o Anuque, o seu filho, o programa Mãe, a interpretar a Cisa Kell, que também tem a sua filha, que já começa a cantar também. A filha, a filha, o filho, é tudo para nós. É, como diz aqui a senhorita Anita Baker, you are my everything.

das mais belas vozes. É, para mim, uma das mais belas vozes. Anita Baker e este You Are My Everything, aqui com a participação na secção de sopros do grande Jerry Hay, fazendo os arranjos. É tudo essa criança para você, não é? Por isso é a altura de pensar no presente que vai dar amanhã. Amanhã é o dia da criança, porque não? Um presente especial, especial. Mas que obriga a criança a se cultivar mais, a investigar mais, a procurar saber mais e se calhar até a partir daí encontrar aquilo que poderá vir a ser a profissão ou o hobby dela. Pois, um instrumento musical, será? Será que ela gosta de ouvir música e você coloca-lhe aí o piano, vai começar a aprender? Ou é uma bola? Reduz o tamanho da baliza para que ela seja um pouco mais precisa, não é? Nós vamos deixar aqui uma música. Naturalmente é que para você pensar no instrumento que faça com que seja um quebra-cabeças e abra um pouco mais a cabecinha dessa criança com este Oferenda, o título desta obra que este pianista Mark Underwood nos traz aqui no seu trio, em que conta com o moçambicano Shildo no baixo e também com o Sr. Frank Durant à bateria, piano, bateria e baixo.

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0: Bom dia. Bem-vindo às notícias apresentadas por Vítor Rufino. O presidente da República, Daniel Chapo, anunciou esta quarta-feira o arranque em breve de um Programa Nacional de Construção de Postos de Saúde Comunitários. A iniciativa visa, segundo o chefe do Estado, aproximar os serviços de saúde da população e reforçar a cobertura sanitária em todo o país.
1: Como governo, governo do povo, a nossa ideia não é casa mortuária, mas é construir hospitais para cuidar da saúde do povo, para ninguém não morrer e todos termos boa saúde. Por isso, vamos nos concentrar na saúde do povo. Esta é que é a nossa ideia. A nossa Assembleia da República aprovou uma nova lei de saúde que permite-nos cuidar do povo lá na base. Construirmos muitos postos de saúde comunitários lá na base. Mesmo que esteja a 52 quilômetros, se não conseguirmos fazer chegar o hospital lá, se não conseguirmos fazer chegar um centro de saúde, no âmbito dos cuidados primários, de saúde primário, que é cuidar o povo lá na base, vamos construir postos de saúde comunitário.
0: Esta quinta-feira, o presidente da República vai trabalhar na Vila de Guro, no segundo dia da sua governação aberta na província central de Manica. 545 cidadãos moçambicanos afetados pela violência xenófoba na cidade de Mossel Bay, província sul-africana do Cabo Ocidental, chegaram esta quarta-feira à fronteira de Ressan Garcia, província de Maputo. Os restantes 39 não chegaram ainda a Moçambique devido a situações detectadas durante o processo de triagem e controle migratório, tais como a retenção de uma criança pelas autoridades sul-africanas para efeitos de verificação documental e a desistência de alguns cidadãos antes da conclusão dos procedimentos de repatriamento. Os 545, à sua chegada, foram submetidos aos procedimentos de registro migratório, triagem sanitária e assistência humanitária, tendo igualmente beneficiado de uma refeição quente, distribuição de lanche para a viagem e encaminhamento para os respectivos meios de transporte com destino às suas zonas de origem. Dos cidadãos recebidos, 17 têm como destino a cidade de Maputo, 105 a província de Maputo, 337 a Gaza, 78 vão a Inhambane e 8 têm como destino a província de Manica, tal como indica um comunicado do Gabinete de Informação recebido na nossa redação. As autoridades sul-africanas dizem que vão iniciar o processo formal de extradição de dois suspeitos de assassinar um casal de turistas no Parque Nacional de Kruger, recentemente detidos em Moçambique. O ministro sul-africano das Florestas, Pescas e Ambiente elogiou a colaboração do Serviço Nacional de Investigação Criminal, SERNIC, na detenção dos suspeitos, cujas identidades não foram reveladas. O duplo homicídio registrado em maio passado ganhou a repercussão internacional por ser o primeiro incidente deste tipo nos 100 anos de história do Parque Nacional de Kruger. Após o assassinato, os suspeitos roubaram o carro do casal, que foi rastreado até Moçambique. Mais de 13 bilhões de meticais foram arrecadados no ano passado pelo setor de turismo no país, em resultado do crescimento da atividade turística. Os números foram apresentados esta quarta-feira em Nampula pelo ministro da Economia, Basílio Mohati, na abertura do Fórum de Turismo e Investimento que decorreu no distrito de Rapali. Basílio Mohati frisou que, no mesmo período, o país recebeu mais de 1 milhão de turistas, o que representou um incremento na ordem de 15% em relação ao ano 2024.
2: Com o potencial de 2.700 quilômetros de costa, este património distribuído por todo o país, o reconhecimento internacional que temos, das mais importantes áreas de conservação que o país tem, tanto ainda devemos ambicionar mais do ponto de vista de resultados no setor do turismo. E é por isso que estamos aqui reunidos, não é? Para olhar para estes desafios neste fórum, para discutir sobre a nossa ambição, mas também para trazermos resultados concretos para o nosso setor de turismo.
0: O Fórum de Turismo e Investimento decorreu esta quarta-feira sob o lema Turismo como Motor de Desenvolvimento. O Governo e a Associação dos Transportadores Rodoviários em Cabo Delgado, a Trocad, vão submeter nos próximos dias a proposta das novas tarifas de transporte interdistrital à Assembleia Provincial. A medida surge na sequência do aumento em maio fim dos preços de combustíveis, aliado ao conflito no Médio Oriente. Em entrevista à Rádio Moçambique esta quarta-feira, o diretor provincial de Transportes e Comunicações de Cabo Delgado, Nelson Pereira, revelou que esta semana as partes terão um encontro técnico para analisar os documentos já preparados.
3: Já recebemos aquilo que é a proposta da associação para diversas rotas a nível da província. Agendamos um encontro para sexta-feira, onde vamos sentar com a associação, e outros agentes. Quando chegarmos ao consenso, teremos que submeter a uma das sessões do Conselho Executivo Provincial. Depois, teremos também que levar à Assembleia Provincial para ser aprovada. Então, estamos mesmo a trabalhar nesse sentido e vamos dar o seguimento.
0: O presidente da ATROCAD garantiu, por seu turno, que tudo está a ser feito para que a nova tabela em processo de harmonização seja equilibrada e justa. Na atualidade internacional, o Parlamento do Zimbábue está a analisar o projeto de emenda constitucional controverso que estende o mandato do presidente Emmerson Mnangagwa por 2 anos, até 2030. A proposta também eliminaria as eleições presidenciais gerais, dando ao Parlamento o poder de nomear o chefe do Estado. A proposta de mudança apresentada pelo ministro da Justiça, Ziyambi Ziyambi, à Câmara Baixa do Parlamento, estende ainda os mandatos dos parlamentares de 5 para 7 anos. Os partidos da oposição, no entanto, alegam que a consulta foi marcada por intimidação e violência, com ativistas contrários à emenda a serem agredidos e detidos por supostos agentes do Estado. Fechamos com a previsão do tempo. A cidade de Tete poderá registrar esta quinta-feira 35 graus centígrados de temperatura máxima, seguida por Beira, com 31 graus. Para Maputo, Nampula, Quelimane e Xai-Xai prevê-se 30 graus Celsius, Inhambane e Pemba 29, Chimoio 28, Vilanculo 27 e Porfílio Xinga com 26 graus centígrados de temperatura máxima. Apresentamos as notícias a esta hora, as próximas às 6 horas, inseridas no Jornal da Manhã.
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0: Muito bom dia Moçambique. Está a começar a sua habitual viagem matinal em informação aqui na Rádio Moçambique, o Jornal da Manhã. Vamos de imediato aos destaques desta edição. Presidente da República, Daniel Chapo, trabalha hoje no distrito de Guro, no prosseguimento da sua visita de trabalho à província de Manica. A Administração Nacional de Estradas na província de Maputo anuncia a reabilitação e ampliação do troço 3 de fevereiro em Coloane, na Estrada Nacional número 1, danificado nas últimas chuvas. O projeto inclui ainda o troço Missão Rocas em Peto, na capital do país. Em Gaza, cerca de 400 cidadãos vítimas de ataques xenófobos na África do Sul já se encontram na província. Enquanto isso, a polícia sul-africana diz que está a identificar, rastrear e investigar indivíduos e redes responsáveis por incitamento, mobilização criminosa e atos de violência no país. São estes os assuntos hoje em destaque aqui no Jornal da Manhã, numa edição referente à quinta-feira, 4 de junho de 2026, a dia em que os Mambas partem a Jakarta, onde vão defrontar a Indonésia e Omã em jogos amigáveis inseridos na data FIFA. Como é habitual, há uma vasta equipa de profissionais que torna possível a transmissão deste jornal. Em nome desta equipa, seguem-se os cumprimentos de Vitor África nas notícias, Francisco de Jate na sonorização e Simon Cabue na edição e apresentação. Vamos a seguir as notícias inseridas no primeiro dos três blocos do Jornal da Manhã. Vitor África, bom dia.
1: Bom dia, Simon Cabo e caro ouvinte. O presidente da República, Daniel Chapo, trabalha hoje nos distritos de Guro e Makati, no prosseguimento da visita que efetua à província de Manica. Em Guro, o chefe de Estado vai orientar um comício, uma sessão extraordinária do governo distrital, alargada ao Conselho Consultivo Distrital, e mais tarde vai inaugurar um complexo industrial de frescos no distrito de Makati. Ontem, o presidente da República anunciou o arranque em breve de um Programa Nacional de Construção de Unidades Sanitárias nas comunidades, que visa aproximar os serviços de saúde da população e reforçar a cobertura sanitária em todo o país.
2: Vamos nos concentrar na saúde do povo. Esta que é a nossa ideia. A nossa Assembleia da República aprovou uma nova lei de saúde que permite-nos cuidar do povo lá na base. Construirmos muitos postos de saúde comunitários lá na base, mesmo que esteja a 52 quilômetros. Se não conseguirmos fazer chegar o hospital lá, se não conseguirmos fazer chegar um centro de saúde, no âmbito dos cuidados primários, de saúde primário, que é cuidar o povo lá na base, vamos construir postos de saúde comunitário.
1: Presidente da República, Daniel Chapo, e o arranque em breve de um Programa Nacional de Construção de Unidades Sanitárias nas comunidades. Já se encontram no país 545 cidadãos moçambicanos afetados pela violência xenófoba na cidade de Mossel Bay, província sul-africana de Cabo Ocidental. Os restantes 39 não chegaram ainda a Moçambique devido a situações detectadas durante o processo de triagem e controle migratório, tais como a retenção de uma criança pelas autoridades sul-africanas para efeito de verificação documental e a desistência de alguns cidadãos antes da conclusão dos procedimentos de repatriamento. Os 545 cidadãos, à sua chegada, foram submetidos aos procedimentos do registro migratório, triagem sanitária e assistência humanitária, de acordo com o comunicado do Gabinete de Informação. As autoridades sul-africanas dizem que vão iniciar o processo formal de extradição de dois suspeitos de assassinar um casal de turistas no Parque Nacional de Kruger, recentemente detidos em Moçambique. O ministro sul-africano das Florestas, Pescas e Ambiente elogiou a colaboração do Serviço Nacional de Investigação Criminal na detenção dos suspeitos, cujas identidades não foram reveladas. O duplo homicídio, registrado em maio passado, ganhou repercussão internacional por ser o primeiro incidente deste tipo nos 100 anos de história do Parque Nacional de Kruger. Após o assassinato, os suspeitos roubaram o carro do casal, que foi rastreado até Moçambique. O governo de Cabo Delgado e a Associação dos Transportadores Rodoviários, a Trucade, vão submeter a proposta das novas tarifas de transporte interdistrital à Assembleia Provincial. A ação surge na sequência do reajuste em maio findo dos preços dos combustíveis no país. Em entrevista à Rádio Moçambique, o diretor provincial de Transportes e Comunicações de Cabo Delgado, Nelson Pereira, revelou que esta semana as partes terão um encontro técnico para analisar os documentos já preparados.
3: Já recebemos aquilo que é a proposta da associação para diversas rotas a nível da província. Agendamos um encontro para sexta-feira, onde vamos sentar com a associação e outros agentes. E quando chegarmos ao consenso, teremos que submeter a uma das sessões do Conselho Executivo Provincial. Depois teremos também que levar à Assembleia Provincial para ser aprovado. Então estamos mesmo a trabalhar nesse sentido e vamos dar o seguimento.
1: O presidente da Trucade garantiu por seu turno que tudo está a ser feito para que a nova tabela em processo de harmonização seja equilibrada e justa. E no plano internacional, o Israel acusa 4 organizações não-governamentais espanholas de canalizarem fundos para o Grupo Hamas e para a Frente Popular de Libertação da Palestina, movimentos considerados organizações terroristas pela União Europeia. Trata-se das ONGs Paz com Dignidade, Rumbo a Gaza e a sucursal espanhola da ONG Islâmica Britânica Human Appeal, que foram implicadas no relatório do Ministério Israelita dos Assuntos da Diáspora e da Luta contra o Antissemitismo. O documento destaca que as ONG espanholas que destinam fundos à Palestina predomina a arrecadação de receitas por cartão de crédito, transferências bancárias ou aplicações de pagamento como o Bizum ou o PayPal. Apresentamos as notícias no próximo bloco às 7 horas.

0: 6:08, António Massango é um meteorologista em serviço. Bom dia, como é que estará o tempo hoje em Moçambique?
1: Bom dia, estimados ouvintes da Rádio Moçambique. Previsão do estado do tempo para hoje, dia 4 de junho de 2026. Para a zona centro e norte do país, prevê-se céu geralmente pouco nublado, possibilidade de chuvas fracas locais ao longo da faixa costeira. Vento de sueste a nordeste, fraco a moderado. E para a zona sul do país, prevê-se céu limpo, com vento de nordeste fraco a moderado, soprando corajadas na faixa costeira. Temperaturas máximas previstas em graus Celsius indicam para Tete 35 graus Celsius, Beira 31, Maputo, Nampula, Quelimane e Xai-Xai com 30, Inhambane e Pembe 29, Chimoio 28, Vilanculo 27. E, finalmente, a cidade mais fresca de Lixinga, com 26 graus Celsius. É tudo quanto à previsão do estado do tempo para o dia de hoje. Bom dia, até a próxima.

0: população do distrito de Guro, na província de Manica, aguarda com expectativa a primeira visita do presidente da República ao distrito, considerando que a deslocação poderá abrir caminho para impulsionar o desenvolvimento local. Os residentes, ouvidos pela Rádio Moçambique, acreditam que a presença do chefe de Estado, Daniel Chapo, poderá impulsionar a implementação de projetos estruturantes e incentivar os dirigentes locais a intensificarem esforços na construção de infraestruturas sociais. Os residentes têm igualmente preocupações a apresentar a Daniel Chapo. Jornalista Daniel Oliveira.
1: Entre as principais preocupações apontadas pelos residentes está a construção de um hospital de referência capaz de responder à crescente procura por serviços de saúde de qualidade. Os residentes de Guro defendem igualmente a criação de uma universidade e um instituto médio profissional, de modo a ampliar as oportunidades de formação académica e técnico-profissional para os jovens do distrito.
2: Eu sou Clifton Rexone. A minha expectativa é que ele traga boas iniciativas para o distrito. Eu vejo numa perspectiva que o distrito precisa de um hospital. Um hospital de grande envergadura, já é tempo de se pensar numa coisa assim, grande, com bloco operatório, sabendo que muitas periferias, então quando há primeiros casos de urgência, recorrem aqui. Aqui é praticamente Guro é centro.
3: Getão Tomás, aguardamos a chegada da Sua Excelência, Presidente da República, com furia e com muita expectativa. É a primeira vez que estamos a receber. Desde a sua tomada de posse. Então, em relação àquilo que almejávamos ter como distrito, para não exagerar, uma universidade não seria nada mal. No mínimo, um instituto profissional. Já temos um instituto profissional, por exemplo, em Machás, que está a conseguir atender toda a região sul da província, mas na região norte, precisaríamos de um instituto para corresponder, tender a atender a necessidade da região norte da província.
1: Os residentes acreditam que a presença do chefe de Estado poderá contribuir para acelerar o desenvolvimento do distrito e trazer respostas concretas às principais preocupações da população, sobretudo nas áreas da saúde, educação, emprego e infraestruturas sociais. Hoje, segundo dia da visita à província de Manica, o Presidente da República vai orientar um comício e uma sessão extraordinária do Governo Distrital alargada ao Conselho Consultivo Distrital. Já no período da tarde, Daniel Chapo vai inaugurar um complexo industrial de frescos no distrito de Makate. A partir da Vila de Guro, Daniel Oliveira.
0: Vítimas de xenofobia na África do Sul e oriundas de Gaza já estão na província. Daqui a pouco saberá como chegaram e em que situação se encontram. Para já, o Ministério da Economia garante que vai continuar a implementar reformas estruturantes no setor do turismo. O objetivo, jornalista Júlio Moro, é atrair mais investimento e facilitar negócios neste ramo.
4: Afirmativo, Simon, é uma garantia do Ministro da Economia, Basílio Mohamed, avançada durante os trabalhos do Fórum Nacional de Turismo e Investimentos que decorrem na Pula deste esta quarta-feira. Mohamed enumerou algumas reformas ao nível do setor do turismo, como criação da Agência Nacional para o Desenvolvimento e Investimento Turístico, digitalização e entrada de turistas, além de criação de infraestrutura de apoio e conectividade para que chegue sem problemas aos destinos turísticos. Considera que o setor do turismo é transversal do ponto de vista do seu impacto, porque completa outros setores económicos e sociais.
5: Quando este setor cresce, não cresce sozinho. Portanto, cresce a agricultura, que fornece alimentos para os hotéis, cresce a pesca, que abastece hotéis e restaurantes, cresce o artesanato, que disponibiliza também parte da nossa cultura para os turistas, cresce obviamente também a atividade comercial e também cresce o setor de transporte.
4: Ministro da Economia, Basílio Mohamed, e o compromisso do governo na implementação de reformas no setor do turismo. Hoje, o segundo dia do Fórum de Turismo e Investimento e Gala de Turismo em Moçambique será marcado pelo networking e partilha de experiências e mesas redondas de investimento entre investidores, operadores e setor privado. E fecha no fim do dia com a realização da Gala do Turismo, onde serão reconhecidas individualidades e instituições e ou organismos que se destacaram nos últimos anos no desenvolvimento do turismo no nosso país. Amosi. Niuana na Kiwera Moçambique, Oroco Rolo. A Cunha, a nosso Curela. A partir da cidade de Nampula, Júlio Moro. Bom dia.
0: Muito bom dia. A província de Cabo Delgado pretende tornar-se num dos principais polos de desenvolvimento económico do país através da industrialização e do fortalecimento do agronegócio. É neste contexto que cerca de 300 investidores, empresários, representantes de instituições financeiras, especialistas nacionais e internacionais, reúnem-se este mês em Pemba, numa conferência internacional sobre industrialização e agronegócio. Florinda Fernando.
6: Segundo o diretor provincial da Indústria e Comércio, Alson Banzi, a iniciativa surge numa altura em que Cabo Delgado procura fortalecer a sua base produtiva, aproveitando o potencial agrícola e pesqueiro para dinamizar a economia local.
7: O fato é que a nossa província tem um potencial já muito bem conhecido e exporta muita matéria-prima bruta. E no nosso entender, exportar matéria-prima bruta é exportar oportunidades, é exportar empregos. Então nós sentimos que com este movimento iremos de alguma forma trazer grandes atores que atuam no ramo do negócio, na indústria, e vão estar expostos aqui que são as oportunidades que a Delegada tem. E de alguma forma pensamos que poderemos atrair estes para colocar seus investimentos na nossa província e temos confirmação de presença de um grande grupo de investidores italianos que atuam no ramo da agricultura, brasileiros, temos também confirmação da vizinha República de Tanzânia e Quênia, incluindo até a África do Sul.
6: A expectativa é que a conferência contribua para a captação de novos investimentos e para o estabelecimento de parcerias capazes de acelerar a industrialização na província, reduzindo a exportação da matéria-prima sem processamento local.
7: Nós esperamos conseguirmos efetivar a atração de algum investimento. Queremos aumentar os nossos níveis de produção da soja, a retoma da produção do algodão e também uma das visões que nós temos é mesmo a possibilidade de implantação de indústria um pouco mais robusta, de processamento de pescado, acoplado a um porto de pesca.
6: Alson Banzi, diretor provincial da Indústria e Comércio em Cabo Delgado, para quem, entre os principais objetivos da conferência, destaca-se a promoção das cadeias de valor ligadas ao agronegócio, incentivando o processamento local da produção agrícola, a criação de mais oportunidades de emprego para jovens e o aumento do rendimento das comunidades. Florinda Fernando em Pemba, bom dia.
0: Muito bom dia. 6 horas e 18 minutos. Em Gaza, cerca de 400 cidadãos vítimas de ataques xenófobos na África do Sul já se encontram na província, depois de terem sido repatriados pelas autoridades moçambicanas. A jornalista Mário Martins.
8: Bom dia, Cabo. Bom dia, ouvinte. Trata-se de cidadãos de vários distritos da província de Gaza que chegaram à noite desta quarta-feira provenientes da África do Sul, fugindo da violência que está a ser protagonizada contra estrangeiros naquele país. A sua chegada à província foram recebidos no distrito do Bilene pelas autoridades governamentais, onde beneficiaram de uma refeição antes de seguirem para os seus distritos de proveniência. Na recepção a estes cidadãos, a governadora de Gaza, Margarida Mapanzini Nhlongo, deixou uma mensagem de solidariedade e apelou à serenidade e calma ao pretender retornar à África do Sul.
9: Apelamos aos nossos irmãos para, com muita calma e serenidade, esperem para que a situação normalize-se na África do Sul, porque alguém pode acordar amanhã e dizer, salvei, deixa-me tentar de novo e voltar para lá e não ter a mesma graça de voltar em vida. Então, não é o que nós desejamos. Apelamos e de forma reiterada para que façam o acompanhamento, estando aqui em casa, da situação que está a acontecer lá, porque o nosso presidente, Daniel Francisco Chapo, está em conversações com o presidente sul-africano para encontrar um consenso, uma harmonia e vivermos em paz porque somos irmãos.
8: Os repatriados agradeceram ao governo por criar condições para o seu rápido regresso, o que evitou o pior face aos ataques que estão sendo protagonizados por alguns sul-africanos a cidadãos estrangeiros que vivem na África do Sul.
10: Neste último final de semana, fomos surpreendidos por nativos de lá, criando tumultos. Vieram, atacaram o nosso bairro, começaram a incendiar algumas casas. Na tentativa de nos defender, eles acabaram intensificando as agressões e nós correspondemos como homens. Lutamos, combatemos, alguns perderam a vida lá, sobrevivemos, somos feridos. Estamos aqui, faço parte de 513 pessoas que foram deportadas para aqui.
11: Eu chamo-me Nelson Mazivila. Era a luta, dia todo, até amanhecer. Até hoje, graças ao governo moçambicano, nos ajudou muito. Eu estou livre quase nessa situação de que, por enquanto, o que eu abandonei, eu só levei minha pasta de roupa. Tudo ficou lá.
12: Dos cerca de 400 cidadãos de Gaza que chegaram na noite desta quarta-feira à província, mais do que a metade é dos distritos de Choque, Xai-Xai, Bilene, Chibuto e Mandlakazi. Simon ouvinte, nós voltamos às 7h10 para espreitar pela janela do repórter. Pakakwatu, Mati, Manimtamu, Manutumi, Kambiloko Masixayisi, Mangadaya, Ngulwatu, Ambanambana. Mário Martins, em Xai-Xai, bom dia.
0: Tal como disse, daqui a pouco menos de uma hora, Mário Martins estará de volta para a janela do repórter volante, hoje para falar da construção de raiz do mercado grossista na cidade de Xai-Xai. Este é o Jornal da Manhã da Rádio Moçambique, a Mães Água para habitantes de Inhambane. Isso fala os números dos beneficiários e os fatores que ditam o aumento da disponibilidade do recurso daqui a pouco. Por ora, a Administração Nacional de Estradas na província de Maputo anuncia a reabilitação e ampliação do troço 3 de fevereiro em Coloane, na Estrada Nacional número 1, danificado nas últimas chuvas. São no total 17 quilómetros de estrada danificadas nas enxurradas deste ano, situação que causou 6 cortes ao longo da via. Rigoberto Chissano.
13: O delegado da ANE em Maputo disse que na altura foram feitas obras de emergência para permitir transitabilidade, havendo neste momento uma necessidade de intervenção robusta. Dad Novello avançou que o desenho do projeto está em fase conclusiva e contempla a construção de pontes e drifts em 6 troços.
14: Foi mesmo reposição de transitabilidade e até a altura, até esta data, continuamos a transitar por este troço. As atividades definitivas, estas estão a ser desenhadas para o projeto de reabilitação e ampliação que está em curso. Temos o consultor já a fazer o estudo, já temos algumas soluções definidas para a estrada e neste troço específico que foi o mais crítico na N1 do lado de Maputo, 3 de fevereiro em Coloane, nós vamos fazer nos locais de corte, em princípio, vamos meter estruturas de drenagem, pontões, pontes. Não estamos a pensar em fazer o enchimento dos cortes, mas estamos a pensar em fazer estruturas que possam garantir drenagens em casos de picos de chuva e cheias. Não estamos a dizer que essas estruturas podem ser, com capacidade de vazão suficiente, porque nós estamos num processo de mudanças climáticas. O pico de chuvas que verificamos este ano pode não ser em anos futuros, mas vamos fazer todo o dimensionamento de forma que tenhamos estruturas resilientes com capacidade de vazão que seja suficiente para situações iguais a estas que tivemos ou um bocadinho superiores.
13: O projeto em alusão contempla a reabilitação e ampliação do troço Missão Roque Zipeto. Bacaína. Aitivunil Kamavadze, Guambanambana. Rigoberto Chissano, da Autarquia da Matola, bom dia.
0: Mais de 30 mil residentes do distrito de Masinga, em Inhambane, vão passar a consumir água potável este ano. É o resultado da construção de 7 sistemas de abastecimento deste recurso. Jornalista Horácio Romão.
15: Os sistemas serão construídos nas localidades de Lihonzwane, Chikomo, Guma e Malamba, onde as comunidades ainda percorrem longas distâncias à busca de água. O administrador de Masinga, Bílio Machado, disse que as infraestruturas a serem construídas são multifuncionais, ou seja, servirão também para o abeberamento de gado e produção agrícola. Machado indicou que, com as novas fontes, a taxa de cobertura no abastecimento de água será elevada para perto de 80%. A fonte referiu que a aposta do governo é a aproximar cada vez mais água potável às comunidades do distrito.
16: A grande aposta nossa é termos água perto das comunidades, principalmente as zonas do interior. Sem água não há vida, então colocamos a água como prioridade, não só para o consumo, mas também a população nossa é criadora de gado e o gado também precisa de água. Paralelamente a isso, estamos a fazer um trabalho de sensibilização das comunidades no sentido de estarem cada vez mais próximas.
15: Abílio Machado, administrador de Masinga e a expansão da rede de abastecimento de água neste distrito mais populoso da província de Inhambane, com cerca de 272 mil habitantes. 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
0: Mais de 30 mil residentes do distrito de Masinga, em Inhambane, vão passar a consumir água potável este ano. O recurso chega igualmente à vila municipal de Inhamatanda, em Sofala. A jornalista Layton Sifa.
17: Mais de 2 mil habitantes da vila municipal de Inhamatanda, em Sofala, passaram este ano a ter acesso à água potável como resultado da expansão da rede de abastecimento. Ao todo foram efetuadas cerca de 200 ligações e construídos 4 fontanários. O presidente do Conselho Municipal da vila de Inhamatanda, António Charrumar, diz que desde a implantação do sistema de abastecimento de água há 12 anos, o crônico problema de água está minimizado. António Charrumar refere que agora o desafio é alargar a rede de abastecimento de água para os bairros de expansão, onde numa primeira fase serão abertos furros. Esta semana entrou em funcionamento mais uma fonte de abastecimento de água no bairro Josina Machel.
18: Para o município em si, para os nossos municípios, é um grande ganho, porque é um furo para dar água a esse bairro, para poder dar água às pessoas. Ainda falta muito para fazer. Nós temos água canalizada, mas ainda não conseguimos para poder cobrir todos os bairros. Mas com esse furo também é um ganho para os nossos municípios. E nós escolhemos esse bairro aqui, porque é um bairro e também precisam.

0: Educação na Zambésia. Esforços estão em curso com vista ao pagamento de salários em atraso a mais de 600 professores de diferentes distritos da província. A disse mesmo nos dá conta o jornalista Salim Tepa.
1: A preocupação foi apresentada ao secretário de Estado na Zambésia durante um encontro com funcionários públicos realizado no distrito de Gilé, onde os docentes voltaram a manifestar o seu descontentamento face à demora na regularização dos valores em falta.
2: Trabalhamos um ano sem salário e só recebemos 7 meses. Mas até agora, falta nos resolver os 5 meses. Já deixamos muitos documentos para muitos setores, o mesmo pedido, mas sem sucesso. Gostaríamos de saber os porquês.
1: Ouvido o porta-voz da Direção Provincial de Educação na Zambésia, confirmou a existência da dívida e esclareceu que os professores abrangidos não são apenas do distrito de Gilé, mas de vários pontos da província. Segundo Kaunda Mutekomala, a situação resulta do enquadramento dos docentes ao abrigo do regime de urgência e conveniência de serviço, um mecanismo utilizado para suprir a carência de professores em diversas escolas.
3: O setor de educação goza do princípio de urgência, conveniência de serviço, não é? Em que logo que os administradores do distrito chancelam tanto um contrato, o professor pode estar na sala de aulas. Depois segue-se o processo dos documentos, tanto rumarem para o tribunal administrativo, para serem visados. E este período criou esta situação de dívidas.
1: Kaunda Mutekomala garante que decorrem diligências para viabilizar o desembolso dos fundos e assegurar o pagamento dos salários em atraso. Se avançar datas concretas para a regularização da dívida, Mutekomala apelou à compreensão e serenidade dos professores afetados, assegurando que o processo continua a merecer acompanhamento.
3: Quando o ano passa, essa dívida assume-se como um exercício findo administrativamente. Já temos o levantamento, já temos os processos todos preparados, aguardamos a disponibilidade de fundos para o pagamento dessa dívida que temos com os nossos colegas. Mas neste momento eles já recebem normalmente. Aos visados é pedir tranquilidade, tanto aos nossos colegas.
1: Kaunda Mutekomala, porta-voz da Direção Provincial de Educação na Zambésia. 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

6:30, vamos aos assuntos em destaque nesta edição do Jornal da Manhã. Presidente da República, Daniel Chapo, trabalha hoje nos distritos de Guro e Makate, no prosseguimento da sua visita de trabalho à província de Manica. A Administração Nacional de Estradas na província de Maputo anuncia a reabilitação e ampliação do troço 3 de fevereiro em Coluane, na N1, danificado pela última chuva. O projeto inclui o troço Missão Roque Zimpeto, na capital do país. Em Gaza, cerca de 400 cidadãos vítimas de ataques xenófobos na vizinha África do Sul já se encontram na província. Enquanto isso, a polícia sul-africana diz que está a identificar, rastrear e investigar indivíduos e redes responsáveis por incitamento, mobilização criminosa e atos de violência no país. São os assuntos em destaque num dia em que os mambas partem a Jakarta, onde vão defrontar nos próximos dias a Indonésia e Omã em jogos amigáveis inseridos na data FIFA.

0: A atualização relativa à previsão do tempo para hoje, num dia em que a máxima em todo o país pode ser de 35 graus e a mínima de 26.
1: Bom dia, estimados ouvintes da Rádio Moçambique. Previsão do estado do tempo para hoje, dia 4 de junho de 2026. Para a zona centro e norte do país, prevê-se céu geralmente pouco nublado. Possibilidade de chuvas fracas locais ao longo da faixa costeira. Vento de sueste a nordeste, fraco a moderado. E para a zona sul do país, prevê-se céu limpo, com vento de nordeste fraco a moderado, soprando corajadas na faixa costeira. Temperaturas máximas previstas em graus Celsius indicam para Tete 35 graus Celsius, Beira 31, Maputo, Nampula, Quelimane e Xai-Xai com 30, Inhambane e Pembe 29, Chimoio 28, Vilanculo 27 e finalmente a cidade mais fresca de Lixinga com 26 graus Celsius. É tudo quanto à previsão do estado do tempo para o dia de hoje. Bom dia, até a próxima.

0: No café da manhã vamos falar hoje do papel das cooperativas para a dinamização da economia nacional e da contribuição deste modelo de mercado para o alcance da independência económica de Moçambique. Conheça ainda as perspectivas da Conferência Africana das Cooperativas, a que tem lugar na próxima semana em Maputo. O nosso convidado é o diretor executivo da Associação para a Promoção do Cooperativismo Moderno, Lourenço Moyo. Ouvinte, apresenta as suas questões ou contribuições no espaço de comentários da publicação relativa a este tema. É um tema que está já nas páginas do Facebook, Jornal da Manhã, RM e Rádio Moçambique. Seis horas e 34 minutos. Há mais alunos que vão deixar de assistir aulas ao relento em dois distritos da província de Manica. São milhares de alunos que se vão beneficiar da construção de dezenas de salas de aula. Jornalista Domingos Cadeado.
1: Cerca de 4 mil alunos dos distritos de Baro, Itambara, Makati e Guro, na província de Manica, vão deixar de assistir às aulas ao relento com a construção de 29 salas a partir deste ano. O diretor provincial da Educação em Manica, Tiago Chingora, disse que a iniciativa enquadra-se nos esforços do governo e seus parceiros que visam melhorar as condições de ensino-aprendizagem. Tiago Chingor fez saber que com a construção das 29 salas de aula, ver-se-á reduzido o número de turmas numerosas e será proporcionado um ambiente mais seguro aos alunos. O dirigente considera que o investimento representa um passo importante para a expansão do acesso à educação, sobretudo nas zonas rurais, onde a insuficiência de infraestruturas escolares continua a constituir um dos principais desafios.
2: 3 salas de aulas em Barwe, 8 salas de aulas em Makati, 9 salas de aulas em Tambara, 6 salas de aulas em Guro, 3 salas de aulas em Barwe. São de um projeto que foi implementado a nível nacional, mas o projeto fechou enquanto alguns dos nossos empreiteiros ainda estavam a fazer a recolha de material para começar e o projeto fechou. E automaticamente eles também, por falta de fundos, acabaram parando e já tinham retirado os tetos e as crianças estão a dar ao relento. É um trabalho que já fizemos o levantamento, já identificamos novos empreiteiros que vão fazer a cobertura dessas salas de aula.
1: A construção das 29 salas de aula está inserida no programa de reforço da rede escolar da região, que aposta numa educação inclusiva e de qualidade. Abale. Ziwani Kuti Moçambique, Ndizi 4, Ndizi Kua Entender, Safunika Kuti Tambaruque. A partir da cidade de Chimoé, Domingos Cadeado.
0: Setor da educação no Niassa aposta na formação gradual de professores no ensino primário em matéria de necessidades educativas especiais. Até o momento, a iniciativa abrangeu mais de 200 professores de 3 escolas da cidade de Lixinga, em cumprimento das políticas de educação inclusiva e pedagogia positiva. A jornalista Esnat Hassan.
3: Com a capacitação, os professores são dotados de competências para lidar com crianças com deficiência no processo de ensino-aprendizagem. O projeto inclui também a formação de alunos do ensino primário no capítulo de acesso inclusivo à educação, proteção e promoção dos direitos da criança. O responsável de monitoria e avaliação do projeto Terra dos Homens, membro do consórcio Bem-Estar, Silva Mainato, explicou que a exiguidade de professores capacitados em necessidades educativas especiais limita o acesso à educação de várias crianças um pouco por todo o país.
4: Em Lixinga, conseguimos alcançar pelo menos o número de 7.710 crianças do ensino primário em 3 escolas, a Escola do Bairro Popular, a Escola de Sanjala e a Escola de Inzins. A nível do ensino pré-primário, não verificamos ou não foi registrado nenhuma criança com necessidades educativas especiais nas escolas onde nós estamos.
3: Silva Mainato fez estas considerações à margem da primeira Conferência Provincial para o Desenvolvimento da Educação da Primeira Infância e Ensino Básico, que terminou esta quarta-feira aqui em Lixinga. O ativista social, defensor dos direitos da pessoa com deficiência, Silvério Dixoni, disse que apesar dos esforços do governo na promoção dos direitos da pessoa com deficiência, o caminho a percorrer ainda é longo.
5: Falar da educação inclusiva é um desafio que o país, em particular a província do Niassa, tem. Aquilo que é e aquilo que nós testemunhamos como pessoas dessa área, temos tido muitas, mas muitas dificuldades e nós reconhecemos isso que é um desafio, porque esta área requer muito, muito financiamento.
3: É neste âmbito que a primeira-dama da República, Guetta Chapo, reuniu-se esta quarta-feira com gestores de educação a vários níveis na província do Niassa. A Xalongo, quando tu vejam quando eles lá colhem gelo para coisiga iluele e a colicangana licangana esnata sani lishinga.
0: Está lançado o aviso em TET. Medidas duras serão tomadas contra gestores públicos e agentes do Estado envolvidos em esquemas ilícitos de atribuição de documentos de registro civil e a estrangeiros. É um aviso da Secretária de Estado na província. Jornalista Ignacio Gamay, bom dia.
6: Bom dia, Simon Cabo e ouvinte. A governante falava durante o encontro relacionado com os preparativos da campanha massiva de registro de nascimento e emissão de bilhetes de identidade que deverá arrancar nos próximos dias em todos os distritos da província. Cristina Mafumo manifestou preocupação com práticas ilegais que resultam da emissão fraudulenta de documentos de identificação, sublinhando que tais atos constituem uma ameaça à soberania nacional. Segundo a Secretária de Estado, a atribuição indevida de certidões de nascimento e bilhetes de identidade a cidadãos estrangeiros pode favorecer a imigração ilegal e criar constrangimentos na convivência harmoniosa entre as comunidades.
7: Não queremos registrar zimbabuianos, não queremos registrar malauianos. Então, queria apelar pessoas mais certas, idôneas e com o olho de poder ver e perceber. Esta pessoa que eu estou a registrar é verdadeiramente moçambicano? Se duvida, peça os testemunhos e por aí em diante. É uma questão de cidadania, é uma questão de soberania. Dizer que alguém é moçambicano não é brincadeira.
6: Cristina Mafumo, secretária do Estado em TET, e o apelo para não a inscrição de cidadãos estrangeiros no processo que arranca dentro de dias. Onvera, Muzisambe manjan de sopo capena pulusa, Tipewe Matenda e a cólera. Ignacio Gamay, Cidade Tets. E até mais logo.
0: Daqui a pouco no Noticiário Económico. E no Café da Manhã, hoje vamos falar do papel das cooperativas para a dinamização da economia nacional e da contribuição deste modelo de mercado para o alcance da independência económica de Moçambique. Conheça ainda as perspectivas da Conferência Africana das Cooperativas, que tem lugar na próxima semana em Maputo. O nosso convidado é o diretor executivo da Associação para a Promoção do Cooperativismo Moderno, Lourenço Moio. Apresenta as suas questões e ou contribuições no espaço de comentários da publicação sobre este tema, já depositado nas páginas do Facebook Jornal da Manhã, RM e Rádio Moçambique.

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2: Marcelina Paula Muzonda. Estou aqui há 10 anos. Eu sou reformada, então me chamaram para vir apoiar as crianças necessitadas que não têm pai, não têm mãe. Estou a fazer aqui os primeiros socorros. Não é grande coisa. E a coisa que é mais pesada, se eu ver que isso aqui não dá para mim, eu mando para o Centro de Saúde de 1 de julho.
3: Hoje, dificilmente encontras uma garrafa de plástico no chão. Se deitas agora, viras para trás, has de perceber que alguém vai recolher. Por quê? Por causa da valorização que hoje este resíduo traz. E Amor tem atuado durante este período de uma forma muito abrangente, envolvendo o setor público, o setor privado, as escolas e as comunidades. Recordo-me de um senhor que me disse: olha, tu estás a te formar para ser doutora, mas eu, o que eu ganho aqui mensalmente vai superar o seu salário como doutora. Esta possibilidade de fazer com que o lixo entre para a cadeia de valores e seja valorizado financeiramente abre espaço para a criação de oportunidades de renda e tirar as pessoas de uma situação que nós temos assistido muito, que é a mendicidade, a dependência e por aí em diante.
0: Esteruamba de Amor, Associação Moçambicana de Reciclagem. Aguardamos por si nesta sexta-feira às 14 horas e 30 minutos e depois do noticiário das 2 horas de madrugada de terça-feira.

0: Mambas viajam hoje às 18 horas rumo a Jakarta, onde vão realizar jogos amigáveis com as seleções de Oman e Indonésia. Este é o destaque do Desportivo no Jornal da Manhã, assinatura de Albino Miambo. Bom dia.
1: Bom dia. Antes da viagem, esta manhã, às 9 horas, Chiquinho Conde, selecionador nacional de futebol, vai orientar o último treino em solo pátrio no Estádio Nacional do Zimpeto. O jogo Oman-Moçambique realiza-se no próximo domingo, às 15 horas de Maputo, no estádio Utama Gelora Bung Karno, localizado na cidade de Jakarta. Na terça-feira da semana que vem, no mesmo recinto, os Mambas enfrentam os donos da casa, a seleção da Indonésia, às 15 horas. A equipa de todos nós trabalhou ontem de manhã no Estádio Nacional de Zimpeto. Repórter Carlos Calisto.
2: Valdo Mabui, técnico.
3: A equipa trabalhou vários aspectos, com realce à marcação homem a homem, ensaio de passes curtos, médios e longos, bem como a finalização. O técnico Chiquinho Conte exigiu máximo empenho dos atletas, de modo a acatar de forma cabal todas as orientações. O grupo respira de boa saúde e recomenda-se. Os 22 dos 24 jogadores convocados estão disponíveis a 100%. Os restantes dois, que atuam no estrangeiro, designadamente Case Abdala e Edmilson Dove, que jogam em Portugal e no Iraque, respectivamente, seguem diretamente para a capital da Indonésia, Jakarta. Inicialmente convocado, Luiz Mixon, que joga na Líbia, acabou por ser retirado da lista a pedido de seu clube, que tem jogo da final da Taça da Líbia no dia 9 do mês em curso, por sinal, a mesma data em que os Mambas medem forças com a Indonésia. Nenê, defesa central da Seleção Nacional, voltou a manifestar o orgulho em representar a equipa nacional.
4: Muito bom estar aqui. Esse espaço é o auge da carreira de qualquer atleta. Então é muito bom estar aqui. Já agora agradecer ao Míssel pela oportunidade que deu-nos de novo para estarmos aqui a representar o nosso país. Estou feliz por estar de volta. Só partindo do pressuposto da convocatória que o Míssel fez, eu acho que é uma convocatória aberta, onde temos muito espaço de teste, assim, posso assim dizer. Essa é uma mensagem também para os colegas, quem for relacionado para o jogo, que consiga aproveitar. É uma data FIFA, mas o Míssel sempre diz que não há jogos a feijões, então eu acho que todos eles estão cientes da importância dos jogos para conseguir um lugar, se calhar, na convocatória final que temos nos jogos que vêm. É um ambiente muito calmo, visto que já nos conhecemos quase todos que estão aí, do campeonato interno nosso, que é Moçambola. Alguns já jogaram juntos, então é um ambiente bom, alegre, de muita piada, muita conversa, mas nunca esquecer o trabalho, que isso é o que é mais importante.
3: Por sua vez, o avançado Amancio Kanyembe, mais conhecido por Neymar, destaca a necessidade de vencer os dois jogos.
5: Esperei tanto por este momento. Devo já agradecer ao Mr. Chiquinho pela oportunidade. Agora é só desfrutar. É só tentar se enquadrar o mais rápido possível naquilo que são as ideias do treinador e desfrutar. O Amancio de sempre. Mas sempre, a expectativa é sempre maior. Tentar fazer os dois jogos da melhor forma possível e ver se não sai mais da convocatória.
3: Chiquinho Conde, selecionador nacional, espera aproveitar estes particulares ao máximo, já que o próximo compromisso competitivo da equipa nacional está marcado apenas para o mês de setembro.
1: Taça de Moçambique em futebol, fase provincial de Tete. Os jogos de ontem trouxeram os seguintes resultados: Xingal de Tete 4, Ferroviário de Moatize 1 e Planitza de Padoe, Jindal África 3, na marcação de pontapés de grande penalidade, depois de empate a uma bola no tempo regulamentar. Portanto, o Xingal de Tete e o Planitza de Padoe estão nas meias finais. Hoje há mais desafios. O repórter Manuel Cardoso assistiu ao jogo de ontem entre Planitza de Padoe e Jindal África.
2: Valdo Mabui, técnico da equipa do Pairum Padoe, sabe qual é a amassada que teve para dar de vencida a guerrida equipa da Jindal África de Barara já nos penaltis.
6: Nós sabíamos que teríamos essa prova a eliminar e, consequentemente, poderíamos, num determinado jogo, chegarmos à marca de mais penalidade. Então, trabalhamos, preparamos homens para poderem efetuar as penalidades e também os guarda-redes para que, se esse momento surgisse, pudesse estar em condições para defender.
2: Num discurso surpreendente e num autêntico fair play, o técnico da equipa da África, Demarara, Francisco Manissa, e longe de todo o sururu, acabou felicitando a equipa do Planície Tempado.
6: O que eu tenho a dizer é que foi um bom jogo, as duas equipas bateram-se muito bem, minha equipa jogou para ganhar o jogo e ganhou o Planície Tempado, está de parabéns.
2: Com este triunfo, a equipa do Planície Tempado junta-se ao Xingal de Tete na segunda eliminatória desta fase, depois dos Imbuneiros de Tete terem goleado copiosamente o Ferro Verde Matisse por 4-1. A contra para a mesma eliminatória não se realizou. O jogo UTS Desportivo de Tete, jogo que deveria acontecer no relevado da HCB, na Vila do Planalto do Sungo. RM Desporto, Cidal de Tete, Manuel Cardoso.
1: Espaço para as artes marciais. Nesta edição do Desportivo no Jornal da Manhã, o governador da província de Inhambane, Francisco Pacul, garante apoio aos atletas de Taekwondo da Terra da Boa Gente, que no próximo mês vão participar no Campeonato Regional da Modalidade a ter lugar no Eswatini. Toda a informação com o repórter Efraim Macitela.
7: O apoio visa cobrir despesas de inscrição, alojamento e transporte para uma delegação de 6 elementos, nomeadamente 5 atletas e 1 técnico. O governante expressou o compromisso após receber ontem no gabinete de trabalho atletas de Taekwondo que, em representação da província, conquistaram 3 medalhas de ouro no campeonato regional realizado na última semana no Zimbábue.
8: Nós vamos continuar a dar o apoio. E por serem esta modalidade de glória, eu penso que é importante que também, a cada início do ano, dizerem-nos os campeonatos mais importantes. Por exemplo, vão para o Eswatini. Se vão para o Eswatini, por mais que fossem 10 atletas, se não fosse a comunidade de inscrição, tivessem que levar mais 10 atletas, é fácil encontrarmos um meio e vos levar até lá. E vamos dar o apoio.
7: Os atletas, alguns que competiram no escalão de cadete, falam de uma boa experiência nesta que foi a primeira participação internacional.
9: Chamo-me Cíntia. Foi pela primeira vez que vou sair para um campeonato em Zimbábue. Dizer que foi muito nervosismo, mas alcancei os objetivos, que foi representar a academia, Inhambane e o país. E representei bem.
7: O instrutor e presidente da Associação de Taekwondo em Inhambane, Evaristo Mabote, afirma que o desafio é angariar mais elementos para que apostem e apoiem a modalidade que começa a ganhar expressão, pelo menos na capital provincial.
10: Temos vontade de participar em campeonatos fora de África, mas não conseguimos. E esperamos que quem puder ajudar a associação é bem-vindo. O nosso maior objetivo é ter o maior número de atletas de Inhambane a representar a seleção nacional. Até então temos 2 atletas, o que para nós é gratificante.
7: Taekwondo, o desporto das artes marciais, coloca Inhambane no mapa internacional da modalidade. RM Desporto, Efraim Macitela.
1: No estrangeiro, vem aí o Mundial 2026 em futebol. As equipas se esmeram num período preparatório, realizando jogos amigáveis. As partidas realizadas na madrugada desta quinta-feira produziram o seguinte quadro de resultados. Haiti 4, Nova Zelândia 0. Filipinas 5, Guam 0. Gibraltar 4, Ilhas Virgens Britânicas 0. República Democrata do Congo 0, Dinamarca 0. O Congo vai defrontar na primeira ronda do Mundial a seleção de Portugal de Cristiano Ronaldo, que joga amanhã com o Chile no estádio de Jamor, em Portugal, Lisboa. Albânia 0, Israel 1. Holanda 0, Argélia 1. Polônia 2, Nigéria 2. E Luxemburgo 0, Itália também 0. Estão animadas as eleições no Real Madrid, a campanha eleitoral para a presidência do clube merengue está muito, muito acesa com os 2 candidatos. Henrique Riquelme, o espanhol de 43 anos, o mais jovem rico da Espanha, a prometer um mundo. Haaland e também Rodri, ambos do Manchester City, têm acordo com o Henrique Riquelme e está a agitar a nação madrilena. Florentino Pérez respondeu prometendo José Mourinho e Konaté caso ganhe as eleições. Mas promete mais, quer juntar Martinelli, jogador do Arsenal, à equipa do Real Madrid na próxima temporada, caso vença as eleições. Fala-se também na contratação de um treinador de top para a equipe B do Real Madrid. A imprensa portuguesa avança o nome de Ruben Amorim para o Real Madrid Castilha, o número 2, a equipa B do Real Madrid. As eleições acontecem no próximo domingo. As projeções indicam que Florentino Pérez deverá ser eleito. Saudações.
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0: Em Moçambique são 7 horas. Logo a seguir, as notícias apresentadas por Vítor África.
13: O presidente da República, Daniel Chapo, trabalha hoje nos distritos de Guro e Makati, no prosseguimento da visita que efetua à província de Manica. Em Guro, o chefe de Estado vai orientar um comício, uma sessão extraordinária do governo distrital alargada ao Conselho Consultivo Distrital, e mais tarde vai inaugurar um complexo industrial de frescos no distrito de Makati. Os residentes do distrito de Guro acreditam que a presença do chefe de Estado poderá impulsionar a implementação de projetos estruturantes para melhorar as condições de vida da população.
14: Eu sou Clifton Rexone. O distrito precisa de um hospital de grande envergadura.
15: Getão Tomás, aguardamos a chegada da Sua Excelência, Presidente da República, com furia e com muita expectativa. É a primeira vez que estamos a receber uma universidade, não seria nada mal. No mínimo, um instituto profissional. Já temos um instituto profissional, por exemplo, em Machás, que está a conseguir atender toda a região sul da província, mas na região norte, precisaríamos de um instituto para corresponder, tender a atender a necessidade da região norte da província.
13: Expectativas dos residentes de Guro em torno da deslocação hoje do Presidente da República ao distrito. Já se encontram no país 545 cidadãos moçambicanos afetados pela violência xenófoba na cidade de Mossel Bay, província sul-africana do Cabo Ocidental. Deste número, cerca de 400 cidadãos são de Gaza e já se encontram na província depois de terem sido repatriados pelas autoridades moçambicanas. Alguns dos repatriados ouvidos pela Rádio Moçambique contam os dias difíceis que tiveram na África do Sul.
16: Neste último final de semana, fomos surpreendidos por nativos de lá, criando tumultos. Vieram, atacaram o nosso bairro, começaram a incendiar algumas casas. Na tentativa de nos defender, eles acabaram intensificando as agressões e nós correspondemos como homens. Lutamos, combatemos, alguns perderam a vida lá, sobrevivemos, somos feridos. Estamos aqui, faço parte de 513 pessoas que foram deportadas para aqui.
17: Eu chamo-me Nelson Mazivila. Era a luta, dia todo, até amanhecer. Até hoje, graças ao governo moçambicano, nos ajudou muito. Eu estou livre quase nessa situação de que, por enquanto, o que eu abandonei, eu só levei minha pasta de roupa. Tudo ficou lá.
13: Cidadãos moçambicanos repatriados da África do Sul devido à onda de ataques xenófobos. O ministro da Economia garante que o Pelouro vai continuar a implementar reformas estruturantes no setor do turismo, visando atrair mais investimento e facilitar negócios neste ramo. Basílio Moati assumiu o compromisso esta quarta-feira em Nampula, no quadro dos trabalhos do Fórum de Turismo e Investimento.
18: Quando este setor cresce, não cresce sozinho. Portanto, cresce a agricultura, que fornece alimentos para os hotéis, cresce a pesca, que abastece hotéis e restaurantes, cresce o artesanato, que disponibiliza também parte da nossa cultura para os turistas, cresce, obviamente, também a atividade comercial e também cresce o setor de transporte.
13: O ministro da Economia garante que o Pelouro vai continuar a implementar reformas estruturantes no setor de turismo, visando atrair mais investimentos e facilitar negócios. O setor de educação no Niassa aposta na formação gradual de professores do ensino primário em matérias de necessidades educativas especiais. Com a capacitação, os professores são dotados de competências para lidar com crianças com deficiência no processo de ensino e aprendizagem. Jornalista Isinati Assani.
19: Até o momento,
12: A iniciativa abrangeu mais de 200 professores de 3 escolas da cidade de Lixinga em cumprimento de políticas de educação inclusiva e pedagogia positiva. O projeto inclui também a formação de alunos do ensino primário no capítulo de acesso inclusivo à educação, proteção e promoção dos direitos da criança. O responsável de monitoria e avaliação do projeto Terra dos Homens, membro do consórcio Bem-Estar, Silva Mainato, explicou que a exiguidade de professores capacitados em necessidades educativas especiais limita o acesso à educação de várias crianças um pouco por todo o país. Esnata Sani, Lixinga.
13: E no plano internacional, o Israel acusa 4 organizações não governamentais espanholas de canalizarem fundos para o grupo Hamas e para a Frente Popular de Libertação da Palestina, movimentos considerados organizações terroristas pela União Europeia. Trata-se das ONGs Paz com Dignidade, Rumbo a Gaza e a Human Appeal, que foram implicadas no relatório do Ministério Israelita dos Assuntos da Diáspora e da Luta contra o Antissemitismo. O documento destaca que as ONGs espanholas destinam fundos à Palestina através da arrecadação de receitas por cartão de crédito, transferências bancárias ou aplicações de pagamento. O relatório refere que desde o ataque do Hamas a Israel, a 7 de outubro de 2023, a Espanha tornou-se numa base conveniente para as atividades de organizações apoiantes da Palestina, tanto para a arrecadação de fundos como para promover narrativas contra Israel. Apresentamos as notícias no próximo bloco às 8 horas.
0: Sete horas e 6 minutos. Meteorologista António Massango, quais são as temperaturas máximas previstas para hoje?
19: 7,35 graus Celsius, Beira 31, Maputo, Nampula, Quelimane e Xai-Xai com 30, Inhambane e Pembe 29, Chimoio 28, Vilanculo 27 e finalmente a cidade mais fresca de Lixinga com 26 graus Celsius. É tudo quanto à previsão do estado do tempo para o dia de hoje. Bom dia, até a próxima.
0: No café da manhã, às 7 horas e 30 minutos, vamos hoje falar do papel das cooperativas para a dinamização da economia nacional e da contribuição deste modelo de mercado para o alcance da independência económica de Moçambique. Conheça ainda as perspectivas da Conferência Africana das Cooperativas que tem lugar próxima semana em Maputo. O nosso convidado é o diretor executivo da Associação para a Promoção do Cooperativismo Moderno, Lourenço Moio. Ouvinte, pode apresentar questões ou contribuições no espaço de comentários da publicação relativa a este tema. É um tema que está nas páginas do Facebook, Jornal da Manhã e Rádio Moçambique. Na janela do repórter Volante, hoje vamos falar da retoma das obras de construção de raiz do mercado grossista na cidade de Xai-Xai. As obras tinham sido interrompidas devido às cheias e inundações deste ano. Mário Martins, muito bom dia.
20: Simon Cabo, bom dia, ouvinte da Antena Nacional da Rádio Moçambique. De facto, estamos mesmo em frente ao novo mercado grossista na baixa da cidade de Xai-Xai, a escassos 500 metros da Estrada Nacional número 1. A nossa presença está o vereador da área de obras e infraestruturas do município da cidade de Xai-Xai, engenheiro Rogério Manjaro. Engenheiro, a obra ainda não foi entregue, o município ainda não recebeu a obra. Depois das cheias, alguns danos que justificam?
21: Obrigado, bom dia. Dizer que sim, alguns danos significa, porque durante o período chuvoso, se expôs cheia, desabou o muro do lado traseiro, e neste momento estamos a reconstruir o muro. E de princípio que essa estrada, aliás, desculpa, o mercado já devia ter se entregue em novembro, no final de novembro, dezembro, mas devido a esses constrangimentos, chuvas, cheias, até hoje ainda não conseguimos entregar, mas pensamos que até julho entregue essas obras.
20: A par desta queda do muro, alguma obra de correção, alguma modificação para a estrutura normal ou inicial desta infraestrutura?
21: Bom, pensamos que sim, porque neste momento está em concurso a construção do antiduto de lá de trás, com onde caiu o muro, E pensamos que com o aqueduto construído já deve haver uma vazão de água que não cria problemas para o muro.
20: A expectativa do município, ou sobretudo da vereação, perante esta obra, no novo prazo, o qual é?
21: É bom, como eu estava a dizer, o prazo para entregue neste momento é julho. Próximo mês vamos fazer as obras e vamos recomeçar, porque o contrato inicial é esse que vai terminar em julho. Depois, este contrato que estamos a falar dele, que para a construção do aqueduto e alpendre, e isso não vai, ainda não tem prazos determinados, porque ainda não tem um empreiteiro para fazer o trabalho.
20: Portanto, engenheiro Rogério, o prazo para a entrega da obra ainda não está comprometido, embora tenha havido esta intempérie?
21: Não está neste momento, porque há duas entregas que vamos fazer aqui, que vamos fazer. Primeiro vamos receber ou entregar ao mercado. É sim. Depois temos este concurso da adenda que nós estamos que já se lançou para os trabalhos que faltam por fazer. Então, essa entrega ainda nem está prevista quando é que será, porque também nem temos a certeza quando é que vai começar, ainda está em concurso esse trabalho. Obrigado.
20: Simon Cabo, eu vim, essas são as incidências, portanto, sobre o prazo da entrega do novo mercado grossista construído a arredores próximos, portanto, do mercado onde os vendedores desenvolvem a sua atividade agora. Só para constar, este mercado vai ter até 500 espaços de venda a grosso de produtos, maioritariamente provenientes dos distritos da província de Gaza, também provenientes do estrangeiro, como é o caso de hortícolas e outros frescos. Prometemos voltar em outras ocasiões para reportarmos a respeito deste e outros aspectos ligados a esta atividade. Xaixai, Mário Martins, bom dia.
0: Muito bom dia, Mário. E agora reportamos em torno do movimento que se vive na Ilha Josina Machial, o movimento de recuperação pós-cheias. Vale recordar que esta região, que na província de Maputo, portanto, esteve toda engolida pela água nas enxurradas deste ano. Neste momento está Stélio Manhissa neste ponto para narrar então aqui este processo de recuperação pós-cheias da Ilha Josina Machial. Stélio, bom dia.
4: Muito bom dia, Simon Cabo. Estamos na localidade de Dzungene, a cerca de 22 quilômetros da Estrada Nacional número 1, cá mais para o interior da ilha Josina Machel, a norte do distrito da Manhissa. Com uma população estimada em mais de 3 mil pessoas em Dzungene, já começam a aparecer os primeiros sinais da recuperação da vida depois das cheias e inundações que fustigaram a região sul do país. Atualmente, a esperança da população reside nas espigas de milho, que vão crescendo pouco aos poucos em algumas machambas nos quintais, já que as grandes áreas de produção ficaram praticamente perdidas depois de terem sido engolidas pelas águas. E neste período da retoma de vida, portanto, há vários desafios que se impõem a esta população praticamente vulnerável, onde também várias doenças começam a ganhar espaço. Só que no terreno encontram profissionais de saúde que respondem também à altura, apesar das condições difíceis de trabalho que encontram aqui no terreno. Angelina Kumbani é a diretora do Centro de Saúde de Dzungene, a quem saúdo e pergunto, doutora, que ações prioritárias estão sendo desenvolvidas neste exato momento para proteger a saúde da população depois das cheias? Bom dia.
5: Muito bom dia. Sim, dizia que aqui as ações mais prioritárias seriam muito mais mobilizar a comunidade para que possa seguir com a recomendação de técnico de saúde, seguir com o tratamento das águas e seguir o uso das redes mosteiras, tendo em conta que as doenças mais frequentes são as diarreias, malária e feridas após cheias.
4: Pois, o que mais dá entrada? Quais são as enfermidades que mais dão entrada nesse centro?
5: Após cheias, tivemos mais casos de diarreias, acompanhado com sangue, feridas e iveriezes, tendo que sejam as gripes neste caso. Mas neste momento, temos a redução dessas diarreias, estamos na entrada das malárias.
4: Muito obrigado. Ficou essencial, Simon Cabo. Muito obrigado, Angelina Kumbani, diretora do Centro de Saúde de Dzungene, uma localidade onde a população clama igualmente por apoio de comida. As contas feitas pelas autoridades locais apontam para pouco mais de 700 famílias que passam fome. E a única via que dá acesso à localidade de Dzungene é um autêntico calvário. Há também um apelo para que empresários e também o governo façam intervenção urgente na via de acesso, porque é através desta que pessoas de boa fé poderão canalizar apoio diverso, como também ouvimos em medicamento, aqui na localidade de Dzongene, na ilha de Josina Machel. Eu sou Stélio Manheça, estou na ilha, na localidade de Dzongene, para a Rádio Moçambique. Bom dia.
0: Numa intervenção especial aqui no Jornal da Manhã para falar deste processo de recuperação pós-cheias na ilha Josina Machel, que, recorde, esteve toda engolida pela água durante as enxurradas deste ano. Polícia Sul-Africana diz que está a identificar, rastrear e investigar indivíduos e redes responsáveis por incitamento, mobilização criminosa e atos de violência. A informação foi avançada ontem pela comandante interina da corporação Puleng Dimpane, após visitar a zona de Mossel Bay, palco de atos xenófobos contra estrangeiros, incluindo moçambicanos. Correspondente Eduardo Figurão.
3: Ela vincou que aqueles que incitam a violência, encorajam o vigilantismo, ameaçam comunidades, destroem propriedades ou perturbam a ordem pública, enfrentarão todas as consequências da lei. Puleng Dimpane revelou que na província do Cabo Ocidental, 5 suspeitos foram detidos em conexão com os incidentes de violência e intimidação. Não vamos tolerar qualquer tentativa de desestabilizar as comunidades, ameaçar a estabilidade nacional, interromper a atividade económica ou desafiar a autoridade do Estado Democrático. Não há queixa, preocupação, frustração ou causa que possa justificar assassinatos, agressão, intimidação, incêndio criminoso, pilhagens, ataques xenófobos ou qualquer outra forma de conduta criminosa. Violência não é ativismo. A comandante-geral interina da Polícia Sul-Africana reiterou o compromisso do governo em combater a imigração ilegal. Segundo a responsável, nas últimas 3 semanas foram detidos mais de 5 mil imigrantes em situação irregular. Desde janeiro passado, as operações policiais realizadas em toda a África do Sul resultaram na detenção de cerca de 35 mil imigrantes ilegais, sendo que, no ano passado, o número de detidos ultrapassou os 76 mil. Estes números demonstram que o governo não está a ignorar a imigração ilegal. Através de operações baseadas em informações, bloqueios de estradas, inspeções de conformidade e ações multidisciplinares envolvendo vários ministérios, continuamos a identificar, deter e processar aqueles que estão no país ilegalmente. Os ataques xenófobos contra estrangeiros africanos já resultaram na morte de pelo menos 9 moçambicanos e afetaram diretamente outros mais de 1000. Rádio Moçambique, Eduardo Figurão, Joanesburgo.
0: Tanzânia alerta que o surto do ébola na República Democrática do Congo e no Uganda representa uma ameaça transfronteiriça e insta os países da África Oriental a fortalecerem a cooperação regional e a se prepararem para lidar com uma emergência global. É um apelo lançado pela vice-ministra tanzaniana da Saúde, Florence Samisi. Correspondente Monteiro Bonifácio.
6: Florence Samisi, que manifestou a solidariedade da Tanzânia com a República Democrática do Congo e Uganda, que enfrentam surtos do ébola, elogiou as medidas de resposta de emergência adotadas pelos dois países para conter a propagação da doença. Segundo a vice-ministra da Saúde, a Tanzânia apoia os esforços para o fortalecimento dos sistemas de vigilância epidemiológica em tempo real, particularmente nas zonas fronteiriças, para garantir a detecção precoce e a resposta rápida a potenciais surtos, que são ferramentas essenciais na prevenção da disseminação de doenças infecciosas em toda a região. Na ocasião, Florence Samisi propôs exercícios regionais conjuntos de preparação para emergências, incluindo avaliações regulares de risco nas comunidades transfronteiriças, para melhorar a prontidão dos Estados-membros na resposta a futuros surtos. Além disso, a Tanzânia solicitou a criação de um estoque regional de suprimentos médicos essenciais e equipamentos de resposta a emergências em colaboração com os Centros Africanos de Controle e Prevenção de Doenças. Florence Samisi também enfatizou a importância da comunicação eficaz de riscos e do envolvimento das comunidades, tendo sustentado que informações precisas são uma ferramenta poderosa no controle da disseminação do ébola. De Dar es Salaam para a Rádio Moçambique, Monteiro Bonifácio.
0: Arrancaram ontem na sede do Parlamento em Lilongwe as entrevistas dos 25 indivíduos propostos pelo presidente Peter Mutharika para exercerem o cargo de embaixadores nas missões diplomáticas do Malawi no estrangeiro. São embaixadores que vão substituir igual número de diplomatas exonerados semana passada pelo presidente Mutharika. Correspondente Sérgio C. Expense.
2: Dentre os indicados, destaque vai para o reverendo Reynold C. Manguissa, proposto para exercer o cargo de embaixador em Maputo, e Johnny Chiromo, indicado para servir como cônsul-geral do Malawi para as províncias de Tete e Zambésia. As audições de confirmação dos nomeados diplomáticos do presidente Peter Mutharika estão a ser caracterizadas por questionamentos da adequação dos indivíduos selecionados com as missões diplomáticas para as quais foram propostos. As audições, que começaram esta quarta-feira e deverão prolongar-se até ao fim de semana, estão a ser conduzidas pela Comissão de Nomeações Públicas do Parlamento e procuram avaliar se os propostos possuem a competência, a integridade e a capacidade de promover os interesses do Malawi na comunidade internacional. O presidente da comissão, Félix Sinjawala, deu a conhecer que as recomendações, depois das entrevistas, serão submetidas ao gabinete da Presidência da República para a decisão final. No entanto, Njawala manifestou preocupação com a ausência de requisitos acadêmicos ou profissionais mínimos na legislação atual que rege as nomeações diplomáticas, argumentando que a complexidade da diplomacia moderna pode justificar critérios de elegibilidade mais rigorosos. Mas o secretário-principal do Ministério dos Negócios Estrangeiros e Cooperação Internacional, Shaun Sinsimwaka, explicou que o Pelouro está a rever a lei do serviço exterior e planeia apresentar alterações ao Parlamento, nas quais os requisitos de qualificação para embaixadores e altos comissários poderão ser considerados. Simwaka anunciou também planos para introduzir um sistema formal de avaliação de desempenho para diplomatas, a fim de reforçar a prestação de contas e orientar as decisões sobre a permanência ou o afastamento do cargo. Sérgio Sixpence, em Blantyre.
0: 7 horas e 21 minutos, vamos ao noticiário econômico apresentado por Ignacio Gamay.

Uma vez mais, bom dia. O governo anuncia a disponibilização de um pacote financeiro avaliado em cerca de 130 milhões de euros para apoiar a recuperação económica do país, numa iniciativa financiada pelo Fundo Europeu de Desenvolvimento, em parceria com a União Europeia. O montante destina-se a estimular o desenvolvimento empresarial, promover a inovação e impulsionar um crescimento económico sustentável num contexto em que o país procura reforçar a resiliência da sua economia e acelerar a criação de oportunidades de emprego. Com uma dotação indicativa de 129,5 milhões de euros, o programa visa apoiar investimentos transformadores capazes de dinamizar os setores produtivos, aumentar a produtividade e fortalecer a competitividade das empresas nacionais. O setor do turismo no país arrecadou mais de 13 mil milhões de meticais no ano passado, resultado do crescimento da atividade turística e do aumento da procura pelos destinos moçambicanos. Os dados foram apresentados esta quarta-feira pelo ministro da Economia, Basílio Mohat, no Fórum de Turismo e Investimento no distrito de Rapale, província de Nampula. Mohat destacou que ao longo de 2025 Moçambique recebeu mais de 1 milhão de turistas, um desempenho que representa um crescimento de cerca de 15% em comparação com o ano de 2024. As taxas de referência das principais moedas estrangeiras face ao metical apresentam as seguintes cotações. A compra do rand custa 3 meticais e 90 centavos e é vendido a 3 meticais e 98 centavos. O dólar custa 63 meticais e 27 centavos para uma venda de 64 meticais e 53 centavos. Por sua vez, o euro custa 73 meticais e 72 centavos e é vendido a 75 meticais e 18 centavos. Bom dia.

0: Cine Teatro Scala e Maputo acolhe o ciclo de cinema em homenagem ao artista malangatana Valente Nguenha. Este é o Destaque de Cultural, hoje apresentado por Sérgio Guissamulo. Muito bom dia.
1: Bom dia, Simon Cowboy. Esta sala de cinema volta a abrir as suas portas com a projeção ao Crepúsculo, uma homenagem à vida, obra e legado de Malangatana, uma das figuras mais marcantes da arte moçambicana, no próximo sábado, dia 6 do mês em curso, numa iniciativa da Associação Cultural Scala, em parceria com a Fundação Malangatana Valente Nguenha, e que integra o programa Memória, Prática e Catarse, rumo ao centenário 1936-2036.
2: É um ciclo que pretende rever a obra de Malangatana, contada por vários cineastas e jornalistas e investigadores, dentre os quais a Karine Monteiro, que tem o filme ou o documentário que dá o ponto de partida ao ciclo de cinema, denominado Contador de Histórias. Temos reportagens da BBC, que é a Homelands, que revê um período da vida de Malangatana logo no início da década de 90. Trabalhos como O Pensar Alto, de Rodrigo Gonçalves, ou Labirintos da Alma, de Sol de Carvalho, e ainda O Trilho de Malangatana, de Lourdes Macedo. Pensamos, dentro de mais algum tempo, realizar um segundo ciclo com outros de género de filmes, entre os quais filmes em que Malangatana possa ter estado envolvido como ator.
1: Mutshini Nguenha, filho de Malangatana e membro da Fundação Malangatana, e o ciclo de cinema que arranca sábado, dia 6 de junho, às 18h30, no Cine Teatro Scala, em Maputo. Está patente no Centro Cultural Franco-Moçambicano a primeira exposição individual da artista Delaila, intitulada Espiritual, Ciclos de Transformação Infinita. A mostra resulta de um profundo percurso introspectivo de regresso às raízes após uma passagem por Espanha e reflete a forte ligação da artista com o espaço, as plantas e a natureza.
3: Um reencontro com a minha ancestralidade, um reencontro com a minha terra e um reencontro com a natureza. Então fiz uma mistura dentro de minhas técnicas fotográficas experimentais e decidi criar este espaço que estamos a apreciar. É uma instalação de som, temos vídeo e temos fotografia.
1: A artista desafiou a equipa a materializar conceitos ambiciosos.

0: famílias moçambicanas como símbolo dos vários itens que roubam a infância de todas as crianças, obrigadas ou pela vida ou pelas circunstâncias a rodarem de solo a solo pelas ruas das cidades, vilas e vilarejos para conseguir clientes que comprem o que portam em vários recipientes, a mando de uns titios ou titias, muitas vezes bem aconchegados em suas casas. Esta iguaria tem o hábito de aparecer ao cair da tarde, mesmo não se sabendo bem de que carne é feita, tal como já fiz referência em uma outra crônica, mas ela insiste em aparecer dentro de uma bacia, a gingar para o tempero, sorridente para umas labaredas brandas, vomitadas por um fogão a carvão, e sempre a fazer companhia a uma senhora, uma vez que, homens, têm sido poucos os que se dedicam a esta atividade, e também fica à espera de cair na boca de qualquer um que se sinta por ela apaixonado. Tratando-se de um dos meios de sobrevivência de alguns compatrícios, de si não se tira nenhum defeito. Porém, a porca começa a torcer o rabo quando, na sua longa trajetória até cair goela abaixo dos seus apreciadores, ela precisa de mãos de crianças. Tem sido com muita angústia que se assiste a uma rumaria de crianças cuja idade não pode ser tão bem precisa, mas que respiram idade infantil mesmo a mil léguas de distância. Estas estão a ser usadas, passe a expressão, por pessoas adultas, para altas horas da noite, transportarem a espetada de um fogão localizado na berma da estrada para uma outra margem onde está sentado o cliente. Regra geral, este cliente está numa roda de amigos a sorver bebidas alcoólicas numa barraca, no meio da poluição sonora vomitada por uma GBL. Sucede, porém, que nesse ambiente, quando o álcool começa a subir a cabeça, ninguém mais se lembra de que a pessoa que traz a espetada é apenas uma criança. Vai daí começarem certas insinuações de atos que dizem respeito à gente adulta, com palavrões à mistura e muita malcriadice. Aos olhos dos matulões biberões, esta criança, por ser de sexo feminino, pode servir para tudo e mais alguma coisa, enquanto a madame e mandante interessa apenas que tragam os trocados resultantes da venda de espetada e não a dignidade, muito menos o futuro desta criança. Estamos numa sociedade onde virou moda roubar o sonho das crianças em nome da sobrevivência, pelo que urge sair-se da teoria à prática de ações visando acabar com esta violação dos mais elementares dos direitos da criança. Essa é a obrigação não só do Estado, mas de todos nós, como forma de resgatar o futuro dessas crianças. Enfim, enquanto refletimos sobre a melhor forma de proteger as crianças das várias formas de trabalho infantil, e porque há por aí muita espetada a ser vendida pelas crianças, um forte abraço a Antônio Itembe.
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0: 7:31, estamos no Café da Manhã. Hoje queremos falar sobre o papel das cooperativas para a dinamização da economia nacional. Vamos também olhar para a contribuição deste modelo de negócio para o alcance da independência económica de Moçambique. Tudo isto no quadro do 12º Comitê Técnico da Conferência Ministerial Africana das Cooperativas, que tem lugar na próxima semana em Maputo. Vamos, obviamente, olhar também para as perspectivas desta reunião. E para o efeito, temos aqui em estúdio o nosso convidado, o diretor executivo da Associação para a Promoção do Cooperativismo Moderno, AMPCM, portanto, diretor executivo da Ação Moçambicana para a Promoção do Cooperativismo Moderno, Lourenço Moyo. Diretor, bom dia, bem-vindo ao Café da Manhã.
1: Muito bom dia a todos os ouvintes. Obrigado.
0: A questão das cooperativas, como dissemos, estará em debate na próxima semana no 12º Comitê Técnico da Conferência Ministerial Africana das Cooperativas, aqui em Maputo. O que é que estará efetivamente em abordagem neste encontro?
1: Ok, obrigado mais uma vez. Chamo-me Lourenço Moyo, diretor executivo da Associação Moçambicana para a Promoção do Cooperativismo Moderno. Essa reunião, a 12ª reunião do Comitê Técnico da Conferência Ministerial das Cooperativas,

0: da África, e vai decorrer a próxima semana, a partir do dia 8 até dia 11. Esse é um encontro, uma reunião, que antecede a conferência ministerial das cooperativas da África, serve de um espaço para preparar, discutir, trazer ideias, lapidar essas ideias e trazer como propostas para o desenvolvimento das cooperativas, digamos, em África. E essa reunião, vamos ter cerca de 200 delegados vindos quase de todo o país da África e Ásia e também alguns países da Europa, assim como América. Então, nós esperamos cerca de 200 delegados. Esses que são líderes, são especialistas, são investigadores na área de desenvolvimento, que estarão conosco aqui para discutirmos matérias agendadas para essa
1: reunião. E quais são já agora estas matérias, diretor?
0: Nesta reunião, de facto, vai-se discutir questões que estão ligadas, digamos, hoje aqui vamos ter alguns painéis. Então, nesses painéis, vamos ter assuntos como a transição verde e comércio sustentável, quer dizer, para explorar o papel, de facto, das cooperativas na promoção do comércio verde e da produção resiliente e as mudanças climáticas e das oportunidades da economia circular. Esse será um dos temas.
1: Exato.
0: O outro é reconfigurar a função das cadeias de abastecimento regionais e globais. Quer dizer, queremos construir cadeias de abastecimento resilientes, diversificadas e transparentes através do comércio entre cooperativas e reforçar digamos, a presença das cooperativas africanas nas cadeias de valor global. Teremos também um painel que vamos falar sobre empoderamento digital e comércio e financiamento inclusivo, assim como desenvolvimento de políticas e mecanismos. Então, esses são os temas que vão ser debatidos durante essa reunião. E esperamos que com essas matérias que vão ser discutidas, que essa conferência vai proporcionar uma plataforma continental de diálogo e colaboração, posicionando assim as cooperativas como elementos centrais no ecossistema de comércio sustentável da África. E também esperamos nós que essa conferência irá gerar recomendações e políticas acionáveis, né? E quadros de parceria e iniciativas de força e capacidade alinhados à Agenda 2026 da União Europeia, assim como do ODS.
1: Estas metas são, portanto, parte do que se pretende levar para a conferência ministerial?
0: Sim. De facto, como eu disse, essa vai discutir. E nessas todas as discussões que vão aparecer, pode aparecer recomendações.
1: Exato.
0: Pode ser em termos de as políticas que precisam ser criadas para poder desenvolver ainda mais as cooperativas. Então, vai ser levado isso como uma proposta para a conferência ministerial. Felizmente, essa conferência ministerial também irá acontecer aqui em Maputo em 2028.
1: Qual é a reflexão que se pretende fazer em torno da situação atual do cooperativismo a nível de África e já agora de Moçambique também de forma específica, ao longo destes dias de trabalho a partir da segunda-feira aqui em Maputo?
0: Muito obrigado. Eu posso dizer que a situação melhorou bastante. Veio bastante e vou dizer que, nesse momento, há uma vontade política que nós estamos a sentir, sobretudo por parte do governo, para apoiar o movimento cooperativo aqui em Moçambique. Vou mostrar um exemplo. O ano passado, numa conferência ministerial, foi discutido, aliás, foi assinada uma declaração de Nairobi, e uma das recomendações que os países assinaram foi de acelerar aos quadros legais das cooperativas em África, usando aquilo que é uma lei modelo que foi elaborada a nível da África pela Aliança Internacional das Cooperativas, que todos os países deviam ter as leis, digamos, atualizadas, as leis das cooperativas atualizadas e seus, digamos, regulamentos. E assistimos agora que o governo de Moçambique aprovou o regulamento das da nova lei das cooperativas de Moçambique. Quer dizer, esse é um avanço, esse mostra a vontade que o governo tem para acatar com as orientações que estão em prol do desenvolvimento das cooperativas. Então, esse é por si só é um exemplo muito, muito, muito importante. E, além disso, há uma vontade, digamos, por exemplo, a nível das instituições ministeriais, aqui, ter as políticas, as estratégias. Nesse momento, todas as estratégias apontam ao desenvolvimento das cooperativas como um dos meios sustentáveis para aumentar a produção, a produtividade agrícola e outras áreas de serviços.
1: O diretor está aqui a apontar, portanto, avanços, sobretudo, desculpo, legislativo para que as cooperativas tenham a dinâmica necessária. Sim. Em termos de desafios neste momento para a atuação destas cooperativas em Moçambique, quais é que são, na visão, obviamente, das próprias cooperativas?
0: Ok, muito obrigado. De facto, sempre há desafios.
1: Exato.
0: Nesse momento, posso dizer que ainda estamos a falar de falta de quadro legal, mas nesse momento não podemos ainda falar sobre isso, porque já temos. O que nós temos agora, temos que garantir a disseminação desse regulamento e assim a sua aplicação a nível do terreno. Também ainda falta a questão, o desafio, não chama de desafio, há o desafio de acesso digamos, ao financiamento. Isso ainda tem um grande desafio. E temos muitas cooperativas, mas não são todos que têm acesso digamos, a financiamento para poderem desenvolver as suas atividades, os seus negócios. Também ainda é. E também tem, de facto, o problema logístico, em termos de movimentação dos produtos, das zonas de produção para as zonas do mercado. Ainda temos problemas de estradas. Então, esse também é um grande desafio, porque a maioria das cooperativas são nas zonas rurais e não consegue escoar seus produtos para zonas centrais, ou para a cidade onde podem ir vender. Yeah. E também a questão do preço. Ainda há esse problema, é preciso mesmo trabalhar muito para poder diminuir o preço, porque haja um preço justo para os nossos pequenos produtores. Eu acho que são alguns dos desafios que nós posso mencionar nesse momento.
1: Sendo diretor das cooperativas, sociedades de pessoas que se unem voluntariamente para atender as suas necessidades económicas, sociais, até mesmo culturais comuns. Portanto, diferentemente de empresas tradicionais, todos os membros em cooperativas são donos, geram o negócio de forma democrática, com direito a voto, etc. A partir destes pressupostos, como é que podemos localizar este modelo económico no mercado moçambicano nos dias de hoje? Qual é efetivamente o lugar das cooperativas na atualidade?
0: Yeah, eu acho que as cooperativas é um dos meios que podemos nos garantir a nossa sustentabilidade como um país. E eu vejo a cooperativa como motor do desenvolvimento deste país. Porque, como já bem disse, é uma empresa ou são grupos, são organizados, são grupos que são geridos de uma forma democrática, e são grupos que eles donos são donos e são clientes ao mesmo tempo. Então, quer dizer, a própria cooperativa, digamos, presta serviço aos seus membros. E esse, eu acho que é um modelo muito, muito importante, do ponto de vista democrático, do ponto de vista, digamos, da produção, organização. E porque se tiver os produtores não organizados, não é possível você dar assistência. Então, eu acho que isso é um dos, digamos, modelos muito importantes, que eu acho que o país deve apostar muito nisso. Há muitos países, acho que nós estamos a fazer disso agora, mas há outros países que avançaram bastante. Há 300 anos estão a fazer cooperativas. E hoje são empresas muito grandes. Okay? Países como a Alemanha, os Estados Unidos da América, temos a China, aqui na África temos a Quênia, temos a Tanzânia, com esse modelo muito bem avançado e que estão a ter os resultados.
1: E de que condições as cooperativas precisam para que efetivamente consigam gerar transações comerciais sustentáveis e cadeias de valor de abastecimento assertivas? Aliás, isto está mesmo relacionado com o lema do Comitê Ministerial da próxima semana.
0: Uhum. O que se precisa mesmo é um bom ambiente para que essas cooperativas exerçam suas funções ou façam suas atividades. Quando falamos do ambiente, estamos a falar de financiamento, estamos a falar de, digamos, as leis que permitem que as cooperativas fazem suas transações ou desenvolvem suas atividades sem problemas ou sem muitos desafios. Eu acho que esse é o primeiro e, digamos, o mais importante aspecto que as cooperativas devem ter, um bom ambiente para o seu negócio.
1: Agora, o discurso oficial, diretor, em termos económicos, está muito assente hoje na necessidade de se dar passos firmes para o alcance da independência económica de Moçambique. Qual é a contribuição que as cooperativas podem dar com vista a se alcançar este objetivo?
0: Eu acho que há muitos, mas uma desses passos que mudaram é, uma vez as cooperativas são organizadas, recebem assistência, tem um ambiente favorável para fazer os negócios, vamos, obviamente, aumentar a produção e a produtividade. Uma vez aumentar a produtividade, quer dizer, as comunidades ou as cooperativas podem alcançar a sua independência econômica. Porque é através dessas cooperativas eles vão conseguir ter os rendimentos que podem usar para seu sustento. Eu acho que isso é muito importantíssimo, né, nesse momento.
1: E neste momento como é que estão, portanto, em termos numéricos, quantas cooperativas temos em Moçambique, pelo menos aquelas associadas à MPCM, e quais são as principais áreas de atuação?
0: Okay. Os dados oficiais apontam que temos em Moçambique 3.500 cooperativas.
1: 3.500.
0: São dados oficiais.
1: Exato.
0: Aquelas cooperativas que são afiliadas à MPCM, nesse momento, temos 512 cooperativas à MPCM. Dessas 512 cooperativas, 72% dessas cooperativas são cooperativas agrícolas. Pode ver que é quase acima de metade são agrícolas. Depois temos cooperativas na área de saúde, educação, serviços.
1: Os nós de estrangulamento aqui que colocou estes desafios há pouco são comuns, portanto, a todas as cooperativas atuando em todas as áreas ou nem por isso?
0: Nesse momento, sim, é transversal para todas as cooperativas, porque é o objetivo único.
1: Qual tem sido o papel da MPCM, portanto, na mobilização dos cidadãos para que se unam em cooperativas como um modelo de negócio viável?
0: A MPCM nasceu para poder promover esse ambiente favorável e contribuir para o desenvolvimento desse negócio cooperativo. Esse é que é o papel central.
1: Exato.
0: Da MPCM, desde a sua nascença até agora, e o que vai fazer. E, portanto, há esse desafio que nós colocamos aqui, e nós continuamos a trabalhar ficadamente para ver se que melhoramos e desenvolvemos esse modelo de negócio. Porque nós acreditamos que é um modelo importante, é um modelo que traz resultados.
1: No estágio atual, portanto, do país, do mundo, é ponto assente que as cooperativas ainda têm um lugar de destaque?
0: Eu acredito que sim. Acredito que sim, tem um lugar de destaque. Porque os dados apontam que as cooperativas, por si só, movimentam cerca de 300 bilhões de dólares ano, a nível mundial.
1: Em todo o mundo.
0: Em todo o mundo. Então, pode ver. Esse não é pouco dinheiro. Então, eu acho que sim, tem um papel. Nós gostamos também que aqui em Moçambique tivemos a nossa cooperativa também a contribuir com um grande valor, digamos, no nosso país.
1: Bom, diretor, vamos ouvir os nossos ouvintes, através de questões e contribuições que passam a partir deste momento a apresentarem chamadas telefónicas, sendo certo que temos já também no nosso Facebook estas questões e contribuições já colocadas. Vitor África, uma vez mais, bom dia, bem-vindo.
2: Bom dia. 21-31-77-77, 82-34-77. As nossas linhas já estão abertas, o ouvinte pode também participar no Café da Manhã através da nossa página do Facebook, Jornal da Manhã RM. Deste meio já temos o nosso primeiro ouvinte. Domingos Neves, bom dia.
3: Viva, meu caro Victor África, e bom dia, vasto auditório da nossa República, a rádio que conecta e projeta Moçambique. Um abraço especial também ao Simon Cower. Bom dia também, convidado. Em termos de questões do início convidado, eu gostaria de saber qual foi a razão que ditou para que esta conferência tenha lugar em Moçambique. E outra questão tem a ver, que gostaria de também de saber Qual é a contribuição portanto, das cooperativas no capítulo de desenvolvimento, no capítulo da expansão e na contribuição das finanças públicas das cooperativas em Moçambique? Mas não disse Domingos Neves, da região planáltica, dos icônicos montes Binga, Shimane, Manivumba e Cabeça de Velho, África. Bom dia.
2: Muito bom dia e obrigado pela participação. Vamos até Xai Xai, Félix Parruqui. Bom dia, caro ouvinte.
4: Olá, bom dia, Vitor África. Bom dia, Simon Cabo. Bom dia, nosso convidado. Queremos agradecer esta oportunidade que nos dá a oportunidade de nos elucidar em relação à questão das cooperativas, que, na sua opinião, é um modelo de desenvolvimento. Mas a questão que queria colocar o nosso convidado tem que ver exatamente com a diferença, se existe ou não, porque lembro-me, na altura, década de 80, princípio de 90, tínhamos aquelas nossas cooperativas de consumo, aquelas cooperativas que funcionavam a nível das comunidades, até dos bairros comunais, na altura. Então, hoje estamos a falar de cooperativismo moderno. Então, gostaria de perceber qual a diferença entre esses dois modelos, ou esses dois termos, assim que é. E em relação à conferência, gostava de perceber do nosso convidado também que resultado se espera nessa grande conferência. O convidado falou de convidados, passo a repetição de convidados, de convidados tanto que vêm de fora, não é? Então gostava de perceber de si quais são as expectativas em termos de resultados nessa grande conferência das cooperativas. Um abraço, Félix Parruqui, que está aí nas mais do Rio de Público.
2: Temos também um ouvinte, Nelson Vasco, que liga-nos já a partir de Xinonanquila. Caro ouvinte, muito bom dia. Está a participar do Café da Manhã.
5: Bom dia, Vitor África. Bom dia, nosso convidado, Samuel Cabo. A minha pergunta é essa: Ceméria, aqui em Moçambique, quer adquirir a experiência ou quer resgatar o nome? Porque há um tempo, louco, uns 10 anos, quando a minha mãe me mandava dizer que vai comprar na cooperativa. Então, quer se resgatar o nome, é uma experiência, ou quer que nós voltamos ao cooperativo? Muito obrigado. E também com o Estudo de Manhã, que está no Café da Manhã, aqui no Bar de Xinonanquila. Obrigado.
2: Muito obrigado, Vinte Nelson Vasco. Vamos espreitar a nossa página do Facebook. Já temos algumas mensagens. Começamos com a do Vinte Lecastre Pacua, que escreve-nos a partir de Maputo. Cordiais saudações. A agricultura constitui a base de subsistência da maioria da população moçambicana. A criação e modernização de cooperativas agrícolas pode impulsionar significativamente a economia rural, promovendo o aumento da produção e geração de emprego e melhoria das condições de vida nas comunidades. Neste contexto, gostaria de saber, junto do nosso convidado, qual é a filosofia concreta da agremiação em relação ao cooperativismo agrícola e as estratégias para o seu fortalecimento. Esta é a mensagem do ouvinte Lencastre Pacua. Temos também Santos Abdala, que escreve: bom dia, café da manhã. Gostaria de saber, de que forma a Conferência Africana das Cooperativas pode fortalecer a cooperação económica entre os países africanos. Coloca também uma outra pergunta: como garantir que os benefícios do cooperativismo cheguem efetivamente às comunidades mais pobres e não apenas os dirigentes das cooperativas. Mensagem do ouvinte Santo Jabdala. Temos também Ruben Jaime, que escreve-nos a partir da Massinga, em Inhambane. Bom dia, café da manhã. Quando é que vai ser reintroduzido o sistema das cooperativas para poder alavancar o sistema agrícola? Voltamos às nossas linhas. Temos Domingos Xunga, a partir de Caia, em Sofala. Bom dia, caro ouvinte.
6: Vitor África e os ouvintes, muito bom dia. Eu, Domingos Xunga, de Caia, província de Sofala. Quero saber, no nosso país, Moçambique, quantas províncias que existem com maior número dos econômicos nos mercados? E, para terminar, quais são os desafios para os próximos anos? Em poucas palavras, é o Domingos Xunga de Caia, província de Sofala. Devolvo a palavra ao Estúdio Central. Bom dia.
2: Bom dia, ouvinte Domingos Xunga, e obrigado pela participação. Ainda na nossa página do Facebook, temos a mensagem de um ouvinte que escreve: bom dia, café da manhã. Estou ligado a partir da província da Zambésia, distrito de Alto Moloco, e estou sempre ligado ao Jornal da Manhã. Gosto muito deste programa. Nós agradecemos, caro ouvinte, pela audiência. Temos também a mensagem do ouvinte António Mucali, que escreve: saudações, café da manhã, e ao convidado. Quais são as áreas que aconselham mais para o cooperativismo no caso específico do nosso país? E na nossa página do Facebook temos também a mensagem do ouvinte Pascoal Quamba, que escreve: saudações, gostaria de saber do convidado de que forma as cooperativas contribuem para a criação de emprego e geração de renda nas comunidades. Bem, para fecharmos este espaço de interação com os ouvintes, temos o ouvinte Alberto de Congolote. Bom dia, caro ouvinte, está a participar.
7: Bom dia. Sim, eu queria me perceber melhor, porque essas cooperativas foram-se muito nos anos 80, 90. De 90 para cá já não estava mais. Agora, essas cooperativas, onde que estão aqui em Moçambique? Porque mesmo vendo empresas escritas cooperativas, eu não vejo. Pelo menos eu não vejo. Eu queria saber do senhor, do convidado, quantas cooperativas tínhamos ultimamente e onde estamos. E que tipo de cooperativa? Muito obrigado.
2: Muito obrigado e pronto, fechamos assim este espaço de interação com os ouvintes no Café da Manhã. Simon Cabo.
1: Muito obrigado, Vitor África, por este momento de interação, momento a partir do qual tivemos então lamentar os comentários, diretor.
0: Muito obrigado, de comprar o nome, que qual foi a razão. A MPCM é um membro ativo da Aliança Internacional das Cooperativas, que é a organização líder que promove esse, também a conferência ministerial, onde estão essas decisões, como eu expliquei no princípio. É uma OAT dessa organização que faz ativamente em todos os anos o país onde existem os seus membros. Então chegou a nossa vez, não foi uma razão especial, mas pronto, foi mesmo como eles, a coisa normal que em cada ano vai no país onde tem os membros para poder realizar esse encontro. Mas para nós também podemos dizer que foi muito bom, porque eu acho que eles também viram com os avanços que Moçambique está a fazer. Então é uma forma de incentivar mais o nosso país também para poder, de facto, apostar no cooperativismo.

0: pessoas que foram deportadas para aqui.
1: Eu chamo-me Nelson Masvila. Era a luta, dia todo, até amanhecer. De hoje, graças ao governo moçambicano, nos ajudou muito. Estou livre quase nessa situação de que, por enquanto, o que eu abandonei, eu só levei minha pasta de roupa. Tudo ficou lá.
2: Cidadãos moçambicanos repatriados da África do Sul devido à onda de ataques xenófobos. O ministro da Economia garante que o Pelouro vai continuar a implementar reformas estruturantes no setor do turismo, visando atrair mais investimentos e facilitar negócios neste ramo. Basílio Moati assumiu o compromisso esta quarta-feira em Nampula, no quadro dos trabalhos do Fórum de Turismo e Investimento.
3: Quando este setor cresce, não cresce sozinho. Portanto, cresce a agricultura, que fornece alimentos para os hotéis, cresce a pesca, que abastece hotéis e restaurantes, cresce o artesanato, que disponibiliza também parte da nossa cultura para os turistas, cresce, obviamente, também a atividade comercial e também cresce o setor de transporte.
2: Ministro da Economia garante que o Pelouro vai continuar a implementar reformas estruturantes no setor do turismo, visando atrair mais investimentos e facilitar negócios. O setor de educação no Niassa aposta na formação gradual de professores do ensino primário em matérias de necessidades educativas especiais. Com a capacitação, os professores são dotados de competências para lidar com crianças com deficiência no processo de ensino e aprendizagem. Jornalista Isinati Assani.
4: Até o momento, a iniciativa abrangeu mais de 200 professores de 3 escolas da cidade de Lixinga em cumprimento de políticas de educação inclusiva e pedagogia positiva. O projeto inclui também a formação de alunos do ensino primário no capítulo de acesso inclusivo à educação, proteção e promoção dos direitos da criança. O responsável de monitoria e avaliação do projeto Terra dos Homens, membro do consórcio Bem-Estar, Silva Mainato, explicou que a exiguidade de professores capacitados em necessidades educativas especiais limita o acesso à educação de várias crianças um pouco por todo o país. Esnata Sani, Lixinga.
2: E no plano internacional, centenas de venezuelanos pediram esta quarta-feira a intervenção dos Estados Unidos para uma transição política pacífica no país e para que seja divulgado um calendário que inclua eleições presidenciais. O pedido consta de um documento entregue na Embaixada Norte-Americana em Caracas, no âmbito de uma marcha convocada pela Coligação Sindical Nacional e diversas organizações de estudantes que reclamam ainda a libertação de todos os presos políticos e melhorias nas condições de vida. Além da transição pacífica, de acordo com a Lusa, os manifestantes pedem a destituição dos funcionários públicos acusados de violar os direitos humanos dos presos e que Washington intervenha para que os venezuelanos tenham salários dignos e para que sejam solucionados os problemas nos serviços públicos. Apresentamos as notícias. O próximo bloco às 9 horas.

Colocamos aqui o ponto final à edição número 4 da semana do Jornal da Manhã. Recordamos os destaques de hoje. O Presidente da República, Daniel Chapo, trabalha hoje nos distritos de Guri e Makate, no segundo dos três dias de visita de trabalho à província de Manica. A Administração Nacional de Estradas na província de Maputo anuncia a reabilitação e ampliação do troço 3 de fevereiro em Colone, na Estrada Nacional número 1, danificado pelas enxurradas deste ano. O projeto inclui o troço Missão Roque Zimpeto, na capital do país. Em Gaza, cerca de 400 cidadãos vítimas de ataques xenófobos na África do Sul já se encontram na província. Enquanto isso, a polícia sul-africana diz que está a intensificar, rastrear e investigar indivíduos e redes responsáveis por incitamento, mobilização criminosa e atos de violência no país. No Café

0: da manhã. Os perspectivamos o 12º Comitê Técnico da Conferência Ministerial Africana das Cooperativas. O nosso convidado foi o diretor executivo da Associação Moçambicana para a Promoção do Cooperativismo Moderno, Lourenço Moyo. A informação veiculada neste jornal, e não só, está, como sempre, em permanência no sítio www.rm.co.mz e ainda nas plataformas do Play Store RM Play e do Apple Store Rádio Moçambique, plataformas através das quais o ouvinte pode igualmente acompanhar em tempo real e a partir de qualquer parte do mundo as emissões dos 15 canais da Rádio Moçambique. Por hoje é tudo. Em nome de uma vasta equipa que tornou possível esta edição, despedem-se Vitor África, que esteve nas notícias, Francisco Jato na sonorização e Simon Cabue na edição e apresentação. Bom dia.
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2: Ao ouvinte, bom dia. A Direção Provincial de Educação na Zambézia trabalha na procura de soluções para o pagamento de salários em atraso a mais de 600 professores de diferentes distritos da província. A dívida é avaliada em 52 milhões de meticais, referente a 5 meses de 2022 e 2023. A preocupação foi apresentada ao secretário de Estado na província da Zambézia durante um encontro com funcionários públicos realizado no distrito de Gilém. O porta-voz da Direção Provincial de Educação na Zambézia, Kaunda Mutekomala, garante que decorrem diligências para viabilizar o desembolso de fundos visando o pagamento dos salários em atraso. Secretário de Estado na província da Zambézia, Avelino Muxini, confirma a interdição da prospeção de areias pesadas na Orla Marítima em Maquival, distrito de Quilimane. Avelino Muxini afirma que as atividades foram suspensas no mês passado por falta de licença ambiental. A empresa de capitais chineses estava a realizar pesquisas de areias pesadas no posto administrativo de Maquival, distrito de Quilimane, sem licença ambiental. A cidade de Quilimane acolhe esta quinta e sexta-feira a 11ª Conferência Provincial de Quadros do Partido Frelimo. O evento aborda vários temas com destaque para estágio do país em vários setores, independência econômica, unidade e coesão interna, papel do dirigente da Frelimo, importância das eleições, inserção da juventude e participação da mulher no desenvolvimento. O primeiro secretário do Comitê Provincial da Frelimo, na Zambézia, Francisco Nangola, desafia aos militantes do partido e convidados a debaterem com frontalidade e franqueza a vida do país. O presidente do município de Milange, na Zambézia, repudia burlas através das redes sociais em nome da instituição. Felisberto Mvua condenou a prática esta segunda-feira durante as celebrações dos 62 anos de elevação de Milange à categoria de vila. O edil explicou à população que o município não faz cobranças ilícitas para recrutamento de funcionários. O presidente do Conselho Municipal de Milange esclareceu na ocasião que a edilidade não deve salários aos funcionários, apesar das dificuldades financeiras que enfrenta. O Conselho Municipal de Milange funciona com perto de 150 funcionários e agentes do Estado. Mensalmente, aplica cerca de 2 milhões de meticais para o pagamento de salários. 3 mil pessoas em situação de vulnerabilidade no distrito de Mopeia, na Zambézia, recebem desde sábado o subsídio social básico. Trata-se de subsídio correspondente ao mês de janeiro do ano em curso. A informação foi revelada à Rádio Moçambique pelo chefe de planificação e logística no Instituto Nacional de Ação Social, delegação de Quilimane, Nunes Bernardo. Alguns beneficiários ouvidos pela nossa reportagem enaltecem ao governo, afirmando que o subsídio faz uma diferença nas suas vidas. Este foi o bloco de notícias em língua portuguesa apresentado por mim, Salim Tepa. Bom dia.
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1: A sua atenção às notícias a esta hora, apresentadas por Adérito Lipang. Muito bom dia.
2: Muito bom dia, Albertina Zandamela e ouvinte. O presidente da República, Daniel Chapo, orienta dentro de instantes um comício no distrito de Guro, no prosseguimento da visita de trabalho que efetua a província de Manica. O detalhe em direto por Daniel Oliveira. Bom dia, Daniel.
3: Bom dia, Dérito. Hoje, segundo dia da visita de trabalho à província de Manica, o presidente da República, Daniel Chapo, orienta esta manhã...
2: Dizíamos que o presidente da República, Daniel Chapo, orienta um comício no distrito de Guro no prosseguimento da visita de trabalho que efetua a província de Manica. Poderíamos voltar a esta nota assim que as condições técnicas estiverem criadas. Noutras notas, subiu para seja o número de feridos em consequência de ataques por búfalos já solta na vila de Magude, província de Maputo. São animais que se evadiram da estação zootécnica de Chobela, estando a circular em diferentes comunidades de Magude desde a noite de terça-feira. Os últimos 4 feridos juntam-se a outras 3 vítimas, das quais um óbito registado no bairro de Ricacane, arredores da vila. A administradora de Magude, Mariana Cupane, apela à cautela por parte da população.
4: Apelamos à calma. As atividades por parte da polícia continuam em pleno, com vista a neutralizar ou afugentar os animais. Teve um que foi visto misturado com outros animais, boi neste caso. Ficou difícil distinguir qual é que era boi, qual é que era búfalo, mas a população de imediato identificou, chamou as autoridades. Mas, infelizmente, assim que chegou a nossa polícia, o búfalo já havia se retirado daquele local e entrou para uma mata fechada.
2: Administradora do distrito de Magude, Mariana Cupane. A polícia sul-africana diz que está a identificar, rastrear e investigar indivíduos e redes responsáveis por incitamento, mobilização criminosa e atos de violência. Jornalista Eduardo Figurão, correspondente da Rádio Moçambique em Joanesburgo.
5: Esta informação foi avançada esta quarta-feira pela comandante-geral interina da corporação, Puleng Dimpane, após visitar a zona de Mossel Bay, palco de atos xenófobos contra estrangeiros, incluindo moçambicanos. Ela vincou que aqueles que incitam a violência, encorajam o vigilantismo, ameaçam comunidades, destroem propriedades ou perturbam a ordem pública, enfrentarão todas as consequências da lei. Puleng Dimpane revelou que na província do Cabo Ocidental, 5 suspeitos foram detidos em conexão com os incidentes de violência e intimidação. Rádio Moçambique, Eduardo Figurão, Joanesburgo.
2: 3 mil pessoas em situação de vulnerabilidade no distrito de Mopeia, na Zambésia, recebem desde sábado o subsídio social básico. Jornalista Salim Tepa.
6: Trata-se de subsídio correspondente ao mês de janeiro do ano em curso. A informação foi revelada à Rádio Moçambique pelo chefe de planificação e logística no Instituto Nacional de Ação Social, delegação de Quilimane, Nunes Bernardo. Alguns beneficiários ouvidos pela nossa reportagem enaltecem o governo, afirmando que o subsídio faz uma diferença nas suas vidas. Quilimane, Salim Tepa.
2: Cerca de 15 mil agricultores das províncias de Manica e Cabo Delgado beneficiam de assistência técnica em matéria de agropecuária. Pormenores com o jornalista Domingos Cadeado.
7: A iniciativa é implementada pela empresa Agronais, que presta apoio aos produtores através de aconselhamento técnico, capacitação e promoção de práticas agrícolas mais resilientes. Além de atuar em Manica e Cabo Delgado, a empresa desenvolve, de forma experimental, as atividades semelhantes nas províncias de Nampula e Maputo. O coordenador da empresa Agronais, Adolfo Graciano, explicou que as mudanças climáticas continuam a representar um dos maiores desafios para o setor agrícola, afetando a produtividade e a segurança alimentar das comunidades rurais. Segundo a fonte, para minimizar os efeitos destes fenómenos, a instituição tem igualmente garantido o aprovisionamento de insumos agrícolas para que os produtores tenham sementes melhoradas, fertilizantes e outros recursos essenciais para o aumento da produção. A partir da cidade de Chimoio, Domingos Cadeado. Bom dia.
2: Muito bom dia. Dissemos na abertura deste bloco noticioso que o presidente da República, Daniel Chapo, orienta dentro de instantes um comício no distrito de Guro, no prosseguimento da visita de trabalho que efetua à província de Manica. De regresso e em direto, o jornalista Daniel Oliveira, uma vez mais, bom dia. Definitivamente está difícil o contacto com Daniela Oliveira, que cobre, portanto, a atividade do presidente da República, que orienta dentro de instantes um comício no distrito de Guro, no prosseguimento da visita que efetua à província de Manica. Breve nota do estrangeiro, centenas de venezuelanos pediram esta quarta-feira a intervenção dos Estados Unidos para uma transição política pacífica no país e para que seja divulgado um calendário que inclua eleições presidenciais. O pedido consta de um documento entregue na Embaixada Norte-Americana em Caracas, no âmbito de uma marcha convocada pela Coligação Sindical Nacional e diversas organizações de estudantes. Além da transição pacífica, de acordo com a Lusa, os manifestantes pedem a destituição dos funcionários públicos acusados de violar os direitos humanos dos presos. De regresso a Manica, o presidente da República, Daniel Chapo, orienta dentro de instantes um comício no distrito de Guro, no prosseguimento da visita de trabalho que efetua àquela província. Daniel Oliveira, bom dia.
8: Bom dia, Adérito. Hoje, segundo dia da visita de trabalho à província de Manica, o presidente da República, Daniel Chapo, orienta esta manhã um comício na vila de Guro. De seguida, o chefe de Estado vai dirigir uma sessão extraordinária do governo distrital, alargada ao Conselho Consultivo Distrital. O local que acolhe o comício encontra-se completamente preenchido por cidadãos provenientes de diferentes pontos do distrito que aguardam com expectativa as orientações do mais alto magistrado da nação. Diversos grupos culturais animam o público presente com cânticos, danças tradicionais e manifestações artísticas num ambiente festivo que prenuncia a chegada do chefe de Estado à Praça do Comício. Ainda hoje, Daniel Chapo deixa o distrito de Guro para dar continuidade ao seu programa de governação aberta na província de Manica. Durante a tarde, o presidente da República vai inaugurar um complexo industrial de processamento de produtos frescos no distrito de Macate, a partir da vila de Guro. Daniel Oliveira.
2: Para fechar o resumo das temperaturas máximas nas principais cidades, Tete 35 graus, para Beira prevê-se 31 graus, Maputo, Nampula, Quelimane e Xaxai 30, Inhambane e Pemba 29, Chimoio 28, Vilanculo 27, por último, Lixinga pode chegar hoje aos 26 graus centígrados de temperatura máxima. Próximas notícias às 10 horas.
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1: De fontes de abastecimento de água no distrito, principalmente a montagem de um sistema partindo do rio Zambeze, passando pelas sedes dos postos administrativos, o pagamento de subsídio social básico aos idosos e a implantação de um instituto técnico profissional. Para terminar, queremos encorajar a Vossa Excelência a prosseguir na luta por um Moçambique cada vez mais melhor, manutenção da paz, reconciliação nacional e criação de bases para que Moçambique se torne uma nação própria, uma nação próspera, acolhedora e segura. Papá Chapo, a população de Guru, por estar muito alegre e sentir-se honrada pela vossa presença, oferece dois sacos de malambe não processado, 10 latas de malambe processado, 10 latas de mapira e 15 galinhas. Presidente Chapo, oi! Guru, aos 4 de junho de 2026, muito obrigado.
2: E foi a mensagem da população do distrito de Guro, apresentada no âmbito da visita do presidente da República, Daniel Chapo, que efetua este distrito. Hoje,
3: uma salva de palmas!
2: Dia da visita à província de Manica.
3: Gostaria de corrigir o nome
2: e do distrito.
3: Muito obrigado, Sr. Domingos Pedro Amadi.
4: Regulo líder comunitário em representação da população. Com a vossa permissão, Excelência, tenho a digna honra de convidar o excelentíssimo senhor João Pedro Amade, administrador do distrito de Guro, para a sua intervenção. Excelentíssimo senhor administrador, tenha bondade. Eu peço uma salva de palmas.
5: Guru, oiê! Babá Chapo, oiê! Mungari Iribano, ele! Nyamasonja, Iribo, ele! Mandia, Iribo, ele! Guru Sedi, Iribo, ele! Tabuera Zatambina, Baba Hatu! Baba Chapo! Abuela, leiro no distrito yato. Pai Chapo, oiê! Excelência, está aqui parte dos 121.234 habitantes do nosso distrito de Guro para ouvir de Vossa Excelência a mensagem e orientações que possam nos guiar rumo ao desenvolvimento que o nosso distrito precisa. Por isso, afluímos em massa para receber Vossa Excelência e ouvir as vossas instruções. Estou ciente de que estamos todos prontos, atentos, preparados para ouvir as vossas orientações. Muito obrigado, Excelência. Seja bem-vindo ao nosso distrito de Guro. Obrigado, Excelência.
4: Muito obrigado, excelentíssimo senhor João Pedro Amade, administrador do distrito de Guro. Desde já, com a vossa permissão, Excelência, tenho a sublime honra de convidar Sua Excelência Francisca Domingos Tomás, governadora na província de Manica, para a sua intervenção. Excelência, tenha bondade e peço uma salva de palmas!
6: 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Silêncio, mais uma vez queremos agradecer a vossa visita à nossa província de Manica neste preciso momento aqui no distrito de Guru. Silêncio, esta população que está aqui vai representar a população da província de Manica neste distrito de Guru. Por estas palavras, gostaria... com toda a honra de convidar a Vossa Excelência para dirigir-se à sua população. Excelência, muito obrigada.
7: Obrigado. Guru Oye! Manica Oye! Unidade Nacional Oye! A Paz Oye! Solidariedade Nacional, oiê! Diálogo Nacional Inclusivo, oiê! Manica, oiê! Guru, oiê! Bom dia, Guru! Mamukatani! Ife tamuka bom! Podemos sentar. Quero, em primeiro lugar, agradecer à população do Guru pela recepção calorosa que nós tivemos aqui. Nós estamos muito satisfeitos pela forma como nos receberam, com dança, cânticos e muito calor e alegria aqui em Guru. Queremos, antes de mais nada, dizer que nós chegamos ontem na província de Manica. Ao chegarmos na cidade de Chimoio, passamos para o distrito de Barwe. Onde trabalhamos ontem lá em Barwe. E hoje vamos trabalhar aqui em Guru. Nós estamos a trazer mensagens para a população de Guru e a população da província de Manica. Mas antes de falarmos das nossas mensagens... Para além de agradecer a recepção, quero agradecer ao nosso bispo pela oração. A oração que abençoou este nosso comício. E a todos nós que estamos aqui. Por isso quero pedir uma grande salva de palmas para o nosso líder religioso. Quero também agradecer aos nossos grupos culturais. As nossas mães e os nossos irmãos que dançaram aqui. Através da nossa cultura, mostraram a alegria, a unidade nacional, a paz, que é o que nós queremos como um povo. E também quero agradecer a vossa mensagem. Onde primeiro agradeço o trabalho que estamos a fazer, mas depois apresento as preocupações da população do Guru. Por isso, quero pedir uma grande salva de palmas para os grupos culturais e para todos nós que estamos aqui. Moitabassa, Guru. Quero dizer que eu não vim aqui sozinho. Como sabem, quando tomamos posse, dissemos que vamos fazer uma governação próxima do povo. Para nós, uma governação próxima do povo é sair do gabinete em Maputo, vir a Guru, conversar com a população, ouvir as preocupações do povo, registrar para resolver as preocupações do povo. Porque temos certeza que quando votaram em nós, em 2024, sabiam que é exatamente para resolver as preocupações da população do Guru. Por isso, antes de as pessoas que me acompanham puderem vos saudar, queremos agradecer à população do Guru. Em 2024, passamos por aqui em Guru a fazer a campanha eleitoral. A dizer à população de Guru para votar no partido Frelimo e no seu candidato. E a população de Guru votou e votou bem. Guru, oiê! Manica, oiê! Moçambique, oiê! Unidade Nacional, oiê! Por isso, não podíamos começar a conversar sem vir a Guru para vir dizer à população do Guru muito obrigado pelo vosso voto em 2024 e a vitória da Frelimo do seu candidato aqui em Guru. Muito obrigado, população de Guru. Natenda, Takuta, Maitabasa, Guru. Guru, oiê! Manica, oiê! Moçambique, oiê! Unidade Nacional, oiê! A paz, oiê! Reconciliação Nacional, oiê! Diálogo Nacional Inclusivo, oiê! Por isso, para além de agradecer à população de Guru, nós dissemos, vamos a Guru, dizer muito obrigado pela vitória, mas também levarmos mensagem para a população de Guru, ouvirmos as preocupações da população de Guru e continuarmos a trabalhar junto para resolver as preocupações. Porque nós somos governo do povo. Sabemos que fomos votados para servir o povo. Por isso, o nosso compromisso é servir o povo moçambicano. Muito obrigado, Guru. Agora, com a vossa permissão, vou convidar as pessoas que nos acompanham. Vamos começar pelo chefe da Brigada Central de Assistência à Província de Manica. Está conosco nesta visita para poder vos saudar e depois vão seguir os outros para depois conversarmos. Maitabasa, Guru.
8: Presidente Chapo, oiê! Presidente Chapo, oiê! Juventude, oiê! Camarada Presidente, Sua Excelência, Presidente da República, Daniel Francisco Chapo. Eu estou a ver aqueles jovens ali atrás, estão a estranhar. Então, eu queria ouvir a voz deles. Juventude, oiê! Ah, afinal estão aqui. Dinarango Celso Ismael Correia. Conforme disse o nosso presidente, eu sou chefe da Brigada de Assistência à província de Manica, membro da Comissão Política em outras palavras, pode traduzir.
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8: Meu trabalho é assistir a província politicamente sob orientação do nosso presidente. Muito obrigado.
9: Assalamu alaikum.
10: Presidente Chapo, oiê! Presidente Daniel Francisco Chapo, presidente moçambicano, oiê! Bom dia! 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Ndunochanda, ne Watungamiri, Wema Province, Wema District, Município, o Posto Administrativo, uma localidade. 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
11: Presidente Daniel Francisco Chapo, oiê! Produtores de guru, oiê! Criadores de gado de guru, oiê! O meu nome é Roberto Mito Albino, ministro de Agricultura, Ambiente e Pescas. Este ministério trata da produção agrícola, da pecuária, da terra, das mudanças climáticas, também trata dos rios, dos mares, das pescas e da aquacultura. Tudo isso para alimentar o Moçambique. Guru, oiê! Maitabasa.
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12: Manica, oi! Guru, oi! Presidente Daniel Francisco Chapo, oi! Juventude, oi! Mulheres, oi! Os homens, oi! Obrigado. Eu sou Ricardo Sengo, sou ministro na presidência.
9: Ministro da presidência.
12: A minha tarefa, assim como a tarefa dos colegas que fazem parte do gabinete de Sua Excelência o Presidente da República de Moçambique, é garantir que ele possa implementar a visão da sua governação. Um dos pilares é, certamente, estar aqui junto ao povo e com o povo para ouvir as preocupações e trazer as soluções. Obrigado.
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14: Presidente Chapo, oiê! Manica, oiê! Guru, oiê! Eu chamo-me Jorge Daúdo, sou o secretário de Estado de Minas. A minha função é coadjuvar o ministro de Recursos Minerais e Energia no setor de Minas.
9: Nimba Tandizira, o ministro da Indústria e Comércio.
14: Minas.
9: Recursos minerais.
14: Mineração sustentável em Gouro. Oiê! atenda.
15: Moçambique, oiê! 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

oye. Manica, oye. Moçambique, oye. Unidade Nacional, oye. A paz, oye. Reconciliação Nacional, oye. Diálogo Nacional Inclusivo, oye. Como dizíamos, nós estamos a trazer algumas mensagens. Saímos de Maputo para Guru para virmos conversar. Já recebemos a vossa mensagem. E nós queremos também trazer as nossas mensagens. O primeiro assunto que nós queremos falar aqui é a paz, a unidade entre o povo moçambicano. Do Rovuma ao Maputo, do Zumba ao Índico, nós somos um único povo e somos irmãos. Por isso, a paz é a primeira coisa que todos nós temos que preservar. Porque não há desenvolvimento em nenhuma parte do mundo sem paz e segurança. Por isso, este é o primeiro assunto que nós viemos falar aqui hoje. Para a população de Guru, a população de Manica e a população de Moçambique. A necessidade de preservarmos a paz. E para que haja paz, cada um de nós tem que fazer a sua parte. E temos todos nós que ficar atentos. Aqueles que põem em causa a nossa paz. Aqueles que põem em causa a nossa segurança. E é isso que nós viemos falar hoje aqui. Se nós ficarmos atentos, e principalmente aqueles mais velhos que estão aqui, são testemunhas que desde que começamos as eleições em Moçambique, até hoje, desde 94 até 2024, passam 30 anos. De 5 em 5 anos temos realizado eleições. Mas não há nem uma única eleição que terminou sem problemas. Sempre que terminam eleições, há problemas. E nós viemos hoje aqui em Guru para vir explicar como é que nós vamos manter a paz em Moçambique. Para manter a paz, precisamos de ficar atentos e vigilantes para não sermos aldrabados, para não sermos metidos, porque a mentira é inimiga do povo. O boato é inimiga do povo. A desinformação é inimiga do povo. O boato é inimigo do povo. Por isso nós precisamos de ficar atentos. Este é o primeiro assunto que nós viemos falar aqui. Se vocês se lembrarem, quando terminaram as últimas eleições, antes de se contarem os votos, existiram pessoas que mentiram o povo moçambicano, que ganharam eleições. E aqueles que não ficaram atentos caíram nesta mentira. E tendo caído nesta mentira, foram fazer coisas que não têm nada a ver com eleições. As eleições são como um jogo de futebol. Aqui em Guru, não há nenhuma equipa que pode dizer que ganhou o jogo antes do jogo terminar.
Mas Eva. Tiritonsene. Só se diz que a equipa tal ganhou ou a equipa tal perdeu depois do jogo. E quem diz isso não é uma das partes das equipas. É o árbitro. Eleições é a mesma coisa. Tem partidos políticos, tem candidatos que são como equipas. E tem um árbitro. Tal como no futebol, tem dois bandeirolas e um árbitro. Também nas eleições é a mesma coisa. Tem CNE, tem STAE e tem um árbitro que se chama Conselho Constitucional. É este que tem que dizer quem ganhou. Depois de se contar os votos. E não aparecer alguém dizer que ganhou antes de se contar. Mas Iva, por isso, por não ficarmos atentos, há pessoas que caíram na mentira e, tendo caído na mentira, foram fazer coisas que não têm nada a ver com eleições. Foram destruir escola. Escola não fala, não anda, não tem cartão de eleitor e não foi votar. Onde é que entra nas eleições? Hospital do povo moçambicano que o governo construiu para o povo, tal como escola. Hospital não anda, não fala, não foi recensear. Hospital não tem cartão de eleitor. Hospital não foi votar. Foram queimar o hospital. Onde é que o hospital entra nas eleições? Por isso, minhas irmãs e meus irmãos, temos que ficar atentos onde há mentira, onde há boato, onde há desinformação. Se não ficarmos atentos, vamos destruir o nosso próprio país. Vamos destruir as nossas próprias coisas. Se não ficarmos atentos. Digo isto porque estes que foram destruir escola, que o governo construiu para o povo, foram destruir o hospital, que o governo construiu para o povo, foram destruir uma bomba de combustível de alguém que construiu com muito sacrifício. Foram queimar barraca de pessoas que construíram com muito sacrifício. Foram queimar a central de medicamento que tinha medicamento para o povo moçambicano para 3 anos. Estavam a destruir o povo moçambicano. Porque o governo, quando constrói a escola, é para o povo. O governo controlou o hospital para o povo. Quando expande energia é para o povo. Quando compra livro para destruir Mahala para as crianças na escola é para o povo. Quando compra medicamento é para o povo. E os inimigos da paz e do desenvolvimento do povo moçambicano, com base na mentira, foram destruir as coisas do povo. Mas Iva, Madide mesmo,
Por isso, estas próprias pessoas, quando acordaram no dia seguinte, tinha a esposa doente ou grávida, que tinha que ir dar parto, descobriu que o hospital que ele destruiu, ele também precisa. Quando ficou doente, queria ir para o hospital, para o mesmo hospital que ele destruiu. Dia seguinte, quando acordou, o filho tinha que ir à escola, descobriu que destruiu a escola que o filho tinha que ir. Por isso temos que ficar atentos. Fungulani maso. Moziva, por isso, nós temos que ficar atentos. Porque as mesmas pessoas, quando descobriram que foram descobertos que são mentirosos, que não era verdade que ganharam eleições, não param de inventar mentiras, não param de inventar boatos. E se nós não ficarmos atentos, vamos cair na mentira, vamos cair no boato e vamos destruir o nosso distrito, vamos destruir a nossa província, vamos destruir o nosso país e vamos recuar, porque nós queremos avançar hoje. Como governo, vamos ter que gastar dinheiro que havíamos de construir mais hospitais, mais escolas, expandir mais energia, mais água para o povo, para voltarmos a construir as mesmas coisas que já tínhamos construído. Isso é recuar. Porque em vez de irmos para frente, de 5 em 5 anos, temos que construir as mesmas coisas que já tínhamos construído. Quando se trata de ciclone, de cheias, de inundações, uma pessoa percebe. Mas quando esse ciclone é uma pessoa, fica muito complicado. Por isso, minhas irmãs e meus irmãos, temos que ficar atentos. Vigilância ao inimigo do povo, vigilância aos inimigos da paz e do desenvolvimento, é a primeira coisa que todos nós temos que fazer. A melhor polícia que Moçambique tem é o seu próprio povo. Cada um de nós tem que ser polícia, tem que estar vigilante, tem que estar atento aos inimigos da paz e da segurança do povo moçambicano. Porque quando não conseguiram esta mentira de que ganharam eleições, não pararam, continuam a inventar mentiras e boatos. Quando começamos o processo de vacinação para o povo moçambicano, principalmente para as crianças, inventaram outro boato, que há pessoas que trazem cólera. Não há ninguém que traz cólera. Cólera é doença das mãos sujas. Se você pegou coisas sujas, se você foi à latrina, não come sem lavar as mãos. Por isso, se a pessoa pegou coisas sujas, depois pega uma fruta ou come coisa sem lavar as mãos, vai apanhar cólera. Para que não haja cólera, não haja malária, não haja Covid e outras doenças, o segredo é limpeza, saneamento do meio,
de forma coletiva na nossa vila, no nosso município, mas também de forma individual, cada pessoa. Se fizermos isso, não vai haver cólera. Por isso não pode aparecer em pessoas a mentir, a trazer este boato de que alguém traz cólera. E nós trabalhamos do Rovuma ao Maputo, do Zumba ao Índico, para fazer perceber ao nosso povo de que era boato, era mentira daqueles que não querem a paz e desenvolvimento do povo moçambicano. Quando viram que também esta mentira e este boato não serviu, tal como não serviu aquela mentira de que ganharam eleições, agora inventaram outra mentira e outro boato. E há pessoas que mataram o seu irmão por causa deste boato. E há pessoas que queimaram o seu irmão por causa deste boato. Agora inventaram outra. De que há pessoas que quando encosta outra pessoa ou cumprimenta outra pessoa, o sexo se atrofia ou desaparece. É mentira. É mentira. É boato. Nunca aconteceu. Não acontece. E nunca vai acontecer. Moziva. São os inimigos da paz e do desenvolvimento do povo moçambicano. Nós, como governo, do Rovuma ao Maputo, do Zumba ao Índico, controlamos todos os hospitais, todos os centros de saúde. Não há uma pessoa sequer. Repito, uma pessoa que apareceu num hospital ou num centro de saúde a dizer que sexo dele atrofiou-se ou desapareceu. Moziva, Guru Oye! É mentira. É boato. Mas por causa desta mentira, por causa deste boato, tal como a mentira das eleições fez pessoas destruírem casa de alguém, destruírem o hospital de alguém, ameaçaram os nossos líderes comunitários, ameaçaram pessoas moçambicanas e seus irmãos, queimaram a escola, queimaram medicamento do povo, queimaram o hospital do povo, queimaram todas as coisas que são do povo moçambicano. Há pessoas também que por causa desta mentira, de que por causa de cumprimentar ou encostar alguém o sexo desaparece ou se atrofia, também há pessoas que mataram o seu irmão. Há pessoas que feriram seu irmão. Há pessoas que queimaram seu irmão. Com base no boato. Com base na mentira. Numa coisa que não aconteceu. Não acontece. E nunca aconteceu. Estas pessoas, o objetivo deles é não haver paz no povo moçambicano. E não havendo paz, não vai haver desenvolvimento. Mwapiva, por isso, cada um de nós tem que preservar a paz. Porque só com a paz é que teremos o desenvolvimento. Por isso, mentiras como estas podem aparecer outras mentiras
que estão a inventar neste momento. Temos que estar atentos. Temos que estar vigilantes. E não cairmos nas mentiras e nos boatos para nos distraírem. São pessoas que estão contra a nossa paz. Consequentemente, contra o nosso desenvolvimento. Por isso, minhas irmãs e meus irmãos, este é o primeiro assunto que nós vínhamos falar aqui. Vamos estar atentos a estas mentiras e estes boatos. Como eu disse aqui, não há nenhum hospital, não há nenhum centro de saúde que apareceu uma pessoa a dizer que o sexo dele desapareceu ou atrofiou-se. E dizem que desaparece ou se atrofia principalmente o sexo masculino. Também nunca recebemos uma queixa de uma mulher que diz que meu marido saiu completo e voltou incompleto. Uma piva. Guru, oiê! Manica, oiê! Moçambique, oiê! Porque podia haver queixa também na polícia. Se não for o dono, pelo menos a companheira, não recebemos também. O que quer dizer que é mentira. É boato. Mwapiva. Mwapiva, guru. Então temos que ficar atentos. Porque estes são inimigos da paz, inimigos do desenvolvimento do povo. O que nós temos que nos fazer, temos que fazer como povo, é ficar atento a isso. E logo que aparecer alguém tentar inventar isso, vamos lhe pegar, entregar às autoridades. Temos muita gente para resolver os nossos problemas. Por isso, o segredo para que haja paz é o diálogo. É por isso que estamos a promover o diálogo nacional inclusivo. Para nós, como irmãos moçambicanos, sentarmos e falarmos, mesmo na família, não falta as pessoas discutirem. Até marido e mulher que casaram, juraram amor, há dias que discutem. É ou não é? Mas ao discutir, não queimam televisão, queimar rádio, partir panelas, partir pratos, partir copos, queimar a casa, porque estão zangados. Dia seguinte, quando acordarem, o amor vai estar no ar, já não tem onde viver. Uma piva. Por isso, quando há problemas, é importante sentar e falar. Diálogo é a base para a paz. Na família, no bairro, no município, no distrito, na província e o país todo. Diálogo, diálogo, diálogo. Pensar diferente não é problema. Até porque traz riqueza. Nem todos nós temos que pensar da mesma forma. Mas quando seu irmão pensa diferente de si, não é para violentar teu irmão. É para falar. Porque só falando é que há paz. Por isso, mesmo esses dedos da minha mão aqui não são iguais. São diferentes. É ou não é?
Mas cada dedo não corta outro dedo por ser diferente. Nós pessoas também somos assim. A diferença, pensar diferente, é uma riqueza. É isto que desenvolve o país e o mundo. Mas nunca impor seu pensamento à força. Nem em casa, nem no trabalho, temos que falar, meus irmãos. Por isso que para nós o segredo da reconciliação nacional é o diálogo nacional, inclusive. Em que todos os moçambicanos estão lá e estamos a conversar. Nunca violência. Nunca discursos de ódio, mas sim a paz, sim ao amor ao próximo, sim à harmonia, comunhão e convivência harmoniosa, irmãos. Nunca violência, nunca o ódio, sim à paz, sim ao amor ao próximo. Esta é a mensagem que estamos a transmitir para a unidade e reconciliação entre o povo moçambicano. Mas Iva, mesmo aqui onde nos encontramos, não somos todos iguais. Somos diferentes. É ou não é? Uns são mais escuros, outros são mais claros, uns são mais gordos, outros são mais baixinhos ou mais magrinhos, outros são altos como eu. É ou não é? Guru, oiê! Moçambique, oiê! Unidade Nacional, oiê! A paz, oiê! Por isso temos que ficar atentos. Tem que haver vigilância para que haja unidade entre o povo moçambicano. E nós, como governo, a nossa missão é servir o povo e resolver problemas do povo. Mas sem paz, sem segurança, não é possível desenvolvermos. Por isso, minhas irmãs e meus irmãos, nós estamos aqui e estamos a trabalhar para juntos desenvolvermos Moçambique. É por isso que nós decidimos que no distrito precisamos fazer muita coisa. Mas também no distrito há muitos jovens, muitos homens, muitas mulheres com ideias de negócio para gerar renda, ajudar o povo, criar emprego. E nós decidimos, vamos levar um fundo de desenvolvimento econômico local, vamos chamar Fidel para colocar esse dinheiro no distrito, para pessoas que têm ideias escreverem as suas ideias, darem entrada no governo do distrito, no município,

0: A população e o povo vai melhorando as suas condições de vida. Isso não se faz de uma só vez. É um processo. É por isso que este ano começamos com o dinheiro do ano passado. E este ano decidimos. Porque vimos que ano passado o dinheiro não foi suficiente. Os projetos foram muitos. E poucas pessoas conseguiram ser aprovadas os seus projetos. Por causa da insuficiência do dinheiro. Tendo visto isso, nós como governo, decidimos que este ano vamos duplicar o dinheiro do Fidel em todos os distritos. Incluindo aqui em Guru. Guru, oiê! Manica, oiê! Shimoyo, oiê! Para que estas pessoas que não foram aprovados os seus projetos por insuficiência do dinheiro, também alguns projetos possam ser aprovados. Próximo ano também. Depois do próximo ano. E na medida em que as pessoas vão recebendo esse dinheiro, vão fazendo os seus projetos, vão devolvendo poucos aos poucos, outro dinheiro também vai ser dado a outras pessoas. E poucos aos poucos,
1: o
0: Guru vai crescer,
1: Guru Ankura,
0: vai desenvolver,
1: Ambudirira,
0: dinheiro vai circular,
1: Kobirinzo,
0: a economia do Guru vai melhorar,
1: Guru, Bunyendelela,
0: da província de Manica,
1: uma província de
0: Manica e de Moçambique todo.
1: Moçambique,
0: Mwapiva. Também decidimos que as mulheres fazem muito negócio. Estamos a organizar neste momento um fundo específico para as mulheres. Por isso, minhas irmãs e meus irmãos, vamos trabalhar. E este trabalhar que estamos a dizer não é só emprego. Ser empregado de alguém. Trabalhar. Acordar de manhã. Ir à machamba. Trabalhar a terra. Para produzir comida. É trabalhar. Acordar de manhã. Ir à sua barraca no mercado. Vender o seu produto. É trabalhar. Acordar de manhã. Pegar seu carro. Ir fazer transporte de pessoas ou bens. É trabalhar. Acordar de manhã. Fritar as suas badias. Ir vender no mercado. É trabalhar. Uma piva. Por isso, minhas irmãs e meus irmãos, aqui em Guru, na nossa província de Manica e em
1: Moçambique,
0: cada um de nós tem que perceber que para nós todos comermos, é importante produzir. E este produzir, não precisamos todos de ter machambas grandes. Até no nosso quintal, é importante produzirmos horta. Uma família, uma horta. No nosso quintal, colocar couve, cebola, repolho, cenoura. É muito importante. Por que que estou a dizer isso? Porque no mundo hoje, há uma guerra que está a acontecer num país chamado Irã. E naquela zona onde tem aquele país, boa parte do combustível que movimenta os carros no mundo movimenta fábricas, movimenta máquinas para produzir, sai daquela zona. E havendo guerra, esse combustível não está a sair. É por isso que há escassez de combustível.

0: Não é problema só de Moçambique. É um problema mundial. Tal como era a Covid. Um dia, se a guerra começou, vai terminar. Mas enquanto não terminar, esse problema é real. E existe. E quando o combustível aumenta o preço no mundo, aumenta o preço de tudo. E vocês podiam perguntar por quê? Por uma razão muito simples. O trator que está a produzir na Machamba, lá onde nós estamos a importar o arroz, usa combustível. O caminhão que carrega da Machamba para a fábrica usa combustível. O navio que carrega do porto para chegar ao porto de Moçambique usa combustível. O caminhão que carrega do porto para o armazém usa combustível. O carro que carrega do armazém para a loja usa combustível. Se este arroz sai de Chimoio para Guro, o carro usa combustível. Então, quando chegar aqui na barraca, a pessoa que for comprar aquele saco vai pagar este aumento todo do combustível. É só por isso. E como vamos resolver esse problema? É muito simples. Temos que produzir. Porque se eu produzir meu arroz na minha machamba, produzir meu milho na minha machamba, produzir meu repolho no meu quintal, couve, cebola, tomate no meu quintal, para eu ir tirar, não preciso carro. Moapiva, e consequentemente não preciso de combustível. Por isso, tirar couve no meu quintal, tirar cebola no meu quintal, tirar repolho no meu quintal, tirar arroz na minha machamba, tirar milho na minha machamba, tirar feijão na minha machamba, se esta machamba estiver perto, não precisa combustível. Então, este aumento do combustível, se nós produzirmos o suficiente, não vai nos afetar. Pelo contrário, até aquilo que restar, vamos vender. E com esta venda, até vamos exportar. Exportar feijão bue, castanha, macadâmia e tantas outras coisas. Por isso, minhas irmãs e meus irmãos, vamos produzir. Quando nós todos produzirmos, ninguém vai sentir fome. E basta a barriga encher. E boca encher. Todos vão ficar bem. É ou não é? O problema começa quando todos queremos comer, mas ninguém quer produzir. E aqueles que não produzem começam a querer roubar coisas dos outros. É ou não é? Por isso, minhas irmãs e meus irmãos, para terminar, quero dizer outra coisa muito importante. Para além de paz, unidade e vigilância, e este trabalho que estamos a fazer como governo, nós ouvirmos a vossa mensagem. E registramos as preocupações. A primeira preocupação É o hospital distrital em Guru. Mais medicamentos para Guru. Mais energia para Guru. Sistema de abastecimento de água aqui no nosso município. Mais furos de água também no distrito, posto administrativo e localidades. Subsídio social básico de INAS para os nossos idosos. Construção do Instituto Técnico Profissional para jovens. E outras preocupações. Nós já registramos. Estas preocupações são muito importantes para nós como governo, porque servem de nosso instrumento de trabalho. Pegamos estas preocupações e planificamos o dinheiro para construir mais hospitais para o povo, mais escolas para o povo, mais estradas para o povo, mais energia para o povo, mais água para o povo. Mas tudo isso só é possível fazer se houver paz e segurança. Mwapiva. E ficarmos vigilantes para aqueles inimigos do povo, inimigos da paz, inimigos do desenvolvimento, não inventem mentiras, não inventem boato para vir destruir essas coisas. Porque se não ficarmos atentos, vamos ser aldrabados, vamos ser mentidos, vão trazer boatos para destruir coisas que o governo não está construindo para o povo moçambicano. São coisas do povo. Por isso, minhas irmãs e meus irmãos, a paz, a segurança é muito importante para continuarmos a desenvolver o trabalho. Para nós produzirmos é muito importante. Por isso, neste momento, eu quero pedir, se houver alguém, pode ser mais duas, três pessoas, que acha que há uma coisa que não apareceu na mensagem, mas que nós estamos a precisar de acrescentar como preocupação. Nós queremos ouvir. Se não existir e acharem que está tudo completo, não há problemas. Mas se existir, nós queremos agradecer
1: que
0: essas pessoas venham, falem,
1: alewem.
0: Basta não repetir
1: destas
0: coisas que já registramos que está na nossa mensagem.
1: Se
0: alguém que quer acrescentar, queremos abrir espaço para isso. Se der para responder ou explicar, vamos explicar. Mas se der para levar, também vamos registrar para levar as preocupações da população do Guru. Não vamos resolver tudo de uma só vez, mas poucos aos poucos vamos resolvendo. Guru, oiê! Manica, oiê! Moçambique, oiê! Unidade Nacional, oiê! A paz, oiê! Guru, oiê! Obrigado.
2: Estamos
1: aqui em Guru.
2: Kupansa koka koka.
1: Ela está feliz. Por ver papá que veio saudar os seus filhos. Não sabia que papai ia chegar aqui.

0: coisa que não consegue mencionar aqui que está a fazer, papá. Ela agradece pelo amor do papá por chegar aqui no distrito. Ela acrescenta o que se falou na mensagem. Outra coisa, ela ouviu, falou-se na mensagem. Ela pede asfaltagem da estrada. Kalingamunsi Tambara. Se estivermos a vir ver papá aqui, chegamos aqui, começamos a sacudir por causa da poeira. Se for asfaltada essa estrada, vai-se andar livremente. Ela pede por causa da ponte sobre o rio Nyamakombe, que ainda não está concluída. Pede ao pai para que esta não desta ponte, porque foi paralisada. Porque papá está aqui, se nós escondermos, o pai não vai saber. E por isso estamos a chorar para o nosso pai Chapo. A energia só está nas sede dos postos.
1: Pede
0: que haja eletrificação nas localidades. Enyamasonji Kabrimunde, dá por energia para papá Chapo ver a energia. A terceira coisa, pai, é... Outras zonas não têm a cobertura da rede. Pede a implantação de mais antenas de telefonia móvel para que haja abrangência da comunicação.
1: Se
0: estivermos a comunicar sobre o socorro, porque o doente está muito grave, não há rede. É difícil.
1: Agora rugurenda vai cubera com a chiraie, mai a chirabasa ntsulemu a fazica o anawashe.
0: Ela agradece a vinda do pai aqui. Mamá também fez um trabalho, vestiu os seus filhos.
1: Minha música maior complemento a irabasa do achachira com fazica a anawashe, mai
0: guerra. Manda complemento para mamá Geta.
1: Ndukubereka choco da kunavai da renda.
0: Ela agradece.
1: Ndine sedia sukuendo kubulira com localidade a Chivuli, posto administrativo a Mungale, distrito Guru.
0: Muito obrigado.
1: Obrigado.
2: É parte da mensagem de preocupações da população que estão a ser apresentadas neste comício.
0: Nome dele é Arthur Wetameki. Tudo que falou o papá Chapo, ele ouviu. Primeiro ele agradece. Pela vinda do papá Chapo. Por ter dito que para haver o desenvolvimento é preciso diálogo. Ele diz que está feliz. Ele viu o pai hoje de perto. Estava a ver apenas a fotografia.
3: Mas
0: ele viu a cara hoje. Ele quer falar com o pai. O que ele quer dizer? Como estão a ver, o distrito de Guru já cresceu.
3: O
0: hospital já foi dito.
3: A
0: escola também já foi referenciada.
3: Só no da longa com a guru com cu.

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1: Akie na ponta.
0: Ye basi.
1: Dai.
0: Koku kuna migulo miiri basi.
1: Este lado tem dois rios.
0: Tipo roverari miguloyo.
1: Para se aproveitar esses rios.
0: Ndikulonga ba bunga na tanda.
1: Está a referir em bunga e tanda.
0: Madzi ali chava chava ho.
1: Lá tem água e abundância.
0: Bufumi.
1: E o desenvolvimento.
0: Então, ndikubwera ndikukumbira baba chapo.
1: Ele pede ao papa chapo.
0: Ndikulongani ne.
1: Não está ordinário não.
0: Kukumbira.
1: É pedido.
0: Kogo.
1: Lá.
0: Tukuda xa utilizisa na shrimbatilira na bardi.
1: Quero sistema de irrigação. Atualmente irrigam usando baldes.
0: Como tudo o de tilime, maromate.
1: Lá querem produzir tomate.
0: Uma cebola.
1: Cebolas.
0: Uma chimbamba.
1: Feijão.
0: Na pinango
1: e outras coisas que não pode até mencionar.
0: De mungaribasa já utiliza nacho.
1: Se nos dar o sistema de irrigação.
0: Guru anza chubigalini murio.
1: O guru não vai ter problema de hortaliças.
0: Chinango da otimizira dirigogo.
1: Outra coisa que quero acrescentar lá mesmo.
0: Maringana rugulima dijinji ni maromate.
1: Lá está se produzir muito mais tomate.
0: Maromate ambadizalini kubunda.
1: Tomate não custa apodrecer.
0: Triguda fabriqueta.
1: Ele pede a fabriqueta.
0: Kuririshire. Maromaria tuyo rigoe, tige kwenda na kwenda.
1: Para fazer o processamento de tomate.
0: Die, kwako kudifebano ritishire jodo, mungatibasa jodo, shiri ugo, shinkala shiri kwenda.
1: Lá se nos darem isso que pedimos, o desenvolvimento vai avante.
0: Tinigia.
1: Vamos comer.
0: Tinkoya.
1: Vamos conservar.
0: Tinkurista.
1: Vamos vender.
0: Para
1: terminar, quero agradecer ao papai Chapo.
0: Alonga kuti kuna Fidel.
1: Falou do Fidel.
0: Fidel nevanda shirambo mai. Didane mbambo tsambalangu uberega.
1: No âmbito do Fidel, ele teve sorte. Fez o projeto dele.
0: Ndabuda zinalangu.
1: Foi aprovado.
0: Ndarambirambo maleo.
1: Recebeu o dinheiro.
0: Panova, ndiriwi multiplicar.
1: Assim está a multiplicar.
0: Kurindikwanise kubwezera.
1: Para conseguir devolver.
0: Wakaraigira kurudzashara kaladzi mvadzukenda madzi marei.
1: Alguns imaginavam que da maneira que ele está, o dinheiro ia se deitar na água.
0: Wenango nimboni apa, nimasirumunya wakudzona.
1: Outros aqui são testemunhas, estão a ver o que ele está a fazer.
0: Na Fidel.
1: Com Fidel.
0: Tukuripirilizani baba chapo.
1: Ele pede que o papa chapo prossiga.
0: Walibe kubiwa wale.
1: Aqueles que não receberam.
0: Muavasi.
1: Para serem dados.
0: Kuriruone tinchirarani kuriribudilire tiverane tzigo lishkare na shiruguo.
1: Para ver como que o país vai desenvolver.
0: Munga tzabuera gairi.
1: Quando voltar outra vez.
0: Penu mama, penu rinza onana, penu mama.
1: Não sei se iremos avistar ou não.
0: Darenda, obrigado, baba.
1: Muito obrigado.
2: Não disse nome, esqueceu de dizer nome. Zina, vai, Zina, Zina, Zina.
0: Mwandi Beberera.
1: É mais conhecido por Dr. Weta.
2: Takuta. Tatenda, Dr. Weta.
3: Bom dia, Wazinji, bom dia. Mamuka dani. 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
1: Ele saiu do posto administrativo de Nyamasonje.
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1: Veio aqui com muita alegria porque o nosso pai vem nos saudar aqui no distrito de Guru.
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1: Unome deleste.
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1: Ele vive no posta de vendo nyamasonje está distante com o rio.
3: Kukhala parali na mkulo wa madziku.
1: Por estar distante do rio.
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1: Late muita população.
3: Mbumbai kumala kushoka mbodzi mbodzi kuenda kubali kukulela madzi ya kuyelera mmikulo.
1: So que a população está a abandonar, indo para baro para seguir a água.
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1: La foram construídas muitas bombas, mas quando foram haver, ficaram as peças só, não estão a sair água.
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1: Assim que está a falar, as pessoas estão em paz este mês. Depois do próximo mês, não há maneira.
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1: Os animais estão a morrer por causa da sede.
3: Então, chikumbiro chikanini pano chakulewa lepaye mambo.
1: O pedido dele é...
3: Kakumbira kutileja kwa nisika.
1: Ele pede, se fosse possível.
3: Kukonza sistema ishibudia mungombe uncheneri wa Zambezi.
1: Fazer o sistema de abastecimento de água a partir do rio Zambezi.
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1: Porque foram construídas muitas bombas. Só que não saem água. E lá temos por desenvolver muitas atividades. Mas não tem água.
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1: Ele pede este sistema de abastecimento de água.
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1: Ele ouviu.
3: 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Mwesiri kubira piti nkabe kutambira. 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
1: Ele ouviu que foi referenciado na mensagem sobre a falta de subsídio para idosos, mas quer ainda acrescentar que dá pena essa classe social.
3: Então, por isso, eu fico pano e entendo a mambo, mas está basta, o Zé Zondeira, o Maraguru, o Magorogoro.
1: Ele agradece pela visita ao distrito de Guru para o nosso papá.
2: Guru, oiê! Manica, oiê! Moçambique, oiê! Quero pedir uma grande salva de palma para os nossos irmãos e a nossa irmã que vieram falar aqui. Pedi uma grande salva de palmas porque nenhum deles falou dos seus problemas pessoais.
1: Agumbira kuti mumenye manja tangula kuti pawenso mwalapa noa.
2: Todos falaram sobre os problemas do povo onde
1: vivem.
2: E é isso que nós viemos fazer aqui, um guru. Ouvir as preocupações do povo e resolver as preocupações do povo. Essa é a nossa tarefa. Por isso, primeiro, eu queria agradecer a nossa irmã Sadia
1: Supeia.
2: Ela pediu a estrada Kalingamusi Pambara.
1: Também
2: a ponte sobre o rio Nyamakonde. Mais energia para posto administrativo e localidades aqui em Guru.
1: Maluju, uma localidade kuno Guru.
2: E pediu também a rede de telefonia móvel.
1: Akumbira mantena.
2: para outros locais onde não tem aqui no nosso distrito do Guru. E agradeceu também as capulanas da Mamã Geta.
1: Atenda na nguzo mo sida perigiwa na Mamã Geta.
2: Que chegaram as mulheres do Guru.
1: Alinkuti sida fikira kazi wakuno ku Guru.
2: E pediu para nós fazermos chegar agradecimento à Mamã Geta.
1: Akumbira kuti tikausi kumwe kuti mbumba ya Musa kuno ku Guru.
2: Nós vamos fazer chegar.
1: Iwo alinkuti ankale wa mafara ya kumweko.
2: Mulher moçambicana, oiê! Moçambique, oiê! Manica, oiê! Guru, oiê! Depois veio o Dr. Weta.
1: Cachoeira de Zabueira, o Dr. Weta.
2: Falou que há dois rios.
1: Aleu a cutipa na Mikulo, Miwiri.
2: Bunga e Tanda.
1: Bunga na Tanda.
2: Mas precisa de sistema de irrigação.
1: Como é que eu confio no sistema de irrigação?
2: Nós queremos dizer que também falou sobre tomate que apodrece lá. E também precisam de uma fabriqueta. Nós vamos trabalhar para que haja solução em relação a esta preocupação. É por isso que estamos aqui com o Ministro da Agricultura, que está conosco aqui. Temos também diretor provincial, diretor distrital de SIDAE, todos esses juntos vamos sentar para encontrar uma solução para um sistema de irrigação para as hortaliças lá. Também falou sobre o fabriqueta, principalmente de tomate. Porque tomate realmente não custa apodrecer. Quando se produz muito tomate, depois apodrece, é um problema. Por isso ele estava a falar de processamento, conservação, para depois conseguir vender. E por último, o nosso irmão Emílio Foguete falou também sobre o sistema de irrigação a partir do rio Zambeze e também o pagamento regular de subsídio de Inas. Quero pedir mais uma vez uma grande salva de palma para todos. Guru, oiê! Como eu dizia, é importante falarem das preocupações para nós tomarmos conhecimento junto ao nosso administrador do distrito, ao nosso presidente do município,
1: à
2: nossa governadora, ao nosso secretário de Estado e aos nossos ministros, nós pudermos planificar o dinheiro para podermos resolver essas preocupações. Como eu dizia, não vai se resolver tudo de uma só vez. Porque desenvolvimento é um processo. É como uma pessoa. Não há nenhuma pessoa que nasceu no mesmo dia com dentes, barbas, a andar. Se isso acontecer no hospital, todos vão fugir lá no hospital. É ou não é? Guru, oiê! É por isso que desenvolvimento, o mais importante, é isso que fizeram aqui. Falaram das preocupações da população do Guru, na mensagem que o nosso líder leu, mas também os nossos irmãos e a nossa irmã vieram acrescentar. Nós registramos e vamos resolvendo poucos aos poucos. Hospital, estrada, escola, energia, água, sistemas de irrigação, pontes,
1: mulato.
2: E todas as outras coisas que falaram aqui. Por isso quero pedir uma grande salva de palma para todos. Guru, oi! nós resistamos.
1: Iwo anemba.
2: Vamos levar.
1: Ati atakule.
2: E junto aos nossos dirigentes no distrito.
1: Pabodzi na watongi wakuno kuboma la guru.
2: Dirigentes na província.
1: Wakuru wakuru kushikao shino.
2: E nós a nível central.
1: Na kutsinda la tsikolino.
2: Vamos programar a resolução dessas preocupações da população.
1: Ati aoni njira kuti ankonserani mhingampini zimwezi.
2: Por isso queremos agradecer.
1: Nipo paliku kutendani.
2: A forma como nos receberam.
1: Moda mwe mwatambira.
2: Queremos agradecer este comício.
1: Alufuna kutenda na banjalino.
2: E depois vamos nos reunir com o nosso governo do distrito do guru.
1: Angashoka pana deste tsonkano na boma.
2: Junto ao nosso município, para podermos como saber como é que estamos a trabalhar para o povo e melhorarmos cada vez mais o nosso trabalho. É isso que viemos fazer aqui em Guru. E queria dizer ao meu amigo Dr. Weta que eu gostaria de vir aqui todos os dias, mas Moçambique é muito grande. Mesmo hoje, ainda temos que ir trabalhar em Makati. Ainda temos que ir trabalhar em Chimoio. É só para ver. Só a província é muito grande. E a Moçambique tem 10 províncias, mais uma cidade de Maputo, 11.
1: Que não
2: é província, mas tem categoria de província.
1: Então,
2: é só imaginar.
1: Não
2: é país pequeno. Então, sempre que der, nós já vamos voltar a Guru. Porque meu amigo Dr. Weda quer me ver mais uma vez. Havemos de voltar mais vezes. Porque nós dissemos que vamos trabalhar para o povo. Vamos trabalhar com o povo. E vamos fazer uma governação mais próxima do povo. E fazer governação próxima do povo é sair de Maputo, vir a Guru, levar mensagem para o povo de paz, de reconciliação, de vigilância, de segurança, de unidade, de amor ao próximo, de diálogo e não de violência e não de ódio, porque só podemos desenvolver Moçambique, desenvolver Manica, desenvolver Guru
1: com
2: paz
1: e
2: segurança. Por isso, minhas irmãs e meus irmãos, quero agradecer a forma como nos receberam e a forma como decorreu este nosso comício. Muito obrigado, Guru. Guru, oiê! Manica, oiê! Moçambique, oiê! Unidade Nacional, oiê! A paz, oiê! Reconciliação nacional, oiê! Diálogo nacional inclusivo, oiê! Solidariedade nacional, oiê! Guru, oiê! Tatenda, muita massa, Makuta.
1: Muito obrigado.
4: Termina este comício aqui na Vila Municipal do Guru, segunda etapa da usina de trabalho do Presidente da República da Província de Manica. Está começada ontem em Barue, hoje aqui em Guru. Daqui o Presidente da República vai orientar a sessão extraordinária do Governo do Distrito de Guru, que será alargada ao Conselho Consultivo Local. Estiveram aqui na transmissão Hermínio Castelo nos cuidados técnicos, Moisés Saela e Daniel Oliveira narraram o que esteve aqui a acontecer. Nós voltamos no Jornal da Tarde. Boa tarde.
5: Muito boa tarde e continuação do bom trabalho.
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7: Vamos, portanto, prestar atenção à programação da Rádio Moçambique Zambésia. Nesta quinta-feira, 4 de junho de 2026, aqui ao microfone José Germano, consigo até às 13 horas e 55 minutos. Vamos ter às 12h30 o Jornal da Tarde, às 13h o Jornal da Zambésia. Mas antes, às 12h15, vamos levar até si o programa Uma Data na História, para rever o 4 de junho, os anos já lá, portanto, passados. Teremos às 13h15 as informações, às 13h55. Será então a altura para a transição para a programação em Ichuabo. 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Estamos também a transmitir em frequências moduladas 97.8 MHz em Climane, 91.6 em Mucuba, 90.0 em Morumbala, 89.2 em Milange, 98.7 em Molokwe, 88.1 em Gurue, e 88.5 no Xint. Estamos também no sítio www.rn.co.mz. 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Volte então de uma tarde maravilhosa de quinta-feira, da tarde que já está, portanto, que já vai no seu minuto 12. É um prazer tê-lo aí desse lado. Desejar assim então a emoção de uma muito ótima sessão da sua transmissão. Se vai ao volante, cautela, né? Mais prudência. Diz-se que homem prudente vale por dois. Se vai de viagem, que corra tudo muito bem. Está enfermo, melhoras. Mas o aniversário, muitos parabéns.
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1: 4 de junho de 2004. Morre Zaida Songo, uma das cantoras mais populares de todos os tempos no Moçambique independente.

Zaida Songo entrou para o mundo da música de forma desinteressada. Assistia a espetáculos e no seu canto ensaiava passos de dança. A atenção de Carlos Songo, seu esposo, despontou nela a paixão pela música. Tal como em todas as grandes uniões, Zaida e Carlos completavam-se. No canto e na dança, o casal manifestava esse calor que animava multidões. Zaida libertava-se de todos os preconceitos e dançava pela igualdade. Para ela, a mulher não devia ser mais submissa. Muitas vezes criticada, alegadamente porque exagerava na dança ironicamente. Todos os seus críticos não perdiam os seus espetáculos, que, regra geral, tinham a lotação esgotada. Mas, por estar consciente do que fazia, Zaida não desistiu. A sua missão era clara: ajudar a sociedade a refletir sobre a vida. Foi por isso que cantou Zabelane, Drenagem, Sibo e Alfândega.

Em cada uma das suas canções, há a denúncia dos casos que afetam a nossa sociedade, atingindo de forma particular a mulher. Com as suas mensagens de intervenção social e passos de dança adorados e contestados, Zaida quebrou mitos e tornou-se no mito da canção popular moçambicana. Essas canções foram tornadas populares pela rádio, em particular a Rádio Moçambique, a casa onde Zaida gravou pela primeira vez em 1993. Foi através da rádio que as canções da Zaida Xongo se expandiram para zonas recônditas de Moçambique, o que ajudou a erguer a sua imagem. Zaida Jaime Mucavel nasceu em Maubo, distrito de Boane, na província de Maputo, a 17 de junho de 1970. Era a quinta filha do casal Jaime Mucavel e Amélia Cossa. Até a data da sua morte, a 4 de junho de 2004, gravou com Carlos Xongo 8 álbuns editados na Rádio Moçambique pelas editoras Orion e Vidisco, nomeadamente Zabelane, Nzuti, Sibo, Toma Kitidou, Drenagem, Alfândega, Matekawe e Sifa Sigile.

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1: Em uma data na história, falamos da morte de uma das cantoras mais populares de Moçambique independente, Zaida Shongo, a 4 de junho de 2004. O texto foi escrito por Dalila Miquidade, a sonorização foi de Moussagi Galibo e a locução de Rosa Freitas.
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Blaze, aqui a música de Patrick. Dentro de instantes, então, serão 12h30 e vai ser a altura para levarmos até si o Jornal da Tarde com a atualização da informação do país, este vasto Moçambique, não é? E também um pouco do mundo lá fora.

0: Boa tarde, caro ouvinte. Bem-vindo ao Jornal da Tarde. Em destaque, o presidente da República, que trabalha na província de Manica, apela os moçambicanos a reforçar o diálogo como instrumento fundamental para o fortalecimento da unidade nacional e reconciliação. As autoridades do ambiente na província de Maputo trabalham para neutralizar os dois búfalos problemáticos que nos últimos dias criam pânico na vila-sede do distrito de Magudo. Os paquidermes já mataram uma pessoa e feriram outras cinco. No estrangeiro, ministros da Saúde da África Oriental adotam medidas para fazer face ao ébola na República Democrática do Congo. São destaques do Jornal da Tarde desta quinta-feira, que conta com Hermínio Abel na sonorização. Eu sou Adair Tulipang na edição e apresentação. Votos de ótima escuta. O presidente da República, Daniel Chapo, trabalha na província de Manica. Hoje, o chefe do Estado, em comício, apelou aos moçambicanos a reforçarem o diálogo como instrumento fundamental para o fortalecimento da unidade e reconciliação nacional. O detalhe por Daniel Oliveira.
1: Durante a sua intervenção, o chefe de Estado reiterou o compromisso do governo em melhorar as condições de vida da população, com destaque para a promoção do autoemprego através do Fundo de Desenvolvimento Local, destinado sobretudo ao financiamento de iniciativas juvenis geradoras de rendimento. Na ocasião, Daniel Chapo anunciou a duplicação dos recursos alocados ao Fundo de Desenvolvimento Local nos distritos do país. Segundo explicou, a medida visa garantir oportunidades de financiamento a projetos que anteriormente não foram aprovados devido à insuficiência de fundos disponíveis.
2: Há muitos jovens, muitos homens, muitas mulheres com ideias de negócio para gerar renda, ajudar o povo, criar emprego. E nós decidimos, vamos levar um Fundo de Desenvolvimento Econômico Local, vamos chamar Fidel para colocar esse dinheiro no distrito. Para pessoas que têm ideias, escreverem as suas ideias, darem entrada no governo do distrito, no município, para terem dinheiro e fazerem negócio. Com este negócio, vão ajudar o povo a ter sal, ter farinha, ter açúcar, ter óleo, ter arroz mais próximo e muitas outras coisas.
1: O presidente da República anunciou igualmente um fundo para as mulheres para reduzir a dependência económica face aos desafios provocados pela escassez de combustíveis e as oscilações dos mercados internacionais.
2: Também decidimos que as mulheres fazem muito negócio e estamos a organizar neste momento um fundo específico para as mulheres. Por isso, minhas irmãs e meus irmãos, vamos trabalhar. E este trabalhar que estamos a dizer não é só emprego, ser empregado de alguém. Trabalhar, acordar de manhã, ir à machamba, trabalhar a terra para produzir comida. Acordar de manhã, ir à sua barraca no mercado, vender o seu produto, é trabalhar.
1: Daniel Chapo defendendo o aumento da produção e da produtividade como caminho para a melhoria das condições de vida das famílias moçambicanas.
0: Presidente da República, em trabalho à província de Manica, apela os moçambicanos a reforçarem o diálogo como instrumento fundamental para o fortalecimento da unidade e reconciliação nacional. E o governo e parceiros reforçam mecanismos para alcançar a meta de criação de 100 mil empregos por ano para jovens no presente mandato. O detalhe por Célia Manjano.
3: É neste contexto que teve lugar hoje em Maputo uma reunião de concertação da área da juventude que juntou executivo, representantes das Nações Unidas, setor privado e organizações que atuam na promoção e capacitação de jovens. Na ocasião, o ministro da Juventude e Desporto, Kaifadin Manasse, assegurou que o governo vai continuar a promover ações de inclusão de jovens para garantir o desenvolvimento das gerações vindouras.
4: Temos plena consciência de que os desafios enfrentados pelos jovens moçambicanos continuam significativos, o desemprego juvenil, as dificuldades de acesso ao financiamento, as limitações na formação profissional, ao financiamento, os desafios de saúde sexual e reprodutiva, a exclusão digital, o consumo e tráfico de drogas,

0: a violência baseada no género, os riscos de migração irregular, os desafios da participação cívica exigem respostas integradas, coordenadas e sustentáveis. Nenhuma instituição por si só conseguirá responder a estes desafios. É por isso que defendemos uma abordagem multissetorial e inclusiva, onde o governo, parceiros de cooperação, setor privado, sociedade civil, academia e os próprios jovens atuem como construtores das soluções para o desenvolvimento do país.
1: Por sua vez, a representante do Fundo das Nações Unidas para a População, Nélida Rodrigues, defende a aposta na educação e saúde com foco na rapariga como mecanismo de qualificação dos recursos humanos para um emprego.
2: O direito de uma rapariga à educação está intrinsecamente ligado à sua saúde, dignidade e autonomia. Enfrentar este desafio requer uma resposta abrangente e multissectorial, através da expansão do acesso a serviços de saúde, particularmente serviços de saúde reprodutiva de qualidade, que dote os jovens de informação precisa e de habilidades para a vida, e que garanta que as raparigas sejam apoiadas para permanecer na escola e concluir com sucesso a sua educação ali onde estiverem.
1: A reunião de concertação da área da juventude visa alinhar intervenções, fortalecer mecanismos de coordenação e mobilizar esforços conjuntos para a implementação das prioridades do setor da juventude no país.
3: Governo e parceiros reforçam mecanismos para alcançar a meta de criação de 100 mil empregos por ano para jovens no presente ano. São 12 horas e 37 minutos. Autoridades do ambiente na província de Maputo trabalham para neutralizar os dois búfalos problemáticos que nos últimos dias criam pânico na vila-sede do distrito de Magudo. Os paquidermes já mataram uma pessoa e feriram outras 5. Iremos ao detalhe desta nota daqui a pouco. Para já, silos instalados na vila sede distrital de Malema, em Nampula, poderão voltar a funcionar nos próximos tempos. Neste momento, decorrem ações para a operacionalização dos silos com o objetivo de garantir uma melhor conservação de produtos agrícolas pós-colheita. Júlio Moro.
4: O secretário de Estado de Nampula diz que o governo da província está em primeiros esforços para a retoma de funcionamento dos silos instalados na vila-sede distrital de Malema. Trata-se de instrumentos de conservação de produtos agrícolas pós-colheita para, dentre vários objetivos, garantir a segurança alimentar. Plácido Pereira diz que para a construção dos silos em Malema houve um propósito do governo central, por isso mesmo há necessidade urgente da sua operacionalização. E defende o aprimoramento de políticas que visam fazer com que os produtos agrícolas sejam mantidos em silos, o que vai permitir que estes tenham uma qualidade almejada.
5: Logicamente, tem de arrancar, porque se o governo teve esta política de colocação de silos em sítios estratégicos, pode haver problemas administrativos que terão de ser ultrapassados. Houve um investimento do Estado e esses silos têm de ser utilizados. Lembrados, houve um país vizinho que ganhou um prémio internacional como um celeiro, mas que era do milho que saía do nosso país. Estes silos são um passo para a segurança alimentar. Temos de ter nossas políticas, por forma a que estes excedentes agrícolas sejam comprados pelas instituições ou pelos privados cá existentes e mantidos nos nossos silos para utilizar quando necessário.
4: Plácido Pereira, secretário de Estado na província de Nampula, e os esforços para a operacionalização dos silos de Malema, infraestruturas de grande valor, não só para a província de Nampula, bem como para o país. Importa recordar que os silos de Malema foram inaugurados no ano 2014. A partir da cidade de Nampula, Júlio Maro.
3: A Suécia quer reforçar a cooperação bilateral com Moçambique nos domínios de energia e mineração. Jornalista Jeremias Monteano. Dizíamos que a Suécia quer reforçar a cooperação com Moçambique nos domínios de energia e mineração. A esta nota iremos também daqui a pouco, e para já a Confederação das Associações Económicas de Moçambique olha para a província de Nampula como um ponto estratégico da região para a atração de investimentos. Otávio Fonseca.
6: A estratégia visa conferir maior capacidade de produção e produtividade e facilitar a colocação dos seus produtos no mercado.
7: O presidente da Confederação das Associações Econômicas de Moçambique, Álvaro Massingui, defende que a província de Nampula dispõe e reúne condições favoráveis para atrair investimentos e catapultar o turismo na sua diversidade. Álvaro Massingui diz que a província é um forte centro econômico da região norte do país, como resultado da sua diversidade cultural, uma longa costa litoral de 260 quilômetros, patrimônio histórico reconhecido internacionalmente e o porto de águas profundas. Falando em Nampula, no Fórum de Turismo e Investimento, Álvaro Massingui avançou que a província dispõe também de áreas de conservação de relevância e referência e posiciona-se estrategicamente na África Austral, Oriental e o Oceano Índico.
8: Sendo a província mais populosa do nosso país e um importante centro econômico do norte de Moçambique, reúne condições únicas para impulsionar o turismo e o investimento. Aqui encontramos a histórica Ilha de Moçambique, um dos mais importantes destinos culturais do nosso país e nosso património mundial, da Unesco. Encontramos igualmente a Baía de Nacala, considerada uma das maiores baías naturais profundas do mundo. Nampula beneficia do Corredor de Nacala, do Porto de Nacala e do Aeroporto Internacional de Nacala, infraestruturas que reforçam a conectividade e facilitam o acesso aos nossos mercados regionais e
7: internacionais. O presidente da Confederação das Associações Econômicas de Moçambique, Álvaro Massingui, falou dos atrativos de elevado valor turístico da província de Nampula.
8: Como a praia de Chocasmar, a praia de Fernão Veloso e a ilha de Goa, complementados por uma oferta cultural e gastronómica definitiva. A gastronomia local, baseada em mariscos frescos, a nossa batata, mandioca e coco, constitui igualmente um importante ativo para o desenvolvimento de turismo de experiência.
7: Presidente da Confederação das Associações Econômicas de Moçambique, Álvaro Massingui, descrevendo as potencialidades econômicas, turísticas e culturais da província de Nampula, que a coloca como um dos principais destinos privilegiados do turismo em Moçambique. Otávio Fonseca, Nampula.
3: E um membro da Comissão Política da Frelimo de Assistência à província de Tete, Aires Ali, enaltece os esforços que o governo provincial tem vindo a desenvolver na mobilização de parceiros internacionais para investir nesta parcela do país. Ignácio Gamay.
9: Na ótica do dirigente, o volume de investimentos atualmente em negociação poderá acelerar o desenvolvimento econômico da província e concretizar o objetivo de alcançar a independência econômica. Aires Ali falava esta quinta-feira na cidade de Tete, durante o encontro de saudação aos membros e militantes da Frelimo no âmbito dos preparativos para a 11ª Conferência Provincial de Quadros do Partido. Ali sublinhou que Tete continua a afirmar-se como um dos principais polos de investimento do país, graças aos seus recursos naturais, localização estratégica e crescente capacidade de atrair projetos estruturantes.
10: O governo da província de Tete está fazendo um grande trabalho também de mobilização para investimentos, para promover cada vez mais o desenvolvimento da nossa província, sob a orientação do nosso partido. Porque a Frelimo quer é desenvolvimento, não é isso? Por isso nós também viemos juntar-nos a este vosso esforço, a esse bom trabalho. E até aqui o trabalho é muito bom. Nós estamos satisfeitos pela participação, pela organização que o Partido Frelimo está tendo aqui na nossa província. Porque a grande prioridade neste momento é organizarmos internamente com o partido, para depois levarmos as ideias que vamos discutir e poderem ser implementadas da melhor forma, porque já estamos estruturados, já estamos organizados, cada um sabe qual é o seu papel, cada um sabe qual é o seu lugar para podermos cumprir.
9: Aires Ali, membro da Comissão Política e chefe da Brigada Central do Partido Frelimo de Assistência à província de Tete. Na ocasião, Aires Ali assegurou que a 11ª Conferência Provincial de Quadros, que arranca esta sexta-feira, irá apreciar pontos estratégicos orientados para a promoção do desenvolvimento de Tete, num destino atrativo para o investimento nacional e estrangeiro. Ignácio Gamay, cidade de Tete.
3: Já membro da Comissão Política do Partido Frelimo de Assistência à província de Inhambane, Esperança Bias, encoraja os produtores para se organizarem em cooperativas económicas, o que se pretende com esta ideia, Venâncio Macamo.
6: A estratégia visa conferir maior capacidade de produção e produtividade e facilitar a colocação dos seus produtos no mercado. disse Esperança Bias.
11: Porque legislação já existe, politicamente já há uma abertura para que isto possa acontecer. Mas, em princípio, as cooperativas são bem vistas. Tanto é que existe legislação em relação às cooperativas. E se chegar à conclusão de que a forma de viabilizar a produção é através de cooperativas, naturalmente que se poderá seguir essa via.
6: Esperança Bias reconhece os desafios da província de Inhambane na produção, mas enaltece a entrega da população e de governo na provisão de insumos agrícolas.
11: Esta província foi afetada por ciclones, chuvas e inundações, mas está a reerguer-se. A população está a aproveitar as baixas para produzir. Sabemos também que os insumos têm estado a ser distribuídos.
6: Por ocasião da quinzena da criança, Esperança Bias reitera o apelo aos adultos a respeitar os direitos desta camada social.
11: Continuemos a carinhar as crianças para que elas possam crescer de forma saudável, evitando abusos que tenham acontecido.
6: Esperança Bias orienta amanhã na cidade de Inhambane a Conferência Provincial do Partido Frelimo para a eleição dos delegados à Reunião Nacional de Quadros a ter lugar em agosto próximo na província de Manica. Estarão na reunião provincial 450 delegados distritais que vão eleger 146 quadros para a Manica. Venas Macam, Inhambane.
3: São 12 horas e 47 minutos. O Partido Frelimo considera que os atos de xenofobia na África do Sul põem em causa os princípios defendidos pelo panafricanismo e os esforços coletivos dos países da SADC para a promoção do desenvolvimento. O detalhe por Paulino Nunes. Boa tarde.
12: Boa tarde. A Frelimo refere igualmente que os ataques que forçaram o repatriamento de mais de 600 moçambicanos não devem continuar. São pronunciamentos feitos hoje em conferência de imprensa pelo porta-voz da Frelimo. Pedro Guiliche disse ainda que o combate à xenofobia deve ser assumido por todos os países da região, através da promoção da educação para a mudança de comportamento e reflexão sobre as causas do fenômeno.
13: África do Sul e Moçambique têm uma relação bastante consolidada e antiga e por isso mesmo não deve haver razões desse nível de conflitos entre as nossas duas comunidades, porque aliás, e acima de tudo, aquilo que nos separa são fronteiras fabricadas pelos homens. Nós, enquanto africanos, somos um único povo e era importante que se compreendesse a essência da nossa ancestralidade.
12: Pedro Guiliche anunciou o arranque amanhã em todo o país das conferências provinciais de quadros da Frelimo. Guiliche apela, por isso mesmo, aos membros do partido a fazerem dos eventos um espaço de debates honestos, francos e objetivos sobre a governação.
13: O significado político das conferências provinciais que têm lugar agora resume-se essencialmente no reforço, na ampliação da participação dos membros do partido. Deve ser a conferência da reinvenção, da reestruturação, em que se volta a colocar ao de cima o princípio da unidade crítica como motor central para gerar um novo paradigma de governação da sociedade e do Estado.
12: O porta-voz da Frelimo, Pedro Guiliche, enalteceu a promulgação pelo Presidente da República das leis de minas, petróleos e conteúdo local, bem como do pacote legislativo da comunicação social.
3: Dizemos que o Partido Frelimo considera que os atos de xenofobia na África do Sul põem em causa os princípios defendidos pelo panafricanismo e os esforços coletivos dos países da SADC para a promoção do desenvolvimento. E o Instituto Nacional de Gestão e Redução do Risco de Desastres, INGD, em Gaza, disponibiliza kits de retorno para cidadãos da província vítimas de xenofobia na vizinha África do Sul. Jornalista Horácio Dengo.
14: A informação foi partilhada pelo porta-voz do INGD em Gaza, o qual avançou que os concidadãos da província repatriados recebem a chegada nos seus distritos de origem kits de produtos alimentares diversos para um período de 15 dias. Bonifácio Cardoso explica que a entrega destes kits visa garantir a sua sobrevivência nos primeiros dias após a sua chegada, tendo em conta que saíram sem nada por conta da violência perpetrada pelos sul-africanos contra estrangeiros.
15: Preparamos kits, digamos que kits de retorno, uma vez que muitos destes saíram sem possibilidade de levar nenhum bem. E, portanto, para que possam alimentar-se nos primeiros 15 dias, nós preparamos um kit constituído por 12,5 kg de farinha de milho, 12,5 kg de arroz, 2 kg de feijão, 2 kg de açúcar e 2 litros de óleo. Portanto, os nossos concidadãos irão receber os seus kits nos seus distritos de origem, onde já foi feito um pré-posicionamento em função do número previsto para cada distrito.
14: Cardoso garantiu ainda que o NGD está em prontidão para assegurar assistência a mais cidadãos de Gaza que possam chegar nos próximos dias vindos da África do Sul fugindo da violência.
15: Fizemos esta extrapolação e também estamos em prontidão para que, caso este número venha a subir, as autoridades sambicanas na África do Sul já nos advertiram que este número pode vir a subir. Estamos também em prontidão para que possamos fazer a mesma assistência com os nossos irmãos que possam seguir este processo. Achamos que, quando acompanhar este processo, parte deste primeiro grupo, possivelmente há mais moçambicanos que vão beneficiar deste apoio do governo para voltar desta forma que lhes transmite alguma segurança e assistência. Estamos em prontidão para que possamos fazer esta assistência.
14: Recorda-se que em Gaza são cerca de 400 cidadãos que chegaram esta quarta-feira repatriados da África do Sul por conta da onda de xenofobia perpetrada contra estrangeiros naquele país. Horácio Bengo, em Xai-Xai.
3: Em nota de destaque, dissemos que autoridades do ambiente na província de Maputo trabalham para neutralizar os dois búfalos problemáticos que nos últimos dias criam pânico na vila-sede do distrito de Magudo. Os paquidermes já mataram uma pessoa e feriram outras 5. O detalhe por Domingos Macalane.
16: Autoridades da província de Maputo trabalham para a captura dos dois búfalos que, nas últimas 48 horas, evadiram-se da estação zootécnica de Chobela, no distrito de Magud, criando pânico nas comunidades. E dados atualizados esta manhã pelo governo distrital de Magud, indicam que os dois animais bravios causaram, até então, um óbito e 5 feridos. As vítimas que contraíram ferimentos entre graves e ligeiros, após serem atacadas pelos dois búfalos, são todas menores de idade, tal como explica a administradora do distrito de Magudi, Mariana Kupani.
17: Destacar que esses feridos todos estão fora de perigo. Dentre os feridos temos 5 crianças, dos 8 aos 15 anos. A mensagem que passamos para a nossa população é de que deve ficar atento àquilo que é a informação das autoridades, a informação do governo, a informação que os nossos secretários dos bairros, chefes das localidades e postos administrativos têm estado a transmitir e não a informações que são vinculadas por canais que nós não sabemos quais é que são as reais intenções e acabam semeando terror, agitação e desinformação no seio da nossa população.
16: Perante o cenário, a diretora provincial do Desenvolvimento Territorial e Ambiente em Maputo, Mariam José, fez saber que tudo está a ser feito para que os dois animais sejam capturados.
18: Estamos neste momento, neste desafio, a trabalhar em coordenação com os nossos homens faunísticos florestais em caça desses animais. Por quê? Os animais neste momento já não estão na vila de Magude. Foram-se numa floresta de Bangane, lá mesmo no distrito de Magude.
16: E diretora provincial do Desenvolvimento Territorial e Ambiente, Mariamo José, e o trabalho em curso para a captura dos dois búfalos que continuam a criar pânico em algumas comunidades do distrito de Magud, após se evadirem da estação zootécnica de Chobela, da Matola Domingos Macalani. E boa tarde.
3: Boa tarde, o Jornal da Tarde da Rádio Moçambique. A Suécia quer reforçar a cooperação bilateral com Moçambique nos domínios de energia e mineração. Jornalista Jeremias Monquiano.
19: A Suécia quer reforçar a cooperação bilateral com Moçambique nos domínios da energia e mineração. É um interesse reafirmado pela diretora-geral sueca da Cooperação Internacional para o Desenvolvimento, Camila Nestad, após ser recebida hoje em audiência pela ministra dos Negócios Estrangeiros e Cooperação, Maria Manuela Lucas. Segundo a diplomata sueca, dentre as áreas de interesse mútuo estão os direitos humanos, igualdade de género, direitos das mulheres, resiliência climática, desenvolvimento económico inclusivo e ensino superior.
20: E reafirmou que a Suécia é um parceiro confiável de Moçambique
0: e vai continuar a atuar nas áreas de energia, de educação superior e vai promover os direitos humanos e a igualdade de género. Continuará a fazer os seus investimentos, apoiando o crescimento econômico de Moçambique na área de energia, mineração, o que vai reforçar e ajudar Moçambique.
19: A diretora-geral sueca da Cooperação Internacional para o Desenvolvimento manifestou igualmente interesse em contribuir para a criação de mais postos de emprego no país.
0: Num tempo de incertezas a nível global, a Suécia continuará a posicionar-se na sua cooperação com Moçambique nesses tempos desafiantes.
19: Diretora-geral sueca da Cooperação Internacional para o Desenvolvimento, Camila Annestad, falando às jornalistas após ser recebida em audiência pela ministra dos Negócios Estrangeiros de Cooperação, Maria Manuela Lucas.
3: Suécia quer reforçar a cooperação bilateral com Moçambique nos domínios de energia e mineração e a energia elétrica da rede nacional chega já no segundo semestre deste ano na localidade de Miquinha, no distrito de Majune, província do Niassa. A energia vai beneficiar a mais de 5 mil habitantes. Fernando Damas.
20: Para o efeito, decorre neste momento a extensão da rede de média tensão aos povoados de Mitomoni e Lochese naquela localidade. A iniciativa integra-se no plano do governo visando garantir a energia elétrica à população até 2030. A população dos povoados de Mitomoni e Lochese espera que a eletrificação da região contribua para o desenvolvimento da agricultura, indústria, turismo, de tecnologia de informação e comunicação, entre outras atividades.
21: Quando está a energia aqui, nós estamos bem, estamos contentes, sim. Porque já está a energia, sim. Desenvolvimento, sim. Assim como Moage e outras coisas.
22: Estamos muito alegres com a chegada da corrente elétrica cá em Miquinha.
20: O chefe da localidade de Miquinha, posto administrativo de Malanga 7, distrito de Majuni, Adriano Berro, refere que a expansão da energia elétrica à região vai impulsionar a economia local através de refrigeração de alimentos, evitando o desperdício e funcionamento de vários eletrodomésticos.
22: A população aqui está muito satisfeita. Só por ver só o fato de ver os fios, os postes, as covas que estão a abrir, já está mesmo garantida que, de fato, vamos ter a nossa energia nacional.
20: E os trabalhos de extensão da corrente elétrica àquela região, ainda naquele distrito, decorre a fase experimental da energia elétrica na sede do posto administrativo de Nairobi e a extensão da linha para a sede do posto administrativo de Maquia. Fernando Damas, em Lixinga.
3: Para fechar notícias do estrangeiro, os ministros da saúde dos 8 países da comunidade da África Oriental acabam de adotar medidas regionais urgentes para reforçar a resposta à epidemia de ébola na República Democrática do Congo. Os governantes que se reuniram numa sessão virtual de emergência na segunda e terça-feiras acordaram harmonizar a vigilância do vírus do ébola e as medidas de proteção nos aeroportos, portos e postos fronteiriços terrestres da região. Em comunicado citado pela agência EFE, os ministros da Saúde sublinharam a necessidade de uma ação coletiva para prevenir uma maior transmissão transfronteiriça dentro da região. O governo congolês elevou hoje para 363 o número de casos confirmados de ébola, incluindo 62 mortes, o que representa um aumento de 19 infecções e 2 mortes desde terça-feira. O líder supremo iraniano acusa os Estados Unidos da América e Israel de procurarem dividir a nação iraniana após terem sofrido um revés amargo na guerra desencadeada contra a República Islâmica. Mokhtaba Khamenei diz que a principal ferramenta que os dois países usam para enfraquecer o Irã é lançar sementes da dúvida, do desespero, do medo, da desconfiança e da divisão. E por aqui termina esta edição do Jornal da Tarde. Despedem-se Hermínio Abel, que esteve na sonorização. Eu sou Adair Itulipa, em edição e apresentação. Boa tarde.

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1: Ouvinte, boa tarde. Neste momento, 13 horas no país. Já a seguir o Jornal da Zambézia.
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1: Ouvinte, muito boa tarde. Direção Provincial de Educação na Zambésia empenhada na procura de solução para o pagamento de salários em atraso a mais de 600 professores de diferentes distritos da província. Comissão da Assembleia da República elogiou o Governo Provincial da Zambésia pela iniciativa de criação de uma empresa pública para a produção de carteiras escolares. Estes são alguns dos assuntos de reportagem preparados para esta primeira edição do Jornal da Zambésia para 4 de junho de 2026. Sérgio Mamudo está na edição e apresentação, com a sonorização e montagem de Jaime Alferes. Mas primeiro as notícias apresentadas por Salim Tepa.
2: Secretário de Estado na província da Zambésia, Avelino Muxini, confirma a interdição da prospeção de areias pesadas na Orla Marítima em Maquival, distrito de Quilimane. Avelino Muxini afirma que as atividades foram suspensas no mês passado por falta de licença ambiental. A empresa de capitais chineses estava a realizar pesquisas de areias pesadas no posto administrativo de Maquival, distrito de Quilimane, sem licença ambiental. A cidade de Quilimane acolhe esta quinta e sexta-feira a 11ª Conferência Provincial de Quadros do Partido Frelimo. O evento aborda vários temas com destaque para estágio do país em vários setores: independência econômica, unidade e coesão interna, papel do dirigente da Frelimo, importância das eleições, inserção da juventude e participação da mulher no desenvolvimento. O primeiro secretário do Comitê Provincial da Frelimo, na Zambésia, Francisco Nangora, desafia aos militantes do partido e convidados a debaterem com frontalidade e franqueza a vida do país. O presidente do município de Milange, na Zambésia, repudia burlas através das redes sociais em nome da instituição. Felisberto Mvua condenou a prática esta segunda-feira durante as celebrações dos 62 anos de elevação de Milange à categoria de vila. O edil explicou à população que o município não faz cobranças ilícitas para recrutamento de funcionários. O presidente do Conselho Municipal de Milange esclareceu na ocasião que a edilidade não deve salários aos funcionários, apesar das dificuldades financeiras que enfrenta. O Conselho Municipal de Milange funciona com perto de 150 funcionários e agentes do Estado. Mensalmente, aplica cerca de 2 milhões de meticais para o pagamento de salários. 3 mil pessoas em situação de vulnerabilidade no distrito de Mopeia, na Zambésia, recebem desde sábado o subsídio social básico. Trata-se de subsídio correspondente ao mês de janeiro do ano em curso. A informação foi revelada à Rádio Moçambique pelo chefe de Planificação e Logística no Instituto Nacional de Ação Social, Delegação de Quilimane, Nunes Bernardo. Alguns beneficiários ouvidos pela nossa reportagem enaltecem ao governo, afirmando que o subsídio faz uma diferença nas suas vidas.
1: Depois das notícias, passemos aos assuntos de reportagem. Direção Provincial de Educação na Zambésia empenhada na procura de solução para o pagamento de salários em atraso a mais de 600 professores de diferentes distritos da província. José Germano.
3: A Direção Provincial de Educação na Zambésia está empenhada na procura de solução para o pagamento de salários em atraso a mais de 600 professores de diferentes distritos da província. A dívida é avaliada em 52 milhões de meticais, referente a 5 meses de 2022 e 2023. A preocupação foi apresentada ao secretário do Estado na província da Zambésia durante um encontro com funcionários públicos realizado no distrito de Gilé.
4: Trabalhamos um ano sem salário e só recebemos 7 meses. Mas até agora, falta-nos resolver os 5 meses. Já deixamos muitos documentos para muitos setores, o mesmo pedido, mas sem sucesso. Gostaríamos de saber os porquês.
3: O porta-voz da Direção Provincial de Educação na Zambésia, Kaunda Mutekomala, explica que a dívida surgiu na contratação de funcionários ao abrigo do regime de urgência e conveniência de serviço.
5: O setor de educação goza do princípio de urgência e conveniência de serviço, não é? Em que logo que os administradores do distrito chancelam tanto um contrato, o professor pode estar na sala de aulas. Depois segue-se o processo dos documentos, tanto rumarem para o Tribunal Administrativo, para serem visados. E este período criou esta situação de dívidas.
3: Kaunda Mutukumala garante que decorrem diligências para viabilizar o desembolso de fundos visando o pagamento dos salários em atraso. O porta-voz da Direção Provincial de Educação na Zambésia apela à compreensão e serenidade dos professores lesados.
5: Quando o ano passa, esta dívida assume-se como um exercício findo administrativamente. Já temos o levantamento, já temos os processos todos preparados, aguardamos a disponibilidade de fundos para o pagamento dessa dívida que temos com os nossos colegas. Mas neste momento eles já recebem normalmente. Aos visados é pedir tranquilidade, tanto aos nossos colegas.
3: Kaunda Mutukumala, porta-voz da Direção Provincial de Educação na Zambésia.
1: Comissão da Assembleia da República elogia o Governo Provincial da Zambésia pela iniciativa de criação de uma empresa pública para a produção de carteiras escolares. Alex Felipe.
6: Comissão da Assembleia da República elogia o Governo Provincial da Zambésia pela iniciativa de criação de uma empresa pública para a produção de carteiras escolares. A satisfação foi expressa no encontro esta quinta-feira dos deputados com membros do Governo Provincial. O Governo da Zambésia perspectiva a criação de uma empresa pública na área de carpintaria, visando minimizar a insuficiência de mobiliário escolar na província. O governador da Zambésia, Pio Matos, afirma que está também preocupado com a insuficiência de professores, elevado em endividamento bancário dos funcionários agentes de Estado na província. Defende, por outro lado, a expansão da rede escolar a fim de permitir o ingresso de maior número de crianças e jovens no ensino formal.
7: Falar da educação é falar daquilo que não está muito bem, não está como nós gostaríamos que estivesse. Por isso, até recentemente, apresentamos à Assembleia Provincial a criação de uma empresa para a construção de carteiras. Nós temos um grande problema também na província, que é a escassez de professores, a falta de professores. As nossas necessidades estão acima de 4 mil professores. Uma questão não menos importante, e eu acho que devia fazer aqui a entrega também ao listo dos deputados, o endividamento dos nossos funcionários. Isto é um dilema que o Estado precisa de apropriar-se e tomar decisões corretas.
6: Entretanto, a presidente da terceira comissão da Assembleia da República, Lúcia Ama, enaltece a iniciativa de criação de uma empresa pública para a produção de carteiras como um exemplo a ser replicado. Entretanto, Lúcia Ama está preocupada com altos índices de malária e casamentos prematuros nos distritos de Alto Moloque, Mucuba e Maganja da Costa, na Zambésia.
8: Nós sabemos que há exiguidade orçamental, mas também estamos a ouvir aqui que há um grande esforço de tirarmos as crianças sentadas no chão. Sua Excelência, Senhor Governador, falou-nos aqui da empresa que será criada para feitura de carteiras. Essa experiência é muito boa para nós, para levarmos também para onde formos. Parabéns à província da Zambésia por pensar nisso. As nossas crianças devem sentar nas carteiras para elas poderem escrever à vontade e saberem que, de facto, é assim que um aluno deve estar posicionado.
6: A terceira comissão da Assembleia da República está na Zambésia para, entre outras atividades, realizar uma fase de auscultação pública da Lei de Liberdade Religiosa e de Culto.
1: Energia elétrica catalisa empreendedorismo nas áreas rurais. Teófilo Moronha.
9: Energia para todos possibilita a criação de empregos formais no meio rural na Zambésia. O exemplo é Marcelino Leonor, jovem residente no bairro Namunho, em Quilomane, que construiu uma barraca na estrada que liga à zona turística de Zalala. Após a construção da barbearia, recorreu à empresa Eletricidade de Moçambique, área de serviço ao cliente de Quilomane, entidade implementadora do projeto de energia para todos. Foi a partir desse projeto que, em 2025, Marcelino Leonor ingressou no mundo do negócio informal.
10: Havia aquela energia para todos que passava aqui a estrada. Então, ao passar, porque vinham as casas que estavam ao pé da estrada, eu pedi a eles, tentaram também me compreender, só pediram o meu documento, ao pedir o meu documento, adquiri, tiraram de lá para cá, me entregaram. Era energia para todos, era grátis, dava para aqueles que estavam ao pé da estrada.
9: Que benefícios tens com esta energia?
10: Com esta energia, por exemplo, o meu trabalho, as máquinas, não consumem muita energia. Por exemplo, eu pago mensal, que é, eu pago 50, que é um mês, taxa de luxo todo, rádio, que é todo. E eu pago Então, recarrego mais de 50, uso durante um mês. Não acaba. Fico com ele um mês inteiro a usar esse de 50. O próximo mês pago também taxa enquanto aquela energia está acumulada.
9: Marcelino Leonor dedica-se ao corte de cabelo, uma arte que resulta de esforço pessoal e cooperação de um amigo que o instruiu. Hoje, Marcelino Leonor consegue suprir a carestia da vida e sustentar suas necessidades.
10: Outra coisa que eu posso alimentar com os meus estudos. Às vezes também ajudo com o meu irmão. Tenho meu irmão, tenho minha sobrinha que está fazendo décima primeira, minha irmã está fazendo a nona. Me liga, mano, não tenho sequer pagar a velha, só que eu mando para ela. Porque essa renda está sozinha. E sou habituado, muitos me conhecem. Tenho minha conta poupança, faço pouco. Por exemplo, faço hoje, é para gastar, para compro minha necessidade, que é.
9: Marcelino Leonor, jovem residente no bairro Namunho, em Quilimane, na Zambésia.
1: Com este trabalho chegamos ao final desta primeira edição do Jornal da Zambésia para 4 de junho de 2026. Sérgio Mamudo editou e apresentou, com a sonorização e montagem de Jaime Alferes.
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3: Tribunal Judicial do Distrito de...
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3: Pois bem, ouvinte, uma vez mais, boa tarde. São neste momento 13 horas e 16 minutos. Tempo para apresentarmos as informações de interesse público. Tribunal Judicial do Distrito de Pembana. Segunda secção do Tribunal de Pembana, 2 vagas para efetivos e 2 vagas para suplentes. São 4 vagas para o Tribunal Judicial do Distrito de Pembana. Da Tribunal Assembleia Judicial Provincial da Zambézia, passamos a apresentar anúncio de candidaturas para a eleição

de juízes eleitos 2026. Nos termos do disposto nos números 1 e 2 do artigo 11 e das alíneas C e D do artigo 13 da Lei nº 15/2013, de 12 de agosto, que estabelece o Estatuto dos Juízes Eleitos, a Assembleia Provincial da Zambésia torna público que estão abertas 176 vagas para a eleição de juízes eleitos, sendo 88 juízes eleitos efetivos e 88 suplentes distribuídos por cada tribunal, exceção do Tribunal Provincial, Tribunal da Cidade de Quelimane e todos os tribunais distritais que compõem a província da Zambésia, de acordo com a discriminação. Já a seguir. Tribunal Judicial da Província da Zambésia, primeira secção civil, 2 vagas. Tribunal Judicial da Província da Zambésia, primeira secção civil, 2 vagas para juízes efetivos, 2 vagas para juízes suplentes, total 4 vagas. Segunda secção civil, laboral, 2 vagas para efetivos, 2 vagas para suplentes. Terceira secção criminal, Tribunal Judicial Provincial da Zambésia, 2 vagas para efetivos, 2 vagas para suplentes. Quarta secção criminal do Tribunal Judicial Provincial da Zambésia, 2 vagas para efetivos, 2 vagas para suplentes. Quinta secção família e menores, Tribunal Judicial Provincial da Zambésia, 2 vagas para efetivos, 2 vagas para juízes suplentes, totalizando 20 vagas para o Tribunal Judicial da Província da Zambésia. Tribunal Judicial da Cidade de Quelimane, primeira secção criminal da Cidade de Quelimane, 2 vagas para juízes efetivos, 2 vagas para juízes suplentes. Segunda secção criminal da Cidade de Quelimane, 2 vagas para efetivos, 2 vagas para suplentes. Terceira secção criminal da Cidade de Quelimane, 2 vagas para efetivos, 2 vagas para suplentes. Quarta secção civil da Cidade de Quelimane, 2 vagas para efetivos, 2 vagas para suplentes. Quinta secção civil da Cidade de Quelimane, 2 vagas para efetivos e 2 vagas para suplentes, totalizando 20 vagas para Tribunal Judicial da Cidade de Quelimane. Tribunal Judicial do Distrito de Niquadala. Primeira secção do Tribunal de Niquadala, 2 vagas para efetivos e 2 vagas para suplentes. Segunda secção do Tribunal de Niquadala, 2 vagas para efetivos e 2 vagas para suplentes, totalizando 8 vagas para o Tribunal Judicial do Distrito de Niquadala. Tribunal Judicial do Distrito de Namakura, primeira secção do Tribunal de Namakura, 2 vagas para efetivos e 2 vagas para suplentes. Segunda secção do Tribunal de Namakura, 2 vagas para efetivos e 2 vagas para suplentes, totalizando 8 vagas para o Tribunal Judicial do Distrito de Namakura. Tribunal Judicial do Distrito de Mukuba, primeira secção criminal do Tribunal de Mukuba, 2 vagas para efetivos e 2 vagas para suplentes. Segunda secção criminal do Tribunal de Mukuba, 2 vagas para efetivos e 2 vagas para suplentes. Terceira secção civil do Tribunal de Mukuba, 2 vagas para efetivos e 2 vagas para suplentes. Quarta secção criminal do Tribunal de Mukuba, 2 vagas para efetivos e 2 vagas para suplentes. Sexta secção civil do Tribunal de Mukuba, 2 vagas para efetivos e 2 vagas para suplentes. Totalizam assim 20 vagas para o Tribunal Judicial do Distrito de Mukuba. Para o Tribunal Judicial do Distrito de Milange, primeira secção do Tribunal de Milange, tem 2 vagas para efetivos e 2 vagas para suplentes. A segunda secção do Tribunal de Milange tem 2 vagas para efetivos e 2 vagas para suplentes. Terceira secção do Tribunal de Milange, 2 vagas para efetivos e 2 vagas para suplentes. Totalizam, sim, 12 vagas para o Tribunal Judicial do Distrito de Milange. Tribunal Judicial do Distrito de Gurue, primeira secção criminal do Tribunal de Gurue, 2 vagas para efetivos e 2 vagas para suplentes. Primeira secção civil do Tribunal de Gurue, 2 vagas para efetivos e 2 vagas para suplentes. Terceira secção criminal do Tribunal de Gurue, 2 vagas para efetivos e 2 vagas para suplentes. Totalizam, sim, 12 vagas para o Tribunal Judicial do Distrito de Gurue. Tribunal Judicial do Distrito de Alto Molocue. Primeira secção do Tribunal de Alto Molocue, 2 vagas para efetivos e 2 vagas para suplentes. Terceira secção do Tribunal de Alto Molocue,
2 vagas para efetivos e

2 vagas para suplentes, totalizam 8 vagas para o Tribunal Judicial do Distrito de Alto Molokwe. Tribunal Judicial do Distrito de Murrumbala, primeira secção do Tribunal de Murrumbala, 2 vagas para efetivos e 2 vagas para suplentes. Segunda secção do Tribunal de Murrumbala, 2 vagas para juízes eleitos efetivos e 2 vagas para suplentes. Totalizam assim 8 vagas para Tribunal Judicial do Distrito de Murrumbala. Tribunal Judicial do Distrito de Mopeia, primeira secção do Tribunal de Mopeia, 2 vagas para efetivos e 2 vagas para suplentes. 4 vagas para o Tribunal Judicial do Distrito de Mopeia. Tribunal Judicial do Distrito de Luabo, primeira secção do Tribunal de Luabo, 2 vagas para efetivos e 2 vagas para juízes eleitos suplentes. 4 vagas para o Tribunal Judicial do Distrito de Luabo. Tribunal Judicial do Distrito de Derre, primeira secção do Tribunal de Derre, 2 vagas para efetivos e 2 vagas para suplentes. São 4 vagas para juízes eleitos do Tribunal Judicial do Distrito de Derre. Tribunal Judicial do Distrito de Xinde, primeira secção do Tribunal de Xinde, 2 vagas para efetivos e 2 vagas para suplentes. 4 vagas para o Tribunal Judicial do Distrito de Xinde. Tribunal Judicial do Distrito de Maganja da Costa, primeira secção do Tribunal da Maganja da Costa, 2 vagas para efetivos, 2 vagas para suplentes. São 4 vagas para o Tribunal Judicial do Distrito da Maganja da Costa. Constituem requisitos para o concurso de juízes eleitos os seguintes. A linha A, ter nacionalidade moçambicana é obrigatória. B, ter idade mínima de 30 anos e nunca superior a 70 anos. C, saber ler e escrever em português. D, ser probo para exercer funções com idoneidade, objetividade e independência. E, ter responsabilidade no meio em que está inscrito. E, ter respeitabilidade no meio em que está inscrito. F, ter seriedade e bons costumes. G, nunca ter sido condenado a uma pena por crime contra a honestidade ou propriedade, condenado por crime que corresponda a uma pena de prisão maior, ou demitido ou expulso à luz do Estatuto Geral dos Funcionários e Agentes do Estado ou da Lei de Trabalho. Compatibilidades. A função de juiz eleito é incompatível com a de a linha A, membros de órgãos de soberania. B, membros de assembleias provinciais. C, titular de membro de órgão executivo estadual ou autárquico. D, magistrados. E, advogados. F, técnicos e assistentes jurídicos, funcionários do tribunal ou procuradoria. G, membro de força militar ou paramilitar e outros servidores públicos abrangidos por incompatibilidades previstas na Lei de Probidade Pública. São requisitos específicos para ser juiz eleito. A linha A, conhecer a geografia e a história da zona de jurisdição do tribunal a que se candidata. A linha B, conhecer os aspectos socioculturais da zona de jurisdição do tribunal a que se candidata. As candidaturas a juízes eleitos deverão ser endereçadas individualmente ou pelas organizações da sociedade civil ao presidente da Assembleia Provincial da Zambésia, devendo a mesma estar acompanhada dos documentos. A linha A, requerimento de candidatura dirigido ao presidente da Assembleia Provincial da Zambésia, com a respectiva assinatura reconhecida no notário e indicação do Tribunal Judicial Distrital para onde pretende concorrer. A linha B, currículo vitae ou resumo biográfico. A linha C, fotocópia reconhecida do bilhete de identidade. A linha D, certidão narrativa completa de registro de nascimento. A linha E, atestado de residência. E a linha F, certificado de registro criminal. No requerimento, o candidato deve indicar o tribunal para o qual pretende exercer as funções. No currículo vitae ou resumo bibliográfico, no currículo vitae ou resumo biográfico, o candidato deve indicar o domicílio, formas de contacto e os elementos fundamentais suscetíveis de aferir o mérito da candidatura. As candidaturas devem ser entregues na sede da Assembleia Provincial da Zambésia até o dia 30 de junho do ano de 2026, em envelopes selados com a identificação do nome completo do candidato, contacto e a sede do Tribunal Judicial do distrito em que se candidata no exterior do envelope.
Qualquer dúvida pode ser esclarecida pelo Secretariado Técnico da Assembleia Provincial da Zambésia, localizada na Avenida Amílcar Cabral, no bairro Mapiazua, cidade de Climane. Tem o e-mail staps.zambesia@gmail.com. Contactos a serem feitos no horário normal de expediente 84-50-02-400 ou 84-50-07-516. Acabamos de apresentar anúncio de candidaturas para eleição de juízes eleitos 2026. Tribunal Judicial do Distrito de Pebane, segunda secção do Tribunal de Pebane, 2 vagas para efetivos e 2 vagas para suplentes. São 4 vagas para o Tribunal Judicial do Distrito de Pebane, Tribunal Judicial do Distrito de Namarói, primeira secção do Tribunal de Namarói, 2 vagas para efetivos e 2 vagas para suplentes. São 4 vagas para o Tribunal Judicial do Distrito de Namarói. Tribunal Judicial do Distrito do Ili, primeira secção do Tribunal de Ili, 2 vagas para efetivos e 2 vagas para suplentes. São 4 vagas para juízes eleitos. Tribunal Judicial do Distrito de Ili. Tribunal Judicial do Distrito de Gilé, primeira secção do Tribunal do Gilé, 2 vagas para efetivos e 2 vagas para suplentes. Segunda secção do Tribunal do Gilé, 2 vagas para efetivos e 2 vagas para suplentes. São 8 vagas para o Tribunal Judicial do Distrito de Gilé. Tribunal Judicial do Distrito de Mucubela, primeira secção do Tribunal de Mucubela, 2 vagas para efetivos e 2 vagas para suplentes. São 4 vagas para juízes eleitos no Tribunal Judicial do Distrito de Mucubela. O Tribunal Judicial do Distrito de Molevala, primeira secção do Tribunal de Molevala, 2 vagas para efetivos e 2 vagas para juízes eleitos suplentes. São 4 vagas para o Tribunal Judicial do Distrito de Molevala. Tribunal Judicial do Distrito de Mulumbo, primeira secção do Tribunal de Mulumbo, 2 vagas para juízes eleitos efetivos e 2 vagas para juízes eleitos suplentes. 4 vagas, ao todo, para o Tribunal Judicial do Distrito de Mulumbo. Tribunal Judicial do Distrito de Inhaçuns, primeira secção do Tribunal de Inhaçuns, 2 vagas para efetivos e 2 vagas para suplentes. São 4 vagas para juízes eleitos no Tribunal Judicial do Distrito de Inhaçuns. E Tribunal Judicial do Distrito de Lugela, primeira secção do Tribunal de Lugela, 2 vagas para efetivos e 2 vagas para suplentes, totalizando 4 vagas para o Tribunal Judicial do Distrito de Lugela e 176 vagas no geral. Constituem requisitos para o concurso de juízes eleitos os seguintes. A linha A, ter nacionalidade moçambicana é obrigatória. B, ter idade mínima de 30 anos e nunca superior a 70 anos. C, saber ler e escrever em português. D, ser probo para exercer funções com idoneidade, objetividade e independência. E, ter responsabilidade no meio em que está inscrito. E, ter respeitabilidade no meio em que está inscrito. F, ter seriedade e bons costumes. G, nunca ter sido condenado a uma pena por crime contra a honestidade ou propriedade, condenado por crime que corresponda a uma pena de prisão maior, ou demitido ou expulso à luz do Estatuto Geral dos Funcionários e Agentes do Estado ou da Lei de Trabalho. Compatibilidades. A função de juiz eleito é incompatível com a de a linha A, membros de órgãos de soberania. B, membros de assembleias provinciais. C, titular de membro de órgão executivo estadual ou autárquico. D, magistrados. E, advogados. F, técnicos e assistentes jurídicos, funcionários do tribunal ou procuradoria. G, membro de força militar ou paramilitar e outros servidores públicos abrangidos por incompatibilidades previstas na Lei de Probidade Pública. São requisitos específicos para ser juiz eleito. A linha A, conhecer a geografia e a história da zona de jurisdição do tribunal a que se candidata. A linha B, conhecer os aspectos socioculturais da zona de jurisdição do tribunal a que se candidata. As candidaturas a juízes eleitos deverão ser endereçadas individualmente ou pelas organizações da sociedade civil ao presidente da Assembleia Provincial da Zambésia, devendo a mesma estar acompanhada dos documentos. A linha A,
requerimento de candidatura dirigido ao presidente da Assembleia Provincial da Zambésia, com a respectiva assinatura reconhecida no notário e indicação do Tribunal Judicial Distrital para onde pretende concorrer. A linha B, currículo vitae ou resumo bio.

0: registro de candidatura. As candidaturas devem ser entregues na sede da Assembleia Provincial da Zambézia até o dia 30 de junho do ano de 2026, em envelopes selados com a identificação do nome completo do candidato, contacto e a sede do Tribunal Judicial do distrito em que se candidata no exterior do envelope. Qualquer dúvida pode ser esclarecida pelo Secretariado Técnico da Assembleia Provincial da Zambézia, localizada na Avenida Amílcar Cabral, no bairro Mapiazua, cidade de Climane. Tem o e-mail staps.zambezia@gmail.com. Contactos a serem feitos no horário normal de expediente, 84-50-02-400 ou 84-50-07-516. Acabamos de apresentar anúncio de candidaturas para eleição de juízes eleitos 2026.
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3: Hoje vou partilhar a minha receita de refogado de peixe seco nicuze ou xerexende. Esta é a receita preferida dos meus filhos. Deliciosa e rápida. Leva só 10 minutos a preparar. Antes de mais nada, vamos lavar as mãos com sabão ou cinza. Depois vamos juntar todos os ingredientes que vamos precisar. Lavar bem e cortar. Com as quantidades que vou ditar, pode servir até 6 pessoas. Pega numa caneta e papel e vamos anotar. 1 quilo de peixe seco nicuze ou xerexende. Se não tiver, pode ser qualquer outro peixe seco, que também fica bom. Mas atenção, se for peixe seco que tem sal, tem de passar na água para tirar o sal. 5 tomates médios cortados. 1 cebola grande cortada às rodelas. 2 cenouras médias cortadas às rodelas. 1/2 colherinha de sal iodado. 2 colheres de sopa de óleo fortificado e 1/2 chávena de água. Assim que tudo estiver limpo e cortado, é só começar a cozinhar. Numa panela, coloca o óleo fortificado e a cebola. Assim que a cebola começar a mudar de cor, coloca o tomate cortado, a cenoura e a água. Se não tiver cenoura, não tem problema. Fica saboroso na mesma. Deixa cozer até o molho ficar grosso. De seguida, coloca o peixe nicuze ou xerexende ou qualquer outro peixe seco que tiver e deixe cozer por 3 a 5 minutos. Depois, acrescenta o sal. E já está pronto! Viram como é fácil? Pode servir com chima de farinha de mandioca ou arroz branco e salada. Daquela maneira que vocês sabem fazer. Meus queridos, esta foi mais uma receita da vovó para hoje. Façam aí em casa. Vão gostar. E bom apetite!
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Ora bem, eu quero aproveitar esta oportunidade agora para me despedir de si. Eu volto para a próxima. Tenha uma tarde de quinta-feira abençoada, na companhia da restante programação da Rádio Moçambique, Zambésia. Um abraço, fique bem.

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1: Notícias a esta hora, apresentadas por Cristina Xavier. Boa tarde.
2: Boa tarde, Albertina Pascoal. Boa tarde, ouvinte. O presidente da República, Daniel Chapo, reiterou esta quinta-feira a necessidade da consolidação da paz, da segurança e da unidade nacional, pilares indispensáveis para o desenvolvimento socioeconómico de Moçambique. Detalhes por Moisés Saela.
3: Falando num comício na vila sede do distrito de Barrio, província de Manica, no âmbito da governação aberta, o chefe de Estado apelou à população para manter-se vigilante contra a manipulação e a desinformação promovidas por indivíduos que procuram protagonismo político e social.
4: Se vocês se lembrarem, quando terminaram as últimas eleições, antes de se contarem os votos, existiram pessoas que tiram o povo moçambicano, que ganharam eleições. E aqueles que não ficaram atentos, caíram nesta mentira. E tendo caído nesta mentira, foram fazer coisas que não têm nada a ver com eleições. As eleições são como um jogo de futebol, aqui em Guro. Não há nenhuma equipa que pode dizer que ganhou o jogo antes do jogo terminar.
3: O presidente da República, Daniel Chapo, falava esta manhã à população do distrito de Guro, na província de Manica, durante um comício inserido no programa de governação aberta. A partir da vila de Guro, Moisés Saela.
2: O Partido Frelimo considera que os atos de xenofobia na África do Sul põem em causa os princípios defendidos pelo panafricanismo e os esforços coletivos dos países da CDC para a promoção do desenvolvimento. A Frelimo refere igualmente que os ataques que forçaram o repatriamento de mais de 600 moçambicanos não devem continuar. São pronunciamentos feitos hoje em conferência de imprensa pelo porta-voz da Frelimo, Pedro Guilis.
5: África do Sul e Moçambique têm uma relação bastante consolidada e antiga e por isso mesmo não deve haver razões desse nível de conflitos entre as nossas duas comunidades, porque aliás, e acima de tudo, aquilo que nos separa são fronteiras fabricadas pelos homens. Nós, enquanto africanos, somos um único povo e era importante que se compreendesse a essência da nossa ancestralidade.
2: Pedro Guilis anunciou o arranque amanhã em todo o país das conferências provinciais de quadros da Frelimo. A Suécia quer reforçar a cooperação bilateral com Moçambique nos domínios da energia e mineração. É um interesse reafirmado pela diretora-geral sueca da Cooperação Internacional para o Desenvolvimento, Camilla Nefstad, após ser recebida hoje em audiência pela ministra dos Negócios Estrangeiros e Cooperação, Maria Manuela Lucas. Segundo a diplomata sueca, de entre as áreas de interesse mútuo estão os direitos humanos, igualdade de género, direitos das mulheres, resiliência climática, desenvolvimento econômico inclusivo e ensino superior.
6: A Suécia é um parceiro confiável de Moçambique e vai continuar a atuar nas áreas de energia, de educação superior e vai promover os direitos humanos e a igualdade de género. Continuará a fazer os seus investimentos apoiando o crescimento econômico de Moçambique na área de energia, mineração, o que vai reforçar e ajudar Moçambique.
2: A diretora-geral sueca da Cooperação Internacional para o Desenvolvimento manifestou igualmente interesse em contribuir para a criação de mais postos de emprego no país. Mais de 5 mil habitantes da localidade de Micuinha, distrito de Majuni, no Niassa, vão beneficiar de energia elétrica da rede nacional no segundo semestre deste ano. Detalhes por Fernando Damas.
7: Decorre, neste momento, a extensão da rede de média tensão aos povoados de Mitomoni e Loches, naquela localidade. A iniciativa integra-se no plano do governo, visando garantir a energia elétrica à população até 2030. A população dos povoados de Mitomoni e Loches espera que a eletrificação da região contribua para o desenvolvimento da agricultura, indústria, turismo, de tecnologia de informação e comunicação, entre outras atividades. O chefe da localidade de Micuinha, posto administrativo de Malanga 7, distrito de Majuni, Adriano Berro, refere que a expansão da energia elétrica à região vai impulsionar a economia local através de refrigeração de alimentos, evitando o desperdício e funcionamento de vários eletrodomésticos.
8: A população aqui está muito satisfeita. Só por ver, só o fato de ver os fios, os postes, as covas que estão a abrir, já está mesmo garantida que, de fato, vamos ter a nossa energia nacional.
7: Fernando Damas, em Lixinga.
2: No estrangeiro, os ministros da saúde dos 8 países da comunidade da África Oriental acabam de adotar medidas regionais urgentes para reforçar a resposta à epidemia de ébola na República Democrática do Congo. Os governantes, que se reuniram numa sessão virtual de emergência na segunda e terça-feira, acordaram harmonizar a vigilância do vírus de ébola e as medidas de proteção nos aeroportos, portos e postos fronteiriços terrestres da região. Em comunicado citado pela agência EFE, os ministros da Saúde sublinharam a necessidade de uma ação coletiva para prevenir uma maior transmissão transfronteiriça dentro da região. O governo congolês elevou hoje para 363 o número de casos confirmados de ébola, incluindo 62 mortes, o que representa um aumento de 19 infecções e 2 mortes desde terça-feira. Fora as notícias a esta hora. As próximas às 15 horas.
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2: Boa tarde às notícias da província na voz de Sérgio Mamudo. Secretário de Estado na província da Zambézia apresenta a deputados da Assembleia da República impactos de exiguidade de fundos para a conclusão e reabilitação de obras públicas. Avelino Muxina aponta a título de exemplo as obras de construção dos hospitais distritais de Pebani e Mopeia que estão por concluir. O secretário de Estado da província da Zambézia defende a conclusão das referidas unidades sanitárias e reabilitação de estradas. Direção Provincial de Educação na Zambézia trabalha na procura de solução para o pagamento de salários em atraso a mais de 600 professores de diferentes distritos da província. A dívida é avaliada em 52 milhões de meticais, referente a 5 meses de 2022 e 2023. A preocupação foi apresentada ao secretário de Estado na província da Zambézia durante um encontro com funcionários públicos realizado no distrito de Gilé. O porta-voz da Direção Provincial de Educação na Zambézia, Kaunda Mutukomala, garante que decorrem diligências para viabilizar o desembolso de fundos visando o pagamento dos salários em atraso. Secretário de Estado na província da Zambézia, Avelino Muxin, confirma a interdição da prospeção de areias pesadas na Orla Marítima em Maquival, distrito de Kilimane. Avelino Muxin afirma que as atividades foram suspensas no mês passado por falta de licença ambiental. A empresa de capitais chineses estava a realizar pesquisas de areias pesadas no posto administrativo de Maquival, distrito de Kilimane, sem licença ambiental. 3 mil pessoas em situação de vulnerabilidade no distrito de Mopeia, na Zambézia, recebem desde sábado o subsídio social básico. Trata-se de subsídio correspondente ao mês de janeiro do ano em curso. A informação foi revelada à Rádio Moçambique pelo chefe de planificação e logística no Instituto Nacional de Ação Social Delegação de Kilimane, Nunes Bernardo. Foram as notícias da província a esta hora.

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0: Notícias apresentadas por Cristina Xavier. Boa tarde.
1: Boa tarde, Albertina Pascoal. O Presidente da República, Daniel Chapo, acaba de inaugurar um complexo industrial de processamento de frescos no posto administrativo de Zemba, distrito de Makate, em Manica. O jornalista Nelson Mainato já está em linha para mais pormenores. Mainato, boa tarde.
2: Boa tarde. O Presidente da República, Daniel Chapo, já se encontra no posto administrativo de Zemba, no distrito de Makate, em Manica, onde acaba de inaugurar um complexo agroindustrial de processamento de carne suína e bovina. O empreendimento de capital moçambicano está avaliado em 40 milhões de meticais e ocupa uma área de 1 hectare. Foram criados 31 postos de trabalho, maioritariamente ocupados pelos residentes locais. A fábrica de enchidos produz 8 toneladas diárias e o matadouro tem a capacidade de abate de 100 animais diariamente. O complexo, que está neste momento a ser visitado pelo Presidente da República depois da inauguração deste grande empreendimento, é composto por um matadouro, fábrica de enchidos, loja e escritórios. É tudo o que tinha preparado para esta intervenção. Devolvo a palavra ao estúdio.
1: Muito obrigada, Nelson Mainato. Continuação de bom trabalho. Portanto, o Presidente da República, Daniel Chapo, acaba de inaugurar um complexo industrial de processamento de frescos no posto administrativo de Zembe, distrito de Makate, em Manica. E a esposa do chefe de Estado, Guedes Chapo, insta a população a valorizar e divulgar a história da base central localizada no posto administrativo de Nsawize, distrito de Mavago, no Niassa. Detalhes por Margarida Nchembo.
3: Guedes Chapo disse que aquele local deve servir de fonte de inspiração para as novas gerações devido às figuras que por aí passaram e trabalharam durante a luta de libertação nacional. Guedes Chapo fez estas afirmações esta quarta-feira, quando visitou o local histórico e prometeu apoios para a conservação desta base.
4: Deixamos aqui uma palavra de encorajamento para o nosso posto administrativo de Nsawize, que continuemos unidos a trabalhar, coesos, e também nós vamos trabalhar, vamos juntar esforços para podermos reativar esse espaço para a nossa história não morrer.
3: Primeira-dama da República, Guedes Chapo, na visita da base central em Nsawize, distrito de Mavago. A partir de Lixinga, Margarida Nchwembo.
1: O Partido Frelimo considera que os atos de xenofobia na África do Sul põem em causa os princípios defendidos pelo panafricanismo e os esforços coletivos dos países da SADC para a promoção do desenvolvimento. A Frelimo refere igualmente que os ataques que forçaram o repatriamento de mais de 600 moçambicanos não devem continuar. São pronunciamentos feitos hoje em conferência de imprensa pelo porta-voz da Frelimo, Pedro Guilis.
5: África do Sul e Moçambique têm uma relação bastante consolidada e antiga e por isso mesmo não deve haver razões desse nível de conflitos entre as nossas duas comunidades, porque, aliás, e acima de tudo, aquilo que nos separa são fronteiras fabricadas pelos homens. Nós, enquanto africanos, somos um único povo e era importante que se compreendesse a essência da nossa ancestralidade.
1: Pedro Guilis anunciou o arranque amanhã em todo o país das conferências provinciais de quadros da Frelimo. A Suécia quer reforçar a cooperação bilateral com Moçambique nos domínios da energia e mineração. É o interesse reafirmado pela diretora-geral sueca da Cooperação Internacional para o Desenvolvimento, Camila Nevstad, após ser recebida hoje em audiência pela ministra dos Negócios Estrangeiros e Cooperação, Maria Manuela Lucas. Segundo a diplomata sueca, de entre as áreas de interesse mútuo estão os direitos humanos, igualdade de género, direitos das mulheres, resiliência climática, desenvolvimento económico inclusivo e ensino superior. O ministro da Justiça, Assuntos Constitucionais e Religiosos, Mateus Sais, participa amanhã em Vitória Falls, no Zimbábue, na reunião do Comitê dos Ministros da Justiça e Procuradores-Gerais da Comunidade de Desenvolvimento da África Austral. O encontro pretende proporcionar supervisão jurídica e orientação nas áreas de cooperação regional, governação e harmonização legislativa entre os Estados-membros da SADC. Uma nota enviada à nossa redação indica ainda que a reunião do Zimbábue vai proceder à análise dos processos alcançados em matérias jurídicas e institucionais na região, com vista à sua submissão ao Conselho de Ministros e à Cimeira de Chefes de Estado e de Governo para apreciação e aprovação. Apresentamos as notícias das 16, as próximas às 17 horas. 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
1: O que a vovó está a cozinhar hoje?

0: Divali, tenha senta aqui, senta, tenha calma, vamos conversar. 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

18 horas. 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
1: Atenção às notícias já a seguir, apresentadas por Cristina Xavier. Boa noite.
2: Boa noite, Rosa Freitas. Boa noite, ouvinte. O presidente da República, Daniel Chapo, inaugurou esta quinta-feira um complexo industrial de processamento de carne no posto administrativo de Zemba, distrito de Makate, em Manica. Jornalista Nelson Mainato.
3: O presidente da República, Daniel Chapo, disse que a inauguração de um complexo agroindustrial no distrito de Makate, na província de Manica, enquadra-se na estratégia de persuasão da população para o aumento da produção e produtividade. Para o presidente da República, a necessidade de produzir alimentos para abastecer as indústrias e reduzir as importações que tornam os produtos encarecidos por causa da crise dos combustíveis líquidos.
4: Viemos inaugurar aqui a fábrica. Está dentro daquilo que nós estamos a dizer às pessoas, que temos que produzir comida, produzir animais, e isto está dentro daquilo que nós temos dito, que a melhor forma de aguentarmos com esta crise mundial de combustível é aumentarmos a produção.
3: O complexo agroindustrial inaugurado pelo Presidente da República está avaliado em cerca de 40 milhões de meticais. Trata-se de um empreendimento de processamento de carne suína de capital moçambicano. Da cidade de Chimoio, Nelson Mainato.
2: Moçambique pretende rubricar parcerias permanentes com países da região austral da África como forma de partilhar e ganhar experiências, bem como tornar conteúdo local mais rentável e abrangente aos diversos intervenientes da área do turismo. Fidalgo Júnior.
5: É uma decisão saída de um encontro de parcerias, havido ao fim da tarde desta quinta-feira, aqui em Rapalhe, palco da realização do Fórum Nacional de Turismo e de Investimento, e que juntou intervenientes nacionais e estrangeiros, como Tanzânia e as Ilhas Maurícias. Falando à Rádio Moçambique, o secretário de Estado do Turismo, Fredson Bacar, avaliou de forma positiva a reunião de há momentos, como também falou dos passos que estão sendo implementados para tornar o turismo moçambicano mais próximo do consumidor.
6: Este debate ofereceu elementos e reforçou alguns que nós temos estado a discutir sobre a forma como devemos abordar o turismo.
5: Por seu turno, o governador de Nampula, Eduardo Abdullah, disse que a materialização deste Fórum Nacional do Turismo responde ao compromisso que o Executivo Provincial quer ver potencializado neste quesito, dentro e fora de portas. Fidalgo Júnior, a partir de Rapalhe.
2: A chefe da Brigada Central da Frelimo da Assistência à Província da Zambésia, Margarida Talapa, defende o incremento de investimentos em projetos de geração de renda para a participação ativa da juventude e da mulher na Agenda Nacional de Governação, tendo em vista a independência económica do país. Rezique Zacarias.
7: Margarida Talapa falava esta quinta-feira em Climane, na abertura da 11ª Conferência Provincial de Quadros, que decorre até esta sexta-feira. Pediu aos membros e simpatizantes do partido para refletirem sobre a situação política, económica e social do país.
8: Um conjunto de iniciativas e medidas orientadas para a melhoria das condições de vida dos moçambicanos, com especial enfoque para a juventude e para a mulher, grupos sociais que representam a força transformadora da nossa sociedade e garantia da continuidade do desenvolvimento nacional.
7: Por outro lado, exorta os quadros do partido a observarem os estatutos, transparência na ação governativa, integridade e honestidade. Kelimane Rizik Zacarias.
2: 545 moçambicanos vítimas de violência xenófoba na África do Sul entraram no país pela fronteira de Ressano Garcia, na província de Maputo. Ainda o registro de 2 mortos de moçambicanos no incêndio registrado no estabelecimento hoteleiro na República da Índia. A informação foi partilhada há momentos em Maputo pelo ministro da Saúde, Hussein Iss, em conferência de imprensa convocada pelo Gabinete de Informação para partilhar informação sobre a situação de nacionais na África do Sul e na Índia.
9: Até o presente momento foram recebidos no posto fronteiriço de Ressano Garcia 545 cidadãos moçambicanos, dos quais 441 homens e 104 mulheres. Entre os repatriados encontram-se 63 crianças, sendo 36 do sexo masculino e 27 do sexo feminino, bem como 3 idosos do sexo masculino, todos com destino à província de Gaza. Os cidadãos recebidos foram encaminhados para os seus locais de origem, distribuídos da seguinte forma: 17 para a cidade de Maputo, 105 para a província de Maputo, 337 para a província de Gaza, 78 para a província de Inhambane e 8 para a província de Manica. A chegada ao território nacional, todos os repatriados beneficiaram da assistência integrada prestada pelas instituições do Estado, incluindo registro migratório, triagem e acompanhamento de saúde, alimentação, distribuição de lanches para viagem e encaminhamento para os respectivos meios de transporte.
2: Ministro da Saúde, o Senis, falando há momentos em conferência de imprensa sobre a situação de moçambicanos afetados pela violência xenófoba na África do Sul. Entretanto, o presidente Cyril Ramaphosa anunciou que a África do Sul vai enviar emissários a outros países africanos para tratar da questão da migração após uma série de ataques xenófobos contra imigrantes. Correspondente Eduardo Figurão.
10: A informação foi avançada pelo presidente Ramaphosa numa conferência de imprensa concedida esta quinta-feira em Pretória, no quadro da visita de Estado do seu homólogo queniano, William Ruto. O anúncio do envio de emissários acontece numa altura em que vários países, incluindo Moçambique, estão a repatriar os seus cidadãos vítimas de ataques violentos protagonizados por grupos sul-africanos anti-imigrantes. Cyril Ramaphosa voltou a defender que os sul-africanos não se opõem aos outros africanos, mas estão preocupados com os desafios associados aos fluxos migratórios. Por seu turno, o presidente queniano William Ruto disse que as tensões migratórias em África são causadas pela competição por recursos limitados e oportunidades escassas de emprego. Rádio Moçambique, Eduardo Figurão, Joanesburgo.
2: Apresentamos as notícias a esta hora. As próximas, às 19h30, no Jornal da Noite. Antena Nacional.
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0: São neste momento 18 horas e 56 minutos.
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1: Margarida Talapa abre 11ª Conferência Provincial de Quadros da Frelimo na Zambésia com apelos à transparência na ação governativa. Polícia da República de Moçambique surpreende em Quelimane 9 cidadãos na posse de mais de 140 litros de gasolina em recipientes inapropriados. Estes são alguns dos assuntos de reportagem preparados para esta segunda edição do Jornal da Zambésia para o 4 de junho de 2026. Sérgio Mamudo está na edição e apresentação, com a sonorização e montagem de Paulo Lopes. Mas primeiro as notícias. Secretário de Estado na província da Zambésia apresenta a deputados da Assembleia da República impactos de exiguidade de fundos para a conclusão e reabilitação das obras públicas. Avelino Muxina aponta a título de exemplo as obras de construção dos hospitais distritais de Pebani e Mopeia que estão por concluir. O secretário de Estado da província da Zambésia defende a conclusão das referidas unidades sanitárias e reabilitação de estradas. Direção Provincial de Educação na Zambésia trabalha na procura de solução para o pagamento de salários em atraso a mais de 600 professores de diferentes distritos da província. A dívida é avaliada em 52 milhões de meticais, referente a 5 meses de 2022 e 2023. A preocupação foi apresentada ao secretário de Estado na província da Zambésia durante um encontro com funcionários públicos realizado no distrito de Gilé. O porta-voz da Direção Provincial de Educação na Zambésia, Kaunda Mutekomala, garante que decorrem diligências para viabilizar o desembolso de fundos visando o pagamento dos salários em atraso. Secretário de Estado na província da Zambésia, Avelino Muxin, confirma a interdição da prospeção de areias pesadas na Orla Marítima em Maquival, distrito de Quelimane. Avelino Muxin afirma que as atividades foram suspensas no mês passado por falta de licença ambiental. A empresa de capitais chineses estava a realizar pesquisas de areias pesadas no posto administrativo de Maquival, distrito de Quelimane, sem licença ambiental. 3 mil pessoas em situação de vulnerabilidade no distrito de Mopeia, na Zambésia, recebem desde sábado o subsídio social básico. Trata-se de subsídio correspondente ao mês de janeiro do ano em curso. A informação foi revelada à Rádio Moçambique pelo chefe de planificação e logística no Instituto Nacional de Ação Social, Delegação de Quelimane, Nunes Bernardo. Depois das notícias, passemos aos assuntos de reportagem. Diretora científica do Hospital Central de Quelimane defende a consciencialização de especialistas na área pediátrica e outros profissionais de saúde para a promoção da humanização na assistência médica. Teófilo Moronha.
2: A diretora científica do Hospital Central de Quelimane, na Zambésia, defende a consciencialização de especialistas na área pediátrica e outros profissionais de saúde para a promoção da humanização na assistência médica. Celisa Mendonça falava a propósito da sua recente participação no primeiro Congresso Internacional sobre Cuidados Pediátricos, realizado recentemente no estado de São Paulo, no Brasil. Celisa Mendonça apresentou temas ligados à humanização dos cuidados pediátricos no Hospital Central de Quelimane, na Zambésia. A diretora científica no Hospital Central de Quelimane chama atenção aos profissionais de saúde para maior rigor na prestação de serviços, principalmente de tratamento de crianças, considerando a dor como sendo similar à de um adulto.
3: Existem muitos mitos, muitos dizeres de que as crianças não sentem dor, mas através deste projeto e de vários outros estudos que acontecem sobre a área, é possível perceber que este assunto da dor é muito sensível e quando falamos de dor, estamos a falar de algo em um grupo populacional extremamente frágil, delicado, que precisa de muito mais atenção atenção e às vezes é muito mais difícil identificar quando estas crianças estão atravessando um processo de dor, seja a dor relacionada ao seu crescimento, seja a dor relacionada a alguma intervenção que se vai fazer nelas. Então, e quando estamos a falar disto, é algo que não estamos a falar só centrado na criança, mas também centrado na família, centrado no local onde a criança está a receber, né, esta atenção.
2: O Congresso Internacional sobre Humanização dos Cuidados Pediátricos poderá abrir espaço para a formação de profissionais em vários países do mundo, incluindo Moçambique, sobre a provisão de melhores serviços pediátricos.
3: As valências deste projeto é a criação dos centros de formação PedTech, que são centros com uma tecnologia um pouco mais avançada e servirá para a formação de profissionais de saúde, capacitação, prover conhecimento para que todos os que são provedores de saúde que trabalham com crianças estejam cada vez mais adestrados ou capacitados para poder fazer o manejo de forma integral naquela criança, naquela família, provendo melhores cuidados vinculados à humanização e ao cuidado pediátrico, né, para as crianças.
2: Celisa Mendonça, diretora científica do Hospital Central de Kilimani, na Zambésia.
1: Margarida Talapa abre 11ª Conferência Provincial de Quadros da Frelimo na Zambésia com apelos à transparência na ação governativa. Rizik Zacarias tem os detalhes.
4: A chefe da Brigada Central da Frelimo de Assistência à Província da Zambésia, Margarida Atalapa, defende o incremento de investimentos em projetos de geração de renda para a participação ativa da juventude e da mulher na Agenda Nacional de Governação, tendo em vista a independência económica do país. Margarida Atalapa falava esta quinta-feira em Kilimani, na abertura da 11ª Conferência Provincial de Quadros, que decorre até esta sexta-feira. Pediu aos membros e simpatizantes do partido para refletirem sobre a situação política, económica e social do país.
5: Um conjunto de iniciativas e medidas orientadas para a melhoria das condições de vida dos moçambicanos, com especial enfoque para a juventude e para a mulher, grupos sociais que representam a força transformadora da nossa sociedade e garantia da continuidade do desenvolvimento nacional, com vista ao fortalecimento das instituições do Estado, consolidação da paz, aprofundamento da democracia e promoção do desenvolvimento socioeconômico do nosso país.
4: Por outro lado, exorta os quadros do partido a observarem os estatutos, transparência na ação governativa, integridade e honestidade.
5: Exortamos aos camaradas a fazerem desta Conferência Provincial de Quadros um momento de reflexão profunda e responsável sobre os desafios do partido e do país nesta nova etapa da nossa luta histórica. Se ontem combatemos pela independência nacional, hoje somos chamados a intensificar a luta pela independência econômica da nossa pérola do Índico.
4: Margarida Talapa, chefe da Brigada Central de Assistência à província da Zambésia.
1: Polícia da República de Moçambique surpreende em Kilimani 9 cidadãos na posse de mais de 140 litros de gasolina em recipientes inapropriados. Salim Utepa.
6: A Polícia da República de Moçambique na Zambésia deteve 9 cidadãos indiciados de transporte de gasolina em recipientes inapropriados e venda ilegal a preços exorbitantes. Trata-se de cidadãos que se encontram encarcerados nas esquadras da cidade de Kilimani, que foram flagrados com mais de 140 litros de gasolina. A informação foi avançada esta sexta-feira em conferência de imprensa pela porta-voz do Comando Provincial da Polícia da República de Moçambique na Zambésia, Belarmina Henriques.
7: Nas mediações da cidade de Kilimani, necessariamente, no mercado negro, este combustível é vendido a um preço acessível de 300 meticais por litro. No âmbito do controle do processo desse abastecimento, foram possíveis neutralizar 6 cidadãos. Os outros 3 foram neutralizados no bairro Floresta, procedendo com a venda deste combustível.
8: A razão principal aqui, concretamente, é a venda ou o uso de recipiente ou talvez o valor que aplica?
7: Primeiro, nós temos o preço em que os mesmos têm vendido no mercado negro. Segundo, a forma de conservação desses combustível. Os meliantes, neste caso, procedem com a compra e vendem a preços exorbitantes. E não só a venda, mas também a segurança dele e aos demais, ou dos consumidores.
6: Os indiciados ora detidos divergem nas declarações sobre o seu envolvimento neste tipo de caso.
9: Eu estou aqui porque os policiais encontraram-me na bomba a abastecer e daí eles acabaram por me recolher. Então agora só ficou perguntas para mim mesmo. Será que há um crime que eu teria cometido por causa de abastecer a minha motorizada? Já tinha abastecido, eu já estava para fazer a minha manobra e rumar.
10: Nós estávamos nessa bomba do Barandão, eu ia comprar gasolina lá para poder enviar para o meu irmão. De repente, não cheguei também de comprar logo, mas ainda ela chegou, nos recolheu antes. Chegamos aqui durante a noite, até hoje estamos aqui. Era para comprar só 15 litros para mandar para as Nações.
11: A querer amarrar quase no meu transporte, ir para casa, chega um policial. Ele me recolhe. Esse policial estava lá mesmo, nas bombas. Essa gasolina de um bidão, fizemos uma contribuição da o que faz esse táxi de moto. Lá não tem bomba. Onde vivo na zona, não tem nenhuma bomba lá.
6: Neste momento, de acordo com a porta-voz da PRM na Zambésia, já foram lavrados os autos para seu devido encaminhamento aos órgãos judiciais e desencoraja a prática deste tipo de negócio.
7: Nós queremos aqui apelar à população em geral que não comprem combustíveis nos mercados informais ou no mercado negro mesmo. Então é preciso nós, como a comunidade, evitemos comprar no mercado negro combustíveis e também evitemos comprar para revender, porque estaremos a perigar a nossa saúde e a saúde dos compradores.
6: Belarmina Henriques, porta-voz da Polícia da República de Moçambique, na Zambésia.
1: Secretário de Estado na província da Zambésia apresenta a deputados da Assembleia da República impactos de exiguidade de fundos para a conclusão e reabilitação de obras públicas. Alex Felipe.
12: O secretário de Estado na província da Zambésia apresenta a deputados da Assembleia da República impactos de exiguidade de fundos para conclusão e reabilitação de obras públicas. Avelino Muxina aponta a título de exemplo as obras de construção dos hospitais distritais de Pebane e Mopeia que estão por concluir. O secretário de Estado na província da Zambésia defende a necessidade de conclusão das referidas unidades sanitárias e reabilitação de estradas. Para além destas preocupações, Avelino Muxina falou de casamentos prematuros na província da Zambésia.
13: Na área da saúde, é a conclusão, há obras iniciadas do Hospital Distrital de Mopeia, o Hospital de Pebane e ainda temos como perspectiva um hospital em Mulumbo. Temos um grande desafio que é de casamentos prematuros, temos aquilo que apelidamos de prostituição infantil, é um grande cancro que nós temos aqui na nossa província. Entretanto, esforços estão sendo feitos no sentido de contrapor esta realidade, contrariar esta realidade, mas é um esforço que precisa das mãos de nós todos.
12: Avelino Muxina, secretário de Estado da província de Zambésia, falando esta quinta-feira em Quilmane com deputados da Terceira Comissão da Assembleia da República. A Terceira Comissão da Assembleia da República está na província de Zambésia para avaliar o nível de execução dos planos econômicos e sociais de 2025 e 2026.
14: A província de Zambésia para fazermos fiscalização do plano econômico e social de 2026. E também o segundo semestre de 2025.
12: Lucília Ama, presidente da Terceira Comissão da Assembleia da República.
1: Com este trabalho chegamos ao final desta segunda edição do Jornal da Zambésia para 4 de junho de 2026. Sérgio Mamudo editou e apresentou com a sonorização e montagem de Paulo Lopes.
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1: São neste momento 19h14, Rádio Moçambique, estúdios em Quelimane. Era o Jornal da Zambésia na sua segunda edição. Para hoje, quinta-feira, estamos em 4 de junho, para o ano 2026. Seguem-se as informações de interesse público. Depois, a nossa publicidade e o Moçambique Assim Canta, tudo a dar na hora 19h30. A essa altura, teremos o Jornal da Noite, a cadeia nacional. E hoje, é quinta-feira, o debate Porta Aberta não vai faltar. Às 20h55, transição para a língua moçambicana, Kisena. Vamos às informações. A Delegação Provincial de Estatística da Zambésia convida as pessoas coletivas ou singulares, nacionais interessadas e que reúnam os requisitos de elegibilidade, a apresentarem propostas fechadas para o concurso discriminado na tabela abaixo. Concurso número 27E003041CL000-22026. Número de concurso 02. Contratação para aquisição de combustível e lubrificantes. A data e hora limite da entrega, 13 de junho de 2026, às 9h30. A data da abertura das propostas, 13 de junho de 2026, às 10h. Concurso 27E003041CP000062026-02. Número de concurso. Contratação para aquisição de material não duradouro de escritório. A data e hora limite da entrega, 13 de junho de 2026, às 12 horas. E data da abertura das propostas, 13 de junho de 2026, às 12h30. O concurso será regido pelo acordo, melhor, de acordo com as normas do regulamento de contratação de empreitada de obras públicas, fornecimento de bens e prestação de serviços ao Estado, aprovado pelo Decreto nº 79/2022, de 30 de dezembro. Os concorrentes interessados poderão obter informações adicionais, consultar ou adquirir os documentos do concurso das 8 às 15 horas, contra o pagamento em numerário de um valor não reembolsável de 1.000 meticais, e que o valor deve ser depositado na conta desta delegação sub o número 33 20 91 044 BIM. As propostas deverão ser entregues e abertas na data e hora acima indicados, na presença de representantes dos concorrentes que desejarem participar, na sala de reuniões da Direção Provincial de Estatística da Zambésia, em Quelimane. Eis o endereço: Delegação Provincial de Estatística da Zambésia, Quelimane, Avenida Samora Machel, número 515, Reis do Chão, Telefax 258-24-21-26-59, Zambésia, Quelimane. A fechar o bloco das informações de interesse público, informa-se a todos os funcionários aposentados e pensionistas desta estação emissora, na sede e emissoras provinciais, que no período de 1 ao 30 de junho do ano em curso, o Departamento de Assuntos Sociais vai proceder, ou está a proceder neste momento, à prova de vida referente ao ano de 2026. Deverão ser portadores da fotocópia do bilhete de identidade autenticada e o NUIT. Para os dependentes com mais de 18 anos de idade, até 21, que estejam frequentando o ensino médio, e de 22 a 25 de idade o curso superior, deverão apresentar uma declaração de frequência. 19 horas e 19 minutos, lemos assim informações de interesse público, lembrando que às 19h30 temos o Jornal da Noite em cadeia nacional.
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1: E pronto, a publicidade a ficar para trás. Algo me diz que é hora de espairecer no caminho das 9h30. Ao som da nossa boa música. Ele chama-se J.U. I'm sorry.

aqui cruzam-se gerações de música moçambicana. Era Gio, na nova geração, versus Velhas Glórias, aqui na voz de Adriano Mungana. Filho Swami Sub, até às 9h30.

0: São neste momento 19:30 e a Rádio Moçambique passa a transmitir em cadeia nacional.
1: Boa escuta.
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0: Saudações, caro ouvinte. Eis os tópicos do Jornal da Noite. Presidente da República, Daniel Chapo, reiterou esta quinta-feira em Manica a necessidade de consolidação da paz, segurança e unidade nacional, pilares para o desenvolvimento socioeconómico do país. Detido na cidade de Tete, um suposto integrante de um grupo de cidadãos que fomenta a venda e consumo de drogas pesadas nesta região do país. No estrangeiro, presidente Cyril Ramaphosa anuncia o envio de emissários para outros países africanos a fim de tratar de questões relacionadas com migração após uma série de ataques xenófobos contra imigrantes. Estes são, entre outros assuntos, para acompanhar na presente edição do Jornal da Noite, hoje, quinta-feira, 4 de junho de 2026. Na sua companhia, aqui estamos, João Chigueda na edição e apresentação e Amara Buduia na sonorização. Boa escuta! O presidente da República, Daniel Chapo, defende a necessidade de acarinhar os investidores que contribuem para a dinamização da economia do país através da produção e geração de emprego. Nelson Mainato.
1: Daniel Chapo, que visitou uma unidade fabril na cidade de Chimoio após inaugurar um complexo agroindustrial em Makati, na província de Manica, salientou que os investidores, ao usarem a produção local como matéria-prima, estimulam a atividade agrícola e, consequentemente, a geração de renda familiar.
2: Nós estamos a visitar as fábricas, inauguramos também uma fábrica esta tarde, porque, como sabem, temos dito todos os dias, vamos produzir, vamos produzir, vamos produzir. Vamos trabalhar, vamos trabalhar, vamos trabalhar. E para que haja trabalho, haja produção, precisamos também de acarinhar as pessoas que estão a fazer investimentos em Moçambique. Estão aqui através da farinha. Como sabem, muita população vem aqui vender a sua farinha, o seu milho para fazer farinha, mas também a partir da farinha faz-se knick-knack ou faz-se snacks, faz-se também bolachas. E eles dizem que querem continuar a investir mais, mas precisam do nosso carinho, por isso nós temos que visitar, perceber, compreender e assim continuarmos a trabalhar para desenvolvermos a cidade de Chimoio, desenvolvermos Manica e desenvolvermos Moçambique.
1: O estadista moçambicano incentivou a produção caseira de alimentos em face da conjuntura internacional que se traduz na inflação que deriva da subida do preço dos combustíveis líquidos.
2: Se nós trabalharmos a terra, cada um tiver em casa horta, couve, cenoura, cebola, tomate e não precisarmos de sair para irmos comprar, vamos melhorar a nossa vida. Por isso estamos a dizer uma família, uma horta. Uma família, uma família... Uma família, cada família tem que ter horta em casa.
1: Presidente da República, Daniel Chapo, que esta quinta-feira inaugurou um complexo agroindustrial de processamento de carne em Makati e visitou uma unidade fabril da cidade de Chimoio, Nelson Mainato.
0: Ainda em Manica, o presidente da República, Daniel Chapo, orientou hoje um comício no qual reiterou a necessidade da consolidação da paz, segurança e unidade nacional, pilares para o desenvolvimento socioeconómico do país. Moisés Sael?
3: Falando num comício na Vila Sede do Distrito de Barro, província de Manica, no âmbito da governação aberta, o chefe de Estado apelou à população para manter-se vigilante contra a manipulação e a desinformação promovidas por indivíduos que procuram protagonismo político e social. Segundo Daniel Chapo, alguns desses atores chegaram a proclamar uma suposta vitória eleitoral antes mesmo da divulgação oficial dos resultados pelo Conselho Constitucional, contribuindo

0: como um jogo de futebol.
1: Aqui em Guro.
0: Não há nenhuma equipa
2: que
0: pode dizer que ganhou o jogo antes do jogo terminar.
3: Na ocasião, Daniel Chapo exortou os cidadãos a permanecerem firmes no trabalho e nas iniciativas voltadas para o progresso do país, afastando-se da violência, dos boatos e de todas as práticas que possam comprometer a paz social e a construção de infraestruturas para o desenvolvimento.
0: Por isso, minhas irmãs e meus irmãos, temos que ficar atentos onde há mentira, onde há boato, onde há desinformação. Se não ficarmos atentos, vamos destruir o nosso próprio país. Vamos destruir as nossas próprias coisas, se não ficarmos atentos. Digo isto porque estes que foram destruir escola, que o governo construiu para o povo, foram destruir o hospital, que o governo construiu para o povo.
3: Daniel Chapo defendeu que quaisquer suspeitas ou denúncias devem ser encaminhadas às autoridades competentes, evitando-se atos de violência que coloquem em risco a vida dos cidadãos inocentes. O presidente da República, Daniel Chapo, falava esta manhã à população do distrito de Guro, na província de Manica, durante um comício inserido no programa de governação aberta. A partir da vila de Guro, Moisés Saela.
4: 19 horas e 36 minutos. Detido na cidade de Tete, um suposto integrante de um grupo de cidadãos que fomenta a venda e consumo de drogas pesadas nesta região do país. Na posse do cidadão de nacionalidade nigeriana, de 48 anos de idade, foram encontrados 11 gramas de cocaína. Orlando Cananecas?
5: A droga estava a ser comercializada no seu estabelecimento de venda de acessórios de velocípedes a motor, localizado no bairro Samora Machel, unidade 21 de março, vulgo Canongola. O porta-voz do Comando Provincial da Polícia da República de Moçambique, PRM Entente, explicou que a neutralização do indivíduo resulta de um trabalho operativo após denúncias populares. Feliciano da Câmara disse que após a detenção do indivíduo que tentou subornar os membros da corporação destacados para a operação, com um valor monetário de 30 mil meticais, foi descoberto que o mesmo se encontrava no território nacional de forma ilegal.
6: Aliado a isto, também existe uma suspeita de cometimento do crime de branqueamento de capitais, na medida em que este cidadão usava os seus estabelecimentos comerciais. Estamos aqui a falar de um estabelecimento de venda de bebidas alcoólicas e também de venda de peças e acessórios de motorizadas, em que o mesmo baseava estabelecimentos para efetuar a venda destas drogas ilícitas. E nós acreditamos que este usava estabelecimentos para mascarar esta atividade ilícita, neste caso de venda destas drogas, e dali também os seus fundos trazer à vista pública como se de ilícitos se tratavam, mas que resultam do cometimento deste crime.
5: O indiciado assume o seu envolvimento e que a droga encontrada na sua posse é proveniente da África do Sul.
7: A polícia pegar eu vender cocaína. Esse é 7 anos agora.
8: Esta cocaína, onde que adquiriu?
7: Não há aqui, pessoal atrasar no Santo África para usar esse dinheiro, ajudar na banca pouco a pouco.
5: Com este caso, o segundo envolvendo estrangeiros, a província de Tete registra neste ano 12 situações de detenções por posse e venda de drogas. Da cidade de Tete, Orlando Canenecas.
4: Jornal da Noite. A esposa do presidente da República, Geta Chapo, insta a população a valorizar e divulgar a história da base central localizada no posto administrativo de Mwawiz, isto no sítio Mavago, na província de Niassa. Margarida Njwembo.
9: Geta Chapo disse que aquele local deve servir de fonte de inspiração para as novas gerações devido às figuras que por aí passaram e trabalharam durante a luta de libertação nacional. A primeira-dama afirmou que não há nenhum país e povo sem história e essa da base central deve ficar eternizada. Geta Chapo fez estas afirmações esta quarta-feira quando visitou o local histórico e prometeu apoios para a conservação desta base.
10: Quer dizer que estamos aqui porque reconhecemos o esforço dos combatentes. Todos os combatentes fizeram, tanto as mulheres como os homens, que libertaram o nosso país. Perderam a sua juventude, deixaram de estudar para poder libertar o país. E nós estamos aqui, somos fruto disso e temos que continuar. E deixamos aqui uma palavra de encorajamento para o nosso posto administrativo de Mwawiz, que continuemos unidos a trabalhar, coesos, e também nós vamos trabalhar, vamos juntar esforços para podermos reativar esse espaço para a nossa história não morrer. Isso que é gratificante para nós como moçambicanos, como pessoas, também para que os nossos filhos, nossos netos possam conhecer a real história do nosso país.

0: Essa aqui é a nossa história.
1: Primeira-dama da República, Guetta Chap, na visita da base central em Sawiz, distrito de Mavagum. Eduardo Nia, Felisberto Massing, Manuel Mandaus, Manuel Mangis, Mateus Oscar Kida, Luiz Mucumbi e Silvério Marcos Nsupi são alguns dos que viveram no distrito de Mavago durante a luta de libertação nacional, que igualmente recebeu duas vezes a visita do primeiro presidente de Moçambique, independente, Samora Machel. A partir de Lixinga, Margarida Anchoembo.
2: Aumentam os casos de violência doméstica em Sofala, que, em alguns casos, Leito Nsifa, terminam em homicídios.
3: Nos primeiros cinco meses deste ano foram registrados 539 casos contra 514 de igual período de 2025. A comandante provincial da PRM em Sofala, Beatriz Tixala, diz que alguns casos de violência doméstica terminam em homicídio. Beatriz Tixala refere que estão a ser intensificadas ações de sensibilização para que as pessoas pautem pelo diálogo e que recorram às autoridades competentes. As cidades da Beridonde e os distritos de Nhamatanda, Chibabava e Grungosa registram mais casos de violência doméstica.
4: É a nossa preocupação. Quase a maioria dos homicídios agravados que temos registrado tem como origem a violência doméstica. Então, a mensagem que estamos a deixar nas reuniões de ligação polícia-comunidade é que as pessoas têm que denunciar. Mesmo que não seja a vítima, não é? Os vizinhos sempre acompanham o que está acontecendo naquela casa. Os vizinhos também podem denunciar, porque o crime de violência doméstica é público. Não precisa que seja a própria vítima a denunciar a violência. Não só contra as mulheres, mas também os homens sofrem de forma silenciosa. Não sei se é medo ou vergonha. Pode ser vergonha, medo não. Vergonha. Se eu ir denunciar, vão me rir, porque o homem está a sofrer. Mas é uma realidade. Temos que ter esse hábito, essa coragem de ir denunciar, que é para eliminar de uma vez para todas.
3: Comandante provincial da PRM em Sofala, Beatriz Tixala, e aumento de casos de violência doméstica. Layton Sifa, na Beira.
2: 545 moçambicanos, vítimas de violência xenófoba na África do Sul, entraram no país pela fronteira de Ressano Garcia, na província de Maputo. Desenvolve a notícia Adérito Magai.
5: Ainda o registro de dois mortos moçambicanos no incêndio registrado no estabelecimento hoteleiro na República da Índia. A informação foi partilhada esta quinta-feira em Maputo pelo ministro da Saúde, o CNIS, em conferência de imprensa convocada pelo Gabinete de Informação para partilhar o ponto de situação de nacionais na África do Sul e na Índia.
6: Até o presente momento foram recebidos no posto fronteiriço de Ressano Garcia 545 cidadãos moçambicanos, dos quais 441 homens e 104 mulheres. Entre os repatriados encontram-se 63 crianças, sendo 36 do sexo masculino e 27 do sexo feminino, bem como 3 idosos do sexo masculino, todos com destino à província de Gaza.
5: Segundo o CNIS, a chegada ao território nacional, todos os repatriados beneficiaram de assistência integrada, assegurada por diversas instituições do Estado.
6: Os cidadãos recebidos foram encaminhados para os seus locais de origem, distribuídos da seguinte forma: 17 para a cidade de Maputo, 105 para a província de Maputo, 337 para a província de Gaza, 78 para a província de Inhambane e 8 para a província de Manica. A chegada ao território nacional, todos os repatriados beneficiaram da assistência integrada prestada pelas instituições do Estado, incluindo registro migratório, triagem e acompanhamento de saúde, alimentação, distribuição de lanches para viagem e encaminhamento para os respectivos meios de transporte.
5: O governo reafirma o seu compromisso com a proteção dos cidadãos, garantindo um processo de repatriamento e reintegração digno, seguro e coordenado.
2: O presidente do Conselho Municipal da cidade de Maputo defende a formalização dos transportadores, que é indispensável para a construção de um sistema de transporte público mais seguro, organizado e profissional. Lirelanga?
0: Neste contexto, o município procedeu esta quinta-feira à entrega de 441 licenças gratuitas a operadores de transporte semicoletivo de passageiros no âmbito da campanha de licenciamento massivo em curso na cidade. Falando durante a cerimónia, o edil de Maputo, Razak Manique, afirmou que a iniciativa visa a profissionalização do setor e a melhoria da qualidade do serviço prestado aos passageiros.
7: A formação, a disciplina, o respeito pelas regras de trânsito e o profissionalismo devem estar sempre presentes no exercício desta atividade. Ao longo desta campanha, encontramos alguns desafios. Verificamos situações relacionadas com documentação incompleta, falta de categorias profissionais adequadas, problemas de regularização de viaturas e outras questões administrativas. Mas estes desafios não nos fazem desanimar. Mostram-nos que esta campanha era necessária e que ainda há um longo caminho a percorrer para continuarmos a profissionalizar este setor. Consideramos-vos parceiros estratégicos na construção das soluções para a mobilidade urbana da nossa cidade.
0: Por outro lado, Razak Manique anunciou o início da formação de 120 motoristas selecionados durante a campanha de licenciamento para obtenção das categorias profissional e de serviços públicos exigidas para o exercício legal da atividade. Na ocasião, os operadores entrevistados pela Rádio Moçambique enalteceram a iniciativa desencadeada pela edilidade.
8: Uma pessoa devidamente licenciada com serviços públicos, com seguros, com suspensão, não tem nenhumas complicações. E o município apenas a controlar. As associações apenas estão a controlar o trabalho.
9: Eu convido os meus colegas de trabalho para também se licenciar, para ter os mesmos direitos que nós temos. Quando recebe a licença, é para a pessoa estar bem identificada. Ninguém lhe cria problema na estrada.
0: O Conselho Municipal apelou aos operadores que ainda não aderiram à campanha para aproveitarem a oportunidade de regularizar gratuitamente a sua situação.
2: A Rede para o Desenvolvimento da Primeira Infância aponta o engajamento de vários intervenientes na educação das famílias como solução viável para o combate à desnutrição em crianças no país. Pinto Catal?
10: Estima-se que 37% das crianças moçambicanas enfrentam problemas de desnutrição com implicações no desenvolvimento cognitivo que se refletem no baixo aproveitamento escolar. A secretária executiva da Rede para o Desenvolvimento da Primeira Infância, Gertrudes Noronha, disse que o baixo conhecimento das famílias sobre a educação nutricional, incumprimento do calendário de vacinação durante e depois da gestação, bem como fraco saneamento do meio e insuficiência de fontes de abastecimento de água, como fatores que provocam elevado índice da desnutrição. Gertrudes Noronha indicou a necessidade de disseminação de mensagens nas comunidades sobre os perigos das falhas sistemáticas nos cuidados alimentares para as mulheres gestantes e das boas maneiras para o crescimento saudável da criança, como ações que devem ser implementadas a curto prazo.
11: Nós, como rede, para capacitarmos as famílias, para que elas percebam melhor qual é a importância disso. E não basta só capacitar. Nós temos, por exemplo, temos níveis de desnutrição elevados. A nossa organização já iniciou, por exemplo, com questões de ensinar como fazer uma papa nutritiva para as crianças desnutridas. O que é necessário para que a criança tenha melhor saúde? Por exemplo, consciencializar aquelas famílias que ainda não levam a criança aos postos e às unidades sanitárias. Mesmo nas condições em que elas estão, a unidade sanitária é o melhor lugar para levar a criança. Por quê? Porque a mãe grávida vai ser assistida. Então, a ver, a criança vai nascer com um parto normal, se ela for assistida. Segundo, se a criança tiver algum problema, vai se identificar ainda na unidade sanitária.
10: Contudo, Gertrudes Noronha defende o reforço de investimentos no ensino infantil para a construção de infraestruturas de formação de capital humano a médio e longo prazos como ações que devem merecer maior atenção do governo. Delxinga, Pinto Catawa.
2: E o Ministério da Agricultura, Ambiente e Pescas reafirma que o setor continua a ser um dos principais pilares estratégicos de desenvolvimento socioeconómico do país nos últimos anos, de acordo com Júlio Moro.
3: E é olhando neste potencial que, segundo Acubar Batista, secretário permanente no Ministério da Agricultura, Ambiente e Pescas, que o governo continua a imprimir esforços na mobilização de parceiros para o financiamento de vários projetos que impulsionam a produção. Batista pronunciava-se nestes moldes esta quinta-feira na cidade de Nampula, no final da reunião regional do Comitê de Coordenação do Setor Agrário, evento promovido pelo seu Ministério e parceiros. Na ocasião, a fonte disse haver necessidade de transformar o setor agrário nacional numa atividade mais moderna, competitiva, inclusiva e resiliente para a rentabilidade e sustentabilidade das famílias.
12: O governo está a desenhar o Plano Estratégico de Desenvolvimento do Setor Agrário, instrumento orientador que responde às necessidades de catapultar a produção do setor familiar e igualmente potenciar o papel do setor privado como motor de investimento, inovação e dinamização das cadeias de valor. Este plano estratégico dará particular enfoque às culturas da cesta básica e às culturas de rendimento, promovendo sistemas produtivos mais eficientes, sustentáveis, suportados por infraestruturas resilientes de apoio à cadeia de valor, incluindo a irrigação, armazenamento, logística, processamento e comercialização, tendo sempre em consideração os desafios das mudanças climáticas e a necessidade de reforçar a resiliência climática no setor.
3: Acubar Batista, secretário permanente no Ministério da Agricultura, Ambiente e Pescas, e os esforços para potenciar o setor agrário no país através do apoio de parceiros. A partir da cidade de Nampula, Júlio Moro. Boa noite.
2: A província de Gaza já conta com veículos articulados para transporte misto de passageiros e carga para os distritos com maior dificuldade de acesso às zonas de produção. São um total 8 veículos, dos quais os primeiros 4 foram entregues esta quarta-feira nos distritos de Mapai, Mabalane, Massangena e Xikolakwala. Bonifácio Novela.
13: A governadora de Gaza disse em Mapai, na apresentação pública destes meios de transporte de pessoas e carga, que o governo pretende, com este gesto, incentivar a produção e produtividade agrícolas, facilitando a mobilidade de pessoas e bens nas zonas rurais de difícil acesso.
14: A entrega desses meios mistos decorre num período em que a província ainda ressente-se da problemática das cheias e inundações que assolaram a província. Em muitos dos nossos distritos, as vias de acesso estão degradadas e a falta de transportes convencionais tem sido obstáculo para a deslocação das famílias e para o escoamento dos produtos agrícolas. Um apelo aos motoristas e aos comitês de gestão, ao máximo de responsabilidade. Cuidem desses meios, pois eles pertencem à vossa comunidade.
13: A nossa reportagem ouviu Gilda Mondlane, uma produtora agrícola no distrito de Mapai, que, visivelmente satisfeita, disse que os tratores articulados vão facilitar e dinamizar a mobilidade na comercialização de excedentes agrícolas e viagens.
15: É bonito, é fofo, é bom. Vamos ajudar todos os nossos problemas, viajar com ele para Massangena, Machaíla.
13: André Machava é um jovem transportador do distrito de Massangena, beneficiário do projeto de transporte rural, que já sonha em empregar de imediato outros 3 concidadãos para coadjuvarem no processo de transporte de pessoas e carga.
16: Eu, como jovem, tenho uma perspectiva para ajudar a comunidade, outros jovens, dar coragem, me ajudar em qualquer coisa. É um tratorista e 2 ajudantes.
13: Os restantes 4 veículos articulados de transporte misto em Gaza serão entregues nos próximos dias nos distritos de Guijá, Chibuto, Chigubu e Mandlakazi.
2: A chefe da Brigada Central da Frelimo, de assistência à província da Zambésia, quer maior entrega da mulher e jovens em ações tendentes ao desenvolvimento do país. Rezique Zacarias.
17: A chefe da Brigada Central da Frelimo de Assistência à província da Zambésia, Margarida Atalapa, defende o incremento de investimentos em projetos de geração de renda para a participação ativa da juventude e da mulher na Agenda Nacional de Governação, tendo em vista a independência económica do país. Margarida Atalapa falava esta quinta-feira em Climane, na abertura da 11ª Conferência Provincial de Quadros, que decorre até esta sexta-feira. Pediu aos membros e simpatizantes do partido para refletirem sobre a situação política, económica e social do país.
18: um conjunto de iniciativas e medidas orientadas para a melhoria das condições de vida dos moçambicanos, com especial enfoque para a juventude e para a mulher, grupos sociais que representam a força transformadora da nossa sociedade e garantia da continuidade do desenvolvimento nacional, com vista ao fortalecimento das instituições do Estado, consolidação da paz, aprofundamento da democracia e promoção do desenvolvimento socioeconômico do nosso país.
17: Por outro lado, exorta os quadros do partido a observarem os estatutos, transparência na ação governativa, integridade e honestidade.
18: Exortamos aos camaradas a fazerem desta Conferência Provincial de Quadros um momento de reflexão profunda e responsável sobre os desafios do partido e do país nesta nova etapa da nossa luta histórica. Se ontem combatemos pela independência nacional, hoje somos chamados a intensificar a luta pela independência econômica da nossa pérola do Índico.
17: Margarida Talapa, chefe da Brigada Central de Assistência à província da Zambésia. Kelimane Rizik Zacarias.
2: No estrangeiro, o presidente Cyril Ramaphosa anuncia o envio de emissários para outros países africanos, a fim de tratar de questões relacionadas com migração, após uma série de ataques xenófobos contra imigrantes. Eduardo Figurão.
19: A informação foi avançada pelo presidente Ramaphosa numa conferência de imprensa concedida esta quinta-feira em Pretória, no quadro da visita de Estado do seu homólogo queniano, William Ruto. O anúncio do envio de emissários acontece numa altura em que vários países, incluindo Moçambique, estão a repatriar os seus cidadãos vítimas de ataques violentos protagonizados por grupos sul-africanos anti-imigrantes. A nível diplomático, estamos a falar com vários países irmãos do nosso continente, com vista a obter mais compreensão dos desafios que enfrentamos para conseguirmos que vários países trabalham conosco. A África deveria desenvolver um método muito mais forte de ajuda mútua na resolução de problemas continentais e problemas nacionais. E tivemos o prazer de poder conversar em profundidade com vários líderes, incluindo o presidente Ruto, com quem partilhamos algumas ideias sobre a melhor forma de ter este desafio resolvido. Sim, haverá enviados. Sim, haverá pessoas que enviaremos não só para o continente, mas também para todo o mundo. O que pretendemos é que a questão da migração seja abordada de forma tão ampla e adequada e queremos que com o maior número de intervenientes-chave, países e líderes de países, trabalhemos em conjunto para enfrentarmos o desafio da migração.
20: The challenge of migration.
19: Cyril Ramaphosa voltou a defender que os sul-africanos não se opõem aos outros africanos, mas estão preocupados com os desafios associados aos fluxos migratórios. Por seu turno, o presidente queniano William Ruto disse que as tensões migratórias em África são causadas pela competição por recursos limitados e oportunidades escassas de emprego. Na qualidade de campeão da reforma institucional da União Africana, Ruto defende que uma União Africana mais forte e eficaz poderia ajudar a criar condições que reduzam as pressões migratórias. Rádio Moçambique, Eduardo Figurão, Joanesburgo.
2: Página cultural, estão na reta final as inscrições para a Parada Angoma Moçambique 2026. Alexandre Manhissa.
21: Nesta edição de 2026, já são várias as centenas de candidatos que submeteram suas candidaturas eletronicamente através de uma plataforma digital criada para a recepção das inscrições e gestão do certame, tal como explicou em cerimónia de lançamento do Ngoma Moçambique 2026 o presidente do Conselho de Administração da Rádio Moçambique, Mário Albino.
22: A plataforma traz consigo algumas inovações, tratada de capacidade para a gestão do processo de votação das canções candidatas. E ao criar este site, a RM está a ficar mais próxima do seu grupo-alvo, simplificar os procedimentos e assegurar maior transparência em todo o processo de votação, podendo cada concorrente acompanhar a evolução da sua situação na tabela classificativa, sempre que desejada. Com estas ações, a Rádio Moçambique reafirma o seu compromisso de diversificar os canais de entrega deste nobre produto ao seu público consumidor, através do Ngoma Digital, como alternativa aos meios tradicionais de difusão.
21: Falando a nossa reportagem, o produtor do concurso destacou que para este ano, Ungoma está focada na modernização digital, uma dinâmica que elimina barreiras para os artistas que vivem distantes das capitais provinciais, numa altura em que faltam apenas algumas horas para o encerramento das inscrições.
2: A cidade de Tete poderá estar amanhã a 36 graus centígrados, temperatura máxima, seguida por Beira, Chimoio e Quilimane com 32 graus. Nampula, 31, Inhambane e Vilanculo, 30, Xaxá e Pemba, 29. Para as cidades de Maputo e Lixinga, prevê-se a temperatura máxima de 28 graus centígrados. Termina a edição do Jornal da Noite. Despedem-se João Chiguete na edição e apresentação e Amara Buduia na sonorização. Obrigado pela preferência. Boa noite.
1: A 20 horas em Moçambique.
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0: Estimado ouvinte, as nossas cordiais saudações. A cerca de 160 quilômetros da cidade de Kilimani, a capital da província da Zambésia, está o distrito de Lugela, na parte norte de Mukuba. Lugela tem uma vasta história cultural, sendo que a população é a sub-lomuê, da etnia denominada por Manyawa. Nos próximos 50 minutos, vamos compreender o dia-a-dia da população de Lugela, cujas principais atividades econômicas são a agricultura de sequeiro, pecuária e comércio informal. A produção e apresentação desta reportagem estão a cargo de Caetano Alberto, com a sonorização e montagem de Jacimilton Ernesto. Boa escuta. O distrito de Lugela conta com mais de 210 mil habitantes, de acordo com projeções do Instituto Nacional de Estatística para 2026. Tem 4 postos administrativos, nomeadamente Taquane, Munhamadi, Muabanama e posto administrativo sede de Lugela. A administradora distrital, Guilhermina Machica, diz que, apesar de vários desafios, a população está engajada na produção agrária.
1: Para o distrito de Lugela, nós temos muitos desafios, mas eu quero aqui dizer sinceramente que Lugela está muito bem, está engajada nos trabalhos, principalmente na produção agrícola, em suma.
0: Farinha de mandioca é a principal base de alimentação da população de Lugela, representando a principal identidade da gastronomia local. Margarida Máquina dedica-se à venda de refeições há 10 anos na sede da vila do distrito de Lugela. Conta que o prato de referência é mutoro, ou seja, rato com chima de farinha de mandioca.
2: O prato de dia que é mais referenciado aqui, primeiro, é o mutoro, que chamamos por rato. Segundo, vem com o melo seco, depois está amendoim. É o prato mais... Terceiro, veio a verdura matambui. Ponho cinza, depois de pôr cinza, ponho amendoim ou não, deixo assim mesmo. É que é o prato mais comprado.
3: Este mutoro, que é o rato, como é que prepara?
2: Este mutoro, primeiro, cava-se o rato, na machamba, o rato da machamba, sim. Vamos no mato, cavamos, trouxemos, limpamos, lavamos, cozinhamos, mandamos secar. Ao cozinhar, é só pôr água, sal, é um água e sal. Não precisa muitos temperos. Eu com massa de mandioca.
3: Sai a quantos meticais?
2: Às vezes vendo 150. Se for lá em Tete, lá onde que eu estava, eu vendia prato 200. O segundo prato de cogumelo seco, vamos na mata, procuramos, viemos, pusemos no fogo, tiramos, lavamos, estendemos. O cogumelo seca. Tempo de cozinhar, pusemos na água, mergulhamos a partir de manhã, até às 13h14, tiramos da água, limpamos, pusemos no fogo, pilamos amendoim, pusemos o cogumelo, daí tiramos. Não pusemos tempero também.
0: A nossa entrevistada afirma que as potencialidades agrárias do distrito contribuem para a disponibilidade de diversos produtos, a destacar a fruta, hortícolas e cereais. Para Margarida Máquina, este é um fator importante para tornar a gastronomia de Lugela mais atrativa.
2: Tem muita fruta, essas coisas de matapa aqui estão cheios, sim. Há outras coisas que não compro, que não vou à loja comprar. Por exemplo, se for essa coisa da gastronomia, eu não vou na loja comprar nada. Tudo é natural.
3: Há uma tendência de achar que os produtos enlatados, os que estão nos supermercados, nas lojas, que são mais bons em detrimento da produção local. E está a dizer que usa muito a produção local. Que conselhos quer deixar para nós?
2: Sim, o conselho que estou a deixar para as pessoas, para as senhoras principalmente, é da comida, quando nós preparamos, não estarmos a pôr muitos temperos. Há outros temperos que fazem mal, outros que fazem bem. Mas eu gostaria que todas as mulheres aprendessem agora a cozinhar um água e sal, sem tempero, sem nada, para nos dar força à nossa saúde. Existem problemas de saúde por causa de temperos. Cozinhar normalmente água e sal. Mesmo se é carne, pode-se cozinhar água e sal, sem tempero. Não faz mal.
0: O diretor do Serviço de Atividades Económicas de Lugela, Agnaldo João, descreve que o distrito possui terras férteis e condições agroecológicas que permitem a produção da fruta em quase toda a época do ano. Na presente campanha agrária, Lugela pode alcançar uma produção de cerca de 700 mil toneladas de produtos agrícolas diversos.
4: Nós, na campanha passada, estávamos com 108.978 e este ano estamos a trabalhar com 112.250, que até ao momento conseguimos fazer a lavoura e a respectiva sementeira. Aí ainda temos o período da segunda época, que estaremos a fazer no intervalo de 3 mil hectares.
0: Para além de milho, arroz, tubérculos e feijões, o distrito também produz banana, laranja, tangerina e manga. Uma parte da banana produzida em Lugela é exportada para Malawi. É comum observar no período de pico da produção homens transpirando enquanto empurram bicicletas com vários cachos de banana saindo de Takwane em direção a Lisiro, em Milãs, com destino a Malawi. A viagem pode levar dias e exige muito esforço, porque Takwane é uma zona montanhosa.
4: A porção de fruteiras incrementa aquilo que são os rendimentos da população. O nosso distrito tem grande curso de água e tem muitas baixas. Temos culturas como a banana por causa da necessidade de água e os nossos produtores que têm acesso às zonas baixas põe a banana, a bananeira, que no fim depois vai colhendo. E ao colher, ele vai vender. Na venda daquele, significa é mais uma linha de receita de rendimento para a família. Muitas famílias têm laranjeiras que também colhem e vão vendendo. E essa venda dessas fruteiras acaba incrementando aquilo que são as rendas. No momento em que o produtor está tira a banana, vai vender, ganha algum dinheiro e poupou uma outra cultura que poderia vender para satisfazer a sua necessidade naquele preciso momento. E temos sensibilizado para aumentar as áreas.
5: Essa é pequena?
0: No principal mercado da vila de Lugela, há diversos produtos agrícolas à venda, facto que confirma os indicadores de boa produção revelados pelas autoridades do setor agrário. Antônia Agostinho é vendedeira de fruta.
6: Tem muita fruta, sim. Vendemos barato e quando tentamos também vender mais barato, as pessoas também querem comprar 2, 5, de 10, já não sai. Estraga-se também, você perde o teu dinheiro. Já não sai lucro nem nada. Nem quase aquele dinheiro que você trouxe de casa já volta a ser nada.
7: 4 laranjas grandes, 10 meticais.
6: Está 10, sim. Gostaria que não saísse sem aprovar. Provar e sentirem as frutas daqui do jeito que são boas.
0: Zita Alberto é outra mulher que se dedica a pequenos negócios na sede distrital de Lugela.
8: É banana maçã. São boas, sim. Compramos em outra margem. Medimos 10 cada lugar e em outro lugar também 20 meticais.
7: Todas essas bananas 20 meticais?
8: Sim, essas todas aqui 20, ali 10 meticais. O problema aqui, o produto não sai bem para nós aumentarmos dinheiro. Não se sabe. O problema de movimento está muito parado. Não ter mesmo movimento, as pessoas compram. Também nós gostamos também. Sim, porque isso aqui é vitamina, traz saúde, aumenta. Eu já estou há 10 anos mesmo a vender essas frutas. Comecei lá no Maputo, até na Beira, até estou aqui também no Lugela a vender essas frutas. Mas consigo pequena coisa de fazer com ele na minha casa. Me sustenta mesmo. É por isso que não vou abandonar. Tinha que estar a sair com bananas. Aqui temos laranjas. Temos outras frutas mesmo que pode a pessoa também levar para chegar a dar família.
0: A disponibilidade da fruta, mais do que incentivar várias mulheres a dedicarem-se ao comércio informal, também desperta homens para a produção de bebidas alcoólicas tradicionais. Estas bebidas, cujo teor alcoólico não é conhecido, são preferidas por homens e, ultimamente, por maior parte de jovens, não obstante serem nocivos à saúde humana. Sérgio Armando é um destes agricultores no povoado de Muroma, que aproveita a fruta para o fabrico tradicional de álcool. Ele explica que produz aguardente a partir da combinação da banana e cana-de-açúcar.
9: No início fumamos banana, descascamos. Durante seus 5 dias cortamos a cana 5, 6 molhos, trilhamos, fragmentamos aquilo e pilamos, pondo no tambor. Ao pilar, levamos a banana no recipiente onde se descasca e se conserva aquela banana madura e buscamos a meio copo, uma meia tigela, pusemos no pilão, dali pilamos e entornamos. Depois de pilar, encher uma bacia que entornamos no tambor. Depois de encher o tambor, é que pusemos água, 3, 4 bidões de água e amarramos. Aquilo também dentro da mistura da banana e a cana, temos usado farelo ou própria farinha milho para poder fortificar. Então, dentro daquilo ali, tem duração de 3 dias para se destilar. Arranjamos lenha, panela normal, tubo de alambique com canoa. Então, ligamos aquilo ali, associamos. Associamos o tubo e a panela ao fogo. Daí, iniciamos a fermentar. A cada panela que temos tido, colhido um bombarelho, pôs aquilo de cair. Primeira e mistura da segunda limpa. Temos tido um bombarelho e um 700. Pôs do 700... fica só o bombarelho, sim.
3: O que sai banana e cana-de-açúcar? Este aguardente é mesmo...
9: Então, sai um ar mesmo quente e aceso. E às vezes, meus clientes, quando aparecem lá, tomam. Aquele que tem a capacidade, eu consigo lhe ver que esse tem capacidade de tomar, este não tem a capacidade de tomar. Então, eu próprio, o dono, que sou o produtor do álcool, devo ter minhas medidas severas para os indivíduos que tomam aquele álcool. Sempre.
3: É muito forte.
9: É muito forte, sim. Devo ver a pessoa que está protegida para beber e a quem não está protegida para beber.
3: Tem que ser alguém que...
9: Tem que ser um homem capacitivo, sim. E dominar o álcool, a não deixar o corpo ser dominado de álcool.
0: Sérgio Armando, produtor de aguardente em Lugela. Lugela experimenta com sucesso o fomento da produção de mel com apoio de uma organização não-governamental italiana, Selim. O diretor de atividades econômicas, Aguinaldo João, refere que mais de 200 apicultores estão envolvidos na produção de mel.
4: Estamos a desenvolver umas atividades em que os apicultores recebem algum kit para conseguirem povoar e aí é feito a colheita do mel. Nós estamos a trabalhar com a Celine, que é uma organização não governamental, e também a partir do Monte Mabo também está-se a desenvolver o assunto da apicultura. Então, existem apicultores já identificados e com os apiários também montados e são dadas as técnicas como colher, porque grande parte da população que por falta de técnicas acabam fazendo colheitas do mel num sistema tradicional. Então, a partir desses parceiros que nós temos, a Celine e o consórcio WWF, que está fazendo um trabalho lá no Monte Mabo, são distribuídos colmeias aos apicultores. Cada apicultor recebe um número de colmeias e depois dali ele vai pôr nos locais potenciais. E depois dali recebe assistência e chega o tempo de colheita, o técnico vai para lá, apoia na colheita do mel. Depois da colheita do mel, nós temos uma casa do mel aqui na Vila Sede. Nós, o ano passado, atingimos mais de 300 quilos de mel e acreditamos que este ano vai aumentar, porque o número de colmeias também aumentou.
0: Para além de contribuir para o rendimento econômico das famílias envolvidas, o projeto tem em vista preservar a biodiversidade do Monte Mabo. O presidente da Plataforma de Desenvolvimento Integrado da Zambésia, Daniel Maula, diz que a região do Monte Mabo é rica em flora e fauna e nascente de água que necessitam de investimentos para o seu engarrafamento. Quanto à flora, expedições científicas descobriram aves e répteis em vias de extinção.
10: Então, o Mabo podemos chamar de um celeiro de biodiversidade natural. Tanto aguática, florestal, de animais, aves, Mas os animais que o Mabo tem não são animais grandes, são animais pequenos. Estamos a falar de tipo ratazanas, animais muito pequenos. Mas eles apresentam uma biodiversidade muito maior. E a maior questão também que você pode encontrar é de répteis. O Mabo tem répteis e cobras, que são admiráveis do mundo que podemos encontrar. Mas uma coisa muito importante que tem o Monte Mabo é que esta biodiversidade insere-se na vida da comunidade. Então, há uma ligação estreita entre o recurso natural que o Mabo tem e as comunidades que vivem em volta dela. Então, este é o papel que nós estamos a fazer como Radeza, Regecon, WWF, que estamos a trabalhar no âmbito do projeto Promove Biodiversidade. Essa aqui é a parte muito importante, em que as comunidades continuem a conviver com o recurso natural que tem, que é a montanha do Mabo. Tem água, a biodiversidade é própria e é natural. E é uma zona, de facto, em termos de agricultura, muito fértil. Então, nós queremos que as comunidades, o que estamos a fazer com as comunidades é que conservem esta biodiversidade que tem e mantenham como uma área, mas também transformarem para uma gestão sustentável do futuro. Agora, nós como ambientalistas estamos a trabalhar no sentido de não reparar o Mabo como a montanha, como está, o Monte Mabo, mas reparar que esta biodiversidade pode estar nas montanhas que estão em volta daquela área. Estamos a falar de Monte Tumbini, estamos a falar de essa de Gurui. Então, há outras, mesmo que tem lá no Namarroi. Então, há um esforço que nós, como ambientalistas, estamos a fazer no sentido de tirar uma paisagem montanhosa. E isto vai ajudar bastante para a conservação da biodiversidade que existe.
0: Daniel Maula, presidente da Plataforma de Desenvolvimento Integrado da Zambésia. Alguns jovens apicultores, abordados pela nossa reportagem, falam de ganhos com a atividade.
11: Eldre Brito Xavier. Nós vivemos lá no Morododi. Desde criança até agora estou a aprender assim mesmo a tirar mel. Primeiro acende fogo e dele fica aquele coisa, aqueles ferros que corta com ele, coisa, esses paus. Então daí mesmo logo o gajo começa a cortar até o coiso cair. Logo daí começa a topochar e a tirar o mel.
12: Mas enquanto tem fogo.
11: Enquanto tem fogo lá. Quando chega o tempo de mel mesmo de verdade, tira-se uns 5 litros, 2, o tempo mesmo. De verdade, aquele tempo de mel mesmo. Outubro para novembro, tira-se mel mesmo de verdade, 2, 5 litros, depois 3 mesmo assim. De 5 litros? O preço de 5 litros, às vezes mesmo, tem preços variáveis, 1.200. Vale a pena fazer isso de não roubar galinha de dono.
0: A nutricionista afeta ao setor da saúde na Zambésia, Eva Alfândega, afirma que o mel possui alto valor nutritivo para a saúde humana. Segundo a fonte, fortalece a imunidade, alivia a tosse e dores de garganta, bem como pode ser utilizado como cicatrizante.
13: Tem propriedades anti-inflamatórias, tem propriedades antibacterianas. Então, nesse caso, ajuda muito bem para reduzir a irritação na garganta. Por exemplo, neste período de esfriado, de frio, então é muito importante que as pessoas tenham mel em casa. Antes de correr, por exemplo, para um tratamento hospitalar, pode usar o mel, porque em casos de tosse, em casos de gripes, ele pode ajudar na correção da tosse. Para a questão de redução ou então tratamento de feridas, é a componente antibacteriana que eu acabei falando aqui. Então, ajuda muito bem para a pele e também para as feridas. Mas, de salientar aqui que em algum momento não é aconselhável o consumo em excesso do mel. Apesar de ser açúcar natural, então é preciso este alimento seja consumido com moderação. Outra componente que eu queria aqui frisar é em relação a não consumir crianças menores de 1 ano. Podemos ter o mel em casa, tem as suas propriedades e vantagens, mas nós não podemos dar exatamente a crianças menores de 1 ano.
0: Eva Alfândega, nutricionista, afeta o setor da saúde na Zambésia. Apesar da produção do mel e de abundância da fruta, tubérculos e cereais, as autoridades sanitárias de Lugela dizem que pouco se reflete no bem-estar nutricional da população, sobretudo em crianças menores de 5 anos. O médico-chefe distrital, Melo Francisco, indica que, em média mensal, são internadas 15 crianças com problemas de desnutrição aguda.
14: A coisa não está bem. Preparando para a desnutrição aguda, que nós fazemos atendimento e seguimento. Em média, internamos mensalmente 15 a 20 pacientes de desnutrição aguda. Então, significa que quanto à desnutrição crônica, que é mais, passa mais despercebido, a situação pode estar pior. As zonas que reportam mais esses casos é aqui na Sede, Putini, Taquane, Limbwe, Namagoa também.
0: Melo Francisco defende investimentos em programas de educação nutricional da população com vista a melhorar hábitos alimentares.
14: Pacientes com desnutrição, o pilar mesmo de tratamento é a alimentação. Então, o hospital oferece suplementos para esse tipo de situação, mas o suplemento não é perene, não é para sempre. Então, por vezes até tem ruptura. Então, nós conversamos com a mãe. Está nessa situação, sim, mas o tratamento é comida. Precisa de, diariamente, trocar caril. A base de sustentação ou a base da alimentação é basicamente só folhas. Todos os dias, folhas, folhas. Tá bom, come todo dia folha. Nessa folha, estamos a pedir para pôr um bocadinho de óleo. Óleo, tomate, sal, cebola. Condimentar a comida. O que vai fazer com que o paciente não entre em desnutrição é o óleo que se põe lá, é o tomate, é a cebola que se põe lá, além da quantidade que o indivíduo também vai ingerir. Eu acho que no aspecto quantidade até pode estar bom, mas a qualidade da comida. As frutas em Lugela existem e correm ao longo de todo o ano. Ao longo de todo o ano é possível encontrar fruta específica da época. Banana é produzido ao longo de todo o ano, não é específico da época. Você pode encontrar laranja, pode encontrar pera, abacate, pode encontrar frutas, é verdade. E fruta é um pilar também para o combate da desnutrição. Mas fruta é importante para garantir a imunidade dos indivíduos. Na verdade, a segurança alimentar não se dá só com o alimento, mas a forma também como vão ingerir ou a forma como vão comer ou confeccionar esses alimentos também é muito importante, porque eu posso ter alimento em abundância, mas se eu não consigo proteger esse alimento das moscas, o que é que vamos ter casos de diarreia, isso aí pode gerar uma certa insegurança alimentar ou chegar até quase de desnutrição, exatamente pelas doenças diarreicas que são criadas ou que advêm mesmo da confecção desses alimentos.
0: Assegurar intervenções corretas para a recuperação de doentes com desnutrição crônica e aguda representa um enorme desafio devido à insuficiência de unidades sanitárias em Lugela, afirma o médico-chefe distrital Melo Francisco.
14: O distrito tem 3 unidades sanitárias. Estamos agora a qualificar 2 para centro de saúde. Uma já foi qualificada, mas em termos de pessoal, não está a responder para centro de saúde. Então, agora o centro de saúde de Mucubi já tem serviços de SMI, já tem serviços de PAV, vai ser qualificado também em um centro de saúde. O distrito conta com 3 unidades sanitárias, mas é pouco. Título de exemplo é só reparar para os partos institucionais. A nível da sede, nós não conseguimos cumprir com as metas de partos institucionais, mas não porque aqui na sede não tem parto, por causa da rede sanitária. Tem mulheres que devem percorrer 15 quilômetros. E isso no momento em que ela vai dar parto. Não tem meio de transporte. Então, é normal que nas segundas-feiras você encontre 10, 11 mulheres que tiveram parto em casa, que só chegaram agora, depois de uma semana, por causa dessa situação. Preferiram ter parto em casa, exatamente por causa da rede sanitária. Então, nós precisamos ainda de rede. A cada 15 quilômetros, praticamente, deveria ter uma unidade sanitária, mas nós não temos essa condição. Só reparar para aqui mesmo, no Se Veve, para Mudederea, tem um fosso muito grande. Essas mulheres vêm de lá, Se Veve, Natomodone, Mussengane. Então, essas mulheres vêm de lá, costumam ter parto em casa, aqui mesmo, ao redor da unidade sanitária.
0: Melo Francisco, médico-chefe distrital em Lugela, e os desafios para assistência sanitária da população.

0: Há cerca de 3 anos, o distrito de Lugela deixou de forma indelével a sua marca na cultura através do artista Irmão Mbalua com a canção Culpado.
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0: Embora não tenha sido ele o culpado pela pandemia de Covid-19, mas a música, coincidentemente, sai numa altura em que o mundo enfrentava restrições e confinamento, com algumas recomendações da Organização Mundial da Saúde para evitar a propagação do novo coronavírus. A música Culpado, para além de servir de terapia do amor durante a pandemia do novo coronavírus, o autor procurava passar uma mensagem sobre a necessidade de se investir material e moralmente nas nossas parceiras.
2: A minha carreira artística está indo bem, graças a Deus, apesar dos desafios, né? Depois desse intervalo, e aproveitei ganhando algumas experiências, né? Depois do Culpado, consegui também, né, ganhar mais o público com a música Juíza. E eu consegui viajar para fora do país, pelo menos conheci 3 países, né, com a música Juíza, que é São Tomé e Príncipe, Angola, África do Sul.
0: Irmão Mbalua, músico do distrito de Lugela. Alguns artistas locais afirmam que o estágio da música em Lugela é desafiante devido à falta de apoios. O vice-presidente da Associação Distrital dos Músicos, Damião António, explica que a falta de apoios limita o crescimento profissional dos artistas.
3: No total, músicos, ou seja, membros filiados na associação, são 22. Esses é que estão bem associados, pagam cotas regularmente. Bom, os nossos grandes desafios, falando honestamente, neste momento, é trabalhar mais, expandirmos as nossas músicas para além da fronteira, as nossas músicas estarem a ser consumidas fora do distrito, e é um dos nossos desafios. E também, outro desafio é nós, como associação, tratamos a documentação para estarmos legalmente associado. A nossa associação, posso dizer, alguns artistas individuais saem fora do distrito para Mucuba, para Quelimane, não é? Para produção, para fazer as suas produções. Mas também aqui no nosso distrito temos alguns produtores. Temos, por exemplo, o Negro Sacataria, que é um grande produtor. E temos o G. Lost, também este é o outro. E temos outro, o Boy Exxon. Esses são 3 produtores que estão a operar aqui no distrito de Lugela, em que muitos dos membros da Associação dos Músicos fazem os seus trabalhos nesses locais.
0: Damião António, vice-presidente da Associação Distrital dos Músicos em Lugela. Por seu turno, Negro Sacataria, produtor musical, aponta a necessidade de investimentos em artistas locais.
4: É claro que estamos numa era de muitos desafios, porque entendemos que os equipamentos devem ser um pouco mais atualizados quando falamos da questão de qualidade da música, nesses aspectos todos. Mas tentamos arrastar segundo aquilo que nós temos, a nossa disponibilidade.
0: E o engajamento dos jovens na área da cultura é intenso aqui?
4: É intenso, né? Mas é desafiante também, tendo em conta em algum momento a questão da qualidade dos novos talentos que nós temos tido. Falo de qualidade porque música é um conhecimento, né? E há uma tendência dos jovens na atualidade fazer a música porque simplesmente há facilidade de estúdios. Mas quando falamos de buscar aqueles que são conhecimentos próprios sobre do que é música, dessas coisas todas, há muita deficiência. Então, ainda há desafios porque os jovens não se engajam, por exemplo, na questão dos ensaios, para dominar, compreender as vozes, as notas, essas coisas todas.
5: O grande desafio, de fato, é esse conteúdo.
4: Sim, a questão dos conteúdos.
5: A música, como tal, deve dar algum conteúdo.
4: Deve dar algum conteúdo. Sim. Na verdade, porque devemos fazer parte da construção da nossa sociedade, trazendo mensagens para a mudança de comportamento sobre vários aspectos. Mais do que apoio até, em parte, aquela que é a recompensa do músico, por exemplo, quando é solicitado para cantar. Porque eu parto do princípio de que o músico é um funcionário independente, né? É um funcionário independente. Então, se você quer seus serviços, obrigatoriamente que tenha que pagar, né, o normal, mas o que tem estado a acontecer nem sempre é assim. Então também este é outro lado, tendo em conta que também para este músico ter a música, ele investe, né? Falamos de pagar o estúdio, essas coisas todas, performance dele também, mesmo quando é chamado para atuar num sítio, ele também precisa se investir em termos de roupa, essas coisas todas. Então esse é um dos grandes, mais grandes desafios que nós temos.
0: Negro Sacataria, produtor musical em Lugela. Tal como a música, a religião é chamada a transmitir valores éticos e morais para a construção de uma sociedade de paz e harmonia. Amandio Macival, da Igreja Evangélica Assembleia de Deus, afirma que a coesão é fundamental ao nível do distrito de Lugela.
6: O alvo é salvar vida por vida, alma por alma. E a igreja em si, ela nunca vai fazer acabar o mal, mas é resgatar aquelas pessoas que estão no plano da salvação. Sim, cada alma que se arrepende, que se refugia em Deus, é mais um peixe tirado d'água. Porque Lugela também é um distrito com muita religiosidade. Mas que a fé seja aplicada, porque nós encontramos uma das coisas, estamos na igreja, mas também estamos ligados com a bruxaria.
0: Para além da cultura, o desporto tem contribuído para a recreação e entretenimento de residentes de Lugela, sobretudo as crianças. A reportagem do programa Moçambique de Leis a Leis assistiu a uma partida amistosa de futebol na categoria de júniores. Entre sonhos, paixão pelo futebol e admiração por jogadores internacionais, algumas crianças pedem às autoridades governamentais locais para a reabilitação e apetrechamento do parque infantil local, por forma a assegurar a diversão.
7: Luís, Ângelo.
8: Tens quantos anos?
7: 13.
8: Gosta de futebol?
7: Sim.
8: Gosta de quem?
7: Ronaldo.
8: Para além de futebol, o que, que as crianças aqui também fazem?
7: Passei um monte de crianças aqui. Às vezes eu gosto de futebol, mas também eu gosto de ir à escola, de fazer educação física. De estudar é muito bom.
9: Anacleto Brito Silva.
8: Ah, tem quantos anos?
9: 13. Sim, é amigável.
8: Quem está a ganhar? A sua equipa?
9: Sim.
8: Por quanto?
9: 1-0. Gostam de futebol, gostam de ir à escola e também fazer atividades. Gostam de ir na educação física.
8: Estou a ver aquele parque infantil, não é?
9: Sim.
8: Funciona aquilo?
9: Não, estragou-se. Estragou-se ano passado. Queríamos para eles arranjarem, nós éramos a brincar mesmo.
10: Arnaldo, não estou da vez, Michel.
8: Sou daqui, Clássico.
10: Sexta.
8: Qual é o jogador que tu mais admira?
10: Mbappé.

0: gosta de futebol?
1: Sim, sim, gosto muito de futebol. Não, eu sou fã de Real Madrid.
0: Qual é a sua inspiração quando assiste Real Madrid? Quem mais gosta? Qual é o jogador que tu gosta?
1: Eu gosto de Vinícius Júnior. Sim, ele eu acho que é o jogador melhor do Real Madrid. Sim, sim, esse parque aí, até eu aqui, desde o ano que eu cheguei aqui, encontrei o parque assim mesmo. Sim, enquanto já estragava. Não encontrei naquele momento que o parque estava tão bem, bem mesmo. Então não sei como explicar melhor. Sim, sim, não funciona. Não sei se vão tentar organizar, mas por enquanto não estava funcionando.
0: Acredita que se aquilo estivesse a funcionar ia ajudar as crianças já?
1: Ia ajudar muito mesmo as crianças a se divertir melhor.
2: A administradora do distrito de Lugela, Guilhermina Machica, reconhece a preocupação das crianças e adianta que a reabilitação do parque infantil está dependente da disponibilidade financeira.
3: Em relação ao parque infantil, faz parte do nosso plano de atividades. Neste momento, estamos a aguardar o desembolso do orçamento, que é para reabilitarmos o parque, para as crianças brincarem à vontade, porque esse também é um dos direitos que as crianças têm. E nós sentimos que o nosso distrito temos um espaço enorme para que as crianças fiquem livres e à vontade. Então, o nosso desejo como governo é lutar para reabilitarmos o parque infantil, colocando lá baloiços e muitos outros brinquedos para as crianças sentirem-se muito, muito, muito livres e à vontade.
2: O engajamento da mulher na economia informal no distrito de Lugela é impressionante, constatou a nossa equipe de reportagem. Acordar cedo, instalar-se por longas horas nos principais mercados tem sido a rotina de várias mulheres. Elas dedicam-se a pequenos negócios, a destacar venda de fruta, água, refeições e outros produtos.
4: Vou vender bolo. Até não é que gostar de trabalhar. Só não temos como de viver. Nós não temos marido. Agora se a pessoa permanecer em casa sentada sem marido, sem nada, vamos ver como. Não temos como. Eu gostaria que também outras mulheres de outro distrito fossem como nós, porque não é possível a pessoa acordar, sentar em casa sem fazer nada. Fica o mal para viver, não vivem bem. Às vezes também mandam mensagem para Pito, você encontra um Pito cacata que não oferece nada. Fala que eu não tenho dinheiro. Agora você vai permanecer a pedir essa pessoa. Você fica a sofrer. Então a mensagem que eu deixo para outras mulheres de outro distrito também continua assim como nós estamos a fazer.
5: Vou vender bolo também. Estou há 5 anos mesmo. Assim mesmo a maneira. Tem que também se outras mulheres têm que também aprender de vender para ajudar, se tem marido, ajudar em casa, que também marido pode não estar a conseguir. Você mulher também tem que ajudar marido.
6: Antônio Agostinho, porque a vida está um pouco difícil, sentada em casa, a ver que a vida estava a ser um pouco dura para mim, pensei de vir aqui, conseguir o pouco que eu consigo, sobrevivo com isso.
0: Investi quanto para começar o negócio?
6: Comecei com 300 meticais.
0: Este dinheiro, como é que distribui? Estou a ver aqui uma bacia contendo bananas, depois também aqui na mesinha, laranjas.
6: Compro cada bacia, às vezes 130, cesto de banana 140. Uma nhangaceira de banana, a 140, a 150. Uma bacia de laranja, 130, 120. Assim, consigo comprar sabão, sal, caril, etc.
7: Chamo para Margarida, mas eu espero a máquina.
8: É o que eu gostaria, sim. Gostaria de abrir mais.
0: Já teve algum apoio, um financiamento?
7: Sim, sim.
0: Fez com ela o teu dinheiro?
7: Já estou aplicando, assim. Comprei peixe, comprei galinhas aviárias. Sim, vou começar a aplicar o dinheiro. Sim.
0: É Fidel?
7: Sim, sim, sim. Vou melhorar. Eu gostaria que outras pessoas que se beneficiaram desse fundo, que fizessem uma boa atividade com o dinheiro, depois devolvemos para nossos amigos levarem e nós mesmos também podemos levar. Se aplicarmos bem, entregarmos. Acho que o governo vai nos dar também outra vez. Agora, se levarmos, usarmos ou brincarmos com o dinheiro, prejudicamos a pessoa que nos deu o dinheiro e a nós próprios ficamos prejudicados.
2: A participação ativa da mulher no setor informal agrada às autoridades governamentais de Lugela. A administradora distrital, Guilhermina Machica, diz que incentiva a mulher por entender que contribui para o aumento do rendimento econômico familiar.
3: Como governo, potenciamos mais as mulheres e sentimos que elas têm espírito de vontade de apoiar os seus maridos, fazem muito mais o comércio informal, vendem muitos outros produtos como laranjas, bananas e muitas

0: coisas importantes. E sentimos nós que as mulheres estão bastante satisfeitas com aquilo que elas fazem. E elas fazem mesmo por amor. E nós vamos continuar a dar mais moral, dar mais força às mulheres, no sentido de elas continuarem a exercer as suas atividades normalmente. É exatamente isso, é aquilo que nós temos dito, né? Que a mulher não é só para cuidar das crianças, a mulher tem que fazer alguma coisa para ajudar o seu marido. E nós entendemos que em Lugela isso está a acontecer, porque o marido sai de manhã, vai trabalhar e a mulher vai fazer negócio. E nós estamos a tentar potenciar, esta vez, por exemplo, com o Fundo de Desenvolvimento Local, não é? O vulgo Fidel, nós apoiamos a maior parte das mulheres e sentimos que elas estão a exercer muito bem, estão a cumprir com aquilo que foi planificado. E para nós nos sentimos bastante satisfeitos. Vamos continuar a apoiar as mulheres, porque as mulheres têm tudo para dar certo.
1: De 32 anos, o jovem, identificado por Vitorino, é alfaiate que durante vários anos costura roupa para beleza, a vida e amor. Simpático, encontramos Vitorino no mercado central costurando peças de roupa.
2: Estou há 22 anos. Só sempre estou a costurar. Quando um cliente aparece, ajuda-me as coisas, rapaz. Pelo menos para a maneira de aguentar sabão, sale, pá, se não tem chinelo, aproveitar de chinelo. É assim mesmo, sempre estou a andar com isso mesmo a ver. Sim. Não, eu desde como aprendi com meu pai, deixou também algo para essa ajuda. Pá, não há outra oposição dizer que quero saltar para ali, porque às vezes você vai dizer que é para quero viajar, gastar teu dinheiro.
1: Entretanto, tal como Vitorino, outros agentes econômicos queixam-se do reduzido número de clientes nos principais mercados, aliado ao fraco poder de compra. Ainda assim, pedem a instalação de uma agência bancária.
3: Eu chamo Inácio Vitorino, mais conhecido por Canamaneira Comercial. O negócio está a andar mais ou menos. Só que este ano está crítico, não há movimento e geralmente estamos aflitos com as nossas receitas diárias. Então, para acadarmos outra mercadoria, para recompensar também as nossas receitas, torna-nos difícil. Claro, o dinheiro está muito difícil, porque quanto os nossos camponeses não vendem o produto a um preço um pouco excessivo, torna difícil comprarem a mercadoria, essa coisa de sabão, espraguete, tudo geralmente está parado por causa de preço baixo da venda do produto. A mercadoria geralmente compra aquilo que alimenta e a outra também compra. A fracassilidade de movimento é por causa de o banco também influencia.
4: Virgílio Rui. Sou comerciante do distrito de Lugela. O negócio, essa ideia, não está a andar bem, não há movimento. Não sei se é por causa do produto de couve de milho que está abaixo de preço, porque em outros anos temos vendido, os camponeses têm vendido, pelo menos nos primeiros meses, mês de abril e maio, têm vendido a 30, 35 a cada lavamão. Mas este ano piorou, começou nos 20 meticais a cada lavamão. Os clientes que nós confiamos são camponeses. Outra coisa também que nos leva a passarmos mal, as coisas não estar a sair, é por causa de banco. Mas já choramos muito, cada administrador que entra neste distrito, sempre em cada reunião nós falamos que estamos a precisar de banco, mas está sendo muito difícil. Agora não sei os porquês que não estamos a ter banco, porque com o banco também a coisa ia mudar. Se, além de estarmos a confiar camponeses, mas se tivéssemos coisa banco, porque os próprios também funcionários, bastou receber, estariam a alterar os seus valores e a fazerem compras aqui.
5: E a alternativa tem sido o quê? Carteiras móveis?
4: Assim, sim, tem sido carteiras móveis, mas outros têm deslocado do distrito para Mucoba para irem fazer seu levantamento lá. E quando fazem levantamento lá, fazem suas compras também lá no Mucoba. É verdade, eu só volto aqui com migalhas, só para comprar um fósforo, pequenas coisas. fazer.
1: O governo local também olha com preocupação a falta de uma agência bancária. A agência mais próxima fica a cerca de 55 quilômetros na cidade de Mucuba.
0: É a necessidade de ter um banco. Nós temos muitos produtores, temos muitos agentes econômicos, algumas empresas que existem, que operam no nosso distrito, mas todos eles ficam refém porque têm que depositar valores um pouco avultados no distrito de Mucuba. E para nós é um grande constrangimento, e isso é um calcanhar de Aquiles que tanto a população, os agentes econômicos clamam com a chegada de um banco. Mas nós, como governo, continuamos a trabalhar para persuadir as agências bancárias no sentido de ver se é possível colocar uma agência bancária no nosso distrito.
1: Outra preocupação prende-se com a degradação de estradas, sobretudo das zonas de produção para centros comerciais.
4: Eu tenho comprado em grande quantidade, uns mil e poucos sacos, então armazeno quando chega o tempo de crise, a partir de novembro, dezembro, tenho vendido aqui mesmo no distrito. E outra carga tenho levado para aquele mano.
5: É um grande desafio com as estradas, por exemplo, tirar isso do campo para aqui.
6: É complicado.
4: É, de facto é muito complicado, porque a nossa estrada mesmo, o distrito de Lugela, está muito mal, está cheio de covas. Por exemplo, onde eu compro, eu tenho posto no Coso, no Iaba. Tenho alguns postos também deste lado, no Coso, no Dedereia. Mas a estrada mesmo, levar carro, meter lá mesmo, volta enquanto as molas já estão partidas. Então sofremos muito, a estrada está muito mal. Mas quando chega no distrito, já levar daqui para Mucuba ou para Quelimane, a estrada está boa, não tem problema.
1: Por seu turno, o diretor do Serviço Distrital de Planeamento e Infraestruturas de Lugela, Ernesto Veleja, reconhece a problemática de vias de acesso, mas refere que há avanços na reabilitação.
7: É, daqui para Mobanama são 84 quilômetros da estrada classificada. Mas esta que foi aberta, tivemos apoio do Banco Mundial, com estradas vicinais, estradas não classificadas, que era para uma localidade que pertencia ao mesmo posto administrativo de Mobanama, que foi Mobanama Comoni, são mais ou menos 34 quilômetros, e Comoni Nagobo, que Nagobo faz parte da localidade Sede, Lugela, são 32 quilômetros, mais ou menos uma reabilitação de 64 quilômetros.
1: O setor de abastecimento de água em Lugela também enfrenta desafios. Dados indicam que dos mais de 210 mil habitantes, apenas 92 mil é que têm acesso à água potável. A taxa corresponde a 44%, sendo que a localidade de Comone, a situação é considerada crítica, porque não há fonte segura de abastecimento de água, segundo o diretor de infraestruturas.
7: No sistema de abastecimento de água, mais ou menos a localidade de Comone, que é Mobanama, tínhamos problemas de via de acesso, mas nesse momento já tem travessia para lá. Tivemos apoio do Banco Mundial para abertura de estradas vicinais não classificadas. E a estrada Mobanama C de Comone até Nagobo foi intervencionada. Então a prioridade de abrirmos furo lá é maior. Neste momento, por lá não tem nenhum furo, eles estão simplesmente a tirar água dos rios. Então, até hoje, não tivemos problemas de cólera, nem situação gráfica que nos pudemos fazer muita urgência. Temos plano de abertura de 10 furos. Estamos à espera de nós termos o avanço da abertura. Temos que priorizar lá onde não tem. É a prioridade. Porque sempre que nós vamos em governação aberta, a população reclama. Temos problemas de furo de água. Tínhamos problema de via de acesso e hoje estamos bem. Mas já tivermos essa ocasião de ter um furo de água, vamos meter lá.
1: Por outro lado, o sistema de captação e distribuição da sede do distrito deixou de fornecer água potável devido a uma avaria, passando a abastecer água turva, facto que preocupa consumidores. Alguns residentes denunciam que o problema arrasta-se há cerca de 4 anos. Afirmam que, na sequência desta situação, a água fornecida pelo sistema só é usada para lavar roupa e utensílios domésticos.
8: Usamos isso mesmo, água da torneira também, que vem, que sai suja.
5: Começou há muito tempo este problema?
8: Desde que puxaram aquela água, nunca saiu uma semana água limpa, sempre sai suja assim mesmo. Quando nós reclamamos, falamos, nós não somos culpados, porque lá também a água vem suja. Para lá assim mesmo, nunca nos deram boa resposta para nós ficarmos felizes.
9: Albertina.
5: Vive que bairro?
9: Projeto A.
6: Às vezes sai suja sempre. É deixar depois de escoar ali embaixo, mudar para outro balde também.
1: A administradora de Lugela explica que o problema deve-se à destruição do equipamento de filtração e tratamento da água a partir do rio Mobede. Guilhermina Machica diz que decorrem esforços junto da Direção Provincial de Obras Públicas para a mobilização de recursos financeiros visando reparar a avaria.
0: Bom, nós temos um sistema de abastecimento de água, mas o sistema, a água que sai, na verdade, não é muito, muito boa. E estamos a trabalhar com a Direção Provincial de Obras Públicas no sentido de tentar melhorar o sistema de abastecimento de água que nós temos no distrito.
1: Administradora de Lugela, Guilhermina Machica. Estimado ouvinte, chegamos ao fim da presente edição do programa Moçambique de Lés a Lés, que contou histórias de engajamento de mulheres e homens no distrito de Lugela, uma região com enormes potencialidades agrícolas. A produção e apresentação foi de Caetano Alberto. A sonorização esteve a cargo de Jacimilton Ernesto. Obrigado por ter estado conosco nesta viagem por Moçambique Real.

0: Acompanhe as notícias a esta hora, apresentadas por Vítor Rufino. Boa noite.
1: Esta quarta-feira, num hotel em Nova Delhi, capital da Índia. O ministro da Saúde, SNS, disse que estes moçambicanos estavam em tratamento médico naquele país.
2: Dos 21 mortos ocorridos no local do incêndio, dois são nossos irmãos, cidadãos de nacionalidade moçambicana, que se encontravam na Índia, nesse hotel hospedados, em tratamento hospitalar. Por isso, queremos aproveitar esta oportunidade também para manifestar o nosso sentido de pesar e dor pela perda dos nossos irmãos moçambicanos. Já foram desencadeados os mecanismos institucionais adequados para notificar oficialmente aos familiares das vítimas.
1: O ministro da Saúde, o SNIS, falava em conferência de imprensa convocada pelo Gabinete de Informação para partilhar o ponto de situação de nacionais na África do Sul e na Índia. O presidente da República defende a necessidade de se acarinhar os investidores que contribuem para a dinamização da economia do país através da produção e geração de emprego. Daniel Chapo, que visitou uma unidade fabril na cidade de Chimoio após inaugurar um complexo agroindustrial em Makati, salientou que os investidores, ao usar a produção local como matéria-prima, estimulam a atividade agrícola e, consequentemente, a geração de renda familiar.
3: Nós estamos a visitar as fábricas, inauguramos também uma fábrica esta tarde. Temos dito todos os dias, vamos produzir, vamos produzir, vamos produzir. Vamos trabalhar, vamos trabalhar, vamos trabalhar. E para que haja trabalho, haja produção, precisamos também de acarinhar as pessoas que estão a fazer investimentos em Moçambique. Estão aqui através da farinha. Como sabem, muita população vem aqui vender a sua farinha, o seu milho, para fazer farinha, mas também a partir da farinha faz knick-knack ou faz snacks, faz também bolachas, e eles dizem que querem continuar a investir mais.
1: O estadista moçambicano incentivou a produção caseira de alimentos para minimizar a conjuntura mundial que se traduz na inflação, que deriva da subida do preço dos combustíveis líquidos provocada pelo conflito no Médio Oriente. A província de Gaza conta desde esta quarta-feira com 8 veículos articulados para transporte misto de passageiros e carga. Deste número, 4 foram distribuídos pelos distritos de Mapai, Mabalan, Massangena e Xqualaqwala. A governadora de Gaza, Margarida Mapanzi Nshongo, disse em Mapai que os meios de transporte vão ajudar a dinamizar a atividade agrícola.
4: A entrega desses meios mistos decorre num período em que a província ainda ressente-se da problemática das cheias e inundações que assolaram a província. Em muitos dos nossos distritos, as vias de acesso estão degradadas e a falta de transportes convencionais tem sido obstáculo para a deslocação das famílias e para o escoamento dos produtos agrícolas. Um apelo aos motoristas e aos comitês de gestão, ao máximo de responsabilidade. Cuidem desses meios, pois eles pertencem à vossa comunidade.
1: Recorde-se que muitos distritos da província de Gaza ainda ressentem-se do impacto das cheias, com as vias de acesso ainda condicionadas a viaturas com tração e outras ainda intransitáveis. A primeira-dama da República, Geta Chapo, insta a população a valorizar e divulgar a história da base central localizada no posto administrativo de Msawizi, distrito de Mavago. Geta Chapo disse que aquele local deve servir de fonte de inspiração para as novas gerações das figuras que por aí passaram e trabalharam durante a luta de libertação nacional. A esposa do presidente da República fez estas afirmações esta quarta-feira, quando visitou o local histórico e prometeu apoios para a conservação do local.
5: Que continuemos unidos a trabalhar coesos e também nós vamos trabalhar, vamos juntar esforços para podermos reativar esse espaço, para a nossa história não morrer. Isso que é gratificante para nós como moçambicanos, como pessoas, também para que os nossos filhos, nossos netos possam conhecer a real história do nosso país. Essa que é a nossa história.
1: Primeira-dama Geta Chapo na visita da base central em Msawizi, distrito de Mavago, no Niassa. Na atualidade internacional, o presidente sul-africano anuncia o envio de emissários a outros países africanos para tratar da questão da migração após uma série de ataques xenófobos contra imigrantes. Cyril Ramaphosa fez o anúncio esta quinta-feira em Pretória, numa conferência de imprensa concedida no quadro da visita de Estado do seu homólogo queniano, William Ruto.
6: A nível diplomático, estamos a falar com vários países irmãos do nosso continente, com vista a obter mais compreensão dos desafios que enfrentamos para conseguirmos que vários países trabalhem conosco. Haverá pessoas que enviaremos não só para o continente, mas também para todo o mundo. O que pretendemos é que a questão da migração seja abordada de forma tão ampla e adequada e queremos que, com o maior número de intervenientes-chave, países e líderes de países, trabalhemos em conjunto para enfrentarmos o desafio da migração.
1: Por seu turno, o presidente queniano William Ruto disse que as tensões migratórias em África são causadas pela competição por recursos limitados e oportunidades escassas de emprego. Fechamos com a previsão do tempo. A cidade de Teat poderá registrar esta sexta-feira 36 graus centígrados de temperatura máxima, seguida por Beira, Chimoio e Quelimane com 32 graus. Nampula, 31, Inhambane e Vilanculo, 30, Xaixá e Pemba, 29. Para as cidades de Maputo e Lixinga, prevê-se uma temperatura máxima de 28 graus Celsius. Apresentamos as notícias a esta hora, as próximas às 22 horas. 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
1: eu vi as publicações no Facebook estavam ali a vender espaço. Eu, como tinha um dinheiro já guardado há quase 3 anos, fui atrás do espaço. Quando chego lá, conversaram comigo, eram 2 jovens.
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2: yo komisionista foi detido sobre caso de espaço na zona de Makurungu. E falei com a dona aí, que a dona falou com a amiga dela.
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3: Uns fizeram passar por proprietários do espaço, no caso essas duas senhoras, enquanto o senhor é o indivíduo que faz este trabalho de identificação
0: de anto,
3: do espaço junto
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5: Já está lá o edifício montado, mas precisamos naturalmente de mais ou algum incremento financeiro para fazer acelerar aquele que é o projeto.
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7: Na área da saúde é a conclusão a obras iniciadas do hospital distrital de Mopeia, hospital de Pebane e ainda temos como perspectiva hospital em Mulumbo.
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8: Provincia da Zambezia, para fazermos fiscalização do plano econômico e social de 2026 e também o segundo semestre de 2025.
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9: Essa estrada, conforme sabemos, é de interesse de todos e nós continuamos a fazer o trabalho de manutenção de rotina para assegurar a transitabilidade.
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12: Falar da educação é falar daquilo que não está muito bem, não está como nós gostaríamos que estivesse. Por isso, até recentemente, apresentamos à Assembleia Provincial a criação de uma empresa para a construção de carteiras.
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13: Nós sabemos que há exiguidade orçamental, mas também estamos a ouvir aqui que há um grande esforço de tirarmos as crianças sentadas no chão. Sua Excelência, Senhor Governador, falou-nos aqui da empresa que será criada para feitura de carteiras.
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14: Utonja foram desencadeados os mecanismos institucionais adequados para notificar oficialmente aos familiares das vítimas.
16: O ministro da Saúde, o CNIS, falava em conferência de imprensa convocada pelo Gabinete de Informação para partilhar o ponto de situação de nacionais na África do Sul e na Índia. O presidente da República defende a necessidade de se acarinhar os investidores que contribuem para a dinamização da economia do país através da produção e geração de emprego. Daniel Chapo, que visitou uma unidade fabril na cidade de Chimoio após inaugurar um complexo agroindustrial em Makati, salientou que os investidores, ao usar a produção local como matéria-prima, estimulam a atividade agrícola e, consequentemente, a geração de renda familiar.
17: Nós estamos a visitar as fábricas, inauguramos também uma fábrica esta tarde. Temos dito todos os dias, vamos produzir, vamos produzir, vamos produzir. Vamos trabalhar, vamos trabalhar, vamos trabalhar. E para que haja trabalho, haja produção, precisamos também de acarinhar as pessoas que estão a fazer investimentos em Moçambique. Estão aqui através da farinha. Como sabem, muita população vem aqui vender a sua farinha, o seu milho para fazer farinha, mas também a partir da farinha faz knick-knack ou faz snacks, faz também bolachas e eles dizem que querem continuar a investir mais.
16: O estadista moçambicano incentivou a produção caseira de alimentos para minimizar a conjuntura mundial que se traduz na inflação que deriva da subida do preço dos combustíveis líquidos provocada pelo conflito no Médio Oriente. A província de Gaza conta desde esta quarta-feira com 8 veículos articulados para transporte misto de passageiros e carga. Deste número, 4 foram distribuídos pelos distritos de Mapai, Mabalan, Massangena e Xqualaqwala. A governadora de Gaza, Margarida Mapanze Nshongo, disse em Mapai que os meios de transporte vão ajudar a dinamizar a atividade agrícola.
18: A entrega desses meios mistos decorre num período em que a província ainda ressente-se da problemática das cheias e inundações que assolaram a província. Em muitos dos nossos distritos, as vias de acesso estão degradadas e a falta de transportes convencionais tem sido obstáculo para a deslocação das famílias e para o escoamento dos produtos agrícolas. Um apelo aos motoristas e aos comitês de gestão, ao máximo de responsabilidade. Cuidem desses meios, pois eles pertencem à vossa comunidade.
16: Recorde-se que muitos distritos da província de Gaza ainda ressentem-se do impacto das cheias, com as vias de acesso ainda condicionadas a viaturas com tração e outras ainda intransitáveis. A primeira-dama da República, Geta Chapo, insta a população a valorizar e divulgar a história da base central localizada no posto administrativo de Msawizi, distrito de Mavago. Geta Chapo disse que aquele local deve servir de fonte de inspiração para as novas gerações das figuras que por aí passaram e trabalharam durante a luta de libertação nacional. A esposa do presidente da República fez estas afirmações esta quarta-feira, quando visitou o local histórico e prometeu apoios para a conservação do local.
19: Que continuemos unidos a trabalhar, coesos, e também nós vamos trabalhar, vamos juntar esforços para podermos reativar esse espaço, para a nossa história não morrer. Isso que é gratificante para nós como moçambicanos, como pessoas, também para que os nossos filhos, nossos netos possam conhecer a real história do nosso país. Essa aqui é a nossa história.
16: Primeira-dama Geta Chapo na visita da base central em Msawizi, distrito de Mavago, no Niassa. Na atualidade internacional, o presidente sul-africano anuncia o envio de emissários a outros países africanos para tratar da questão da migração após uma série de ataques xenófobos contra imigrantes. Cyril Ramaphosa fez o anúncio esta quinta-feira em Pretória, numa conferência de imprensa concedida no quadro da visita de Estado do seu homólogo queniano, William Ruto.
20: A nível diplomático, estamos a falar com vários países irmãos do nosso continente, com vista a obter mais compreensão dos desafios que enfrentamos para conseguirmos que vários países trabalhem conosco. Haverá pessoas que enviaremos não só para o continente, mas também para todo o mundo. O que pretendemos é que a questão da migração seja abordada de forma tão ampla e adequada e queremos que com o maior número de intervenientes-chave, países e líderes de países, trabalhemos em conjunto para enfrentarmos o desafio da migração. The challenge of migration.
16: Por seu turno, o presidente queniano William Ruto disse que as tensões migratórias em África são causadas pela competição por recursos limitados e oportunidades escassas de emprego. Fechamos com a previsão do tempo. A cidade de Teat poderá registrar esta sexta-feira 36 graus centígrados de temperatura máxima, seguida por Beira, Chimoio e Quelimane com 32 graus. Nampula, 31, Inhambane e Vilanculo, 30, Xaixá e Pemba, 29. Para as cidades de Maputo e Lixinga, prevê-se uma

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1: Ouvinte, boa noite. Bem-vindo ao Último Jornal. São destaques desta edição. Governo confirma a morte de 2 moçambicanos vítimas de um incêndio ocorrido num apartamento localizado no sul da capital indiana, Nova Delhi. Detido em Tete, suposto integrante de um grupo de cidadãos que fomenta a venda e consumo de drogas pesadas nesta província. No estrangeiro, líder do Hezbollah rejeita o novo acordo de cessar-fogo alcançado entre Israel e o governo do Líbano. Acompanhe já a seguir o desenvolvimento destas e outras notas da atualidade nacional e internacional. Sidónio Pires está na sonorização e Júlio Mavota na edição e apresentação. Uma vez mais, boa noite e votos de uma ótima audição. O presidente da República, Daniel Chapa, apela aos moçambicanos a acarinharem os investidores que contribuem para o crescimento da economia do país através da criação de postos de emprego. Jornalista Nelson Mainato.
2: Daniel Chapo, que visitou uma unidade fabril na cidade de Chimoio após inaugurar um complexo agroindustrial em Makati, na província de Manica, salientou que os investidores, ao usarem a produção local como matéria-prima, estimulam a atividade agrícola e, consequentemente, a geração de renda familiar.
3: Nós estamos a visitar as fábricas, inauguramos também uma fábrica esta tarde, porque, como sabem, temos dito todos os dias, vamos produzir, vamos produzir, vamos produzir. Vamos trabalhar, vamos trabalhar, vamos trabalhar. E para que haja trabalho, haja produção, precisamos também de acarinhar as pessoas que estão a fazer investimentos em Moçambique. Estão aqui através da farinha. Como sabem, muita população vem aqui vender a sua farinha, o seu milho para fazer farinha, mas também a partir da farinha faz-se knick-knack ou faz-se snacks, faz-se também bolachas. E eles dizem que querem continuar a investir mais, mas precisam do nosso carinho, por isso nós temos que visitar, perceber, compreender e assim continuarmos a trabalhar para desenvolvermos a cidade de Chimoio, desenvolvermos Manica e desenvolvermos Moçambique.
2: O estadista moçambicano incentivou a produção caseira de alimentos em face da conjuntura internacional que se traduz na inflação que deriva da subida do preço dos combustíveis líquidos.
3: Se nós trabalharmos a terra, cada um tiver em casa horta, couve, cenoura, cebola, tomate e não precisarmos de sair para irmos comprar, vamos melhorar a nossa vida. Por isso estamos a dizer uma família, uma horta. Uma família, uma família, uma família, uma família, cada família tem que ter horta em casa.
2: Presidente da República, Daniel Chapo, que esta quinta-feira inaugurou um complexo agroindustrial de processamento de carne em Makati e visitou uma unidade fabril. Da cidade de Chimoio, Nelson Mainato.
1: O governo confirma a morte de 2 moçambicanos vítimas de um incêndio ocorrido esta quarta-feira, num apartamento localizado no sul da capital indiana, Nova Delhi. Uma informação partilhada esta quinta-feira em Maputo pelo porta-voz do governo, Sanis, numa conferência de imprensa que tinha como objetivo dar o ponto de situação dos moçambicanos na Índia e das vítimas de xenofobia na África do Sul. Jornalista Adérito Magá, da Redação Central de Informação.
4: 545 moçambicanos vítimas de violência xenófoba na África do Sul entraram o país pela fronteira de São Garcia, na província de Maputo. Há ainda o registro de 2 mortos moçambicanos no incêndio registrado no estabelecimento hoteleiro na República da Índia. A informação foi partilhada esta quinta-feira em Maputo pelo ministro da Saúde, o CNIS, em conferência de imprensa convocada pelo Gabinete de Informação para partilhar o ponto de situação de nacionais na África do Sul e na Índia.
5: Até o presente momento, foram recebidos no posto fronteiriço de Ressano Garcia 545 cidadãos moçambicanos, dos quais 441 homens e 104 mulheres. Entre os repatriados encontram-se 63 crianças, sendo 36 do sexo masculino e 27 do sexo feminino, bem como 3 idosos do sexo masculino, todos com destino à província de Gaza.
4: Segundo o CNIS, a chegada ao território nacional, todos os repatriados beneficiaram de assistência integrada, assegurada por diversas instituições do Estado.
5: Os cidadãos recebidos foram encaminhados para os seus locais de origem, distribuídos da seguinte forma: 17 para a cidade de Maputo, 105 para a província de Maputo, 337 para a província de Gaza, 78 para a província de Inhambane e 8 para a província de Manica. A chegada ao território nacional, todos os repatriados beneficiaram da assistência integrada prestada pelas instituições do Estado, incluindo registro migratório, triagem e acompanhamento de saúde, alimentação, distribuição de lanches para viagem e encaminhamento para os respectivos meios de transporte.
4: O governo reafirma o seu compromisso com a proteção dos cidadãos, garantindo um processo de repatriamento e reintegração digno, seguro e coordenado.
1: E o presidente Cyril Ramaphosa anunciou que a África do Sul vai enviar emissários a outros países africanos para tratar da questão da migração após uma série de ataques xenófobos contra imigrantes. Jornalista Eduardo Figurão, correspondente da Rádio Moçambique em Joanesburgo.
0: A informação foi avançada pelo presidente Ramaphosa.

0: e tivemos o prazer de poder conversar em profundidade com vários líderes, incluindo o presidente Ruto, com quem partilhamos algumas ideias sobre a melhor forma de ter este desafio resolvido. Sim, haverá enviados. Sim, haverá pessoas que enviaremos não só para o continente, mas também para todo o mundo. O que pretendemos é que a questão da migração seja abordada de forma tão ampla e adequada e queremos que, com o maior número de intervenientes-chave, países e líderes de países, trabalhemos em conjunto para enfrentarmos o desafio da migração.
1: The challenge of migration.
0: Cyril Ramaphosa voltou a defender que os sul-africanos não se opõem aos outros africanos, mas estão preocupados com os desafios associados aos fluxos migratórios. Por seu turno, o presidente queniano William Ruto disse que as tensões migratórias em África são causadas pela competição por recursos limitados e oportunidades escassas de emprego. Na qualidade de campeão da reforma institucional da União Africana, Ruto defende que uma União Africana mais forte e eficaz poderia ajudar a criar condições que reduzam as pressões migratórias. Rádio Moçambique, Eduardo Figurão, Joanesburgo.
2: Detido na cidade de Tete, um suposto integrante de um grupo de cidadãos que fomenta a venda e consumo de drogas pesadas nesta região do país. Orlando Cananecas.
3: Na posse do cidadão de nacionalidade nigeriana de 48 anos de idade, foram encontradas 11 gramas de cocaína. A droga estava a ser comercializada no seu estabelecimento de venda de acessórios de velocípedes a motor, localizado no bairro Samora Machel, unidade 21 de março, vulgo Canongola. O porta-voz do Comando Provincial da Polícia da República de Moçambique, PRM Entete, explicou que a neutralização do indivíduo resulta de um trabalho operativo após denúncias populares. Feliciano da Câmara disse que após a detenção do indivíduo, que tentou subornar os membros da corporação destacados para a operação, com um valor monetário de 30 mil meticais, foi descoberto que o mesmo se encontrava no território nacional de forma ilegal.
4: Aliado a isto, também existe uma suspeita de cometimento do crime de branqueamento de capitais, na medida em que este cidadão usava os seus estabelecimentos comerciais. Estamos aqui a falar de um estabelecimento de venda de bebidas alcoólicas e também de venda de peças e acessórios de motorizadas, em que o mesmo baseava estabelecimentos para efetuar a venda destas drogas ilícitas. E nós acreditamos que este usava estabelecimentos para mascarar esta atividade ilícita, neste caso de venda destas drogas, e dali também os seus fundos trazer à vista pública como se de ilícitos tratavam, mas que resultam do cometimento deste crime.
3: O indiciado assume o seu envolvimento e que a droga encontrada na sua posse é proveniente da África do Sul.
5: A polícia pegar eu vender cocaína. Esse é 7 anos agora.
6: Esta cocaína, onde que adquiriu?
5: Não há aqui, pessoal atrasar para Santa África, para usar esse dinheiro, ajudar na banca.
3: Com este caso, o segundo envolvendo estrangeiros, a província de Tete registra neste ano 12 situações de detenções por posse e venda de drogas. Da cidade de Tete, Orlando Canenecas.
2: E a Polícia da República de Moçambique, na Zambésia, deteve 9 cidadãos indiciados de transporte de gasolina em recipientes inapropriados e venda ilegal de combustíveis. Salim Mutepa.
7: Trata-se de cidadãos que se encontram encarcerados nas esquadras da cidade de Quilimane, que foram flagrados com mais de 140 litros de gasolina. A informação foi avançada esta sexta-feira em conferência de imprensa pela porta-voz do Comando Provincial da Polícia da República de Moçambique, na Zambésia, Belarmina Henriques.
8: Nas mediações da cidade de Quilimane, no mercado negro, este combustível é vendido a um preço acessível de 300 meticais por litro. No âmbito do controle do processo desse abastecimento, foram possíveis neutralizar 6 cidadãos. Os outros 3 foram neutralizados no bairro Floresta, procedendo com a venda deste combustível.
9: A razão principal aqui, concretamente, é a venda ou o uso de recipiente ou talvez o valor que aplica?
8: Nós temos o preço em que os mesmos têm vendido no mercado negro. Segundos, a forma da conservação desses combustíveis. E não só a venda, mas também a segurança dele e aos demais, ou dos consumidores.
7: Os indiciados, ora detidos, divergem nas declarações sobre o seu envolvimento neste tipo de caso.
10: Eu estou aqui porque

0: os policiais encontraram na bomba a abastecer e daí eles acabaram por me recolher. Então agora só ficou perguntas para mim mesmo. Será que há um crime que eu teria cometido por causa de abastecer?
1: Eu ia comprar gasolina lá para poder enviar para o meu irmão. De repente, não cheguei também de comprar logo, mas ainda ela chegou, nos recolheu antes. Chegamos aqui durante a noite anterior, estamos aqui. Era para comprar só 15 litros para mandar para Inhaçuns.
2: A querer amarrar quase no meu transporte, ir para casa, chega um policial. Ele me recolhe essa gasolina de 1 bidão. Fizemos uma contribuição lá, porque foi esse táxi de moto. Lá não tem bomba onde vivo na zona.
3: Neste momento, de acordo com a porta-voz da PRM na Zambésia, já foram lavrados os autos para seu devido encaminhamento aos órgãos judiciais e desencoraja a prática deste tipo de negócio.
4: Nós queremos aqui apelar à população em geral que não comprem combustíveis nos mercados informais ou no mercado negro mesmo. Então, é preciso nós, como a comunidade, evitemos comprar no mercado negro combustíveis. E também evitemos comprar para revender, porque estaremos a perigar a nossa saúde e a saúde dos compradores.
3: Belarmina Henriques, porta-voz da Polícia da República de Moçambique, na Zambésia. Climane Salimu Tepa.
5: O ministro da Justiça, Assuntos Constitucionais e Religiosos, Mateus Sainz, participa amanhã em Vitória Falls, no Zimbábue, na reunião do Comitê dos Ministros da Justiça e Procuradores-Gerais da Comunidade de Desenvolvimento da África Austral, SADC. O encontro pretende proporcionar supervisão jurídica e orientação nas áreas de cooperação regional, governação e harmonização legislativa entre os Estados-membros da SADC. Uma nota enviada à nossa redação indica ainda que a reunião do Zimbábue vai analisar os progressos alcançados em matérias jurídicas e institucionais da região, com vista à sua submissão ao Conselho de Ministros e à Cimeira de Chefes de Estado e de Governo para apreciação e aprovação. A esposa do presidente da República, Guéta Champa, apela à população do Niassa a valorizar e divulgar a história da luta de libertação nacional da base central, localizada no posto administrativo de Msawizi, distrito de Mavago. Jornalista Margarida Mchuembo.
6: Guéta Champa disse que aquele local deve servir de fonte de inspiração para as novas gerações, devido às figuras que por aí passaram e trabalharam durante a luta de libertação nacional. A primeira-dama afirmou que não há nenhum país e povo sem história, e essa da base central deve ficar eternizada. Guéta Champa fez estas afirmações esta quarta-feira, quando visitou o local histórico e prometeu apoio para a conservação desta base.
7: Quer dizer que estamos aqui porque reconhecemos o esforço dos combatentes. Todos os combatentes fizeram, tanto as mulheres como os homens, que libertaram o nosso país, perderam a sua juventude, deixaram de estudar para poder libertar o país. E nós estamos aqui, somos fruto disso e temos que continuar. E deixamos aqui uma palavra de encorajamento para o nosso posto administrativo de Moçambique, que continuemos unidos a trabalhar coesos e também nós vamos trabalhar, vamos juntar esforços para podermos reativar esse espaço para a nossa história não morrer. Isso que é gratificante para nós como moçambicanos, como pessoas, também para que os nossos filhos, nossos netos possam conhecer a real história do nosso país. Essa aqui é a nossa história.
6: Primeira-dama da República, Guéta Champa, na visita da base central em Sawiz, distrito de Mavago. Eduardo Nia, Felisberto Massing, Manuel Mandaus, Manuel Mangis, Mateus Oscar Kida, Luiz Mucumbi e Silvério Marcos Nsupi são alguns dos que viveram no distrito de Mavago durante a luta de libertação nacional, que igualmente recebeu duas vezes a visita do primeiro presidente de Moçambique, independente, Samora Machel. A partir de Lixinga, Margarida Nchuembo.
5: O chefe adjunto da Brigada Central do Partido Frelimo de Assistência à Província de Cabo Delgado, Carlos Celia, afirma que a unidade nacional continua a ser a principal arma para combater o terrorismo, impulsionar o desenvolvimento e garantir a independência econômica do país. Sumali Gilberto, a partir de Pemba.
8: Carlos Cidia falava esta quinta-feira em conferência de imprensa que marcou o início da visita de trabalho de 4 dias a Cabo Delgado no quadro da realização da Conferência Provincial de Quadros da Frelimo. Segundo o membro do Comitê Central, as reuniões de quadro do partido visam traçar caminhos para ultrapassar os desafios do país em prol do bem-estar da população.
9: Não é somente por causa do terrorismo. Há problemas das estradas, há zonas onde não tem água. Queríamos dizer também, combatentes da luta de libertação nacional por causa da guerra perderam documentos, têm dificuldade de receber as suas pensões. Esses assuntos são assuntos que dizem respeito à vida das populações. Então, que a população de Cabo Delgado tenha esperança que essa reunião de quadros vai despertar e vai mostrar o caminho que temos que seguir na solução dos problemas das populações e para o bem-estar do nosso povo.
8: Na ocasião, Carlos Cilia enalteceu a determinação dos militantes e a resiliência da população de Cabo Delgado face às adversidades impostas pelo terrorismo e outros fenómenos que assolam a província.
9: Saudar a população de Cabo Delgado pela sua resiliência, que permite com que as atividades que o nosso governo tem se realizem. Nós admiramos que o terrorismo não foi um fator para impedir o calendário da preparação da 11ª Conferência em Cabo Delgado. Isso significa que os militantes estão firmes, garantiram que o calendário fosse cumprido.
8: A deslocação da Brigada Central de Assistência a Cabo Delgado insere-se nos preparativos finais e na fiscalização metodológica da Conferência Provincial de Quadros da Frelimo, que arranca esta sexta-feira na cidade de Pemba. O evento culminará com a eleição dos delegados à 11ª Conferência Nacional de Quadros, agendada para o próximo mês de agosto na cidade de Chimoio, província de Manica. Somali Gilberto, em Pemba.
10: Já na Zambésia, chefe da Brigada Central da Frelimo de Assistência à Província, Margarida Talapa, defende o incremento de investimentos em projetos de geração de renda para a participação ativa da juventude e da mulher na Agenda Nacional de Governação, tendo em vista a independência econômica do país. Jornalista Rizik Zacarias.
11: Margarida Talapa falava esta quinta-feira em Climane, na abertura da 11ª Conferência Provincial de Quadros, que decorre até esta sexta-feira. Pediu aos membros e simpatizantes do partido para refletirem sobre a situação política, económica e social do país.
12: Um conjunto de iniciativas e medidas orientadas para a melhoria das condições de vida dos moçambicanos, com especial enfoque para a juventude e para a mulher, grupos sociais que representam a força transformadora da nossa sociedade e garantia da continuidade do desenvolvimento nacional, com vista ao fortalecimento das instituições do Estado, consolidação da paz, aprofundamento da democracia e promoção do desenvolvimento socioeconômico do nosso país.
11: Por outro lado, exorta os quadros do partido a observarem os estatutos, transparência na ação governativa, integridade e honestidade.
12: Exortamos aos camaradas a fazerem desta Conferência Provincial de Quadros um momento de reflexão profunda e responsável sobre os desafios do partido e do país nesta nova etapa da nossa luta histórica. Se ontem combatemos pela independência nacional, hoje somos chamados a intensificar a luta pela independência econômica da nossa pérola do Índico.
11: Margarida Talapa, chefe da Brigada Central de Assistência à província da Zambésia. Kelimane Rizik Zacarias.
10: Da Zambésia para a vizinha província de Nampula, onde o Partido Frelimo vai eleger este fim de semana 400 delegados à Conferência Nacional de Quadros a ter lugar em agosto próximo em Chimoio, província de Manica. Otávio Fonseca.
13: Para o efeito, realiza a partir desta sexta-feira até domingo a sua Conferência Provincial de Quadros. Além de eleger delegados à Conferência Nacional, a reunião vai igualmente discutir assuntos ligados à independência económica, combate à fome e aspectos relacionados com a Unidade Nacional, Paz e Progresso de Moçambique. O chefe da Brigada Central da Frelimo de Assistência à Província de Nampula, Felipe Paundi, informou à imprensa esta quinta-feira que a realização deste evento é o culminar das sucessivas conferências realizadas desde a base, célula, círculos, comitês, com o propósito de eleger membros capazes de representar a província na referida reunião nacional do partido. Felipe Paúndi informou igualmente que a conferência vai discutir assuntos relacionados com a desinformação e boato de vários fenômenos que tendem a dominar a sociedade moçambicana, particularmente a população de Nampula.
14: Aquilo que eu gostaria de resistir com muito apreço é a forma como esses processos todos decorreram ao nível da nossa província. Houve muita participação, houve um processo efetivamente democrático. Fizeram daquilo que é a orientação do nosso partido, fazendo o momento de preparação da conferência, um momento de exercício de democracia interna. E vamos também continuar a aprofundar sobre a unidade nacional. A unidade nacional significa paz. E a paz significa o desenvolvimento. Aquilo que é a aposta da FRELIMO é desenvolvermos o nosso país. Nós devolvemos o país quando estivermos todos unidos. Quando estamos unidos, estamos em paz.
13: Chefe da Brigada Central da FRELIMO de Assistência à Província de Nampula, Felipe Paúndi, a falar de assuntos que vão ser debatidos na Conferência Provincial de Quadros da sua formação política a ter lugar nesta parcela do país. Otávio Fonseca, Nampula.
5: No ar, o último jornal. A secretária de Estado de Tete exorta os sindicatos, empregadores e os trabalhadores em geral a pautarem pelo diálogo sempre que haja diferendo entre as partes. Adriano Bicuan.
15: Segundo Cristina Mafum, é através de negociações e diálogo que se chega a consenso e se estabelece condições dignas de trabalho e previne conflitos. A governante expressou o seu sentimento esta quinta-feira na primeira sessão ordinária do Fórum de Consulta e Concertação Social. Focos.
16: Quando não temos esse diálogo, vamos ter este desentendimento, vão resultar em manifestações e onde a manifestação, de forma involuntária ou voluntária, temos a destruição de infraestrutura, perdemos o tempo, isto não ajuda nem ao trabalhador, nem ao empregador. Daí que sempre falamos de termos que ter diálogo nas nossas instituições, e também termos estes sindicatos e ainda os acordos.
15: Entretanto, o secretário provincial da UTM Central Sindical em Tete, na sua intervenção, lamentou o salário mínimo aprovado neste ano, que, segundo suas palavras, não satisfaz as necessidades básicas do trabalhador. Gente Joia defende a celebração de acordos coletivos nas empresas para que sejam ultrapassadas algumas situações.
16: No que concerne ao reajuste de salários mínimos, referente ao ano de 2026, aprovados recentemente, convém nos frisar que os consensos alcançados para cada setor de atividades nas negociações são irrisórios e não respondem à realidade cotidiana devido ao elevado custo de vida. Consequentemente, não satisfazem as necessidades básicas dos trabalhadores e suas famílias, principalmente para aquele grupo que oferece salários baixos.
15: Nesta primeira sessão ordinária do Fórum de Consulta e Concertação Social, sentaram na mesma mesa empregadores representados pelo Conselho Empresarial, sindicatos e todos que fazem parte deste fórum, além de convidados. Da cidade de Tete, Adriano Bicuan.
5: Instituto Politécnico de Saúde e Tecnologia da Machiche coloca no mercado de trabalho mais de 200 técnicos formados em diversas áreas. Efraim Macitela.
17: Secretária de Estado em Inhambane insta aos mais de 200 jovens hoje graduados pelo Instituto Politécnico de Saúde e Tecnologia da Machis a abraçarem a carreira com amor, ética e espírito de missão. Falando no ato de graduação, Bendita Lopes sublinhou que o ingresso no setor da saúde não deve, de forma alguma, servir para descredibilizar ou maldizer o Sistema Nacional de Saúde, mas sim para reforçar a qualidade do atendimento público. A cerimônia marcou a inserção no mercado de novos profissionais da saúde, após completarem 2 anos e meio de formação intensiva nas áreas de enfermagem geral, saúde materno-infantil, nutrição e medicina preventiva e meio ambiente. Intervindo na ocasião, a governante exortou os técnicos a colocarem a vida humana acima de qualquer interesse.
18: A sociedade espera do vosso contributo na busca de soluções alternativas e criativas para salvar vidas. Ajam como profissionais comprometidos com a causa do povo e não tardará que sejam reconhecidos como bons e exemplares profissionais de saúde.
17: Em resposta ao desafio lançado, os novos profissionais assumiram a responsabilidade de reforçar o sistema sanitário. Na mensagem apresentada durante o ato, sublinharam estarem prontos para servir as comunidades com patriotismo, humanismo e dedicação.
19: Estamos preparados e prontos para dar a nossa contribuição no processo de desenvolvimento do nosso belo e rico país. O nosso compromisso surge-se-á na abstinência e luta abnegada contra a corrupção em todas as suas variáveis, no combate ao mau atendimento nos hospitais e centros de saúde e ao nepotismo.
17: Mais técnicos formados nas áreas de saúde em Inhambane, numa altura em que a província desenvolve ações de expansão e melhoria de cuidados primários de saúde. Da cidade de Machis, Efraim Macitela.
5: Na atualidade internacional, o líder do Hezbollah, Naim Qassem, rejeitou hoje o novo acordo de cessar-fogo alcançado entre Israel e o governo do Líbano, defendendo que o grupo não abandonará a resistência enquanto houver presença militar israelita em território libanês. Qassem afirma que a retirada dos combatentes do sul do Líbano, conforme previsto no acordo mediado pelos Estados Unidos, representaria uma rendição aos interesses de Israel. Israel avisou que continuará as operações militares no sul do Líbano e ameaçou atacar Beirute caso ocorram novos ataques do Hezbollah. O tempo. A cidade de Tete poderá ser amanhã a mais quente do país, com 36 graus centígrados de temperatura máxima, seguida por Beira, Chimoio e Quelimane, com 32. Nampula, 31. Inhambane e Vilanculo, 30. Xeixé e Pemba, 29. Por último, Maputo e Lixinga, com 28 graus centígrados de temperatura máxima. Está pautada a informação no último jornal. Despedem-se Júlio Mavante e Sidónio Pires. Boa noite e até a próxima.
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1: Ora viva, amigo ouvinte, uma boa madrugada para si. O meu nome é Albertina Zandamela e já sabe que para mim é uma honra estar consigo aqui na Antena Nacional da Rádio Moçambique. Esta é a hora para mergulharmos nas nossas raízes, para recordar histórias que atravessaram oceanos e fronteiras. Raízes na Diáspora é o espaço onde a memória transforma-se em identidade, onde os caminhos da migração tornam-se pontos culturais. Vamos acompanhar.

Saudações, caro ouvinte, seja bem-vindo ao Raízes na Diáspora, o espaço onde viajamos pelo mundo através de histórias de moçambicanos que, longe da terra natal, desenvolvem as suas vidas. Hoje vamos até à Europa. Vamos concretamente à Alemanha para conhecer a história de um jovem moçambicano que decidiu atravessar fronteiras em busca de conhecimento, de crescimento e de realização pessoal. Entre desafios, adaptação cultural, sonhos e projetos de vida, o nosso convidado partilha connosco as motivações que o levaram para a Alemanha, como é o seu cotidiano naquele país europeu e de que forma continua a construir o seu futuro, sem esquecer as suas raízes. Prepare-se para uma conversa inspiradora, humana e cheia de experiências que mostram que a coragem de partir também pode ser uma forma de crescer. Somos Estevão Mucavel Júnior, Dalila Miquidade e Rosa Maciel. Está no ar o Raízes na Diáspora. Boa escuta.

0: Isabel Novella é Moia, uma música que tem mais de 12 anos. Entretanto, Isabel Novella fez uma apresentação muito bonita e cheia de significado no dia 23 de maio, em Portugal, do seu último álbum intitulado Caia. E nós aguardamos com muita ansiedade poder explorá-lo brevemente.
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0: Há histórias que começam com uma mala cheia de sonhos e um coração carregado de esperança. O nosso convidado de hoje decidiu sair de Moçambique para abraçar novas oportunidades na Alemanha. Uma mudança marcada por desafios, descobertas e muita determinação. Vamos agora conhecer o percurso de Otávio Reinde, numa conversa sobre coragem, adaptação, vida no estrangeiro e projetos que continuam a ganhar forma longe de casa.
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2: Muito obrigado por esse convite que a Rádio Moçambique está a ceder para mim, para poder partilhar um bocado das minhas experiências, daquilo que vivo aqui na própria diáspora. E é com muito orgulho que estou aqui a partilhar essas informações, ou pretendo partilhar essas informações com todos os membros da nossa comunidade moçambicana diáspora, não só, também os nossos compatriotas residentes também no país, para se conhecer mais um bocadinho do que se faz, o que se faz na diáspora, o que se vive, um bocadinho de todas as experiências que a gente passa no dia a dia daquilo que nós vivemos aqui no estrangeiro.
3: Para começarmos esta viagem, vamos recuar no tempo. Onde é que o Otávio nasceu? Como foi a sua infância em Moçambique? E que memórias guarda daqueles primeiros anos que moldaram o homem que é hoje? Quem é Otávio Reinde?
2: Eu sou moçambicano, nasci em Maputo, no distrito de Catembe. E cresci no bairro da Malhangalene, onde fiz toda a minha infância, no bairro da Malhangalene. Conheço toda a cidade de Maputo, sou filho mesmo de Maputo mesmo. Então, tenho muitas memórias do nosso país e da nossa cidade de Maputo.
3: Muitos jovens moçambicanos sonham com novas oportunidades. No seu caso, qual foi o clique, ou seja, o motivo principal que o fez decidir radicar-se na Alemanha? Foi um plano traçado ou uma oportunidade inesperada?
2: Bem, há muitos jovens moçambicanos que sonham com essas oportunidades de querer viajar para a diáspora. Tá, de um lado, o que aconteceu foi o seguinte: para eu viajar para a Alemanha, isso foi um sonho. É um sonho, porque também tive o meu tio. O meu tio esteve cá na Alemanha. Foi um dos segundos grupos que viajaram para a Alemanha. O grupo de 79. Veio aqui para a Alemanha e pronto, ficou, fez um bocadinho da sua juventude aqui. Depois tive outro mais, o meu primo, que está aqui também, que eles vêm em 80. E essas pessoas me inspiraram para estar aqui. Depois, com as condições que nós estávamos a viver, o socialismo que estávamos a viver naquele tempo, depois da independência, aquelas dificuldades todas, assim. Então, inspirou-me para sair de Moçambique. Um dia tem que sair de Moçambique para procurar melhores condições de vida, onde pudesse criar mais oportunidade para desenvolver aquilo que são as minhas inspirações. Comecei já a sonhar, a imaginar no como é que está na Europa. Né? Então, foi um trabalho que levou muito tempo e requeriu muita fé, muita confiança em mim. E, portanto, comecei até a traçar essas ideias de querer sair de Moçambique. E, portanto, os meus amigos da infância, que começamos, que brincávamos juntos, também tinha começado a ganhar esses sonhos, porque nós falávamos muito do papel da imigração. Então, muitos optaram por emigrar para a África do Sul. Eu disse que não, eu não vou para a África do Sul, eu tenho que viajar para a Europa. E meti isso na cabeça. Foi a partir daí que comecei a me inspirar. E como é que cheguei até lá? Esse já é um processo que comecei a querer, porque eu não tinha capital financeiro. Não tinha nada, então o que é que eu fiz? É para que comecei a criar movimentos associativos, comecei a trabalhar nesses movimentos associativos. Fundei uma minha associação, que trabalhava na área social. A associação chama-se Revida. Então, fundei a associação, comecei a trabalhar nesse trabalho voluntários e trabalhei na área da terceira idade. Foi aí onde eu consegui ter algum dinheiro nos projetos que nós tínhamos, consegui poupar esse dinheiro para conseguir ter dinheiro de viagem, para conseguir trançar, para viajar para a Europa. Então foi mais ou menos nesse sentido aí e pronto. Como já fazia muitos trabalhos com as direções, os estádios, essas coisas, fundei uma equipa de futebol, fazia muito trabalho de sensibilização e do ativismo local. Então, a partir daí, teve uma possibilidade de uma bolsa para vir cá na Europa e, quando vim, não voltei mais. Fiquei, se é o sonho que eu gostava e queria estar aí, olha, fiquei. Estava na Espanha, depois de Espanha, e migrei para Portugal. E Portugal é que migrei para aqui. É um processo fácil não foi, mas, quer dizer, tornou-se muito mais fácil porque eu tinha esse sonho. E cada sonho tem o seu passo, cada coisa tem o seu tempo. Então, eu fui seguindo os passos e, além disso, e dediquei-me nessas coisas. Então, foi nesse sentido que eu consegui chegar até aqui na Alemanha.
3: Chegar à Alemanha, um país com uma língua e costumes tão diferentes, não deve ter sido fácil, Otávio.
2: Bem, como foi chegar aqui na Alemanha, num país em que a língua e os costumes tão diferentes? Bem, foi um bocadinho difícil, né? Quando cheguei aqui, eu não tinha domínio da língua, não tinha nada, mas eu tenho aqui, meu primo estava aqui. Ele estava de mudança de casa. Chamou, venha lá para viver aqui na Alemanha, o quê? Eu disse, não tinha aquela vontade. Venha lá, o quê? Tá bem, venho aí. Então, quando cheguei aqui, vim para ajudar na mudança de casa, então eu disse que já não saio mais daqui, eu vou ficar aqui. E pronto, neste tempo, quando eu vim, é para dizer que eu tive que mudar a nacionalidade. Adquiri a nacionalidade, a dupla nacionalidade em Portugal, e neste tempo era um bocadinho mais fácil cumprir aquilo que são as próprias regras, né? Porque com residência portuguesa não podia estar aqui, mas não podia trabalhar, não podia fazer, tinha muitas limitações. Então, primeiro tive que adquirir a nacionalidade portuguesa. Como são dupla nacionalidade, temos dupla nacionalidade. Então, pronto. Depois disso é que vim para aqui, para a Alemanha. Então, quando cheguei aqui, e tenho a sorte, minha família está aqui, e ele aconselhou-me que eu tinha que ir à escola, também tinha que assistir programas infantis, que tornaria-se assim muito mais fácil para aprender a língua. Então, fui fazendo esta atividade, vendo filmes e interagindo com meus sobrinhos, essas coisas todas. Então, passo a passo, fui começando a perceber as línguas, as notas das línguas, os versos, essas coisas todas. Então, pronto, fui-me ambientando. Fui-me ambientando também com os hábitos culturais daqui. Tá, que fui-me ambientando com esses hábitos culturais. Mas como já vinha vivendo já aqui na Europa, já conhecia todos os hábitos culturais, a diferença que tínhamos aqui era de língua. Mas os hábitos, costumes europeus são iguais. O que diferencia são as próprias disciplinas de cada país. Então, já vinha com esta bagagem. Então, assim, no processo de integração, tornou-se assim um bocadinho mais fácil. Porque tornou-se uma língua mais fácil também, porque eu também me dediquei-me a isso. Dediquei-me. Não tenho medo de interagir com as pessoas. Eu procuro também com as dificuldades que eu tenho. Falo aquilo que eu preciso e vou buscando as coisas. Trabalhando um bocadinho com o Google, que isso também tornou-se assim um bocadinho mais fácil para mim, para eu poder me comunicar melhor.
3: O Otávio saiu de Moçambique em busca de oportunidades, mas acabou por se fixar em Wiesbaden, isto na Alemanha, o centro político, portanto, da região em que se encontra. Como foi o impacto de trocar as cores e o calor de Maputo pelo inverno agressivo da Alemanha?
2: Bem, conforme você estava a dizer, que isso foi um sonho, eu, no princípio, de querer ver aqui na Alemanha. E pronto, a esta imigração, porque saio de um país, saio da Espanha, Portugal para aqui. E, claro, já tenho esta preparação do corpo do frio. E, claro, quando cheguei também, que a intensidade do frio era já o outro, né? Aqui faz muito frio em relação aos outros países, como a Espanha, Portugal. Mas fui-me adaptando consoante o meu ambiente onde é que eu estou, os hábitos culturais, assim, se altera automaticamente já no próprio corpo, já estou aqui há bastante tempo e tornou-se assim muito mais fácil. Fixei-me aqui em Wiesbaden. Chegado aqui, eu tive essa iniciativa de querer dar continuidade à minha iniciativa de movimento associativo. Nós aqui na comunidade, temos aqui a cidade circunvizinha, temos uma associação dos moçambicanos que residem aqui, né? Foi uma compilação que é Frankfurt-Darmstadt.
3: Até que ponto a cultura de Moçambique já é visível na cidade em que se encontra a residir aí na Alemanha?
2: Bem, como é ser moçambicano aqui na capital do estado de Essen, é um orgulho. Temos muitos moçambicanos a trabalhar no aeroporto de Frankfurt. Temos lá muitos. E além disso, moçambicanos estão espalhados em muitas áreas aqui na nossa província, aqui na região de Essen, né? Estamos aqui, cada um na sua área, e procura se interagir naquilo que o diz respeito, né? E isso é que eu sei, isso é que os nossos irmãos, os nossos membros da comunidade desenvolvem as suas atividades. Eu, como também membro também da comunidade, também faço, me desfruto daquilo que é a beleza da nossa cidade, da nossa região, e partilhamos aquilo que é o bom que a nossa região nos dá. O meu foco aqui nas comunidades da nossa província é promover mais a imagem de Moçambique. Um dos problemas que nós temos na diversidade cultural é a apresentação da única identidade da própria cultura moçambicana. Se nós temos, a Moçambique tem muita diversidade de culturas e de ritmos, porque Moçambique é tão rico, né? A zona sul de Moçambique tem o seu ritmo. O norte também tem o seu ritmo, tem cada província tem a sua diversidade de ritmos. Mas há um ponto do ritmo que nos une. Qual é esse ponto do ritmo que nos une? É a marabenta. Então, estou a produzir uma nova marabenta usando os instrumentos e as linhas da própria marabenta que vem do bandolim. Então, esperando nos galtos, um bocadinho do fanimfum, as linhas mestres da própria marabenta. Então, fui buscando aquilo que são instrumentos portugueses, latino-americanos, e fiz. Lancei a primeira música da própria marabenta, depois vão escutar. E como é que ela é tocada, a própria marabenta? Eles dizem, afinal, a marabenta é assim e assim. Os ritmos que estão aqui, todos os instrumentos que você vai encontrar, instrumentos latino-americanos, sai da própria marabenta. É um trabalho espetacular que eu já estou a fazer. O que é que eu fiz? Elaborei um panfleto que fala da história, de proveniência da marabenta, que essas coisas históricas. E outra forma de tentar procurar integrar-se aquilo, a própria cultura, é com lanço. Eu vi um vazio. Estamos aqui na Alemanha. A Alemanha é um Estado federado e nós não temos nenhum projeto nenhum como moçambicanos aqui na Alemanha. Isso não pode acontecer. O nível não só da Alemanha, o nível também da diáspora. Nós, no âmbito daquilo que é a visão do próprio governo, que era, suponhamos, um distrito, um hospital, ou um distrito, um tribunal. Então eu também inspirei-me assim nesta visão. Um país, um projeto. Eu tive essa iniciativa de criarmos um projeto Festival da Marabenta da diáspora. Mas como no verão existem muitos festivais aí, então nós como organizadores, eu como organizador de evento, eu optei fazer os eventos do Festival da Marabenta do inverno. Mas este projeto não é só meu. Este projeto já foi lançado, já foi apresentado à embaixada, o presidente, o diretor nacional das comunidades sabe disso. Então estou fazendo sempre o apelo aos todos moçambicanos, e cada estado deve pegar este projeto e implementar este projeto em cada estado, consoante a data, o mês que achar que deve existir, porque nós temos que sentir como embaixadores da própria nossa cultura.
3: Otávio, da integração passamos à ação. O Otávio não se limitou a viver na Alemanha, decidiu participar nas decisões do país, ao ser o primeiro africano eleito nas eleições municipais da sua zona ou da cidade em que se encontra. O que é que incomodava tanto na política local que o fez saltar do sofá, diga-se, e candidatar-se?
2: É uma análise do processo de integração aqui nas nossas comunidades, como é que nós nos sentimos quando falamos, você está a viver naquele país. Então, viver é integrar-se, é desfrutar daquilo que o país dá. Como entrei no movimento associativo, a realizar a atividade de cidadania, fui verificar que temos muitos africanos daqui nas nossas regiões, muito acanhados, têm muito medo, né, de enfrentar ou discutir e buscar soluções daquilo que são os problemas que enfrentam as comunidades africanas, né? E então, a partir daí, como tem a associação, é a minha associação, para dizer que chama-se Afroamigos, Africanos e Amigos, né? É uma iniciativa de comunidades falantes da língua portuguesa, lusófona. Cada cidadão defende o seu país. Eu defendo, eu represento Moçambique, defendo as causas de Moçambique. Para tal, foi verificado essas lacunas que existem, não sei, das comunidades africanas. E quando às vezes íamos discutir a aprovação dos projetos submetidos nas comissões de avaliação, eu vi ali na mesa de avaliadores, eu membros de conselho, eram todos brancos e não existia africanos aí, cor preta. Eu parei e disse, afinal, o que é que está a acontecer aqui? Vocês estão cheios daqui, pessoas de cor branca aí, depois, e nós? Como é que nós vamos sentir representados aqui? O presidente do conselho aconselhou, disse que para a próxima semana deve haver uma candidatura para a eleição dos novos corpos representativos das comunidades de imigrantes que fazem parte do lote das eleições municipais. E nessas eleições todos vamos concorrer e você submete a sua candidatura e vais concorrer. E era melhor aconselhar, arranjar ali alguns outros irmãos africanos para se juntar a fazer um grupo muito forte que vocês possam tentar concorrer para essas iniciativas. Então, pronto, a partir daí, quando falou comigo, eu comecei a mobilizar os nossos irmãos africanos das outras organizações. Digo, olha lá, já chegou a hora de a gente tomar uma tomada de decisão. Não podemos estar sempre a lamentar, temos de estar aí nas mesas das negociações, discutirmos aquilo que são os nossos projetos, as nossas iniciativas, e isto combata o racismo, a discriminação, porque nós notamos que há uma discriminação total no seio das nossas comunidades, quer dizer, as comunidades imigrantes fazem parte desse conselho, e também temos a falta de informação sobre as leis, o poder local, e muitas informações, muitos imigrantes precisam saber a quem que pode tentar se aconchegar. Já se nós estivermos todos unidos aí, podemos nos candidatar e pronto, se nós estivermos lá dentro, podemos fazer alguma coisa. Então fiz esse trabalho de mobilização e conseguimos um lugar.
3: Fez história ao vencer eleições municipais onde nunca houve presença de africanos negros. Como é que os eleitores alemães reagiram a um moçambicano que queria ter voz nas decisões da cidade?
2: O processo eleitoral foi feito através de listas de homenagem. As pessoas foram votando consoante o nome, né? Eles já tinham visto as nossas imagens e os candidatos votam através de nome. Este nome aqui já vive no manifesto dele, talvez. É quase uma sorte para mim, porque eu também não contava. Eu até... A minha ideia, a minha iniciativa estava a tentar mobilizar mais jovens, pessoas com muito mais ativo. Eu quero me dedicar mesmo só à atividade mesmo cultural, essas coisas todas. Mas conforme estava a dizer que vimos essas lacunas, outros jovens não tinham essa muita própria maturidade. E além disso, para dizer que essa nossa entrada foi uma grande vitória, porque aquilo que nós esperávamos e contava para estar lá, aconteceu, né? Porque nunca tinha acontecido isto. E eu que fui a pessoa que tive esta coragem de falar para eles, de que, olha lá, nós precisamos também fazer parte deste conselho, queremos ter a nossa voz, queremos também ver as nossas preocupações resolvidas, queremos também sentirmos no processo de integração. E aquilo também foi um choque para aquelas pessoas que viam como um ativista, eu fazia a maior parte das intervenções nos debates, nas atividades das comissões. Uau! A falar esse jovem que entrou aqui, esse jovem que andava a fazer barulho aqui para nós, entrou e muitos deles ficaram fora. ficaram fora. E, portanto, isso foi uma satisfação e não só para mim, também para os membros também da comunidade que acompanham a minha carreira, né? Porque eu, para além de estar focado em atividades no sul global da nossa comunidade, da nossa região, também faço esse trabalho ao nível da nossa comunidade. Temos uma comunidade com pessoas com idade muito avançada. Depois temos aqui jovens, adolescentes jovens, que ainda não têm muita esta maturidade. Quer dizer, pessoas que saem de um folgado, quer dizer, de um país com as melhores condições e não estão conseguindo saber aproveitar. É diferente de uma pessoa que já está saindo do país. Sai com um país com muitos projetos que para tentar implementar, procurar espaço para tentar desenvolver essas coisas. E aqui temos essas oportunidades para estar, mas quem está aqui não aproveita da mesma maneira. Ele tem as coisas e sente-se em casa. E a forma de abordagem é muito diferente. Né? E neste vazio todo que acontece no seio das nossas comunidades também, nós somos moçambicanos e aqui, onde também estou integrado nisto aqui, isso já traz mais um impulso para mim, porque já aqueles que não imaginavam que eu estivesse lá, e eu comecei a demonstrar aquilo que é a minha sabedoria. Havia aquele discriminado de que este africano sabe alguma coisa. Eu agora estou a dizer aquilo que eu sei. Porque já bebo dessa maturidade de Moçambique. Né? Então começo a lhe dizer de cara. E até esquece esse processo de discriminação social, porque eu faço num sentido mais harmonioso e claro, direto. E vamos trabalhar todos em conjunto, mas aqui não há criança. Aqui temos maturidade, conhecemos as coisas, estamos nesta área.

0: maior resistência que enfrentou, o sistema político ou o ceticismo da própria comunidade?
1: A minha maior resistência que encontrei, na minha opinião, penso, foi no sentido de querer tentar discriminar ou desvalorizar aquilo que são as minhas capacidades. Mas eu tive que provar a eles, com o A ou B, que eu só não estou nesta área do associativismo porque estou a começar. Eu estou nesta área do associativismo porque conheço. E depois tinha aquela dificuldade um bocadinho do próprio domínio da língua, né? Mas eu tive que provar a eles que eu conheço essa área e vamos partilhar aquilo que a gente sabe. E eles depois começaram a ver que a gente tinha dificuldade um bocadinho na língua, porque a língua alemã é um bocadinho complicada, não é assim tão fácil de aprender tão assim, com muita facilidade, né? Mas quando tem uma jovem da cabeça mais fresca, ela estava assim muito mais rápido, mas quando já tem muito estresse na cabeça, também a história já é outra. Mas já quando há vontade para tudo, tudo se consegue, né? Mas essa foi aquilo que eu consegui, mas está tudo ultrapassado enquanto é isso.
0: Hoje, no ativo, como é que o Otávio ajuda outros moçambicanos e africanos a navegarem no sistema alemão, que sabemos ser muito exigente?
1: Bem, como é que eu ajudo os outros moçambicanos e outros africanos a navegarem no sistema alemão? Esta entrada já nesse sistema, a entrada no Conselho Consultivo, já é uma vitória para nós africanos, porque não tínhamos isto. Então, eu neste momento estou a fazer um trabalho cívico, explicar às pessoas o porquê de eu estar ali, quais são as vantagens de estar no Conselho, e também explico também aos outros membros da nossa comunidade, e quais são as vantagens, porque é que estou aí no Conselho. É por isso que por vezes faço a radiografia, explico um bocadinho, dou algumas informações de como é que funciona isto aqui. Porque há muitos também que estão aqui na Alemanha já há bastante tempo, mas não sabem como funciona esse sistema. O sistema governativo local, o sistema governativo do país não sabe. Então eu tento demonstrar a eles o que está acontecendo, qual é a minha tarefa e qual é a tarefa dos membros do Conselho que trabalham no processo de apoio e auxílio aos imigrantes. Então, neste momento estão a fazer esse trabalho e pronto, as pessoas estão bem, cada dia eu recebo mais elogio dos membros da nossa comunidade e, portanto, tive também elogio também do embaixador, essas coisas, e os outros membros também da nossa comunidade que acompanham a minha carreira e que essa carreira sociopolítica, né? E pronto, e o que estou neste momento aqui é procurar tentar fazer é demonstrar os modelos de como é que nós podemos implementar nas nossas comunidades, porque nós temos na nossa comunidade moçambicana a lei da comunidade, o estatuto da comunidade, é um estatuto antigo, foi elaborado em 2004. De 2004 para cá, há muita coisa que mudou. E esta lei não está de acordo com aquelas que são as dinâmicas exigentes no mundo atual. O presidente da República tem um manifesto que diz uma coisa, e esse manifesto, consoante as políticas estão traçadas, o plano, as políticas estão traçadas, que vão de acordo com a vida da diáspora, não bate certo. Não traz resultados nenhum. Então, quando se fala-se da iniciativa de querer uma autonomia administrativa financeira, como é que eu quero criar uma iniciativa administrativa financeira através da base, se a lei não permite isso? Então, só fazer esse tipo de trabalho de consciencialização às comunidades, aos futuros líderes, pessoas que tenham interesse em querer liderar as próprias comunidades, que é para deixar de se samarar o partido e começam a seguir aquilo que são as linhas, os próprios manifestos, saber interpretar, não ser fanatismo barato, porque as leis quem faz é o homem. Nós temos que ter essa capacidade de produzir proposta de lei para ver se a gente consegue fazer algo que nos possa fazer diferença.
0: Mas Otávio não é só política. O sangue que corre nas suas veias é moçambicano e o ritmo é inevitavelmente a Marabenta. Fala-nos do projeto Marabenta na diáspora do inverno. Como é que se dança e se sente o calor da nossa Marabenta sob a neve e as temperaturas negativas da Alemanha? É possível manter o calor do nosso ritmo?
1: Bem, eu não sou político. Quer dizer, todos nós somos políticos. Não pode dizer que eu não sou político. Eu faço ativismo político. Porque

0: Estou numa causa, vou para uma causa. Então é por isso que estou nesta causa para defender aqui que são os interesses das próprias comunidades, está vendo? Estou a dar um contributo como cidadão moçambicano naquilo que todo cidadão inspira, né? É ver mudança, ver o crescimento das comunidades, ver o desenvolvimento de todos nós. Bem, como moçambicano também, para dizer que o sangue do moçambicano corre sempre nas minhas veias. E uma das coisas que eu tenho sempre é procurar explorar os ritmos moçambicanos, conforme já disse sempre no tribo, nós temos muitos ritmos. E a marabenta, meu Deus! E o que estou a fazer agora é. Põe lá um pouco dessa marabenta para ouvir, mulher, para não estar aqui só sempre a falar. Põe um bocadinho dessa marabenta e vais ouvir por que que eu estou a trabalhar nessa marabenta. A marabenta é a nossa cultura. E quando falo dessa marabenta, os projetos da marabenta da diáspora do inverno, é porque eu escolhi o inverno por ser um momento em que muitos já não têm muitas festas. É o momento em que as pessoas estão a tentar já, à procura, estamos no frio, então procura tentar se animar assim um bocadinho aí. Então, quando entra a marabenta, para aquecer, para tirar o frio. Então, foi neste campo aí que eu procurei iniciar esse projeto da marabenta no inverno, porque no verão tem muitas festas e no verão as pessoas vão de férias e há muita coisa. Então, aí você perde muita concorrência, tens muita concorrência. Então, neste tempo de inverno, tens menos concorrência. As pessoas querem, ficam mais. Precisam de se ambientar, precisam de calor, precisam de energia, essas coisas. Então, todo negócio você tem que procurar olhar a parte mais positiva, onde você consegue procurar ter mais rendimento. Né? E aquilo que eu tenho na mente sempre é procurar também explicar às novas gerações o que é esse marabenta, quais são as linhas da marabenta. Porque muitos não tocam marabenta, há muita mentira aí que diz só marabenta, só para estar cantando em Xangana. E eu tenho esse projeto que a partir do outro ano, quem cantar na marabenta em muitas línguas. Línguas nacionais. Para tentar demonstrar que a marabenta é ritmo. Normalmente não é cantar em Xangana, você cantar em Xangana dizer que é marabenta. Há muitos artistas no seguinte, está cantando, diga, mas eu disse que não é marabenta isso. Nem que seja forma, isso não é marabenta. Há muitos nossos músicos que induzem nós para formos a ver na África do Sul. Quem disse que tem o sonho de ver na África do Sul? Você tem que se inspirar na África do Sul para estar trabalhando nas minas. Como é? Não, porque o tio dele esteve nas minas, ou porque sei lá o que. Não, nós crescemos na cidade. Como é que é isso? Nós não estamos aqui para ser manipulados. Nós nascemos aí. Eu nasci aí, acompanhei toda a carreira. Até tive a sorte de ver o último espetáculo de Fanim Fum. Eu andava muito no espetáculo, conhecia esses todos grandes. Até o Dilandinho. Dilandinho não era homem de cartaz nos espetáculos. Antigamente não era. Ele só se aproveitou-se depois da morte de. Quer dizer, aproveitou depois da morte de. Aproveitou aquele projeto de Mabul. Aquele projeto na bola, até uma vez estive, quando estava a fazer uma gravação aqui, de uma música, né? Que vai sair no outro álbum, de música, Sucuço, né? Eu faço assim, talvez faço mistura, porque aproveita as nossas línguas bantu, né? Porque o Shuapo provém de Swahili, o Makua provém de Swahili, está a ver com um bocadinho de Bitong, provém de Swahili. Tá, então. O Senna também, então, consoante essas línguas todas. Então, eu começo a olhar a Zona Norte, o que é que se inspira mais? Os ritmos, as músicas, as linhas, o que é que as pessoas gostam de mais sentir-se ouvir quando estão, né, em festas, aquilo. E se nós temos essas riquezas, por que é que nós não podemos fazer isto? Então, eu vou trabalhando com aquilo. Com aqueles ritmos e que dou o nome daquele humor, é como um panza ou qualquer um que dá aí assim. Dei um bom ritmo com a sala. Com a sala é o meu ritmo que vou dar, vai ser no outro projeto esse. Mas o prato, mesmo o prato que nos deve dedicar, é para a marabenta. Você vai ver o outro tá toca qualquer coisa e diz que é marabenta. Não! Marabenta tem uma linha. Eu vou, quando for ouvir as duas músicas que eu vou te dar, há de ouvir o toque está aí. Está aí o toque aí. E além disso, bem caprichada, porque eu, como estou a ver na diáspora, e nós sabemos disso, para as nossas músicas, que nós estamos aqui, nós cantores, que estamos aqui na diáspora, para passar na rádio, e para graças a Deus, se não tens alguém que vai te influenciar, não vai ouvir tua música passar na rádio. Então, o que é que nós temos que fazer? Quer dizer, você, se for uma pessoa que está sempre a batalhar nesse processo da promoção da língua, da sua cultura, você tem que levar, tem que entrar, fazer um produto que permita um outro mercado internacional. Dá para perceber que é isso? No mercado internacional. Então, eu sei que com a nossa marabenta bem trabalhada, entre eu, quando estou a cantar a nossa marabenta, ou tu não imagina como é que se levanta assim, o povo alemão aqui arrebentando com minha energia, tá a ver? Porque a música está aí, o pai, você dança, é marabenta. Tem um toque de latino ali, o quê? Ali, a violina está, a nossa guitarra está aí. Ih, meu, vale-me Deus. Então, isso me dá um orgulho, né? Dá-me orgulho de eu sentir os outros, até quando estou no palco, né? Às vezes, quando outros ouvem, até tem uma banda aí que às vezes que convidei para vir tocar num dos festivais aí, assim. Ele disse assim: oh, tá, tens de vir tocar comigo, tens de vir tocar. Eu disse: ah, vou vir. É de vir. Eles, só por eles ver a nossa energia da Popa Marabenta, ele leva o instrumento e começa a aumentar ali, quer dizer, a fazer a festa, né? É aquilo que faz alegrar, porque depois levanta a bandeira de Moçambique. Tá a ver o que é isso aí? A bandeira de Moçambique. Olha, onde é que fica esse país aqui? Eu disse: está lá no sul, lá. Está lá no sul da África, lá embaixo, lá. Lá não temos muitas doenças. Faça essas brincadeiras aqui. Porque esses europeus aqui fazem, metem muitas doenças aqui perto da África, essas doenças óbvias. Moçambique, para fazer teste é muito complicado, está lá embaixo, né? Mas para não fugir disso, este é que me faz manter esse ritmo. E eu tenho que promover, temos que explicar aos jovens o que é o ritmo marabenta, e procuro também homenagear todos os artistas, todos aqueles que contribuíram para a nossa cultura moçambicana e a imagem de Moçambique, aqueles que deram-nos barulho naqueles tempos, na nossa Praça da Independência, no Praça de Torres. É bonito, né? E espero o Alba de vir uma boa coisa.
1: Que mensagem deixa Moçambique e os moçambicanos pelo mundo?
0: Que mensagem é que deixo para a Moçambique, a todos os moçambicanos? A primeira mensagem, eu desejo que haja muita paz a todos os moçambicanos. E a segunda, eu desejo que a rádio Moçambique abrir espaço para nós, ou abrir, como já existe esse programa, abrir espaço para tocar música de pessoas, de artistas que estão no estrangeiro. Nós precisamos também ser conhecidos. Como vocês vão nos conhecer se vocês não fazem aquilo? E criar um programa, música, esse programa diáspora, aquilo ali. Criar um programa só para artistas que vivem no estrangeiro. Para nós também ser outros serem conhecidos, porque nós não somos conhecidos. Quer dizer, ainda no país, muitos deles não são conhecidos. Está a ver? Eu também estou aqui aberto, aqui tenho influência com o pessoal aqui, assim, vou falar, fazer, também quando haver vontade, porque isso não é obrigatório. Quando haver vontade, o programa da rádio, com que a gente faça a divulgação desse programa nos outros países, a existência dessa rádio, para que os outros também interajam e sabem da existência disso, é que nós estamos abertos a fazermos essa colaboração aí.
1: Estivemos a conversa com Otávio Rainde, um moçambicano que, além fronteiras, continua a dizer: eu sou Moçambique. Otávio, um exemplo de que as nossas raízes, quando bem plantadas, dão frutos em qualquer solo, mesmo no solo exigente da Alemanha. Otávio, muito obrigada por levar o nome do Moçambique tão longe e por partilhar a sua história conosco aqui na Antena Nacional da Rádio Moçambique. Saudações.
2: Foi uma conversa inspiradora com Otávio Rainde, que nos mostrou que viver na diáspora é muito mais do que mudar de país. É aprender, é reinventar-se, é enfrentar diferenças culturais e continuar a acreditar nos próprios sonhos. Histórias como esta revelam a força, a capacidade de adaptação e o espírito resiliente dos moçambicanos espalhados pelo mundo. Muito obrigada pela sua partilha, pela sinceridade e pelas experiências que trouxe ao Raízes na Diáspora.

E assim chegamos ao fim de mais uma edição do Raízes na Diáspora. Hoje viajamos até a Alemanha para acompanhar a história de um moçambicano que continua a construir o seu caminho com determinação, visão e esperança. Preconde existir um moçambicano com sonhos, trabalho e vontade de vencer, haverá sempre uma ligação forte com a nossa terra. Obrigada pela sua companhia, caro ouvinte. Continue ligado à nossa emissão e lembre-se, as distâncias podem separar geografias, mas nunca afastam as raízes. Somos Estevão Cavelo Júnior, Dalila Miquidade e Rosa Maciel. Despedimos-nos com carinho. Até o próximo encontro no Raízes na Diáspora.

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1: Boa noite, bem-vindo às notícias apresentadas por Vítor Rufino. O presidente da República apela à população moçambicana para privilegiar o diálogo como instrumento fundamental para o fortalecimento da unidade nacional e da reconciliação entre os moçambicanos. Daniel Chapo, que falava ontem em Nguru, província de Manica, reiterou o compromisso do governo em melhorar as condições de vida da população. O chefe do Estado destacou a promoção do autoemprego através do Fundo de Desenvolvimento Local, destinado sobretudo ao financiamento de iniciativas juvenis geradoras de rendimento. Na ocasião, Daniel Chapo anunciou a duplicação dos recursos alocados ao Fundo de Desenvolvimento Local nos distritos do país. O ministro da Justiça, Assuntos Constitucionais e Religiosos, Mateus Saizi, participa esta sexta-feira em Victoria Falls, no Zimbábue, da reunião do Comitê dos Ministros da Justiça e Procuradores-Gerais da Comunidade de Desenvolvimento da África Austral, SADC. O encontro pretende proporcionar supervisão jurídica e orientação nas áreas de cooperação regional, governação e harmonização legislativa entre os Estados-membros da SADC. Uma nota enviada à nossa redação indica ainda que a reunião do Zimbábue vai proceder a análise dos progressos alcançados em matérias jurídicas e institucionais na região, com vista à sua submissão ao Conselho de Ministros e à Cimeira de Chefes de Estado e de Governo para apreciação e aprovação. O presidente do Tribunal Supremo defende o reforço de investimento na formação de árbitros judiciais nacionais, com vista a fortalecer os mecanismos alternativos de resolução de conflitos no país. Segundo Adelino Muxanga, o investimento na capacitação destes profissionais pode consolidar a cultura de arbitragem do judicial e ampliar o acesso a mecanismos alternativos de justiça e confiança de investidores. Muxanga falava esta quinta-feira em Maputo, na abertura da 4ª Conferência Internacional de Arbitragem Comercial. A província de Sofala registrou cerca de 550 casos de violência doméstica nos primeiros 5 meses deste ano, contra 514 do igual período do ano 2025. A comandante provincial da PRM em Sofala, Beatriz Tichala, afirmou que alguns casos de violência doméstica terminam em homicídio. E para reduzir os casos, Beatriz Tichala assegurou que estão a ser intensificadas as ações de sensibilização para que as pessoas primem pelo diálogo e recorram às autoridades competentes em caso de conflito. As cidades da Beira Redonda e os distritos de Nhamatandas, Babava e Gorongosa registram mais casos de violência doméstica a nível da província de Sofala. A esposa do presidente da República, Guetta Chapo, insta a população a valorizar e divulgar a história da base central localizada no posto administrativo de Msawizi, distrito de Mavago, no Niassa. Os pormenores por Margarida Mchuembo.
2: Guetta Chapo disse que aquele local deve servir de fonte de inspiração para as novas gerações devido às figuras que por aí passaram e trabalharam durante a luta de libertação nacional. Guetta Chapo fez estas afirmações esta quarta-feira quando visitou o local histórico e prometeu apoio para a conservação desta base.
3: Deixamos aqui uma palavra de encorajamento para o nosso posto administrativo de Moçambique, que continuemos unidos a trabalhar, coesos, e também nós vamos trabalhar, vamos juntar esforços para podermos reativar esse espaço para a nossa história não morrer.
2: Primeira-dama da República, Guetta Chapo, na visita da base central em Sawizi, distrito de Mavagum. A partir de Lixinga, Margarida Nchuembo.
1: Na atualidade internacional, o Tribunal Superior do Cabo Ocidental agendou para 2 e 4 de setembro próximo a audição do pedido do presidente Cyril Ramaphosa, que solicita a anulação do relatório do painel independente em torno do caso Palapala. Em 2022, o painel independente criado pelo Parlamento Sul-Africano concluiu que Cyril Ramaphosa pode ter violado a Constituição e demais leis no caso de roubo do dinheiro na fazenda dele em Palapala. Ramaphosa contesta estas conclusões e alega que o painel independente não avaliou adequadamente a legalidade e a admissibilidade das provas. Por decisão do Tribunal Constitucional, o Parlamento Sul-Africano criou recentemente uma comissão que vai investigar o presidente Cyril Ramaphosa. Fechamos com a previsão do tempo. A cidade de Tete poderá registrar esta sexta-feira 36 graus centígrados de temperatura máxima, seguida por Beira, Chimoio e Quelimane com 32 graus. Nampula 31, Inhambane e Vilanculo 30, Xaixé e Pemba 29. Para as cidades de Maputo e Lixinga prevê-se uma temperatura máxima de 28 graus Celsius. Apresentamos as notícias a esta hora, às próximas às 2 horas.

0: Vamos nos concentrar na saúde do povo. Esta que é a nossa ideia. A nossa Assembleia da República aprovou uma nova lei de saúde que permite-nos cuidar do povo lá na base. Construirmos muitos postos de saúde comunitários lá na base, para termos menos enchentes nos centros de saúde e termos menos enchentes nos hospitais. E é isto que nós vamos apostar. E vamos continuar a trabalhar dia e noite para cuidar do nosso povo. Esteja onde estiver, mesmo que esteja a 52 quilômetros, se não conseguirmos fazer chegar o hospital lá, se não conseguirmos fazer chegar um centro de saúde, no âmbito dos cuidados de saúde primário, que é cuidar o povo lá na base, nós vamos construir postos de saúde comunitário para podermos cuidar do nosso povo.
1: Presidente da República, Daniel Chapo. 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
1: 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Estimado ouvinte, agora Madrugada transforma-se em palco. É verdade, o espetáculo que vamos ouvir a seguir traz-nos energia, criatividade e beleza. Porque mesmo na noite silenciosa, a arte continua viva. Cada música, cada performance é uma celebração da vida. E uma prova, amigo ouvinte, uma prova que o talento não dorme. Que este espetáculo seja a luz que ilumine a sua madrugada e inspiração para os seus próprios sonhos.

senhor. Vira pra lá. 2020 tá lá. Vira pra lá. Vem, maestro, me dê aí. Um, dois, três.

제발!

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Parou, parou, parou. Vamos ver o vídeo. Que tá chegando a hora. Eita porra. Aí, 10, 9, 8. Feliz ano novo!

respeito, tolerância, empatia, alegria, saúde, felicidade. Que a gente possa dizer tudo aquilo que a gente tem vontade, com liberdade, com alegria, com força. Quem transforma o nosso destino é a gente mesmo. É ou não é? E para começar um ano novo, eu quero cantar para vocês uma música que eu fiz em 2019, pensando no Carnaval de Salvador, que para mim é a festa mais incrível do mundo. A música chama O Mundo Vai. Vamos, banda! Me deu tom. Vocês comigo assim, ó. Aê, aê, aê, aê, venha ver, venha ver. Aê, aê, Salvador. Aê, aê, aê, aê, venha ver, venha ver. Eu quero mais alto.

0: Todo mundo, o mundo vai.
1: Bora, banda! O que é isso?

Desejando um novo para vocês todos, para nós, com muitas bênçãos. Eu vou fazer uma brincadeira, se me deu o tom aí, maestro. O lado de cá vai fazer o seguinte. Ai, ai, ai, ai, ai, ai, ai. Tá tremendo tudo aqui. Mãe gosta assim. Mas tem que ser forte pra 2020. Já ouvi, já senti a pressão de manhã. Vambora. Um, dois, três e... Ai, ai, ai. Tá tremendo. Mãe gosta assim. Agora vocês. Ai, ai. Tá tremendo. Venha mandar um beijo pra Léo, que tava aqui no palco. Léozinho, esse é pra você. Gigante.

0: e vai ficar mais gostosinho.
1: Au!
0: Vamos fazer a brincadeirinha? Bota a mão no ombrinho do coleguinha que tá na frente. Do coleguinha que tá na frente. Coleguinha, vira pro lado de lá, vira. Vira gostoso que agora a gente vai se conhecer. É a hora da gente se conhecer, de conhecer quem é esse coleguinha que tá do lado. Que você ainda não tinha se apresentado pra ele. Diga assim, bom dia coleguinha, feliz ano novo. Fala pro coleguinha, bom dia coleguinha. Feliz ano novo coleguinha. Ai coleguinha, vamos fazer muitas peripécias em 2020. Vamos todo mundo com a mão no ombro do coleguinha. Vamos pro lado de lá.

parar e respira pra não dar dor de facão. E faz só uma pressão da pelvis. Pressão da pelvis. Vamos lá, vamos exercitar. Pra quem esqueceu em 2019, essa é a hora de lembrar. Vamos, vamos, vamos descer.

trás. Pra esquerda, vai. Vai jogando o corpo pra esquerda. Joga o corpinho pra esquerda. Joga o corpo pra esquerda. Agora pra direita. Todo mundo vai. Direita, direita, direita, direita. Parou. Movimento da pelvis. E tele. E tele. E tele. Ai. E tele. E tele. Todo mundo. E tele. Agora vai descer.

Tô demais, viu? Itali, Zeg, Zeg, Itali. Esse cílio tá acabando comigo. O cílio tá entrando no canto esquerdo do meu olho. Essa eu gravei com Claudinha, que cantou aqui, fez um show lindo.

Galo dando esse presente pra gente começar 2020 com o pé direito. Música boa, cantando Tim Maia pra gente, né? A gente só pode agradecer por esse momento lindo. E Ivete, que é uma das maiores estrelas da música popular brasileira, que já é muito maior do que o axé, né? Ela que hoje já é uma das maiores artistas da atualidade, atravessou décadas fazendo muito sucesso. Essas e outras músicas que ela já fez um show inteiro de Tim Maia e presenteia a gente nessa noite especial com essa canção linda que tem tudo a ver pra gente começar o ano com alto astral. Então vamos lá curtir o show.

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0: São 2 horas.
1: Boa noite, bem-vindo às notícias apresentadas por Vítor Rufino. O presidente da República apela à população moçambicana para privilegiar o diálogo como instrumento fundamental para o fortalecimento da unidade nacional e da reconciliação entre os moçambicanos. Daniel Chapo, que falava ontem em Guro, província de Manica, reiterou o compromisso do governo em melhorar as condições de vida da população. O chefe do Estado destacou a promoção do autoemprego através do Fundo de Desenvolvimento Local, destinado sobretudo ao financiamento de iniciativas juvenis geradoras de rendimento. Na ocasião, Daniel Chapo anunciou a duplicação dos recursos alocados ao Fundo de Desenvolvimento Local nos distritos do país. O ministro da Justiça, Assuntos Constitucionais e Religiosos, Mateus Saizi, participa esta sexta-feira em Victoria Falls, no Zimbábue, da reunião do Comitê dos Ministros da Justiça e Procuradores-Gerais da Comunidade de Desenvolvimento da África Austral, SADC. O encontro pretende proporcionar supervisão jurídica e orientação nas áreas de cooperação regional, governação e harmonização legislativa entre os Estados-membros da SADC. Uma nota enviada à nossa redação indica ainda que a reunião do Zimbábue vai proceder a análise dos progressos alcançados em matérias jurídicas e institucionais na região, com vista à sua submissão ao Conselho de Ministros e à Cimeira de Chefes de Estado e de Governo para apreciação e aprovação. O presidente do Tribunal Supremo defende o reforço de investimento na formação de árbitros judiciais nacionais, com vista a fortalecer os mecanismos alternativos de resolução de conflitos no país. Segundo Adelino Muxanga, o investimento na capacitação destes profissionais pode consolidar a cultura de arbitragem do judicial e ampliar o acesso a mecanismos alternativos de justiça e confiança de investidores. Muxanga falava esta quinta-feira em Maputo, na abertura da 4ª Conferência Internacional de Arbitragem Comercial. A província de Sofala registrou cerca de 550 casos de violência doméstica nos primeiros 5 meses deste ano, contra 514 do igual período do ano 2025. A comandante provincial da PRM em Sofala, Beatriz Tichala, afirmou que alguns casos de violência doméstica terminam em homicídio. E para reduzir os casos, Beatriz Tichala assegurou que estão a ser intensificadas as ações de sensibilização para que as pessoas primem pelo diálogo e recorram às autoridades competentes em caso de conflito. As cidades da Beira Redonda e os distritos de Nhamatandas, Babava e Gorongosa registram mais casos de violência doméstica a nível da província de Sofala. A esposa do presidente da República, Guetta Chapo, insta a população a valorizar e divulgar a história da base central localizada no posto administrativo de Msawizi, distrito de Mavago, no Niassa. Os pormenores por Margarida Mchuembo.
2: Guetta Chapo disse que aquele local deve servir de fonte de inspiração para as novas gerações devido às figuras que por aí passaram e trabalharam durante a luta de libertação nacional. Guetta Chapo fez estas afirmações esta quarta-feira quando visitou o local histórico e prometeu apoio para a conservação desta base.
3: Deixamos aqui uma palavra de encorajamento para o nosso posto administrativo de Msawizi, que continuemos unidos a trabalhar, coesos, e também nós vamos trabalhar, vamos juntar esforços para podermos reativar esse espaço para a nossa história não morrer.
2: Primeira-dama da República, Guetta Chapo, na visita da base central em Msawizi, distrito de Mavagum. A partir de Lixinga, Margarida Nchuembo.
1: Na atualidade internacional, o Tribunal Superior do Cabo Ocidental agendou para 2 e 4 de setembro próximo